0: Aqui nós declaramos nesta manhã, Senhor, que Tu cuida de nós, ó Pai. Meu Deus, através deste louvor, Senhor, possamos compreender que Tu és um Deus que cuida de cada detalhe, Senhor. Oh, Espírito Santo de Deus, o Senhor bem sabe que muitas vezes o medo, Senhor, quer se apoderar de nós, ó Pai. O medo, Senhor, quer ter se apoderado da vida deste irmão, desta irmã. Quando ele se depara com a adversidade, quando ele se depara com o mar na frente, Senhor, mas é que nós declaramos nesta manhã, a nossa confiança está em Ti, Senhor, porque Tu és o Deus que cuida, cuida, cuida, Tu és o Deus que cuida, Senhor. A prova disso, a Tua palavra mesmo nos diz, para nós olhar para os passarinhos, que não semeia, meu Deus, não planta, mas o Senhor dá o sustento de cada dia. Oh, Espírito Santo de Deus, nos ajude a ter esta confiança, nos ajuda, Senhor, crer nessas Tuas promessas, ó Pai, o Senhor tem para as nossas vidas, Senhor. Tira nesta manhã o medo, tira nesta manhã a dúvida, tira desta manhã a incredulidade, meu Deus, que tem impedido esta pessoa tomar posse da vitória, tomar posse do milagre, tomar posse, meu Deus, daquilo que o Senhor tem preparado para os seus. Oh, Espírito Santo de Deus, porque muitas vezes é nós mesmos que impedimos o que Deus tem para nós, porque não acreditamos da maneira certa, não pedimos da maneira certa. Oh, Deus, também, ó Deus poderoso, realiza esta grande obra, Senhor, pelo poder da Tua palavra, realiza esta grande obra, pelo poder do Teu Espírito Santo, Senhor, e fala conosco nesta manhã.
1: Sim, meu Deus, graça te damos, ó Pai, por esta manhã, uma oportunidade que o Senhor tem nos concedido de estarmos aqui, Senhor, nesta manhã, para te glorificar e exaltar o teu santo nome, Senhor, para dar graças ao Senhor pela vida, para nos darmos graças ao Senhor, ó Deus, pela sua grande e infinita misericórdia. Ó Espírito Santo de Deus, Espírito Santo da verdade, aqui está, Senhor, este irmão, esta irmã, que compreendeu, Senhor, que o Senhor elegeu, ó Pai, para viver esse propósito, Senhor. O Senhor nos escolheu, o Senhor nos elegeu, o Senhor nos separou para uma grande obra, e como nos diz a Tua palavra, Senhor, para que nós viemos se empenhar ainda mais, porque, Senhor querido, nós precisamos da Tua ajuda. Cada ano que tem se passado, Senhor, o pecado tem se multiplicado, sim, os vícios, tantas coisas terríveis, e a consequência disso é, meu Deus, que o pecado se multiplicaria e o amor de muitos se esfriaria. Oh, Deus tremendo, Deus poderoso, eu sei que esta passagem, ah, meu Deus querido, esta palavra há de acontecer sobre o mundo, mas que nossa vida não aconteça. Aconteça isso, do amor se esfriar, não, Senhor, não, não, Jesus querido, porque a Tua palavra nos ensina a amar a Deus sobre todas as coisas e amar o próximo como a Ti mesmo. Oh,

mais, Senhor, amar o nosso próximo como a nós mesmos, Senhor, porque esta é a vontade do Senhor. Oh, Espírito Santo de Deus, Espírito Santo da verdade, vai confirmando, Senhor, vai confirmando, Jesus querido, esta grande vitória. Oh, Espírito Santo de Deus, ajuda este irmão, ajuda esta irmã, no decorrer deste ano 2026, oh Pai, meu Deus, meu Deus, meu Deus, segure nossas mãos, Senhor, segure nossas mãos, pelo poder da Tua palavra. O Senhor é aquele que prometeu, estaria conosco todos os dias, até a consumação dos séculos, e nós temos esta convicção, meu Deus. Oh, Jesus querido, te agradecemos, ó Pai, pelo ano 2025 que se passou, porque se vencemos, ó Deus, é porque o Senhor esteve conosco, as suas mãos fortes e poderosas nos sustentou, Senhor, e neste ano com certeza não será diferente, ó Deus. Virão dias difíceis, virão dias em que precisamos tomar decisões na nossa vida, mas uma coisa é certa, ó Pai, se o Senhor estiver conosco, seremos mais do que vencedor. Se o Senhor estiver conosco, seremos mais do que vencedor, como Paulo diz na sua palavra. Oh, Espírito Santo de Deus, posso todas as coisas naquele que for que me fortalece. Sim, meu Deus, nós podemos todas as coisas no Senhor que nos fortalece, ó Pai. Ah, Espírito Santo de Deus, fortalece este irmão, fortalece este irmão, vai fortalecendo, Jesus, na força do teu poder, vai fortalecendo, Senhor. Oh, Jesus, na tua graça, na tua misericórdia, Senhor, pelo poder da tua palavra, Espírito Santo de Deus, Espírito Santo, vai confirmando, Jesus amado, a tua palavra, Senhor, para nossas vidas nesta manhã. Abençoe este irmão, esta irmã, os familiares, ó Deus, apresentamos a ti os familiares, ó Simão Cleusa, meu Deus, ô Jesus querido, ajude ela,

ó Deus, que seja um ano de salvação, de cura, de libertação, Senhor. Liberta, Jesus amado, essa pessoa da família, deste irmão, desta irmã, está libertando, Senhor, pelo poder da tua palavra. Liberta dos vícios, liberta do pecado, do adultério, Senhor, liberta desta vida errada.

Esta é a nossa esperança, esta é a nossa confiança em Ti, Senhor. Ah, meu Deus, esse é o desejo da nossa alma. Um dia deixar este mundo para morar na eternidade com o Senhor. Por isso, meu Deus, estamos hoje aqui para se fortalecer no Senhor. Estamos hoje aqui, Senhor, para dar graças a Ti, porque o Senhor nos tirou, meu Deus, lá do fundo do poço. O Senhor nos tirou

fortalece o Espírito Santo da tua igreja, Senhor. Oh, Jesus amado, nos ajuda, Senhor, a esperarmos com paciência no Senhor. Nos ajuda, Senhor, a esperar esse grande dia, meu Deus, do arrebatamento da sua igreja. Ah, Senhor, a tua palavra diz que muitos têm o Senhor por tardio, mas não, o Senhor não tarda as suas promessas. Fiel é o Senhor em cumprir as suas promessas. Fiel é o Senhor em cumprir a sua palavra. Passarás os céus e a terra, mas a tua palavra

Ó Espírito Santo de Deus, Espírito Santo da verdade, aqui está, Senhor, este irmão, esta irmã, que compreendeu, Senhor, que o Senhor elegeu, ó Pai, para viver esse propósito, Senhor. O Senhor nos escolheu, o Senhor nos elegeu, o Senhor nos separou para uma grande obra, e como nos diz a Tua palavra, Senhor, para que nós viemos se empenhar ainda mais, porque, Senhor querido, nós precisamos da

coisas terríveis. E a consequência disso é, meu Deus, que o pecado se multiplicaria e o amor de muitos se esfriaria. Oh, Deus tremendo, Deus poderoso, eu sei que esta passagem, ah, meu Deus querido, esta palavra há de acontecer sobre o mundo, mas que nossa vida não aconteça isso, do amor se esfriar, não, Senhor, não, não, Jesus querido, porque a tua palavra nos ensina a amar a Deus sobre todas as coisas e amar o próximo como a ti mesmo. Oh,

mais, Senhor, amar o nosso próximo como a nós mesmos, Senhor, porque esta é a vontade do Senhor. Oh, Espírito Santo de Deus, oh, Espírito Santo da verdade, vai confirmando, Senhor, vai confirmando, Jesus querido, esta grande vitória. Oh, Espírito Santo de Deus, ajuda este irmão, ajuda esta irmã, no decorrer deste ano 2026, oh Pai, meu Deus, meu Deus, meu Deus, segure nossas mãos, Senhor, segure nossas mãos, pelo poder da Tua palavra. O Senhor é aquele que prometeu que estaria conosco todos os dias, até a consumação dos séculos, e nós temos essa convicção, meu Deus. Oh, Jesus querido, te agradecemos, ó Pai, pelo ano 2025 que se passou,

0: dias.
1: Virão dias em que precisamos tomar decisões na nossa vida, mas uma coisa é certa, ó Pai, se o Senhor estiver conosco, seremos mais do que vencedor. Se o Senhor estiver conosco, seremos mais do que vencedor. Como Paulo diz na sua palavra, ó Espírito Santo de Deus, posso todas as coisas naquele que for que me fortalece. Sim, meu Deus, nós podemos todas as coisas no Senhor que nos fortalece, ó Pai. Ó Espírito Santo de Deus, fortalece este irmão, fortalece este irmão, vai fortalecendo, Jesus, na força do teu poder, vai fortalecendo, Senhor, ó Jesus, na tua graça, na tua misericórdia, Senhor, pelo poder da tua palavra, Espírito Santo de Deus, Espírito Santo, vai confirmando, Jesus amado, a tua palavra, Senhor, para nossas vidas nesta manhã. Abençoe este irmão, esta irmã, os familiares, ó Deus, apresentamos a ti os familiares, ó Simão Cleusa, meu Deus, ó Jesus querido, ajude.

deles, ó Deus, que seja um ano de salvação, de cura, de libertação, Senhor. Liberta, Jesus amado, essa pessoa da família, deste irmão, desta irmã, vai libertando, Senhor, pelo poder da tua palavra, liberta dos vícios, liberta do pecado, do adultério, Senhor, liberta desta vida errada.

da voz do Espírito Santo de Deus. Oh, Deus tremendo, Deus poderoso. Oh, Espírito Santo de Deus, abençoa, Senhor.

0: pedir a sua misericórdia uma vez mais. Ah, Espírito Santo de Deus, aqui nós estamos, ó Deus, reunidos e unidos numa só fé, num só amor, num só propósito, Senhor, para buscarmos o Senhor, ó Deus, na beleza da sua santidade. Ó Espírito Santo de Deus, vem nos fortalecer na força do teu poder, Senhor, vem nos ajudar a ser cada dia mais, ó Pai, sermos servos bons e fiéis, segundo a tua palavra nos ensina, que isto não procede da nossa natureza, mas da primícia do teu Espírito Santo, Senhor, porque nós não vivemos mais para nós mesmos, nós vivemos, ó Deus, segundo a vontade do teu Espírito Santo, Senhor. Ah, Deus tremendo, Deus poderoso, a tua palavra nos ensina, Senhor, que nós não vivemos mais como homem natural, como homem que não consegue compreender as coisas de Deus. Vem nos ajudar, Senhor, cada dia mais compreender, Senhor, as coisas do Espírito, Senhor. Ô Espírito Santo de Deus, vem nos fortalecer, ó Pai, na força do teu poder, vem nos fortalecer na graça, para que possamos resistir os dias maus, dias difíceis, os dias trabalhosos, Senhor. Ô Espírito Santo de Deus, esses dias que a tua palavra nos diz que são os últimos dias na face da terra, onde o pecado tem se multiplicado, aonde, Senhor, meu Deus, o mundo tem vivido em guerra, Senhor, o mundo, Senhor, tem vivido dias maus, dias difíceis, ó Pai. Ô Espírito Santo de Deus, vem nos fortalecer, Senhor, porque o Senhor nos chamou para fazer a diferença, onde a tua palavra mesmo nos diz: outra vez vereis a diferença daquele que serve a Deus e aquele que não serve. Ah, Espírito Santo de Deus, nós somos chamados para ser luz, Senhor, no meio deste mundo de trevas e escuridão, que a tua presença, meu Deus, se revele em nossas vidas, e nós possamos provar isto diante das atitudes, das ações, das boas obras, Senhor. Ah, Espírito Santo de Deus, para que as pessoas olhem nós e vejam em nossa conduta como verdadeiros cristãos, porque cristãos são os que seguem as pisaduras de Cristo. Cristo Jesus, cristãos são aqueles que toma a cruz de Cristo e segue todos os dias, que nega a si mesmo para viver os princípios do Senhor. Ô Espírito Santo de Deus, ô Espírito Santo de Deus, que faz esta obra na nossa vida. Ô Espírito Santo de Deus, que molda a nossa vida, que trabalhe nossas vidas, para nós agir, Senhor, conforme o Senhor Jesus nos ensinou. Ô Espírito Santo de Deus, que viemos olhar para a tua palavra, seguir as pisaduras do Mestre, do Senhor Jesus Cristo. Não nos deixa, Senhor, seguirmos a Deus doutrinas de homens e doutrinas de demônios, mas seguir a doutrina de Cristo Jesus. Ah, Espírito Santo de Deus, que amar a Deus sobre todas as coisas e amar o próximo como a si mesmo, que nos ajudar, Senhor, ter essa essência do amor, porque nós temos visto no mundo o pecado se multiplicando, o amor se esfriando, mas nós não, Senhor, porque Deus é amor. A tua palavra nos diz, ó Pai, a respeito da fé, da esperança e do amor. A fé vai passar, a esperança vai passar, mas o amor permanece para sempre, porque Deus é amor. Oh, aleluia! E a tua palavra nos prova o quanto Deus nos amou, enviando o seu Filho, morrer por nós, ainda sendo pecador. Ah, Espírito Santo de Deus, obrigado por entender este mistério. Oh, Espírito Santo de Deus, te agradecemos, ó Pai, por este amor sem medida, ter derramado em nossos corações, ó Jesus querido. Obrigado, Senhor, por o Senhor ter nos abraçado com este amor que nós não podemos medir, Senhor, não podemos pesar de tão grande que é sobre as nossas vidas. Nos amou ainda quando vivíamos na prática do pecado, nos amou quando ainda vivia uma vida errada, mas hoje compreendemos este amor e passamos a viver em novidade de vida, Senhor. Nos ajuda, Espírito Santo de Deus, nos ajuda, Espírito Santo de Deus, viver em novidade de vida todos os dias, Senhor, porque nós temos visto tantos escândalos, Senhor, nós temos visto teu nome sendo sondado por causa de homens, ó Deus, que não vivem novidade de vida, por causa de homens amantes de si mesmo, que usa a palavra de Deus, mas vive as suas próprias vontades. Ó Espírito Santo de Deus, não nos deixa, Senhor, andar nesse caminho, que é o caminho da perversidade, porque naquele grande dia a tua palavra nos diz que o Senhor vai apartar as ovelhas dos bodes, Senhor. Nos ensina a ser ovelha, Deus. Ó Espírito Santo de Deus, nos ensina a ser ovelha. Viva Labás, Surianda, Labás. Viva Labás, Surianda. Espírito Santo de Deus, Espírito Santo de Deus, nos ensina a ser vaso de barro nas suas mãos, Senhor. Tira, Deus, as impurezas da nossa vida. Tira, Senhor, pelo poder da tua palavra, porque a tua palavra nos diz que os limpos se purificarão ainda mais, mas os sujos se sujarão ainda mais. E é isso que nós temos visto, Senhor. Os limpos, ó Deus, têm procurado se limpar cada vez mais, mas os sujos têm se sujado cada vez mais. Ó Deus Todo-Poderoso, nós estamos vivendo os últimos dias. Se o mundo está em alerta, se o mundo, a ciência diz, meu Deus, que o relógio do fim do mundo está prestes a chegar ao final. Ó, meu Deus, e muito mais nós que temos o Espírito Santo e olhamos para a palavra e compreendemos este mistério. Por isso pedimos ao Senhor, vamos dar força e graça pelo poder do teu santo nome. Vem nos ajudar pelo poder do teu Espírito Santo. Assim nós pedimos, ó Deus.
1: Senhor Deus Todo-Poderoso, ó Deus de misericórdia, nós te agradecemos, ó Deus querido, por mais um dia, Senhor, por mais uma oportunidade na tua presença, Senhor. A sua presença tem sido real neste lugar. Ah, Espírito Santo de Deus, como aqueles dois homens, meu Deus, no caminho de Emaús, Senhor, declarava que quando o Senhor falava com eles, seus corações ardiam. E Balabás, Leão, Galabás, nós temos esta certeza, Senhor, que o Senhor tem falado em nossos corações no dia de hoje. O Senhor tem continuado falando em nossos corações, ó Pai. Ó Espírito Santo de Deus, Espírito Santo, aqui está a tua serva, Senhor. Viva Labás, Surianda Labás. Ó Espírito Santo de Deus, aqui estão a tua serva nesta noite, ó Pai, aonde foi apresentada a ti, Senhor, esse propósito de oração hoje, quinta-feira, a favor, meu Deus, das mulheres de fé, a favor do circo de oração da Igreja Deus e Amor, o Espírito Santo de Deus, Espírito Santo, venha, meu Deus, encher, encher do teu poder, venha, meu Deus, encher da sua graça, do poder do teu Espírito Santo, fortalece esta irmã, Senhor, cada irmã do circo de oração, ó Pai, tu sabes a dificuldade que cada uma tem passado, Senhor, tu sabes, meu Deus, as provas que cada uma tem passado, meu Deus, mas elas têm perseverado, elas têm lutado, Senhor, como Ana, Jesus querido, passou por provações, mas não desistiu de buscar ao Senhor, como Ana foi julgada pela aparência, mas o Senhor conhecia o seu coração, e Balabás, Surião, Balabás, ela estava chorando por uma boa causa, ela derramava suas lágrimas, Senhor, por uma boa causa, e Balabás, Surião, Balabás, ó Deus tremendo, ó Deus poderoso, ó Deus de misericórdia, olha esta irmã, Senhor, olha este irmão, Senhor, tem derramado as suas lágrimas, e com certeza é por uma boa causa, meu Deus, pela sua vida, pela sua casa, pela sua família, como Espírito Santo de Deus, Espírito Santo do renovo, Espírito Santo do fortalecimento, Espírito Santo da ousadia, Espírito Santo da coragem, e Balabás, Surianda, Alabás, e Balabás, Surianda, o Espírito Santo de Deus, vai fortalecendo a tua igreja, vai fortalecendo as nossas irmãs, vai fortalecendo nossos irmãos, Senhor, fortalece na força do teu poder, como no passado, Senhor, em tempos de guerra, Senhor, o Senhor levantou mulheres cheias do poder de Deus, o Senhor levantou mulheres para profetizar, o Senhor levantou mulheres para encorajar, viva a Massurianda, mulheres para pregar, mulheres para anunciar as boas novas, viva Labás, Surianda Labás, como Maria Madalena, Senhor, e outras mulheres foram até o sepulcro, para levar, meu Deus querido, perfume, Senhor, mas chegaram lá, Jesus já tinha ressuscitado, o Senhor já tinha ressuscitado, e Balabás, Surião, Balabás, que a tua palavra nos diz que havia uma preocupação da parte dela, Senhor, de quem ia remover a pedra, mas quando chegaram lá, a pedra já estava removida, com o Espírito Santo de Deus, e aquele varão, aquele anjo disse, ali de anunciar que ele já ressuscitou, viva Labás, Surianda, Labás, viva Labás, Surianda, usa tua serva, Senhor, usa tua serva, usa tua serva, usa tua serva, Senhor, para anunciar a tua palavra, para anunciar as boas novas da salvação, para anunciar que Cristo vive, para anunciar que Cristo virá buscar a sua igreja, e Balabás, Surião, Calabás, usa tuas servas, Senhor, cada liderança das mulheres de fé do campo de Manaus, do Amazonas, Senhor, vai usando a tua serva poderosamente, Senhor, com poder e com autoridade de Deus sobre as suas vidas, Senhor. Grande tem sido o desafio, grande tem sido as batalhas, Senhor. O Senhor sabe, Jesus querido, o coração desta mãe, que é muito mais, meu Deus, que uma mulher que faz parte do círculo de oração, que faz parte das mulheres de fé. São mães, avós, ó Deus, que se preocupa, Senhor, pela sua casa, pela sua família, com o Espírito Santo de Deus, com o Espírito Santo de Deus, com o Espírito Santo de Deus, vai dando esta força da paz, meu Deus, vai encorajando, Pai, pelo poder do teu Espírito Santo, Senhor, meu Deus, meu Deus, meu Deus, que todo espírito do pecado, todo espírito do diabo, Senhor, possa cair por terra, Senhor, todo espírito do pecado, que impede, meu Deus, o crescimento, que traz, meu Deus, contenda, seja arrancado do nosso meio, seja desfeito pelo sangue de Jesus Cristo, pelo sangue de Jesus Cristo, pelo sangue de Jesus Cristo, todo espírito das trevas, sai, Satanás, todo espírito do diabo, perca suas forças, você não pode resistir, Satanás, a oração de uma igreja, a oração de um homem, de uma mulher, que se volta de coração, você não pode resistir, Satanás, perca suas forças, pelo sangue de Jesus Cristo, pelo sangue de Jesus Cristo, pelo sangue de Jesus Cristo, vai levantando, Senhor, levanta, levanta, levanta, na tua obra, meu Deus, liderança cheia do poder de Deus, fortalece na tua obra, a liderança, Senhor, que possa ser cheio, cheio, cheio, cheio do poder de Deus, cheio do Espírito Santo, transbordado a unção de Deus, transbordado a unção de Deus, e balabás, suriando, alabás, e balabás, suriando, oh Deus tremendo, oh Deus poderoso, nós apresentamos os cultos, os eventos, Senhor, que tem acontecido e que há de acontecer, meu Deus, as mulheres de fé do Amazonas, Senhor, oh meu Deus, oh meu Deus, oh meu Deus, vai abençoando a liderança, vai abençoando os projetos, projeto, meu Deus, dos cultos, projetos das palestras, projeto dos momentos, Senhor, de buscar pela tua presença, com o Espírito Santo de Deus, com o Espírito Santo de Deus, nós oramos ao Senhor pelos demais departamentos desta obra, nós oramos ao Senhor da sabedoria, direção para cada liderança, meu Deus, oh Jesus querido, Deus de poder, porque esses são projetos da igreja, foram revelados pelo teu Espírito Santo, Senhor, nós cremos em ti, ó Pai, nós cremos no teu poder, o Espírito Santo de Deus, levanta, levanta, levanta as mulheres, Senhor, o círculo de oração das igrejas, das congregações, ó Pai, independente a quantidade de mulher, mas lá que elas estejam de oração, clamando ao Senhor, clamando ao Senhor, ajudando, ó Deus, contribuindo na oração dos propósitos, ribalabás, suriando, alabás, ribalabás, suriando, se tem alguém no nosso meio doente, Senhor, repreenda esta enfermidade, repreenda esta enfermidade, repreenda esta enfermidade, que tem sido um atrapalho, para este irmão, fazer a obra do Senhor, ele não tem conseguido fazer com êxito, devido a esta doença, devido a esta enfermidade, o sangue de Jesus tem poder. O sangue de Jesus tem poder, o sangue de Jesus tem poder, o sangue de Jesus tem poder. Viva Labás, Surianda, Labás, viva Labás, Surianda, oh Deus tremendo, oh Deus poderoso, oh Deus tremendo, oh Deus poderoso, cremos em ti, Senhor, cremos em ti, Senhor, cremos em ti, ó Pai, cremos no teu poder, Senhor, fica conosco, Jesus querido, e nos abençoa, Senhor, para a glória do Pai e do Filho, e a glória do Espírito Santo de Deus.
2: Uma vez mais, meu Deus, nós unimos a nossa fé na oração. Ó, meu Deus querido, porque a tua palavra, Senhor, já tem falado conosco nesta noite, ó Deus, o quanto é difícil seguir ao Senhor, ó Deus. O quanto é difícil seguir a ti, Senhor, porque a tua palavra mesmo nos mostra, nos ensina que para seguir ao Senhor precisamos deixar muitas coisas para trás, Senhor. Para seguir ao Senhor precisamos, ó Deus, abrir mãos de muitas coisas.

uma igreja que abriu mão dos seus próprios interesses, uma igreja que decidiu viver para o Senhor. Ibalabás, Urianda, Alabás, tu sabes, ó Deus querido, o que cada irmão, cada irmã, Senhor, tem deixado para trás para lhe seguir. O Senhor sabe, meu Deus querido, o que cada irmã, precisou abrir mão para estar servindo ao Senhor Jesus Cristo. Ibalabás, Urianda, Alabás,

fortalecer, Senhor. Vem nos fortalecer, Senhor. E balabar, surianta na base, para perseverar nesta fé, para perseverar.

presença do Senhor. Ó Deus vivo, ó Deus poderoso, a tua igreja foi chamada, Senhor, como um exército, meu Deus, na face desta terra, para guerrear, meu Deus, uma batalha, uma guerra espiritual, Senhor. Muitos não compreendem, Jesus querido, meu Deus, quanto tem sido as lutas.

fortalece, fortalece este irmão, fortalece esta irmã, Senhor, que lançou a mão do arado, Jesus querido, e compreendeu que não pode mais voltar.

Senhor entregou em suas mãos. Oh, Rima Lamas, Urianda Lamas. Oh, Rima Lamas, Urianda Lamas. Sinta a presença do Espírito Santo, meu irmão, minha irmã. Você que abriu mão deste mundo para servir ao Senhor. Maior é o Senhor que está conosco, meu irmão, minha irmã. Maior é o Senhor que te chamou para esta grande obra. Ribalabás, Suriandalabás. Quantas vezes você é desprezado. Quantas vezes você é desprezado. Quantas vezes você é criticado. Aleluia, julgado muitas vezes, por só pensar nas coisas de Deus, por só pensar na obra do Senhor, mas você escolheu a melhor parte, nós escolhemos a melhor parte, ó Deus tremendo, ó Deus poderoso.

adversário, que nesta noite, meu Deus, toda obra do diabo, Senhor, toda estratégia do inimigo, Senhor, todo laço do passarinheiro, toda peste perniciosa, seja lançado por terra, Senhor, dá o livramento para o seu povo, como o salmista Davi vai declarar: o Senhor é meu escudo, o Senhor é minha proteção, Deus é o nosso escudo. Viva lá baixo, Urianda, lá baixo, viva lá baixo, Urianda. O Senhor é nosso escudo, o Senhor é a nossa proteção, Ele é o nosso livramento, Ele é nosso escape. Oh, aleluias! Oh, aleluias! Aleluias, aleluias, aleluias, Senhor! Oh, Espírito Santo de Deus, encoraje este obreiro! Oh, Espírito Santo de Deus, encoraje este obreiro! Oh, Espírito Santo de Deus, encoraja, meu Deus. Vai encorajando, meu Deus, vai nos encorajando, Senhor. Se alguém estava pensando voltar atrás, meu Deus, encoraja nesta noite, ó Deus, porque ele não pode olhar para trás, Senhor. Aquele que lançou a mão no arado não pode olhar para trás, porque se ele olhar para trás, ele não é digno do reino de Deus. Oh, Jesus querido, Jesus amado, nós cremos em ti, ó Pai. Nós cremos que mais uma noite de vitória, Senhor. Viva Lamas, Urianda, Lamas. Usa teu servo, Senhor, que sou enviado no campo missionário, Senhor, nas comunidades, nos bairros, Senhor, nos becos, Jesus querido, para guerrear contra Satanás, para guerrear contra o adversário. Quantas casas, meu Deus, que eles chegaram, Senhor, e como nos diz a tua palavra, foram anjos de Deus que chegaram naquela casa, Senhor, para fazer aquela visita, para fazer aquela oração. Oh, Espírito Santo de Deus, oh, Espírito Santo de Deus. Ibalabás, Urianda, o próprio Senhor Jesus disse aos discípulos, eles seriam enviados menos lobo da esfera, mas o Senhor seria com eles, ó Deus. Que assim nós cremos em ti, ó Pai, levanta cada dia mais homens e mulheres, ó Deus, levanta cada dia mais esse projeto, Senhor. Oh, Espírito Santo de Deus, todos os departamentos da obra do Senhor foram levantados por ti com propósito. A liderança, meu Deus, a liderança. Oh, Rivalabás, Surianda, Labás. Oh, Espírito Santo de Deus. Oh, Espírito Santo de Deus, viva lá, Surianda, lá, receba vestido, vestimento nesta noite, meu irmão. Receba vestimento nesta noite, minha irmã. Deus está revestindo a sua igreja com armadura. E balabá, Surianda, balabá. E balabá, Surianda, balabá. Receba revestimento nesta noite. Receba revestimento nesta noite. O Senhor está entregando ferramentas novas. Oh, aleluia!

ti, Deus. Nós cremos em ti, Senhor, nós cremos em ti. Nós cremos nos dons do Espírito Santo de Deus. Tem pessoas recebendo.

Oh, Deus tremendo, Deus poderoso. Abençoa teus servos, tuas servas, Senhor. Toda liderança, meu Deus, em todo o campo de Manaus. Todo departamento da tua obra, Jesus querido. Abençoa esta noite, ó Pai. Para a glória do nome do Senhor Jesus Cristo. Para a glória do teu Espírito Santo de Deus. Pode aplaudir ao Senhor. Palmas e glória a Deus. Palmas e aleluias. Iba lava, surianda lava. Iba lava, surianda lava. Sinta, sinta, sinta, sinta, sinta.

0: Louvado seja o nome do Senhor Jesus. Pode aplaudir ao Senhor com palmas e glória a Deus. Aleluias. Oh, maravilha.
1: Continue ligado, vem aí.
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neste momento nós vamos clamar a Deus, vamos agradecer ao Senhor em oração. Grande eterno Deus, Pai de nosso Senhor e Salvador Jesus Cristo. Nesta hora de oração, meu Deus poderoso, santo, em que nossos pensamentos voltados estão ao Senhor em oração. Nós queremos, ó Deus, uma vez mais te pedir perdão de nossos pecados, das nossas falhas, das nossas fraquezas. Pecado este, Senhor, cometidos por palavras, pensamentos, gestos, olhar e por obras. Senhor, santo e poderoso é o Senhor. Graças eu te dou, Senhor, por tudo em nossas vidas. Fica conosco, Senhor, fica com este ouvinte. Meu Deus, meu Pai, esta pessoa que colocou a sua mão sobre o seu receptor, que está, meu Deus, essa pessoa que está com esta enfermidade, com esta dor, repreende, meu Deus poderoso, estas dores desta vida. Repreende, Senhor, as dores do corpo deste homem e desta mulher. Em nome de Jesus Cristo, Senhor, opera o teu milagre. Opera, Senhor, a tua bênção nesta vida, nesta casa, nesta pessoa. Em nome de Jesus Cristo, Senhor, eu te agradeço por tudo, Pai. Abençoa, Senhor, este homem, esta mulher, pelo poder da tua palavra, pelo teu poder grandioso, Senhor. Meu Deus, muito obrigado, abençoa o pastor André Brusque, a sua família. Abençoa, Senhor, meu Deus poderoso, a sua esposa, seus filhos, o seu ministério. Meu Deus, te agradeço por tudo, Senhor, pois hoje o Senhor, mais uma vez, tem demonstrado o seu cuidado, o seu amor, o seu zelo para com as nossas vidas. Meu Deus, te agradeço pela vida da irmã Tamires Brito, a sua família. Abençoa a vida da tua filha, a sua saúde, a sua família. Abençoa a sua mãe, a irmã Conceição, seu sobrinho Caleb, seu irmão Antônio, seu pai Zé Antônio, a sua irmã Thaís. Abençoa, Senhor, meu Deus poderoso, a irmã Aurinéia, seu esposo, a sua filhinha, o seu lar e sua família. Abençoa, meu Deus, o meu irmão John, Senhor, a sua família. Meu Deus poderoso, te agradeço, Senhor, pela vida de teus filhos. Abençoa, Senhor, meu irmão Manuel, que cola os votos. Meu Deus, abençoa meu irmão Fidelis. Abençoa meu irmão Daniel Altino. Abençoa meu irmão Ebrahim, Senhor. A irmã Denimar. Abençoa, Senhor, meu Deus, meu Pai, irmã Valdenise, Senhor, a sua família. Abençoa, meu Deus, tremendo Deus, grandioso, a irmã Rejane. Abençoa, meu Deus, as tuas filhas pelo teu poder grandioso. Em nome de Jesus Cristo, Pai, confirma a bênção, a vitória, abençoa a irmã Inara, a sua família. Abençoa a irmã Tânia Mara, a sua família. Abençoa, Senhor, a irmã Simone Teixeira, a sua família, a irmã Socorro Sá, a irmã Meire, a sua família. Abençoa, meu Deus, as irmãs que ajudam na Fundação Reviver. Abençoa a irmã Jociane, a sua família. Abençoa, meu Deus, poderoso seu esposo, o irmão Nilton, Senhor. Abençoa, Senhor, também a irmã Juliana, a sua família. Eu te apresento, Senhor, a irmã Vânia Campos, ó Pai, a sua casa, a sua vida, a sua família. Abençoa, meu Deus, as nossas vidas, pelo teu poder grandioso. Abençoa minha família, minha mãe, meus irmãos, o meu trabalho, Senhor, o meu sustento, que o Senhor colocaste em minha mesa todos os dias, o ar que eu respiro, o alimento, a água. Muito obrigado, Senhor. Meu Deus, abençoa esta pessoa neste hospital. Visita esta pessoa, Senhor, meu Deus poderoso, neste leito, Senhor. Eu não conheço a vida, a necessidade desta pessoa, mas o Senhor conhece, Pai. Visita, Senhor, esta pessoa que está doente. E, meu Deus, esta pessoa que tem colocado o seu nome na oração aqui no nosso WhatsApp. Abençoa, Senhor, essa vida pelo teu poder grandioso, Papai. Em nome de Jesus Cristo, meu Senhor, eu apresento a Ti, meu Deus. Ó, Santo Deus poderoso, a irmã Simonete, a sua família, sua casa, seu negócio, seu trabalho. Em nome de Jesus, abençoa seu esposo, salva, liberta, restaura, meu Deus, a sua vida, a sua saúde. Abençoa a irmã
a Raimunda Teixeira, a sua família, a irmã Liliana, a sua família, o irmão Aparecido lá em Itatinga, São Paulo, o irmão Sidney ali no Mauazinho. Abençoa a irmã Raimunda, Senhor, Maria Raimunda, a irmã Vianney Silva. Abençoa a irmã Ana, Senhor, meu Deus poderoso, a sua casa, a sua família. Abençoa a irmã Valéria Oliveira, irmão Mário Alzier. Abençoa o irmão Adriano Viana. Abençoa, meu Deus poderoso, Santo de Israel. Eu apresento a ti, Senhor, Felipe. Felipe Ribeiro, meu Pai. Abençoa a sua vida, a sua casa, a sua família, pelo seu poder grandioso. Em nome de Jesus, te apresento, seu irmão Wendel. A irmã Daniela, Senhor, a sua vida, a sua família. Abençoa, meu Deus poderoso, a sua família, a Daniela, o Jonathan, a Jordan, o Jordan, o Daniel e a Isa. Abençoa também a Rosimeira, a irmã Gabriela lá em Chiborena. Abençoa, Senhor, os irmãos ali no Chiborena, meu Pai. Todos os irmãos, Senhor, que estão sintonizados conosco no Chiborena. Meu Deus poderoso, no Vila Nova, na Vila do Careiro, na Vila Castanho. Meu Deus poderoso, visita os irmãos no Cacau Pireira, no Iranduba, Manacapuru, Presidente Figueiredo, Itacoatiara. Ali, Senhor, meu Deus poderoso, os irmãos, Senhor, meu Deus, ali no Rio Urubu. Visita os irmãos nas estradas, Senhor. Abençoa os irmãos ali, Senhor, meu Deus, no Rio Preto da Eva. Meu Deus poderoso, abençoa os irmãos na Lindóia. Meu Deus tremendo, Deus santo, visita, Pai, o teu povo que está na escuta do programa Voz da Libertação em Altazes, na Europa, no Japão, ali na África, nas Américas, aqui no Brasil, Senhor, em todos os estados brasileiros, onde estiver chegando estas ondas amigas desta programação. Abençoa, Senhor. Fica conosco, fica com este ouvinte. É o que eu te peço, Pai. Em nome do Pai, do Filho e do Espírito Santo de Deus. Amém e amém, Senhor Jesus. Amém, Senhor. Muito bem, ouvinte, você que orou conosco, que Deus abençoe sua vida, sua casa, sua família. Vai agora uma linda canção para você, se deleitar, você que está aí na sintonia conosco, Lágrimas. É o título do hino, é Lágrimas, do CD Caminhada. Chega cantando aqui para nós, nesta programação, Débora Miranda, do CD Caminhada, Lágrimas, é para você. Música.

0: Maravilha! Vamos que vamos com esta programação. A Voz da Libertação. Chegando ao seu coração. E agora nós vamos ouvir o que marca o programa Voz da Libertação, que é os depoimentos de fé, os testemunhos de pessoas que foram alcançadas por Jesus Cristo aqui neste lugar. Este não é outro, a não ser a Igreja Pentecostal Deus e Amor, que é considerada o pronto-socorro de nosso Senhor Jesus Cristo. Vamos acompanhar os depoimentos de fé.
1: Senhor ouvinte do programa Voz da Libertação, estamos aqui com a nossa irmã Cinelma, e ela vai relatar agora como ela conheceu a Igreja Deus e Amor, como foi a sua trajetória para ela conhecer esse Ministério Santo, a qual hoje ela pertence e é membro deste lugar. Irmã Cinelma, Pai Senhor Jesus, e pode relatar aquilo que Jesus fez na sua vida. Como foi para a irmã chegar até aqui na Igreja Deus e Amor?
2: Passei por uma luta muito grande e eu entrei em depressão. Não teve sabedoria, né, para buscar, né, Deus. E deixei me abater, né, pela luta. E aí eu chorava muito, chorava mesmo e pedia misericórdia de Deus. Senhor, me socorre, eu não sei mais o que fazer na vida. Chorando uma noite, eu via, chegava um homem. Eu não conseguia ver o rosto desse homem, não via nada dele, só sabia que era um homem. Ele pegava na minha mão e dizia, vamos caminhar. E eu saía com ele andando na cidade. Quando chegava numa certa parte, ele dizia, lá tinha sido um templo da Deus e Amor ali. Ele disse, aqui teve um templo da Deus e Amor, mas esse templo acabou. Mas aqui está as árvores e os frutos. Irmão, era tão linda as árvores, cheias de frutos. Todas aquelas árvores. Muito tipo de árvores tinha ali, todas com fruto. E aí ele pegava, né, vamos. Aí saía comigo andando, né, novamente na cidade. Quando chegava num lugar, ele parava, mandava eu parar e... Era um templo, ali era um templo, ele estava construído. Aí ele dizia, entra. Eu dizia, não vou entrar não. Entra. Aí ele via que não entrava, ele me pegou pela mão e me levou até no púlpito. Aí ele dizia, o que tu tá vendo aí, descrito aí nesse templo, aí na placa? Eu digo, Deus é amor. Pois é nessa igreja que é para te ficar. Naquela hora eu recebi um poder tão grande, meu. Mas uma coisa tão gloriosa que aconteceu na minha vida. Eu chorava, eu pulava, eu falava mistério. E quando eu me acordei realmente falando mistério, irmão, essa alegria não saiu mais do meu coração. E eu teve um desejo tão grande de ficar nesse ministério. Que eu ainda lutei para voltar para a igreja que eu era, né? Mas não consegui mais esquecer. Eu tenho lutado, tem sido uma guerra para me ficar nesse ministério, mas eu estou disposta a pagar um preço. Eu quero, a alegria que eu senti, só Deus sabe a alegria que eu senti. Eu tenho sofrido, mas não é mais aquele sofrimento. Eu sinto agora uma alegria tão grande, de um desejo de estar nesse ministério. Então eu estou aqui, né, agradecendo a Deus, e eu quero ficar aqui nesse ministério, junto com os irmãos, porque o que Deus fez na minha vida foi muito doloroso. Meu nome é Cinelma, eu moro no Parque das Laranjeiras, na rua Barão de Suruí, meu número é 40.
3: Glória a Deus. Cumprimento meus irmãos com a paz do Senhor Jesus. Quero contar um pouco aqui o que Deus fez aqui nessa igreja na minha vida. Eu quero falar para os meus irmãos que eu fui curada na igreja Deus e Amor. 7 anos de câncer. Estava desenganada. Eu pesava 82 quilos. Cheguei a pesar 54 quilos. E cheguei na igreja Deus e Amor, no último dia, meu esposo me chamou para ir para o hospital e disse: acabou. Hoje tu tem que ir no hospital. Me ajoelhei e já estava vomitando sangue. E disse para ele: não, me lembro lá na igreja Deus e Amor que Jesus estava me esperando lá. E aqui quando eu cheguei, o pastor acabou a pregação. Não era essa igreja, era outra, que era antiga, né? E ali o pastor pregou. Quando acabou a pregação, ele disse: tem uma pessoa aqui que alguém te chamou para ir para o hospital hoje, e tu disse que Deus ia te curar aqui. E aqui Jesus me curou. E para a honra e a glória do Senhor Jesus, faz 7 anos Jesus me deu vida e estou caminhando na igreja Deus e Amor com a minha família. Aqui eu agradeço a oportunidade em nome de Jesus.
4: Se Deus é por nós, quem será contra nós? Com esse versículo, a canção da igreja, na doce paz do Senhor Jesus. Amém? Glória a Deus. Para mim é muita alegria de estar aqui na casa do Senhor. Estava afastada, não da igreja, mas a peleja foi grande. 4 meses sem congregar, louvado seja Deus. Passamos por uma prova muito difícil, eu e meu esposo. Primeiro Deus provou meu esposo, depois fui eu. E essa prova, o Satanás, ele queria que eu não louvasse mais. Ele tinha tirado o som da minha voz. Louvado seja Deus. Eu disse para Deus: Senhor, quando eu ouvia os irmãos adorando, eu sempre acompanhava pelos status das servas de Deus que elas postavam, e eu dizia: Senhor, será que eu nunca mais vou te adorar? Louvado seja Deus. Mas hoje o Senhor me colocou de pé e ainda estou na peleja. Eu sofri de um infarto profundo do miocárdio, glória a Deus, mas o Senhor, ele me concedeu livramento, me concedeu vitória, glória ao Senhor Jesus. E através também desse infarto veio esgotamento físico profundo, glória a Jesus. Eu não conseguia me levantar, eu não conseguia me levantar nem para comer, eu comia deitada, mas o Senhor me ergueu, louvado seja Deus. Mas hoje o Senhor me permitiu estar aqui, porque eu queria estar aqui, aleluia, louvado seja Deus. E eu quero adorar o Senhor, quero agradecer o Senhor, porque só a fidelidade do Senhor para com nossas vidas.
1: Qual é o nome da irmã?
5: Márcia Raquel.
1: Conte a bênção.
5: A bênção que eu tenho para contar é que o meu filho, ele passou mal, né, à noite. Aí nós levamos ele lá no Joãozinho. Aí quando chegou lá, estava morto, bem dizer. Estava morto. Aí eu clamando ao Senhor, para o Senhor dar mais uma oportunidade para ele. Aí, meu esposo fez o voto do livramento. A doutora pegou, chegou com a gente e disse qual era a nossa fé, se era na família ou era em Deus, porque não existia mais vida para o meu filho.
1: Para o seu filho não existia mais solução. Seu filho já está desenganado. A doutora perguntou se você acreditava em Deus. Para a medicina já não tinha mais solução, apenas só para Deus mesmo.
5: Aí meu esposo fez o voto do livramento. Aí quando meu filho foi para a UTI, ele botou o voto do livramento debaixo dele. Ele fez um voto com o Senhor fizesse um milagre na vida dele, desse a vida dele de volta. Ele ia cumprir com aquele voto. E quando a gente fomos lá e tinha tirado o voto, aí ele fez outro voto do livramento. Quando ele fez outro voto do livramento, quando ele chegou lá, meu filho já estava fora de perigo. Já, até os médicos ficaram surpresos pelo que aconteceu com ele, pelo milagre que o Senhor fez na vida dele. A doutora que socorreu ele, quando viu ele, disse: esse menino ainda está vivo. Eu pensava que ele tinha morrido. E ela disse assim: ele pulou uma fogueira. Eu disse: não, o Senhor deu um grande livramento para ele. Deu a vida dele de volta. Essa é a bênção que eu tenho para contar.
1: Que grande milagre, hein, ouvintes? Deus, ele faz o impossível acontecer. Deus faz o impossível se tornar possível na vida de todos que comparecem à Igreja Deus Amor e que faz um voto com Deus. Para o seu filho não havia mais solução, não havia mais esperança de uma vida melhor.
5: Não havia não, ele já estava desenganado, ele já estava morto.
1: Há quanto tempo o seu filho passou na UTI?
5: 14 dias.
1: 14 dias de desespero, 14 dias de angústia. Como a irmã se sentiu? Qual foi a sua reação? A irmã conseguia dormir à noite? A irmã... Conte para os ouvintes como a irmã se sentiu em saber que o seu filho só tinha apenas alguns dias de vida.
5: Ah, eu só clamava ao Senhor, né? E pedia muito ao Senhor, para o Senhor dar mais uma oportunidade para ele. E me lembrava do voto que estava lá com ele. E eu, meu esposo, orava, pedia a Deus que Deus desse mais uma uma vida,
0: uma oportunidade para ele.
5: Mais uma oportunidade de vida. Nós oremos, orei muito pelas madrugadas, pedindo ao Senhor, para o Senhor fazer esse milagre na minha vida, porque eu ia contar na casa dele, eu ia gravar.
0: E na verdade, pela lei da vida, é os filhos que enterram os pais. Mas ele já iria ser o contrário. E o coração de uma mãe é difícil de suportar, não é, minha irmã?
5: É, meu irmão. Verdade.
0: Mas a irmã fez o voto com Deus, juntamente com seu esposo. E hoje o seu filho está livre da morte. O Senhor deu uma nova vida, uma nova oportunidade para a sua família. Porque hoje ele é a alegria da casa. Hoje é um milagre de Deus aqui na terra.
5: É um milagre de Deus. Ele tá em casa e ele não tem mais nada. Nada, o sangue dele está limpo, ele estava com infecção no sangue. Hoje ele não tem mais nada, ele está curado em nome de Jesus.
0: Minha irmã, faça um convite para aquelas pessoas que estão desenganadas, que estão sem esperança de uma vida melhor, que já bateram em muitas portas. E todas as portas que já bateram não encontraram a solução. Mas faça um convite para essas pessoas, assim como o seu esposo, a senhora, veio à Igreja Deus Amor e viu que aqui Deus opera milagres, fizeram campanhas e pegaram esse voto do livramento e levaram para o seu filho e Deus operou o milagre na vida dele.
5: É, aquelas pessoas que estiver desenganada, não desista não, porque Deus é a vida. E assim como Deus deu a vida do meu filho, ele pode fazer na sua vida também. É, basta você crer e ter a fé e fazer o voto, porque o voto é muito importante, tá? O Senhor opera também através do voto, porque eu fiz um voto do livramento e o meu filho está aí pela honra e glória do Senhor Jesus.
0: Graças a Deus. Minha irmã, confirme então o seu nome e o seu endereço.
5: Meu nome é Márcia Raquel Góes Veloso. Eu moro na Rua da Paz, número 15, Crespo.
0: Está feliz por este milagre?
5: Estou muito feliz com o meu Senhor. Fora outras bênçãos e bênçãos que o Senhor tenha me dado. Eu agradeço muito ao meu Senhor. Não sei, não tenho palavras para falar, mas eu creio no Deus que eu sirvo.
0: É isso aí, ouvintes. Milagres não se explica, recebe. O filho desta irmã estava com apenas 2 meses. Mal saiu do ventre da sua mãe. Já estava desenganado pela medicina, mas o Senhor, com as suas mãos poderosas, ouviu o clamor dos seus pais. E através do clamor que eles fizeram a Deus e com o voto do livramento, Deus operou o milagre. E você que está nesta mesma situação ou em situações diferenciadas, saiba que existe um Deus que está nos céus e que opera aqui na Igreja Deus e Amor, que se localiza na Rua Comendador Alexandre Amorim, 525, no bairro Aparecida, que este Deus, ele faz o impossível acontecer. Venha você e toda a sua família em busca do milagre que Deus opera em sua vida. Maravilha, amigos ouvintes! Os milagres não param, os milagres não cessaram, jamais cessarão aqui na Igreja Pentecostal Deus e Amor, aqui na Rua Comendador Alexandre Amorim, número 525, no bairro Aparecida.
6: É preciso esperar o tempo de Deus.
0: Nós ouvimos a dona Márcia Raquel contando do seu bebezinho, hein? Meu Deus, ela conta assim com tanto entusiasmo, tanta alegria. Não é para menos, né? Imagina uma mãe ver o seu filho nascer e depois receber a notícia de estar desenganado. Meu Deus, mas também depois ela ver que Jesus curou ali e deu a vida para o seu filho novamente, desenganado, ter poucos dias de vida e ainda ouvir dos médicos. Eu não sei como essa criança ainda está viva, não sei como que ela reviveu, não sei como que está aqui, porque, na verdade, o Senhor, ele surpreende e confunde os sábios e os entendidos, e dá graça aos humildes. Oh, que maravilha, que bênção. A dona Márcia Raquel hoje já está com seu filhinho já grandinho, feliz com a sua família, isso porque também o seu esposo, ela, toda a família se disponibilizaram em fazer campanhas e votos do livramento. É importante você fazer voto com Deus, é importante você fazer campanha com Deus, e aí está o resultado. A dona Márcia Raquel e seu esposo receberam a boa notícia aos seus corações e hoje o seu filho está curado para a glória de Deus.
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0: E aquela senhora, aquelas duas senhoras, uma estava com câncer, desenganada já pela medicina, e o marido dela, não, eu vou te levar para o médico. Ela, não, antes de tudo, ela estava colocando sangue pela boca. Ela disse, me leva lá na igreja, Deus Amor. E o seu esposo trouxe ela. Chegando aqui, ela foi revelada e curada na hora, para a honra e glória do Senhor Jesus. A outra irmã também, o seu esposo sofreu o derrame, né? Sofreu derrame no miocárdio. E ela estava praticamente, ela também já estava já nas últimas. Ela sofreu derrame do miocárdio, o seu esposo estava também muito doente. É ali os dois, por um lado, doente, e Jesus Cristo deu a voz, ela perdeu a voz, não podia mais louvar, não poderia nem falar mais, mas o Senhor restituiu a sua voz, restituiu o louvor que estava engatado na sua garganta, porque a irmã Almerinda, né? Uma Almerinda, ela tem um dom do louvor, louva muito bem ao Senhor, para a glória de Deus. Um dom maravilhoso que Deus deu a ela. E hoje ela faz o que mais gosta, é louvar, engrandecer o nome do Senhor. E a dona Sinelma, hein, que teve aquela visão extraordinária, de onde ela iria congregar. O anjo trouxe ela e mostrou. Está vendo o que está escrito naquela placa? Ela olhou e estava escrito Deus é Amor, o altar na frente ali, e o letreiro lá, Deus é Amor, é aqui que você vai congregar. Imagina, ouvintes, que maravilha, que coisa tremenda, meu Deus, então nos deixa arrepiados, cheios da graça de Deus, porque é Deus que está neste lugar, neste ministério, foi revelado por Deus esta igreja, Deus é Amor. A porta da igreja Deus Amor está aberta para receber você, a sua casa, a sua família, aqui na rua Comendador Alexandre Murim, 525, no bairro Aparecida. Aqui os cultos são diários, às 7 da manhã, às 9 da manhã, às 12, às 14 e às 18 horas. Eu disse às 7 da manhã, isso mesmo, 7 da manhã, às 9 horas, 7, 9, 9 da manhã, às 12 e às 14 e às 18 horas. Vem pra cá, povo de Deus. Vamos louvar a Deus, vamos louvar. Com quem nós vamos louvar hoje? Vamos ouvir esse que te louvou aqui. É preciso esperar e logo mais uma linda reflexão da a história da Colgate. Vamos ouvir.

quase todo mundo já ouviu falar da marca Colgate. Nos Estados Unidos se pronuncia Colgate, mas eu vou falar Colgate porque é como ela é conhecida aqui no Brasil. O dono dessa empresa, Colgate, era o William Colgate. A tradução de William para o português é Guilherme. Então eu vou falar aqui no Guilherme Colgate. O Guilherme Colgate era um rapaz do interior, de uma família numerosa, e ele era o irmão mais velho. E naquela época, a pobreza no interior dos Estados Unidos era muito grande. Quando ele completou 16 anos de idade, o pai dele falou: meu filho, é melhor você ir para a cidade grande, trabalhar, procurar um emprego e até mandar algum dinheiro aqui para a gente, para ajudar a sustentar os teus irmãos e a tua família. E Guilherme Colgate, com 16 anos apenas, pôs o pé na estrada em direção a Nova York. E ele, chorando pelo caminho, triste por se separar da sua família, ele encontrou um velho conhecido, um senhor de idade, cristão, fiel a Deus. E este senhor, quando viu Guilherme Colgate chorando, disse: que foi, Guilherme, por que você está chorando? Ele disse: é que eu vou embora de casa e eu estou triste por me separar da minha família e ir para uma cidade estranha como Nova York, uma cidade tão grande. E este velho então disse ao Guilherme Colgate: vamos ajoelhar aqui na estrada e vamos orar a Deus. E este velho orou junto com Guilherme Colgate. E este velho teve uma revelação de Deus. Ele disse para o Guilherme Colgate: Guilherme, alguém será brevemente o principal fabricante de sabão em Nova York. Espero que seja você. Seja um homem prudente. Dê o seu coração a Cristo. De cada dólar que você ganhar, dê a parte que pertence a Deus. Seja um dizimista fiel. Faça um produto honesto. Não roube no peso. E sei que você se tornará muito rico. Guilherme Colgate, a princípio, deu risada. Não acreditou, porque tudo que ele tinha cabia naquela trouxinha de roupa que ele estava levando às costas. Chegando em Nova York, ele começou a procurar emprego e não achava. Ele se lembrou dos conselhos da sua mãe, que também era cristã, se lembrou daquele velho que orou com ele na estrada. Ele procurou uma igreja, aceitou Jesus como Salvador e se tornou membro daquela igreja, mas não conseguia arrumar emprego. Então ele fez com Deus um voto. Ele disse: meu Deus, se eu arrumar um emprego, eu vou te dar o dízimo de tudo que eu ganhar. E Deus ouviu aquele voto de Guilherme Colgate. E veja como Deus trabalha. Ele arrumou um emprego justamente numa fábrica de sabão, mas era uma fabriquinha pequena. O dono da empresa era um senhor de idade, que não tinha família. E quando viu Guilherme Colgate, um rapaz do interior, aquele jeitinho caipira dele, um moço simples, puro, pedindo emprego, aquele velho deu emprego para o Guilherme Colgate na fábrica de sabão. E o Guilherme foi aprendendo o trabalho. E o velho foi vendo que o Guilherme Colgate era esforçado. Algum tempo depois, o dono da empresa de sabão disse para o Guilherme: você não quer ser meu sócio? E o Guilherme falou: eu gostaria, mas eu não tenho dinheiro para comprar uma parte da tua fábrica de sabão. E o velho disse: não, eu vou ser o sócio capitalista e você vai ser o sócio que trabalha. Porque eu já estou velho, já não tenho tanta saúde e você é jovem. Eu te dou sociedade. E o Guilherme Colgate então se tornou sócio da fábrica de sabão.
E Deus foi abençoando Guilherme Colgate, que dava o dízimo de tudo que ganhava. Alguns anos depois, aquele velho que era sócio do Guilherme Colgate na fábrica de sabão, ele morreu. Morreu de idade, morreu idoso. Guilherme Colgate então se tornou o único proprietário daquela fábrica de sabão. Ele mudou o nome da empresa, colocou o sobrenome dele, Colgate, refez todas as embalagens, começou a fazer um sabão puro, peso líquido e certo, um produto honesto, chamou o contador da empresa, o guarda-livros, e disse: abra aí uma conta para Deus. E de tudo que a Colgate ganhar, lança o dízimo neste livro. E o contador obedeceu. E em pouco tempo, o sabão que Guilherme Colgate fabricava era o que tinha mais aceitação em toda a cidade de Nova York, e rapidamente a marca se espalhou por todos os Estados Unidos e depois também para Canadá, Europa, América do Sul. E Guilherme Colgate mandou muitos missionários e pregadores para o mundo inteiro através do dízimo da Colgate. Hoje mesmo eu estava em casa, fui abrir o tubo de pasta de dente e era Colgate. E eu me lembro sempre desta história. E Guilherme Colgate evangelizou uma grande parte do mundo, inclusive o Brasil, mandando missionários. Guilherme Colgate se tornou um homem muito rico. Ele dava o dízimo da Colgate, sustentou toda a sua família, seus irmãos se formaram, Guilherme Colgate se casou, os seus filhos se formaram, toda a sua família foi abençoada, e ele sempre entregou todo o lucro ao Senhor. Eu estou te contando esta história porque o dizimista está no plano de Deus. O dizimista é aquele cristão fiel que sabe que de tudo que ele ganha, a décima parte pertence a Deus. E ele, com satisfação, entrega o dízimo ao Senhor. O dízimo para ele é sagrado, ele não mexe naquilo, porque ele sabe que o dízimo é santo ao Senhor. E o dizimista prospera. Faça teus planos com Deus. Seja um dizimista fiel. Se Guilherme Colgate não tivesse se tornado dizimista, você nunca teria ouvido falar dele. Ele não teria sido abençoado, nem prosperado, nem teria se tornado um homem rico. Mas quando ele fez o propósito com Deus, quando ele disse: Senhor, conte com a minha fidelidade, pode me abençoar, me ajudar, pode me incluir no teu plano, porque de tudo que a minha empresa ganhar, eu vou te dar o dízimo. E assim Guilherme Colgate prosperou e se tornou um homem muito rico. E o mundo foi abençoado pelos missionários que ele enviou, pelas ajudas financeiras que ele deu a missões. E ele se tornou uma bênção nas mãos de Deus. Sua vida foi abençoada, sua família foi abençoada. Tudo porque ele se lembrou: buscai em primeiro lugar o reino de Deus e a sua justiça, e as demais coisas vos serão acrescentadas.

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2: Escute, o fim está chegando. E são muitas e muitas as pessoas que estão desapercebidas acerca do maior acontecimento que nunca houve na face da Terra. A última trombeta está para tocar. Aonde passarás a eternidade depois da sua morte? Lembre-se, você tem uma alma. E esta alma, ela veio de Deus e para Deus ela quer voltar. Escute. Você já ouviu falar da história do juízo final? Ainda não. Preste bastante atenção. E vi um grande trono branco. E o que estava sentado sobre ele, de cuja presença fugiu a terra e o céu, e não se achou lugar para eles. E viu os mortos, grandes e pequenos, que estavam diante do trono, e abriram-se os livros, e abriu-se o outro livro, que é o da vida. E os mortos foram julgados pelas coisas que estavam escritas nos livros, segundo as suas obras. E deu o mar os mortos que nele havia. E a morte e o inferno deram os mortos que nele havia. E foram julgados segundo as suas obras. E a morte e o inferno foram lançados no lago de fogo. Esta é a segunda morte. E aquele que não foi achado escrito no livro da vida foi lançado no lago de fogo, onde o bicho nunca morre

aceite Jesus hoje, pois amanhã pode ser muito tarde para você. 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Fome, terremoto, angústia, pai matando filho, filho matando pai. 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Mas ainda existe uma esperança. Jesus Cristo quer salvar a sua alma. 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

0: Maravilha, vamos que vamos, prosseguindo com o programa Voz da Libertação da Igreja Pentecostal Deus e Amor. Vamos orar, vamos clamar a Deus, vamos fazer um instante de oração com ele mesmo, pastor André Zimbruski. Vamos agradecer a Deus por esta programação, coloquei um copo com água, uma peça de roupa sobre o seu receptor e vamos estar clamando a Deus a partir deste momento.
1: Que a graça e a paz do Senhor Jesus seja com todos os ouvintes e tem prazer de vos saudar, Senhor em Cristo, o presbítero André Zimbruski. Quero deixar aqui uma palavra de meditação e também fazer uma oração. A palavra de Deus nos diz no livro de Salmo, número 68, versículo 20, que diz assim: o nosso Deus é um Deus que salva, Ele é o soberano, Ele é o Senhor que nos livra da morte. Muito bem, ouvintes, aqui está uma palavra onde o salmista declara: nosso Deus é um Deus que salva, Ele é soberano, Ele que nos livra da morte. Quando nós olhamos para as Sagradas Escrituras, nós compreendemos que o maior propósito de Cristo Jesus vir sobre este mundo é nos salvar da morte, porque morte é sofrimento, morte é a condenação eterna, mas Cristo veio para nos salvar. E é que o salmista já declarava: Ele é um Deus que salva, Ele é o soberano, Ele que livra da morte. Receba esta palavra, creia, persevera. Você que está em Cristo Jesus, persevera. Talvez você esteja parado, afastado. Lembra, Cristo, Deus é o que salva. Ele é o soberano e Ele que tem poder de nos livrar da morte. Amém? Receba esta palavra e eu quero fazer uma oração pela sua vida, pela sua casa, pela sua família. Glorioso Deus, eterno Pai, ó Deus de maravilha, Deus de poder, estamos diante de uma palavra, Senhor, uma palavra poderosa, uma palavra que o salmista diz: o nosso Deus é um Deus que salva, Ele é soberano, Ele é o Senhor que nos livra da morte. Senhor, eu sei que nesse momento há pessoas que nos ouvem, ó Pai, pessoas que estão à beira da morte, pessoas que estão a caminho da morte, pessoas que estão vivendo uma vida tão difícil, meu Deus, a qual eles não conseguem enxergar a esperança na frente, mas talvez eles tenham enxergado a morte, o sofrimento. Mas eu creio, ó Deus, porque Tu és soberano. Vá ao encontro, Senhor, de cada vida, de cada pessoa. Vá ao encontro, Jesus querido, desse irmão, desta irmã, com as suas mãos poderosas, com a sua soberania, Jesus, dando força e graça pelo poder do Teu Espírito Santo. Alcança, ó Deus, os de perto, os de longe. Alcança, ó Deus, desde o menor até o maior, com as suas mãos poderosas, ó Pai. Abençoa, meu Deus, o nosso departamento da Igreja Pentecostal Deus e Amor, do estado do Amazonas, a sede estadual, todos os departamentos, Senhor. Abençoa, Deus, cada vida que tem colocado as mãos neste arado, nesta grande obra, Deus. Vai abençoando, vai fortalecendo, porque Tu és o Deus que levanta o caído, Tu és o Deus que fortalece o fraco, Tu és o Deus que sustenta os que estão de pé. Senhor, meu Deus, o Senhor sabe que é uma grande obra, e se esta obra, meu Deus, é gigantesca, é porque a sua as mãos está, meu Deus, presente, as suas mãos está sobre a vida de cada pessoa. Senhor, eu creio, vai abençoando, continua abençoando, ó Pai, continua dando a direção para os teus servos, para a tua serva, para a nossa vida, para que esta obra possa continuar, para que nós venhamos alcançar almas para o teu reino, para que nós venhamos alcançar vidas para o reino de Deus. Muito obrigado, Senhor, por esta oportunidade. Abençoa em nome do Senhor Jesus.

0: Maravilha! Vamos seguindo com o programa Voz da Libertação, da Igreja Pentecostal Deus e Amor, um programa feito especialmente para você.
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0: Deus abençoe a sua vida, a sua casa, a sua família, você de perto, você de longe, onde quer que você esteja, seja bem-vindo ao programa Voz da Libertação da Igreja Pentecostal Deus e Amor, um programa feito pra você.
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0: Maravilha, vamos seguindo com o programa Voz da Libertação, aqui da Igreja Pentecostal Deus e Amor, um programa feito especialmente para você. Vamos seguindo nesta programação abençoada e quero mandar a paz do Senhor Jesus aqui para o meu amigo e irmão Edivan Lopes.
1: E também
0: ele diz a paz do Senhor Jesus.
1: Glorificando.
0: Raimundo, ele fala, Pai do Senhor Jesus, Raimundo, Deus abençoe nosso irmão Edivan Lopes, aí no Parque Riachuelo. Deus abençoe meu irmão Leoni, ele diz, estou ouvindo a Rádio Deus e Amor através do aplicativo Rádios Net. Isso mesmo, nosso irmão Leoni, ouvinte assíduo do programa A Voz da Libertação. Deus abençoe a sua vida, Deus abençoe a sua casa, Deus abençoe a sua família. É, irmão Leoni, ali do Mauazinho, Deus abençoe, meu irmão Leoni, pela sua audiência, pelo carinho da sua fidalguia aqui nesta programação A Voz da Libertação. A voz de Deus falando ao seu meu, aos nossos corações. A nossa irmã, Ana Paula, nossa irmã Ana Paula, também já na escuta do programa Voz da Libertação, esperando a oração desde cedo, aqui já na programação A Voz da Libertação, 6 horas orando conosco, e foi uma bênção de Deus para nossas vidas. Vamos seguindo com o programa Voz da Libertação da Igreja Deus e Amor.

agora nós vamos clamar a Deus, vamos fazer um instante de oração, vamos buscar a face do nosso Deus, e o Senhor estará nos abençoando muito mais ainda. Senhor meu Deus, poderoso Criador do céu e da terra, graças te dou, Senhor, por tudo em nossas vidas. Te apresento, Senhor, a vida da irmã Raimunda. Meu Deus, abençoa, Senhor da glória, a sua vida, a sua família, o Márcio Souza, a Maria Raimunda, o Wesley, Senhor Silva, o Manuel Antônio. Te apresento a irmã Ivanete, a Safira, Senhor, a Hanna Eloá, a Raimunda Ferreira. Meu Deus, abençoa, Senhor, abençoa essas vidas. Também apresento ao Senhor a vida da irmã Rai Teixeira. Abençoa, meu Deus poderoso, a sua vida, a sua casa, toda a sua família. Meu Deus tremendo, Deus santo, dá saúde, dá graça para tua filha, Senhor. Meu Deus tremendo, Deus glorioso, abençoa as vendas da tua filha. Abençoa, Senhor, meu Deus, as vendas da nossa irmã Rai Teixeira. Abençoa o seu trabalho na feira do Japim. Abençoa tua filha, abençoa meu irmão Edvan Lopes ali, Senhor, no Parque Riachuelo. Abençoa o trabalho do teu filho, Senhor. Meu Deus poderoso, eu te apresento meu irmão Leoni, que está na escuta, Senhor, desta programação, a Voz da Libertação. Meu Deus poderoso, santo, graças te dou, Senhor, por tudo, pelo teu poder grandioso. Confirma, meu Deus, a bênção, a vitória na vida dos teus filhos. Eu te apresento, Senhor, meu Deus poderoso, a irmã Lia, a sua casa, a sua família, o irmão Jonas Batista, a irmã Elciane ali em Manaquiri, a irmã Pamela no Chiborena, o irmão Valcre, a sua família. Abençoa a irmã Ivaneide Costa, a irmã Marisa Carvalho. Abençoa, Senhor, a Aline, meu Deus. Senhor, meu Deus poderoso, abençoa, Senhor, a Aline, que tem passado, Senhor, tempos difíceis na sua vida, situações difíceis. Senhor, meu Deus poderoso, dá graça, Senhor. Meu Deus, meu Pai querido, Pai amado, faz a tua obra, Senhor, na vida da Aline. Confirma a tua bênção, a tua vitória. Opera o teu milagre na vida dela. Meu Deus poderoso, realize o desejo do seu coração, os seus sonhos, os seus projetos, meu Pai. Meu Deus poderoso, ó Senhor, abençoa, Senhor, abre uma porta, meu Pai, para a tua filha, uma nova porta de trabalho, pelo seu poder. Transforma, meu Deus, essas vidas. Abençoa, Senhor, meu Deus, meu irmão Getúlio Johnson, a sua família. Abençoa sua esposa, seus filhos, seu lar, sua família. Abençoa, Senhor, também te apresento a irmã Érica Ferreira, ali no Zumbi dos Palmares. Te apresento também a irmã Deusa, lá em Cajati. Abençoa meu irmão Mateus, ali em Campo Grande. Eu te apresento, Senhor, meu Deus, a irmã Rosane Melo, seu esposo, a sua família. Em nome de Jesus, também te apresento, Senhor, a irmã Neila Venâncio, o seu esposo, o seu lar, a sua casa, a sua família, os seus filhos. Abençoa, Senhor, a irmã Simonete, a sua família. Abençoa a sua mamãe, a irmã Sebastiana, a sua família. Abençoa o pastor João Arantes, a irmã Zuleide, Senhor, lá no Chiborena. Meu Deus, eu também te apresento, meu Pai, o pastor Jorês Matias, a irmã Aldilene, a sua família, a irmã Aldilene Machado, o irmão Alexandre lá da Venezuela. Abençoa, Senhor, também a irmã Joelma, Senhor, a sua família. Dá graça, meu Pai, pelo seu poder grandioso. Abençoa, Senhor, também a vida da irmã Camila, a sua família. Abençoa, meu Deus poderoso, a Camila e toda a sua família. Abençoa a irmã Sânia. Meu Deus, te apresento a irmã Sânia, toda a sua casa, sua família.
Meu Deus, também apresenta a irmã Elza Machado, o presbítero Alcino, Senhor, ali no Viver Melhor. Abençoe teu filho, da saúde, da graça, pelo teu poder grandioso. Abençoe a irmã Ivonilde, a sua família, ou a minha irmã Antônia Gomes, ó Deus. Eu te apresento, Senhor, irmã Antônia Gomes, a sua família, o meu irmão Raimundo Guedes, lá, Senhor, meu Deus poderoso, no Cacau Pereira. Visita, Senhor, meu irmão Raimundo Guedes, o seu lar, a sua casa, a sua família, o seu trabalho. Meu Deus, também apresento nas tuas mãos, Senhor, a irmã Vianney Silva, a irmã Ana Paula, Senhor, meu Deus, meu pai, a irmã Ana Paula Bruce, ali do Dom Pedro, e toda a sua família, que pede orações. Meu Deus, abençoe a irmã Claudete, Senhor, irmão Aparecido lá de Itatinga, o irmão Júnior Santos, lá, Senhor, na Panaí. Visita teu filho. Meu Deus, também te apresento, Senhor, irmão Sávio, Senhor, a sua família, irmão Paulo Santo, lá na Paraíba, Senhor. Abençoa, Senhor, irmã Cristina Moraes, a sua família, irmão Misael Souza, ali no quilômetro 119, no Raio do Sol, na M010. Abençoa, Senhor, o pastor André Coutinho, a sua família. Abençoa, visita, Senhor, irmã Francisca do Chiborena, a sua família. A irmã Rose Hélida Araújo, Senhor, do Nascimento. Visita a irmã Janaína Montenegro, a irmã Nete Silva, a irmã Lucilene, Senhor, a sua família. Abençoa, meu Deus poderoso, a irmã Márcia Regina Menezes de Souza. Meu Deus, meu Pai, visita, Senhor, a vida financeira da tua filha. Meu Deus, meu Pai, abençoa, meu Deus poderoso, em nome de Jesus, Senhor, visita o seu trabalho. Meu Deus poderoso, quantas pessoas, Senhor, nos pede oração. O Senhor pode fazer o impossível, Senhor. Visita, meu Deus tremendo, Deus santo, a vida, Senhor, dessas pessoas, pelo seu poder grandioso, Pai. Faz um milagre. Alcança, Senhor, essas vidas com as tuas mãos miraculosas, com as suas mãos poderosas, Senhor. Só o Senhor que faz o impossível se tornar possível. Visita o irmão Regino Nogueira, a sua família, o irmão Ancris Assunção, o irmão John, Senhor, sua esposa, Daniele Colares. Abençoa a mãe, Senhor, do meu irmão John, Senhor, abençoa ela, a sua vida, a sua família. Falando em mãe, Senhor, também te apresento a mãe da irmã Ana, Senhor. Ali, meu Deus, meu Pai, ali, Senhor, meu Deus poderoso, no Jesus me deu, a sua família. Abençoa, meu Deus poderoso, abençoa, meu Deus, essas vidas, essas famílias. Quantas pessoas nos pedem oração, a irmã Rosimeire, a irmã Elizabeth Lobato, o irmão Salvador, o irmão Francisco Rosendo. Abençoa a irmã Maria José. Visita também, Senhor, a irmã Edilene, a irmã Marluce Mesquita, a irmã Conceição Brito, Senhor. Abençoa a irmã Tamires Brito, a sua família. Abençoa, Senhor, a irmã Aurineia, a sua família. Visita também a irmã Simone, Senhor, a sua família. Visita, meu Deus, meu Pai, o pastor André Zimbrusque, a sua casa, a sua vida, toda a sua família. Abençoa a diretoria deliberativa e executiva deste ministério. Visita também, Senhor, meu Deus, meu Pai querido, Pai amado, a minha vida, minha casa, minha família, minha mãe, meus irmãos. Abençoa, Senhor, o nosso trabalho de cada dia, o sustento, Senhor, que você tem colocado em nossa mesa. Muito obrigado, Senhor, pelo pão, pelo alimento. Muito obrigado pela nossa vida, pela nossa saúde. Meu Deus, meu Pai, eu te agradeço, Senhor. Visita minha mãe, dá saúde a ela, Senhor, aos meus irmãos, meu padrasto, toda a minha família. Abençoa, Senhor, a irmã Ione Castro, a sua família, o seu esposo, o pastor João Bosco. Abençoa a irmã Adriana Oliveira, a irmã Tereza, a irmã Augusta, a irmã Antônia, filha da irmã Dionéia. Abençoa também a irmã Dionéia, Senhor, da saúde, da graça, da força para a tua filha. Abençoa a irmã Ana Paula, a sua família, o seu esposo, Sérgio Samarone. Abençoa todos os ouvintes, a irmã Maria, a irmã Eliette. Meu Deus, muito obrigado, Papai. Fica conosco, fica com os ouvintes, Senhor.
meu Deus poderoso, abençoa, Senhor. Meu Deus, também te apresento, oh meu Deus, o irmão Marque, Senhor. Abençoa o teu filho, Marque, Senhor, ali no Alfredo Nascimento. Oh, Senhor, abençoa a sua esposa, a irmã Rose, Senhor. Abençoa a irmã Rose, meu Deus, meu Pai. Abençoa, meu Deus, poderoso, teu filho que pede, ó Senhor, oração em favor da irmã Rose. Visita, Senhor, teu filho Marque Uriel, em nome de Jesus. Confirma o teu milagre, a tua bênção, a tua vitória, pelo teu poder grandioso, Senhor. Graças te dou, Senhor, por esta oportunidade que o Senhor nos concede nesta programação. Em nome de Jesus, fica conosco. Abençoa o culto, Senhor, meu Pai, da tua igreja, Senhor. Abençoa, Senhor, o culto, meu Pai, de hoje, na igreja Deus Amor. Usa teus filhos, Senhor. Meu Deus, aqui na sede estadual, também, Senhor, meu Deus, os cultos à noite, Senhor, nas igrejas Deus Amor, nos bairros. Abençoa pelo seu poder. Confirma o teu milagre, a bênção e a vitória. Em nome do Pai, do Filho e do Espírito Santo, Senhor, recebe, Senhor, a nossa humilde oração. Em nome de Jesus. Amém e amém, Senhor Jesus. Amém, Senhor. Muito bem, ouvintes, você que orou conosco, que Deus abençoe você, a sua casa, toda a sua família. Que Deus possa abençoar cada vez mais você e toda a sua parentela. Agora você vai se deleitar numa linda canção da gravadora MC Music, Sonhos, do CD Sonhos, o hino também é Sonhos, cantando Débora Miranda, para você se deleitar na presença de Deus. E ainda há tempo de você comparecer em nossa igreja Deus Amor e ser abençoado por Deus. Aqui na rua Comendador Alexandre Morim, número 525, no bairro Aparecida. E eu quero oferecer este louvor aqui para a irmã Sânia. Ela diz, estou na escuta, pastor Raimundo, obrigado. Amém, irmã Sâmia, o nosso prazer é estar sempre orando por vocês, aqui intercedendo a Deus. Nosso irmão Marque Uriel, ali do Alfredo Nascimento, ele diz, Pai do Senhor Jesus, irmão Marque Alfredo Nascimento, apresente a irmã Rosa em oração. Estamos orando sim, tenho certeza que o nosso Deus, ele é o mais interessado em nos abençoar. A irmã Maria Raimunda também, Deus abençoe. Irmã Raimunda Teixeira, ela diz, a paz do Senhor, povo abençoado. Amém. A senhora também é uma mulher de Deus abençoada. Nosso irmão Edivan Lopes, Deus abençoe, meu irmão Edivan Lopes, para você também esta canção, ali no Parque Riachuelo. A irmã Ana também, Ana Paula, seu esposo, o seu Antônio, toda a sua família, aí na Ponta Negra, ou no trabalho deles ali no São Jorge, onde vocês estiverem, é para vocês essa canção. A irmã Antônia Gomes, o meu irmão Jonas Batista, ali no Gilberto Mestrinho, a irmã Elciane Manacri, a irmã Pamela no Chiborena, a irmã Francisca no Chiborena, a irmã Ivaneide Costa, a irmã Marisa, irmão Johnson, a irmã Aline, a irmã Sebastiana e também a irmã Simonete. E toda a sua família, meu irmão Matheus, a irmã Rosani e a irmã Neila Venâncio, é para vocês esta linda canção. E para os demais que estão na sintonia do programa Voz da Libertação, a Yari, Pai Senhor Yari, a Yari, Deus abençoe Yari, Deus abençoe seu papai, Deus abençoe sua mamãe, Deus abençoe toda a sua família.

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1: Eu já preguei várias vezes em vários locais na Bíblia, não é? E já repeti várias mensagens, ou seja, li o mesmo texto, né? Mas Deus sempre dá uma palavra diferente. E Deus sempre fala com as pessoas, mesmo que a mensagem seja igualzinho. Eu já preguei um episódio em que Saul, ele transgride a orientação que Samuel havia dado a ele. E Samuel fala para ele, olha, já era o seu reino, viu? Já era, acabou. Eu sempre gosto de dizer, o seu reino foi tirado de você e vai dar o seu reino que é melhor que você. E a gente vê Saul, né? A gente vê nele uma figura muito patética, né? Um mesquinho, vaidoso. Ele foi advertido pelo profeta que Deus já o havia recusado. Deus já havia escolhido outro rei. 1 Samuel capítulo 15, versículo 28. E já falei sobre esse tema também. Você já pensou o que é Deus falar com você através do profeta? Olha, foi tirado de você o seu reino, você não obedeceu. E a indiferença de Saul, a vaidade de Saul, ela vem totalmente à tona. Porque ele diz a Samuel, olha Samuel, é o seguinte, você simplesmente vem comigo até as tropas, eles estavam preparados para a batalha. Você simplesmente vai me honrar diante das pessoas. Ele não a mima, não se importou que Deus o rejeitara e que o trono seria de outra pessoa. Mas ele se preocupou apenas com a sua imagem. Por isso que eu disse que era um vaidoso, orgulhoso, um infútil, patético. Ele não deu a mínima importância para as consequências do seu ato, mas estava pensando apenas e tão somente na sua reputação. O que as pessoas vão pensar de mim? E infelizmente, existem muitas pessoas que são assim, enfiando os pés pelas mãos, fazendo muitas coisas estranhas na vida, entendendo que Deus não tem aprovado as suas atitudes, mas infelizmente essas pessoas estão preocupadas apenas com a sua imagem, não com o resultado das suas atitudes, não estão preocupadas com as consequências dos seus atos, fazem tolices e mais tolices, mas o que não querem é que as pessoas pensem mal delas, não ligam para o seu caráter e não ligam para o que Deus está pensando delas. São pessoas que vivem mais para a opinião pública, o que as pessoas devem pensar bem, ou seja, que as pessoas pensem bem de mim, que as pessoas falem bem de mim, mas se esquecem que Deus tem já o julgamento a respeito das atitudes de pessoas que assim procedem. São pessoas que ficam estressadas quando alguém a censura, quando alguém fala até em nome de Deus, olha, isso não é correto, não foi isso que Deus falou. E como Saul fazem as coisas mais horrorosas, mas não querem que se diga que coisas horrorosas foram feitas. E eu fico triste, ouvintes amados, e vejo assim, com olhos muito tristes quando a opinião pública pesa mais que o caráter para uma pessoa. Um seguidor de Jesus é pior. Não se preocupar com o juízo de Deus e sim com o juízo dos outros, dos homens. O pior é quando uma igreja se preocupa mais com o aplauso do mundo do que com a avaliação que Deus faz dela. Eu sei que muita gente, eu sei que muitas pessoas, muitas igrejas se preocupam mais em, de repente, serem igrejas amigáveis às pessoas que igrejas leais a Deus. Me recordo que por ocasião da morte do último Papa, especialistas no catolicismo diziam que a igreja deveria se preocupar em buscar um Papa mais próximo das pessoas, que as compreendesse mais, que as fizesse se sentir bem e que não desse tanta ênfase à moral da igreja. É interessante. Algumas igrejas fazem isso. Infelizmente, dão o que as pessoas querem e não o que elas precisam. As pessoas precisam ouvir o Evangelho, mas se excedem no entretenimento. Olha, ouvintes, nós sabemos que a igreja tem uma forma de se comportar e a igreja não precisa se preocupar com táticas. A igreja, não precisa se preocupar com... Não precisa de algo novo. A palavra de Deus é a mesma. Nós não temos que criar esquemas. Nós temos que pregar o Evangelho. E à medida que nós pregamos o Evangelho, Deus mesmo fará com que as pessoas se convertam e venham à nossa igreja. Nós não temos que buscar agradar o homem e nos aproximar do homem e nos distanciarmos de Deus. A nossa filosofia de ministério é trazer convertidos. Nós não queremos saber, às vezes, de pessoas que são passantes festeiros. Às vezes parece que está dando tudo certo, não é? Ah, minha igreja está cheia de passantes. Pessoas em busca das festas. Deixa eu dizer a você. Gente que realmente se converte a Deus é gente que dá firmeza à igreja. Mas passantes festeiros, esses são os primeiros a cair fora quando os problemas surgem. Me lembro de uma ocasião que nós estávamos numa igreja e de repente veio uma perseguição. A perseguição foi tão grande, não sei de onde surgiu o assunto, mas alguma pessoa foi a um canal de televisão que já não existe mais e disse que em nossa igreja nós afogávamos a pessoa num tanque que tinha no fundo da igreja para as pessoas darem oferta. Aí nós conseguimos entender onde é que estão os crentes convertidos e os passantes festeiros. Os festeiros é o primeiro sinal de batalha. E pior, uma batalha injusta, né? Porque muitas mentiras são levantadas contra a igreja. Até hoje nós somos caça-níqueis, somos ladrões de dízimo. Até hoje nós somos pessoas, o talibã do evangelho, até hoje. E é o primeiro sinal de batalha, os festeiros caem fora. Mas os convertidos dão firmeza à igreja. Os convertidos que têm chegado à igreja, que têm feito crescer a igreja e têm encorpado a igreja, esses dão firmeza à igreja. A igreja não tem que agradar o mundo. A igreja não tem que permitir que o mundo paute a sua ética e os seus valores e que estipule a sua forma de agir. A igreja tem de pregar o evangelho. A igreja não pode ter essa visão maligna de Saul. A igreja tem que manter a sua preocupação de ser leal a Deus, que Saul não teve. A igreja não pode ficar, não, e a minha reputação, como é que fica, o que as pessoas vão dizer? A igreja tem de fazer o que Deus quer que a igreja faça. Portanto, igreja, ser fiel a Deus, seja leal a Deus, preocupa-te com a vida correta, santa e decente. A igreja não foi chamada para a popularidade, mas para a fidelidade. Seja fiel, igreja, seja fiel. Só para encerrar, às vezes as pessoas fazem um traçado tão esquisito, que a gente já ouviu coisa tipo, sua igreja não tem nenhum artista de televisão, nenhum jogador de futebol, um outro tem, tá lá. Mas a nossa ênfase aqui é dizer que todas as pessoas são iguais perante o Senhor. E tratamos todas as pessoas iguais. Não é porque a pessoa é isso ou aquilo que nós vamos tratar diferente. Todas as pessoas são iguais. E a gente não deixa jamais de pregar o evangelho corretamente. Só porque alguém vai dizer, não vou àquela igreja porque ali eu não vou ser reverenciado, não vão se curvar diante de mim, meu Deus, negócio, hein? Não. Somos fiéis como igreja, vamos viver corretamente, decentemente, e vamos dizer que não fomos chamados para sermos populares, embora possamos ser, mas somos chamados para a fidelidade.

0: tá bom demais, tá bonito demais esse hino que nós acabamos de tocar para vocês. E eu espero que vocês, ouvintes, tenham se deliciado, né, em tanta coisa boa que Deus tem para vocês e já começou através dessa programação.
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0: seu nome?
1: Ana Paula.
0: Conte a bênção.
1: Bom, quero contar a bênção do meu filho. Eu já contei um testemunho aqui do meu filho sobre a vida dele, né? Que ele foi preso e ele morava no interior, né? Desde os 12 anos ele foi pra lá. E quando ele veio pra Manaus, foi preso, né? Lutei nas campanhas aqui na igreja. Até Deus mesmo tirar ele, porque a gente contratou advogado, só que o advogado não conseguia tirar ele. E como ele veio ali morar comigo, né? Aí ele falou comigo, depois de um mês, ele falou: mãe, eu quero trabalhar. Eu disse: como trabalhar? Que tu acabou de sair de uma cadeia, né? E será que vai ter emprego pra você? Eu falei: o único jeito é ir na igreja pentecostal, Deus e amor, fazer as campanhas, né? Aí eu trabalhava numa empresa 4 anos e eu tinha um relacionamento muito bom lá com os gerentes, no RH, e os pessoal pediu pra me levar currículo. Eu nunca consegui colocar ninguém. E eu falei com o gerente, né, de lá, ele falou bem assim: traga o currículo dele. E eu levei o currículo dele, ele começou a trabalhar como diarista, né? Aí com um mês o supervisor pediu todos os documentos dele pra contratar ele. Eu achei assim um milagre de Deus por tudo que tinha acontecido da vida dele, e ele já ser contratado depois de um mês de carteira assinada e tudo. Ontem ele já chegou com um cartão ticket alimentação, alegre, né, muito feliz, falando pra mim: mãe, eu já recebi meu cartão, já recebeu tudo direitinho, né, e tá na empresa, e eu fazendo as campanhas aqui na igreja pentecostal Deus e Amor. Isso foi um milagre, porque meu filho não tem experiência na carteira. Deus, ele abriu essa porta pra ele.
0: Qual o conselho você dá aos ouvintes do programa Voz da Libertação, pra aquele pai, pra aquela mãe que está lutando pelo seu filho, pela sua família?
1: Que persevere na campanha Igreja Pentecostal Deus e Amor. Venha buscar Deus, que nem que você fale assim que não tem jeito, tem jeito sim. Se você procurar Deus e entrar na campanha, não quebre campanha, que você vai ter a resposta.
0: Seu nome?
1: Ana Paula.
0: Honras e glórias ao nosso Senhor Jesus pela vida da irmã que acaba de relatar este maravilhoso depoimento de fé. Seu nome?
2: Valdeci.
0: Conte a benção.
2: Eu trouxe a fotografia da minha esposa, que ela estava com uma gastrite muito forte. Eu não conseguia fazer campanha, porque o trabalho dela é muito prolongado, é um trabalho de cobradora de ônibus. E através da oração da campanha aqui na Igreja Deus e Amor, ela já pode dormir. Ela não conseguia dormir com tanto refluxo, né? Ela foi curada através da fotografia.
0: A sua esposa não pôde vir com o senhor devido ao trabalho dela, que exige o dia quase todo. O senhor trouxe a fotografia dela. Eu disse: bom, ela não pode ir, mas vou levar a fotografia. E através da sua fé, pela foto, ela foi alcançada, porque o senhor está aqui na Igreja de Deus, eu vou fazer as campanhas em favor dela.
2: Positivo, eu estou aqui sempre fazendo as campanhas aqui na Igreja de Deus. Eu recebi também outra bênção, o dinheiro que estava travado, né, na justiça, e eu recebi.
0: O senhor já teve essa experiência com Deus, do milagre que Deus operou na vida da sua esposa, e o dinheiro que estava travado não saía, o senhor estava lutando, colocou na mão do Senhor, descansou em Deus, e o Senhor lhe deu a causa ganha.
2: Sim, positivo, deu a causa ganha, eu estou muito feliz de fazer campanha nessa igreja, faço campanha há mais de 20 anos aqui.
0: E qual o conselho você dá aos ouvintes do programa Voz da Libertação?
2: Olha, procure aqui a igreja que não deixa de morir, né? Eu aconselho você que já procurou em algum socorro em outro lugar e não encontrou, vem aqui na igreja, que eu creio que aqui você vai receber a sua bênção.
0: Confirme uma vez mais seu nome e seu endereço.
2: Meu endereço é Rua 17, Casa 31, Ilha do Vale 2.
0: Seu nome?
2: Valdecir.
0: Honras e glórias ao nosso Senhor Salvador Jesus Cristo pela vida do irmão que acaba de relatar este maravilhoso depoimento de fé.
3: Seu nome?
4: Na direita.
3: Conte a bênção.
4: A bênção é da primícia do Senhor. Pastor, faço o voto, né? E eu peguei. Aí eu tirei o drone, tirei o voto da primícia me entregar. Aí eu vim ontem com a minha cunhada, fui lá no banco do Bradesco, né? Foi tirar o de dela, que a mulher daqui do interior. Aí quando eu chego aqui na feira, você sabe que na feira é gente pra lá e pra cá direto, né? E quando chegou aqui próximo daqui da... passando da farmácia um pouco, eu vi o papel no chão, né? Aí todo mundo passando, pisando por cima. Aí eu fui, me abaixei, peguei o papel, minha cunhadinha atrás de mim, eu peguei o papel e segurei na minha mão. Aí quando chegou lá na frente, fui olhar o papel, tinha R$150.
5: Glória a Deus, R$150 tinha no papel.
4: Eu tava me falando do papel, R$150, meu Deus.
5: Tá através do voto da primícia, Deus providenciou na sua vida.
4: Providenciou a bênção, né? Graças a Deus. A primícia e o quinto do Senhor.
5: Louvado seja Deus. Confirme o seu nome, seu Deus.
4: Nazaré, eu moro em São Raimundo, na minha casa, 29.
5: Homens e glórias ao nosso Senhor Jesus Cristo, pela vida da irmã, que acaba de relatar esse maravilhoso bem.

maravilha, povo de Deus. Nós ouvimos aí esse depoimento da nossa irmã Ana Paula. O seu filho estava procurando um emprego. E ela pegou e veio fazer a campanha. Só o jeito, só a única solução é nós irmos fazer campanha na igreja Deus é Amor, que Jesus abre portas. Porque o filho dela tinha um agravante, né? E para esses agravantes é difícil um pouco conseguir um trabalho, mas ela se esforçou, ela lutou pela sua família, pelo seu filho. Ela veio aqui na igreja Deus Amor, fez campanhas e Deus abriu as portas para o seu filho. Hoje ele está trabalhando, carteira assinada, já com todos os benefícios garantidos. Então, tudo isso porque ele teve uma mãe que lutasse por ele. E você que está aí puxando em dois pensamentos, você vê o seu filho sofrendo, o seu filho desempregado, também às vezes as coisas pode. O seu filho pode até se esforçar, pode até estar trabalhando, mas a vida conjugal pode estar ruim, sua vida financeira, o seu filho pode estar endividado, ou o seu esposo, a sua esposa. Está precisando de ajuda em oração, está precisando de ajuda. Aquilo que você não pode fazer, Jesus pode. Então, vem aqui para a igreja Deus Amor, vem fazer campanha, corre para cá, que o nosso Deus, ele está de braços abertos para te abençoar, te acolher. Os seus ouvidos não estão fechados para que ele não possa ouvir, mas sim, estão abertos. Nosso Deus, nós temos um Deus verdadeiro que tem ouvidos e ouve, que tem boca e fala, que tem mãos e apalpa e salva, e segura você, tira você do fundo do poço. Nosso Deus é o Deus do impossível, Criador dos céus e da terra. Então faça como a dona Ana Paula, vem para cá para a igreja Deus é Amor. O seu Valdeci também, ele trouxe a fotografia da sua esposa. A sua esposa trabalha, né? E não era possível ela fazer a campanha juntamente com ele. Então o que ele fez? Viu que a sua esposa não conseguia dormir à noite direito, com muito refluxo. Aí ele pegou a fotografia e trouxe aqui para a igreja. E começou a fazer campanhas. Ele foi revelado através da fotografia e ela foi curada. Hoje ele conta a bênção de que a sua esposa já está curada para a glória de Deus. A dona Nazirete, que encontrou dinheiro, hein? Meu pai, ela pegou o voto da primícia, confiou em Deus, estava sem dinheiro. Mas aí ela foi até na rua, o Senhor faz brotar dinheiro, né? Ela pegou aqui, achando que era papel, chegou mais na frente, tinha 150 reais. É isso que o nosso Deus faz. Ele é um Deus de surpresa. Deus é um Deus de surpresa. Deus é um Deus de amor, é um Deus de misericórdia, é um Deus que supre as nossas necessidades. O que você precisa, conta para Jesus, que ele responde. Ele responde, sim, ele muda a tua história. Nosso Deus, ele é mais interessado em abençoar você. Vamos a uma canção aqui da gravadora MC Music, Cora, Tu És Precioso, do CD Coração Quebrado, é para você.

Que a graça e a paz do Senhor Jesus seja com todos os ouvintes do programa Voz da Libertação. Que prazer estar aqui para agradecer a Deus, agradecer a todos nossos irmãos e irmãs em Cristo Jesus. Quem tem prazer de saudar seu irmão em Cristo, o presbítero André Zembrusque, pastor responsável da sede estadual Manaus, Amazonas. A palavra de Deus nos diz, livro de Tiago, capítulo 5, versículo 17. Elias era um homem semelhante a nós, sujeito aos mesmos sentimentos, e orou por instância para que não chovesse sobre a terra. E por 3 anos e 6 meses não choveu. E orou de novo, e o céu deu chuva, e a terra fez germinar seus frutos. Que palavra tremenda, ouvintes! Tiago vai nos despertar a respeito do poder da oração. Tiago desperta que Elias era um homem sujeito às mesmas paixões, mesmos sentimentos que nós. Mas Elias orou ao Senhor e Deus fez conforme ele orou a Deus. Eu estou convidando você para junto nós orar, para junto nós clamar, para junto nós buscar a Deus. Você que está aí, olha para a sua família, parece que não tem mais saída, não tem mais jeito, discórdia de um lado, contenda do outro, desentendimento, o filho querendo ir embora, a filha querendo se separar, enfim, tantas situações que levam você até mesmo ficar às vezes aí sem direção. Mas eu vim aqui para te convidar. Vamos orar ao Senhor, vamos clamar ao Senhor, vamos buscar ao Senhor, porque se Elias orou, Deus respondeu, com certeza, meu irmão, minha irmã, o nosso Deus há de responder. Falando de oração, estamos aqui para convidar quinta-feira da oração, oração do Getsêmani, a partir das 18 horas. Todos os presbíteros, diáconos, cooperadores da obra de Deus, dirigente das congregações, esteja conosco, quinta-feira, é o dia de nós clamar, buscar o Senhor e teremos resposta para nossas vidas, para nossa casa, para nossa família, para nosso ministério. Que Deus abençoe, seu mãe Cristo, presbítero André Zembrusque, pastor responsável da sede estadual Manaus, Amazonas.

nosso Deus operando na quarta, na segunda, na sexta-feira, na quinta-feira. Todos os dias nós temos culto aqui em nossa igreja pentecostal. 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

O milagre não cessou. Deus continue curando na Igreja Pentecostal. Deus é amor. Deus abençoe sempre a todos. Deus abençoe nosso irmão, pastor Regino Nogueira.

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0: Deus abençoe a sua vida, a sua casa, a sua família, você de perto, você de longe, onde quer que você esteja, seja bem-vindo ao programa Voz da Libertação da Igreja Pentecostal Deus e Amor, um programa feito pra você.
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Maravilha! Vamos seguindo com o programa Voz da Libertação, da Igreja Pentecostal Deus e Amor, um programa feito especialmente para você.

0: Maravilha, vamos seguindo com o programa Voz da Libertação, aqui da Igreja Pentecostal Deus e Amor, um programa feito especialmente para você. Vamos seguindo nesta programação abençoada e quero mandar a paz do Senhor Jesus aqui para o meu amigo e irmão Edivan Lopes.
1: E também
0: ele diz a paz do Senhor Jesus.
1: Glorificando.
0: Raimundo, ele fala, Pai do Senhor Jesus, Raimundo, Deus abençoe nosso irmão Edivan Lopes, aí no Parque Riachuelo. Deus abençoe meu irmão Leoni, ele diz, estou ouvindo a Rádio Deus e Amor através do aplicativo Rádios Net. Isso mesmo, nosso irmão Leoni, ouvinte assíduo do programa A Voz da Libertação. Deus abençoe a sua vida, Deus abençoe a sua casa, Deus abençoe a sua família. É, irmão Leoni, ali do Mauazinho. Deus abençoe, meu irmão Leoni, pela sua audiência, pelo carinho da sua fidalguia aqui nesta programação A Voz da Libertação. A voz de Deus falando ao seu meu, aos nossos corações. A nossa irmã Ana Paula, nossa irmã Ana Paula, também já na escuta do programa Voz da Libertação, esperando a oração desde cedo, aqui já na programação A Voz da Libertação, 6 horas orando conosco, e foi uma bênção de Deus para nossas vidas. Vamos seguindo com o programa Voz da Libertação da Igreja Deus e Amor.

agora nós vamos clamar a Deus, vamos fazer um instante de oração, vamos buscar a face do nosso Deus, e o Senhor estará nos abençoando muito mais ainda. Senhor meu Deus, poderoso Criador do céu e da terra, graças te dou, Senhor, por tudo em nossas vidas. Te apresento, Senhor, a vida da irmã Raimunda. Meu Deus, abençoa, Senhor da glória, a sua vida, a sua família. O Márcio Souza, a Maria Raimunda, o Wesley, Senhor Silva, o Manuel Antônio. Te apresento a irmã Ivanete, a Safira, Senhor. A Hanna Eloá, a Raimunda Ferreira. Meu Deus, abençoa, Senhor. Abençoa essas vidas. Também apresento ao Senhor a vida da irmã Rai Teixeira. Abençoa, meu Deus poderoso, a sua vida, a sua casa, toda a sua família. Meu Deus tremendo, Deus santo, dá saúde, dá graça para a tua filha, Senhor. Meu Deus tremendo, Deus glorioso, abençoa as vendas da tua filha. Abençoa, Senhor, meu Deus, as vendas da nossa irmã Rai Teixeira. Abençoa o seu trabalho na feira do Japim. Abençoa a tua filha, abençoa meu irmão Edvan Lopes ali, Senhor, no Parque Riachuelo. Abençoa o trabalho do teu filho, Senhor. Meu Deus poderoso, eu te apresento meu irmão Leoni, que está na escuta, Senhor, desta programação, a Voz da Libertação. Meu Deus poderoso, santo, graças te dou, Senhor, por tudo, pelo teu poder grandioso. Confirma, meu Deus, a bênção, a vitória na vida dos teus filhos. Eu te apresento, Senhor, meu Deus poderoso, a irmã Lia, a sua casa, a sua família, o irmão Jonas Batista, a irmã Elciane ali em Manaquiri, a irmã Pamela no Chiborena, o irmão Valcler e a sua família. Abençoa a irmã Ivaneide Costa, a irmã Marisa Carvalho, abençoa, Senhor, a Aline, meu Deus. Senhor, meu Deus poderoso, abençoa, Senhor, a Aline, que tem passado, Senhor, tempos difíceis na sua vida, situações difíceis. Senhor, meu Deus poderoso, dá graça, Senhor. Meu Deus, meu Pai querido, Pai amado, faz a tua obra, Senhor, na vida da Aline. Confirma a tua bênção, a tua vitória. Opera o teu milagre na vida dela. Meu Deus poderoso, realiza o desejo do seu coração, os seus sonhos, os seus projetos, meu Pai. Meu Deus poderoso, ó Senhor, abençoa, Senhor, abre uma porta, meu Pai, para a tua filha, uma nova porta de trabalho, pelo seu poder. Transforma, meu Deus, essas vidas. Abençoa, Senhor, meu Deus, meu irmão Getúlio Johnson, a sua família. Abençoa sua esposa, seus filhos, seu lar, sua família. Abençoa, Senhor, também te apresento a irmã Érica Ferreira, ali no Zumbi dos Palmares. Te apresento também a irmã Deusa, lá em Cajati. Abençoa meu irmão Mateus, ali em Campo Grande. Eu te apresento, Senhor, meu Deus, a irmã Rosane Melo, seu esposo, a sua família. Em nome de Jesus, também te apresento, Senhor, a irmã Neila Venâncio, o seu esposo, o seu lar, a sua casa, a sua família, os seus filhos. Abençoa, Senhor, a irmã Simonete, a sua família. Abençoa a sua mamãe, a irmã Sebastiana, a sua família. Abençoa o pastor João Arantes, a irmã Zuleide, Senhor, lá no Chiborena. Meu Deus, eu também te apresento, meu Pai, o pastor Jorês Matias, a irmã Aldilene, a sua família, a irmã Aldilene Machado, o irmão Alexandre lá da Venezuela. Abençoa, Senhor, também a irmã Joelma, Senhor, a sua família. Dá graça, meu Pai, pelo seu poder grandioso. Abençoa, Senhor, também a vida da irmã Camila, a sua família. Abençoa, meu Deus poderoso, a Camila e toda a sua família. Abençoa a irmã Sânia. Meu Deus, te apresento a irmã Sânia, toda a sua casa, a sua família.
Meu Deus, também apresento a irmã Elza Machado, o presbítero Alcino, Senhor, ali no Viver Melhor. Abençoe teu filho, da saúde, da graça, pelo teu poder grandioso. Abençoe a irmã Ivomilde, a sua família, ou a minha irmã Antônia Gomes, ó Deus. Eu te apresento, Senhor, a irmã Antônia Gomes, a sua família, o meu irmão Raimundo Guedes, lá, Senhor, meu Deus poderoso, no Cacau Pereira. Visita, Senhor, meu irmão Raimundo Guedes, o seu lar, a sua casa, a sua família, o seu trabalho. Meu Deus, também apresento nas tuas mãos, Senhor, a irmã Vianney Silva, a irmã Ana Paula, Senhor, meu Deus, meu Pai, a irmã Ana Paula Bruce, ali do Dom Pedro e toda a sua família, que pede orações. Meu Deus, abençoe a irmã Claudete, Senhor, irmão Aparecido lá de Itatinga, o irmão Júnior Santos, lá, Senhor, na Panaí. Visita teu filho. Meu Deus, também te apresento, Senhor, irmão Sávio, Senhor, a sua família, irmão Paulo Santo, lá na Paraíba, Senhor. Abençoa, Senhor, irmã Cristina Moraes, a sua família, irmão Misael Souza, ali no quilômetro 119, no Raio do Sol, na M010. Abençoa, Senhor, pastor André Coutinho, a sua família. Abençoa, visita, Senhor, irmã Francisca do Suborena, a sua família, a irmã Rose Hélida Araújo, Senhor, do Nascimento. Visita a irmã Janaína Montenegro, a irmã Nete Silva, a irmã Lucilene, Senhor, a sua família. Abençoa, meu Deus poderoso, a irmã Márcia Regina Menezes de Souza. Meu Deus, meu Pai, visita, Senhor, a vida financeira da tua filha. Meu Deus, meu Pai, abençoa, meu Deus poderoso, em nome de Jesus, Senhor, visita o seu trabalho. Meu Deus poderoso, quantas pessoas, Senhor, nos pede oração. O Senhor pode fazer o impossível, Senhor. Visita, meu Deus tremendo, Deus santo, a vida, Senhor, dessas pessoas, pelo seu poder grandioso, Pai. Faz um milagre. Alcança, Senhor, essas vidas com as tuas mãos miraculosas, com as suas mãos poderosas, Senhor. Só o Senhor que faz o impossível se tornar possível. Visita o irmão Regino Nogueira, a sua família, o irmão Ancris Assunção, o irmão John, Senhor, sua esposa, Daniele Colares. Abençoa a mãe, Senhor, do meu irmão John, Senhor, abençoa ela, a sua vida, a sua família. Falando em mãe, Senhor, eu também te apresento a mãe da irmã Ana, Senhor, ali, meu Deus, meu Pai, ali, Senhor, meu Deus poderoso, no Jesus me deu, a sua família. Abençoa, meu Deus poderoso, abençoa, meu Deus, essas vidas, essas famílias. Quantas pessoas nos pedem oração, a irmã Rosemeire, a irmã Elizabeth Lobato, o irmão Salvador, o irmão Francisco Rosendo. Abençoa a irmã Maria José. Visita também, Senhor, a irmã Edilene, a irmã Marluce Mesquita, a irmã Conceição Brito, Senhor. Abençoa a irmã Tamires Brito, a sua família. Abençoa, Senhor, a irmã Aurineia, a sua família. Visita também a irmã Simone, Senhor, a sua família. Visita, meu Deus, meu Pai, o pastor André Zimbrusque, a sua casa, a sua vida, toda a sua família. Abençoa a diretoria deliberativa e executiva deste ministério. Visita também, Senhor, meu Deus, meu Pai querido, Pai amado, a minha vida, a minha casa, a minha família, a minha mãe, meus irmãos. Abençoa, Senhor, o nosso trabalho de cada dia, o sustento, Senhor, que você tem colocado em nossa mesa. Muito obrigado, Senhor, pelo pão, pelo alimento. Muito obrigado pela nossa vida, pela nossa saúde. Meu Deus, meu Pai, eu te agradeço, Senhor. Visita minha mãe, dá saúde a ela, Senhor, aos meus irmãos, meu padrasto, toda a minha família. Abençoa, Senhor, a irmã Ione Castro, a sua família, o seu esposo, o pastor João Bosco. Abençoa a irmã Adriana Oliveira, a irmã Tereza, a irmã Augusta, a irmã Antônia, filha da irmã Dionéia. Abençoa também a irmã Dionéia, Senhor, da saúde, da graça, da força para a tua filha. Abençoa a irmã Ana Paula, a sua família, o seu esposo, Sérgio Samarone. Abençoa todos os ouvintes, a irmã Maria, a irmã Eliette. Meu Deus, muito obrigado, Papai. Fica conosco, fica com os ouvintes, Senhor.
meu Deus poderoso, abençoa, Senhor. Meu Deus, também te apresento, oh meu Deus, o irmão Marque, Senhor. Abençoa o teu filho, Marque, Senhor, ali no Alfredo Nascimento. Oh, Senhor, abençoa a sua esposa, a irmã Rose, Senhor. Abençoa a irmã Rose, meu Deus, meu Pai. Abençoa, meu Deus, poderoso, teu filho que pede, ó Senhor, oração em favor da irmã Rose. Visita, Senhor, teu filho Marque Uriel, em nome de Jesus. Confirma o teu milagre, a tua bênção, a tua vitória, pelo teu poder grandioso, Senhor. Graças te dou, Senhor, por esta oportunidade que o Senhor nos concede nesta programação. Em nome de Jesus, fica conosco. Abençoa o culto, Senhor, meu Pai, da tua igreja, Senhor. Abençoa o seu culto, meu Pai, de hoje, na igreja, Deus amor. Usa teus filhos, Senhor. Meu Deus, aqui na sede estadual, também, Senhor, meu Deus, os cultos à noite, Senhor, nas igrejas, Deus amor, nos bairros. Abençoa pelo seu poder. Confirma o teu milagre, a bênção e a vitória. Em nome do Pai, do Filho e do Espírito Santo. Senhor, recebe, Senhor, a nossa humilde oração. Em nome de Jesus. Amém e amém, Senhor Jesus. Amém, Senhor. Muito bem, ouvintes, você que orou conosco, que Deus abençoe você, a sua casa, toda a sua família. Que Deus possa abençoar cada vez mais você e toda a sua parentela. Agora você vai se deleitar numa linda canção da gravadora MC Music, Sonhos, do CD Sonhos, o hino também é Sonhos, cantando Débora Miranda, para você se deleitar na presença de Deus. E ainda há tempo de você comparecer em nossa igreja, Deus é meu, e ser abençoado por Deus. Aqui na rua Comendador Alexandre Morim, número 525, no bairro Aparecida. E eu quero oferecer este louvor aqui para a irmã Sâmia. Ela diz, estou na escuta, pastor Raimundo, obrigado. Amém, irmã Sâmia, o nosso prazer é estar sempre orando por vocês, aqui intercedendo a Deus. Nosso irmão Marque Uriel, ali do Alfredo Nascimento, ele diz, Pai do Senhor Jesus, irmão Marque Alfredo Nascimento, apresente a irmã Rosa em oração. Estamos orando sim, tenho certeza que o nosso Deus, ele é o mais interessado em nos abençoar. Irmã Raimunda, Maria Raimunda também, Deus abençoe. Irmã Raimunda Teixeira, ela diz, Pai do Senhor, povo abençoado. Amém. A senhora também é uma mulher de Deus abençoada. Nosso irmão Edivan Lopes, Deus abençoe, meu irmão Edivan Lopes, para você também esta canção, ali no Parque Riachuelo. A irmã Ana também, Ana Paula, seu esposo, o seu Antônio, toda a sua família, aí na Ponta Negra, ou no trabalho deles aí no São Jorge, onde vocês estiverem, é para vocês essa canção. A irmã Antônia Gomes, o meu irmão Jonas Batista, ali no Gilberto Mestrinho, a irmã Elciane Manacri, a irmã Pamela no Chiborena, a irmã Francisca no Chiborena, a irmã Ivaneide Costa, a irmã Marisa, a irmã Johnson, a irmã Aline, a irmã Sebastiana e também a irmã Simonete. E toda a sua família, meu irmão Matheus, a irmã Roseni e a irmã Neila Venâncio, é para vocês esta linda canção. E para os demais que estão na sintonia do programa Voz da Libertação, a Iari, Pai do Senhor Iari, a Iari, Deus abençoe Iari, Deus abençoe seu papai, Deus abençoe sua mamãe, Deus abençoe toda a sua família.

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1: Eu já preguei várias vezes em vários locais na Bíblia, não é? E já repeti várias mensagens, ou seja, li o mesmo texto, né? Mas Deus sempre dá uma palavra diferente. E Deus sempre fala com as pessoas, mesmo que a mensagem seja igualzinho. Eu já preguei um episódio em que Saul, ele transgride a orientação que Samuel havia dado a ele. E Samuel fala para ele, olha, já era o seu reino, viu? Já era, acabou. Eu sempre gosto de dizer, o seu reino foi tirado de você e vai dar o seu reino que é melhor que você. E a gente vê Saul, né? A gente vê nele uma figura muito patética, né? Um mesquinho, vaidoso. Ele foi advertido pelo profeta que Deus já o havia recusado. Deus já havia escolhido outro rei. 1 Samuel capítulo 15, versículo 28. E já falei sobre esse tema também. Você já pensou o que é Deus falar com você através do profeta? Olha, foi tirado de você o seu reino, você não obedeceu. E a indiferença de Saul, a vaidade de Saul, ela vem totalmente à tona. Porque ele diz a Samuel, olha Samuel, é o seguinte, você simplesmente vem comigo até as tropas, eles estavam preparados para a batalha. Você simplesmente vai me honrar diante das pessoas. Ele não a mima. Não se importou que Deus o rejeitara e que o trono seria de outra pessoa. Mas ele se preocupou apenas com a sua imagem. Por isso que eu disse que era um homem vaidoso, orgulhoso, um infútil, patético. Ele não deu a mínima importância para as consequências do seu ato, mas estava pensando apenas e tão somente na sua reputação. O que as pessoas vão pensar de mim? E infelizmente, existem muitas pessoas que são assim, enfiando os pés pelas mãos, fazendo muitas coisas estranhas na vida, entendendo que Deus não tem aprovado as suas atitudes, mas infelizmente essas pessoas estão preocupadas apenas com a sua imagem, não com o resultado das suas atitudes. Não estão preocupadas com as consequências dos seus atos. Fazem tolices e mais tolices. Mas o que não querem é que as pessoas pensem mal delas. Não ligam para o seu caráter e não ligam para o que Deus está pensando delas. São pessoas que vivem mais para a opinião pública. O que as pessoas devem pensar bem, ou seja, que as pessoas pensem bem de mim, que as pessoas falem bem de mim, mas se esquecem que Deus tem já o julgamento a respeito das atitudes de pessoas que assim procedem. São pessoas que ficam estressadas quando alguém a censura, quando alguém fala até em nome de Deus, olha, isso não é correto, não foi isso que Deus falou. E como Saul fazem as coisas mais horrorosas, mas não querem que se diga que coisas horrorosas foram feitas. E eu fico triste, ouvintes amados, e vejo assim, com olhos muito tristes quando a opinião pública pesa mais que o caráter para uma pessoa. Um seguidor de Jesus é pior. Não se preocupar com o juízo de Deus e sim com o juízo dos outros, dos homens. O pior é quando uma igreja se preocupa mais com o aplauso do mundo do que com a avaliação que Deus faz dela. Eu sei que muita gente, eu sei que muitas pessoas, muitas igrejas se preocupam mais em, de repente, serem igrejas amigáveis às pessoas que igrejas leais a Deus. Me recordo que por ocasião da morte do último Papa, especialistas no catolicismo diziam que a igreja deveria se preocupar em buscar um Papa mais próximo das pessoas, que as compreendesse mais, que as fizesse se sentir bem e que não desse tanta ênfase à moral da igreja. É interessante. Algumas igrejas fazem isso. Infelizmente, dão o que as pessoas querem e não o que elas precisam. As pessoas precisam ouvir o Evangelho, mas se excedem no entretenimento. Olha, ouvintes, nós sabemos que a igreja tem uma forma de se comportar e a igreja não precisa se preocupar com táticas. A igreja não precisa se preocupar com... Não precisa de algo novo. A palavra de Deus é a mesma. Nós não temos que criar esquemas. Nós temos que pregar o Evangelho. E à medida que nós pregamos o Evangelho, Deus mesmo fará com que as pessoas se convertam e venham à nossa igreja. Nós não temos que buscar agradar o homem e nos aproximar do homem e nos distanciarmos de Deus. A nossa filosofia de ministério é trazer convertidos. Nós não queremos saber, às vezes, de pessoas que são passantes festeiros. Às vezes parece que está dando tudo certo, não é? Ah, minha igreja está cheia de passantes. Pessoas em busca das festas. Deixa eu dizer a você. Gente que realmente se converte a Deus é gente que dá firmeza à igreja. Mas passantes festeiros, esses são os primeiros a cair fora quando os problemas surgem. Me lembro de uma ocasião que nós estávamos numa igreja e de repente veio uma perseguição. A perseguição foi tão grande de... Eu não sei qual foi a... Enfim, não sei de onde surgiu o assunto, mas alguma pessoa foi a um canal de televisão que já não existe mais e disse que em nossa igreja nós afogávamos a pessoa num tanque que tinha no fundo da igreja para as pessoas darem oferta. Aí nós conseguimos entender onde é que estão os crentes convertidos e os passantes festeiros. Os festeiros é o primeiro sinal de batalha. E pior, uma batalha injusta, né? Porque muitas mentiras são levantadas contra a igreja. Até hoje nós somos caça-níqueis, somos ladrões de dízimo. Até hoje nós somos pessoas, o talibã do evangelho, até hoje. E é o primeiro sinal de batalha, os festeiros caem fora. Mas os convertidos dão firmeza à igreja. Os convertidos que têm chegado à igreja, que têm feito crescer a igreja e têm encorpado a igreja, esses dão firmeza à igreja. A igreja não tem que agradar o mundo. A igreja não tem que permitir que o mundo paute a sua ética e os seus valores e que estipule a sua forma de agir. A igreja tem de pregar o evangelho. A igreja não pode ter essa visão maligna de Saul. A igreja tem que manter a sua preocupação de ser leal a Deus, que Saul não teve. A igreja não pode ficar, não. E a minha reputação, como é que fica? O que as pessoas vão dizer? A igreja tem de fazer o que Deus quer que a igreja faça. Portanto, igreja, ser fiel a Deus, seja leal a Deus. Preocupa-te com a vida correta, santa e decente. A igreja não foi chamada para a popularidade, mas para a fidelidade. Seja fiel, igreja, seja fiel. Só para encerrar, às vezes as pessoas fazem um traçado tão esquisito que a gente já ouviu coisa tipo, sua igreja não tem nenhum artista de televisão, nenhum jogador de futebol, um outro tem, tá lá. Mas a nossa ênfase aqui é dizer que todas as pessoas são iguais perante o Senhor e tratamos todas as pessoas iguais. Não é porque a pessoa é isso ou aquilo que nós vamos tratar diferente. Todas as pessoas são iguais e a gente não deixa jamais de pregar o evangelho corretamente. Só porque alguém vai dizer, não vou àquela igreja porque ali eu não vou ser reverenciado, não vão se curvar diante de mim, meu Deus, me guarda, hein? Não, somos fiéis como igreja, vamos viver corretamente, decentemente, e vamos dizer que não fomos chamados para sermos populares, embora possamos ser, mas somos chamados para a fidelidade.

0: tá bom demais, tá bonito demais esse hino que nós acabamos de tocar para vocês. E eu espero que vocês, ouvintes, tenham se deliciado, né, em tanta coisa boa que Deus tem para vocês e já começou através dessa programação.
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0: seu nome?
1: Ana Paula.
0: Conte a bênção.
1: Bom, quero contar a bênção do meu filho. Eu já contei um testemunho aqui do meu filho sobre a vida dele, né? Que ele foi preso e ele morava no interior, né? Desde os 12 anos ele foi pra lá e quando ele veio pra Manaus foi preso, né? Lutei nas campanhas aqui na igreja, até Deus mesmo tirar ele, porque a gente contratou advogado, só que o advogado não conseguia tirar ele. E como ele veio ele morar comigo, né? Aí ele falou comigo, depois de um mês ele falou: mãe, eu quero trabalhar. Eu disse: como trabalhar? Que tu acabou de sair de uma cadeia, né? E será que vai ter emprego pra você? Eu falei: o único jeito é ir na igreja pentecostal, Deus e amor, fazer as campanhas, né? Aí eu trabalhava numa empresa 4 anos e eu tinha um relacionamento muito bom lá com os gerentes, no RH, e os pessoal pediu pra me levar currículo. Eu nunca consegui colocar ninguém. E eu falei com o gerente, né, de lá, ele falou bem assim: traga o currículo dele. E eu levei o currículo dele, ele começou a trabalhar como diarista, né? Aí com um mês o supervisor pediu todos os documentos dele pra contratar ele. Eu achei assim um milagre de Deus por tudo que tinha acontecido na vida dele, e ele já ser contratado depois de um mês de carteira assinada e tudo. Ontem ele já chegou com um cartão ticket alimentação, alegre, né, muito feliz, falando pra mim: mãe, eu já recebi meu cartão, já recebeu tudo direitinho, né, e tá na empresa, e eu fazendo as campanhas aqui na igreja pentecostal Deus e Amor. Isso foi um milagre, porque meu filho não tem experiência na carteira. Deus, ele abriu essa porta pra ele.
0: Qual o conselho você dá aos ouvintes do programa Voz da Libertação, pra aquele pai, pra aquela mãe que está lutando pelo seu filho, pela sua família?
1: Que persevere na campanha Igreja Pentecostal Deus e Amor, venha buscar Deus, que nem que você fale assim que não tem jeito, tem jeito sim. Se você procurar Deus e entrar na campanha, não quebre campanha, que você vai ter a resposta.
0: Seu nome?
1: Ana Paula.
0: Honras e glórias ao nosso Senhor Jesus pela vida da irmã que acaba de relatar este maravilhoso depoimento de fé. Seu nome?
2: Valdeci.
0: Conte a benção.
2: Eu trouxe a fotografia da minha esposa, que ela estava com uma gastrite muito forte. Eu não conseguia fazer campanha, porque o trabalho dela é muito prolongado, é um trabalho de cobradora de ônibus. E através da oração da campanha aqui na Igreja Deus e Amor, ela já pode dormir. Ela não conseguia dormir com tanto refluxo, né? Ela foi curada através da fotografia.
0: A sua esposa não pôde vir com o senhor devido ao trabalho dela, que exige o dia quase todo. O senhor trouxe a fotografia dela. Disse: bom, ela não pode ir, mas vou levar a fotografia. E através da sua fé, pela foto, ela foi alcançada, porque o senhor está aqui na Igreja de Deus, eu vou fazendo as campanhas em favor dela.
2: Positivo, eu estou aqui sempre fazendo as campanhas aqui na Igreja de Deus. Eu recebi também outra bênção, o dinheiro que estava travado, né, na justiça, e eu recebi.
0: O senhor já teve essa experiência com Deus, do milagre que Deus operou na vida da sua esposa, e o dinheiro que estava travado não saía, o senhor estava lutando, colocou na mão do Senhor, descansou em Deus, e o Senhor lhe deu a causa ganha.
2: Sim, positivo, deu a causa ganha, eu estou muito feliz de fazer campanha nessa igreja. Eu faço campanha há mais de 20 anos aqui.
0: E qual o conselho você dá aos ouvintes do programa Voz da Libertação?
2: Olha, procure aqui a igreja, aqui no Alexandre Amorim, né? Eu aconselho você que já procurou em outro lugar e não encontrou, venha aqui na igreja, que eu creio que aqui você vai receber a sua bênção.
0: Confirme uma vez mais seu nome e seu endereço.
2: Meu endereço é Rua 17, Casa 31, Lira do Vale 2.
0: Seu nome?
2: Valdecir.
0: Honras e glórias ao nosso Senhor Salvador Jesus Cristo pela vida do irmão que acaba de relatar este maravilhoso depoimento de fé.
3: Seu nome?
4: Nadire.
3: Conte a bênção.
4: A bênção é da primícia do Senhor. O pastor passou o voto, né? E eu peguei. Aí eu tirei, de onde tirei o voto da primícia me entregar. Aí eu vi onde uma minha cunhada, fui lá no banco do Bradesco, né? Foi tirar o de dela, que a mulher daqui do interior. Aí quando eu chego aqui na feira, você sabe que na feira é gente pra lá e pra cá direto, né? E quando chegou aqui próximo daqui da... passando da farmácia um pouco, eu vi o papel no chão, né? Aí todo mundo passando, pisando por cima. Aí eu me abaixei e peguei o papel, minha linha atrás de mim, eu peguei o papel e segurei na minha mão. Aí continuando na frente, fui olhar o papel, tinha R$150.
0: Glória a Deus, R$150 tinha no papel.
4: Eu tava falando de papel, R$150, de Deus.
0: Através
5: através do voto da primícia, Deus providenciou na sua vida.
4: Providenciou a bênção, né? Graças a Deus. Primícia e o dízimo do Senhor.
5: Louvado seja Deus. Confirme o seu nome, seu endereço.
4: Nazirete, eu moro em São Raimundo, da minha casa, 29.
5: Homens e glórias ao nosso Senhor Jesus Cristo, pela vida da irmã, que acaba de relatar esse maravilhoso

Maravilha, povo de Deus, nós ouvimos aí esse depoimento da nossa irmã Ana Paula. O seu filho estava procurando um emprego e ela pegou e veio fazer a campanha e disse, ó, o jeito, só a única solução é nós irmos fazer a campanha na Igreja Deus é Amor, que Jesus abre portas, porque o filho dela tinha um agravante, né, e... Para esses agravantes é difícil, um pouco conseguir um trabalho. Mas ela se esforçou. Ela lutou pela sua família, pelo seu filho. Ela veio aqui na Igreja Deus Amor, fez campanhas e Deus abriu as portas para o seu filho. Hoje ele está trabalhando, carteira assinada, já com todos os benefícios garantidos. Então, tudo isso porque ele teve uma mãe que lutasse por ele. E você que está aí puxando em dois pensamentos, você vê o seu filho sofrendo, o seu filho desempregado, também, às vezes, as coisas pode, o seu filho pode até se esforçar, pode até estar trabalhando, mas a vida conjugal pode estar ruim, sua vida financeira, o seu filho pode estar endividado, ou o seu esposo, a sua esposa. Está precisando de ajuda em oração, está precisando de ajuda. Aquilo que você não pode fazer, Jesus pode. Então, vem aqui para a Igreja Deus Amor, vem fazer campanha, corre para cá, que o nosso Deus, ele está de braços abertos para te abençoar, te acolher. Os seus ouvidos não estão fechados para que ele não possa ouvir, mas sim, eles estão abertos. Nosso Deus, nós temos um Deus verdadeiro que tem ouvidos e ouve, que tem boca e fala, que tem mãos e apalpa e salva, e segura você, tira você do fundo do poço. Nosso Deus é o Deus do impossível, Criador dos céus e da terra. Então faça como a dona Ana Paula, vem para cá para a Igreja Deus Amor. O seu Valdeci também, ele trouxe a fotografia da sua esposa. A sua esposa trabalha, né, e não era possível ela fazer a campanha juntamente com ele. Então, o que ele fez? Viu que a sua esposa não conseguia dormir à noite direito, com muito refluxo. Aí ele pegou a fotografia e trouxe aqui para a igreja. E começou a fazer campanhas. Ele foi revelado através da fotografia e ela foi curada. Hoje, ele conta a bênção de que a sua esposa já está curada para a glória de Deus. A dona Nazirete, que encontrou dinheiro, hein? Meu pai, ela pegou o voto da primícia, confiou em Deus, estava sem dinheiro. Mas aí ela foi até na rua, o Senhor faz brotar dinheiro, né? Ela pegou aqui, achando que era papel, chegou mais na frente, tinha 150 reais. É isso que o nosso Deus faz. Ele é um Deus de surpresa. Deus é um Deus de surpresa. Deus é um Deus de amor. É um Deus de misericórdia. É um Deus que supre as nossas necessidades. O que você precisa? Conta para Jesus, que Ele responde. Ele responde, sim. Ele muda a tua história. Nosso Deus, Ele é mais interessado em abençoar você. Vamos a uma canção aqui da gravadora MC Music, Cora, Tu És Precioso, do CD Coração Quebrado, é para você.

graça e a paz do Senhor Jesus seja com todos os ouvintes do programa Voz da Libertação. Que prazer estar aqui para agradecer a Deus, agradecer a todos nossos irmãos e irmãs em Cristo Jesus. Quem tem prazer de saudar seu irmão em Cristo, o presbítero André Zimbrusque, pastor responsável da sede estadual Manaus, Amazonas. A palavra de Deus nos diz, livro de Tiago, capítulo 5, versículo 17. Elias era um homem semelhante a nós, sujeito aos mesmos sentimentos, e orou por instância para que não chovesse sobre a terra. E por 3 anos e 6 meses não choveu. E orou de novo, e o céu deu chuva.

Elias era um homem sujeito às mesmas paixões, mesmos sentimentos que nós. Mas Elias orou ao Senhor e Deus fez conforme ele orou a Deus. Eu estou convidando você para junto nós orar, para junto nós clamar, para junto nós buscar a Deus. Você que está aí, olha para a sua família, parece que não tem mais saída, não tem mais jeito, discórdia de um lado, contenda do outro, desentendimento, o filho querendo ir embora, a filha querendo se separar, enfim, tantas situações que levam você até mesmo ficar às vezes aí sem direção. Mas eu vim aqui para te convidar. Vamos orar ao Senhor, vamos clamar ao Senhor, vamos buscar ao Senhor, porque se Elias orou, Deus respondeu, com certeza, meu irmão, minha irmã, o nosso Deus há de responder. Falando de oração, estamos aqui para convidar quinta-feira da oração, oração do Getsêmani, a partir das 18 horas. Todos os presbíteros, diáconos, cooperadores da obra de Deus, dirigente das congregações, esteja conosco, quinta-feira é o dia de nós clamar, buscar o Senhor e teremos resposta para nossas vidas, para nossa casa, para nossa família, para nosso ministério. Que Deus abençoe. Somos em Cristo, presbítero André Zembruski, pastor responsável da sede estadual Manaus, Amazonas. Ai.

nosso Deus operando na quarta, na segunda, na sexta-feira, na quinta-feira. Todos os dias nós temos culto aqui na nossa igreja pentecostal. Deus é amor.

É, Deus abençoe nosso irmão Regino Nogueira e a paz do Senhor Jesus, pastor Raimundo. O milagre não cessou, Deus continue curando na igreja pentecostal. Deus é amor. Deus abençoe sempre a todos. Deus abençoe nosso irmão pastor Regino Nogueira.

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1: Aqui nós declaramos nesta manhã, Senhor, que Tu cuida de nós, ó Pai. Meu Deus, através desse louvor, Senhor, possamos compreender que Tu és um Deus que cuida de cada detalhe, Senhor. Ó Espírito Santo de Deus, o Senhor bem sabe que muitas vezes o medo, Senhor, quer se apoderar de nós, ó Pai. O medo, Senhor, quer se apoderar da vida deste irmão, desta irmã. Quando ele se depara com a diversidade, quando ele se depara com o mar na frente, Senhor, mas é que nós declaramos nesta manhã, a nossa confiança está em Ti, Senhor, porque Tu és um Deus que cuida, cuida, cuida, Tu és um Deus que cuida, Senhor. A prova disso, a Tua palavra mesmo nos diz, para nós olhar para os passarinhos, que não semeia, meu Deus, não planta, mas o Senhor dá o sustento de cada dia. Ô Espírito Santo de Deus, nos ajude a ter esta confiança, nos ajuda, Senhor, crer nessas Tuas promessas, ó Pai, o Senhor tem para as nossas vidas, Senhor. Tira nesta manhã o medo, tira nesta manhã a dúvida, tira desta manhã a incredulidade, meu Deus, que tem impedido esta pessoa tomar posse da vitória, tomar posse do milagre, tomar posse, meu Deus, daquilo que o Senhor tem preparado para os seus. Ô Espírito Santo de Deus, porque muitas vezes é nós mesmos que impedimos o que Deus tem para nós, porque não acreditamos na maneira certa, não pedimos da maneira certa. Ô Deus, tremendo, Deus poderoso, realiza esta grande obra, Senhor, pelo poder da Tua palavra, realiza esta grande obra, pelo poder do Teu Espírito Santo, Senhor, e fala conosco nesta manhã.
2: Sim, meu Deus, graça te damos, ó Pai, por esta manhã, uma oportunidade que o Senhor tem nos concedido de estarmos aqui, Senhor, nesta manhã, para te glorificar e exaltar o teu santo nome, Senhor, para dar graças ao Senhor pela vida, para nos darmos graças ao Senhor, ó Deus, pela sua grande e infinita misericórdia. Ó Espírito Santo de Deus, Espírito Santo da verdade, aqui está, Senhor, este irmão, esta irmã, que compreendeu, Senhor, que o Senhor elegeu, ó Pai, para viver esse propósito, Senhor. O Senhor nos escolheu, o Senhor nos elegeu, o Senhor nos separou para uma grande obra, e como nos diz a Tua palavra, Senhor, para que nós viemos se empenhar ainda mais, porque, Senhor querido, nós precisamos da

coisas terríveis. E a consequência disso é, meu Deus, que o pecado se multiplicaria e o amor de muitos se esfriaria. Oh, Deus tremendo, Deus poderoso, eu sei que esta passagem, meu Deus querido, esta palavra há de acontecer sobre o mundo, mas que nossa vida não aconteça isto, do amor se esfriar, não, Senhor, não, não, Jesus querido, porque a tua palavra nos ensina a amar a Deus sobre todas as coisas e amar o próximo como a ti mesmo.

vez mais, Senhor, amar o nosso próximo como a nós mesmos, Senhor, porque esta é a vontade do Senhor. Oh, Espírito Santo de Deus, oh, Espírito Santo da verdade, vai confirmando, Senhor, vai confirmando, Jesus querido, esta grande vitória. Oh, Espírito Santo de Deus, ajuda este irmão, ajuda esta irmã, no decorrer deste ano 2026, oh Pai, meu Deus, meu Deus, meu Deus, segure nossas mãos, Senhor, segure nossas mãos, pelo poder da Tua palavra. O Senhor é aquele que prometeu, estaria conosco todos os dias, até a consumação dos séculos, e nós temos esta convicção, meu Deus. Oh, Jesus querido, te agradecemos, ó Pai, pelo ano 2025 que se passou, porque se vencemos, ó Deus, é porque o Senhor esteve conosco.

virão dias em que precisamos tomar decisões na nossa vida, mas uma coisa é certa, ó Pai, se o Senhor estiver conosco, seremos mais do que vencedor. Se o Senhor estiver conosco, seremos mais do que vencedor, como Paulo diz na sua palavra: ó Espírito Santo de Deus, posso todas as coisas naquele que for que me fortalece. Sim, meu Deus, nós podemos todas as coisas no Senhor que nos fortalece, ó Pai. Ó Espírito Santo de Deus, fortalece este irmão, fortalece este irmão, vai fortalecendo, Jesus, na força do teu poder, vai fortalecendo, Senhor, ó Jesus, na

vai confirmando, Jesus amado, a tua palavra, Senhor, para nossas vidas nesta manhã. Abençoe este irmão, esta irmã, os familiares, ó Deus, apresentamos a ti os familiares, nosso irmão Cleusa, meu Deus, ô Jesus querido, ajude ela nesse momento de

Deus, ó Deus, que seja um ano de salvação, de cura, de libertação, Senhor. Liberta, Jesus amado, essa pessoa da família, deste irmão, desta irmã, está libertando, Senhor, pelo poder da tua palavra. Liberta dos vícios, liberta do pecado, do adultério, Senhor. Liberta desta vida

se junta, Senhor, a esperar esse grande dia, meu Deus, o arrebatamento da sua igreja. Ah, Senhor, a tua palavra diz que muitos têm o Senhor por tardio, mas não, o Senhor não tarda as suas promessas. Fiel é o Senhor em cumprir as suas promessas, fiel é o Senhor em cumprir a sua palavra. Passarás os céus e a terra, mas a tua palavra

ti, ó Pai. Para, meu Deus, não perder a fé e a esperança para este grande dia. Ó Jesus amado, venha, meu Deus, nos fortalecer. Ó Espírito Santo de Deus, continua falando aos nossos corações. Ó Espírito Santo de Deus, Espírito Santo da verdade, aqui está, Senhor, este irmão, esta irmã, que compreendeu, Senhor, que o Senhor elegeu, ó Pai, para viver esse propósito, Senhor. O Senhor nos escolheu, o Senhor nos elegeu, o Senhor nos separou para uma grande obra, e como nos diz a Tua palavra, Senhor, para que nós viemos se empenhar ainda mais. Porque, Senhor querido, nós precisamos da Tua ajuda. Cada ano que tem se passado, Senhor, o pecado tem se multiplicado. Sim, os vícios, tantas coisas terríveis. E a consequência disso é, meu Deus, que o pecado se multiplicaria e o amor de muitos se esfriaria. Oh, Deus tremendo, Deus poderoso, eu sei que esta passagem, ah, meu Deus querido, esta palavra há de acontecer sobre o mundo, mas que nossa vida não aconteça isso, do amor se esfriar, não, Senhor, não, não, Jesus querido, porque a Tua palavra nos ensina a amar a Deus sobre todas as coisas e amar o próximo.

mais, Senhor, amar o nosso próximo como a nós mesmos, Senhor, porque esta é a vontade do Senhor. Oh, Espírito Santo de Deus, Espírito Santo da verdade, vai confirmando, Senhor, vai confirmando, Jesus querido, esta grande vitória. Oh, Espírito Santo de Deus, ajuda este irmão, ajuda esta irmã, no decorrer deste ano 2026, ó Pai, meu Deus, meu Deus, meu Deus, segure nossas mãos, Senhor, segure nossas mãos, pelo poder da Tua palavra. O Senhor é aquele que prometeu, estaria conosco todos os dias, até a consumação dos séculos, e nós temos esta convicção, meu Deus. Oh, Jesus querido, te agradecemos, ó Pai, pelo ano 2025 que se passou, porque se vencemos, ó Deus, é porque o Senhor esteve conosco.

0: esperança.
1: Virão dias em que precisamos tomar decisões na nossa vida, mas uma coisa é certa, ó Pai, se o Senhor estiver conosco, seremos mais do que vencedores. Se o Senhor estiver conosco, seremos mais do que vencedores. Como Paulo diz na sua palavra, o Espírito Santo de Deus, posso todas as coisas naquele que for que me fortalece. Sim, meu Deus, nós podemos todas as coisas no Senhor que nos fortalece, ó Pai. Ó Espírito Santo de Deus, fortalece este irmão, fortalece este irmão, vai fortalecendo, Jesus, na força do teu poder, vai fortalecendo, Senhor. Ó Jesus, na tua graça, na tua misericórdia, Senhor, pelo poder da tua palavra, Espírito Santo de Deus, Espírito Santo, vai confirmando, Jesus amado, a tua palavra, Senhor, para nossas vidas nesta manhã. Abençoe este irmão, esta irmã, os familiares, ó Deus, apresentamos a ti os familiares, ó Simão Cleusa, meu Deus, ó Jesus querido, ajude ela.

ó Deus, que seja um ano de salvação, de cura, de libertação, Senhor. Liberta, Jesus amado, essa pessoa da família, deste irmão, desta irmã, está libertando, Senhor, pelo poder da tua palavra. Liberta dos vícios, liberta do pecado, do adultério, Senhor, liberta desta vida.

Deus, oh Espírito Santo de Deus.

0: misericórdia uma vez mais. Ah, Espírito Santo de Deus, aqui nós estamos, ó Deus, reunidos e unidos numa só fé, num só amor, num só propósito, Senhor, para buscarmos o Senhor, ó Deus, na beleza da sua santidade. Ó Espírito Santo de Deus, vem nos fortalecer na força do teu poder, Senhor, vem nos ajudar a ser cada dia mais, ó Pai, sermos servos bons e fiéis, segundo a tua palavra nos ensina, que isso não procede da nossa natureza, mas da primícia do teu Espírito Santo, Senhor, porque nós não vivemos mais para nós mesmos, nós vivemos, ó Deus, segundo a vontade do teu Espírito Santo, Senhor. Ah, Deus tremendo, Deus poderoso, a tua palavra nos ensina, Senhor, que nós não vivemos mais como homem natural, como homem que não consegue compreender as coisas de Deus. Vem nos ajudar, Senhor, cada dia mais compreender, Senhor, as coisas do Espírito, Senhor. Oh, Espírito Santo de Deus, vem nos fortalecer, ó Pai, na força do teu poder, vem nos fortalecer na graça, para que possamos resistir os dias maus, dias difíceis, os dias trabalhosos, Senhor. Oh, Espírito Santo de Deus, esses dias que a tua palavra nos diz que são os últimos dias na face da terra, onde o pecado tem se multiplicado, aonde, Senhor, meu Deus, o mundo tem vivido em guerra, Senhor, o mundo, Senhor, tem vivido dias maus, dias difíceis, ó Pai. Oh, Espírito Santo de Deus, vem nos fortalecer, Senhor, porque o Senhor nos chamou para fazer a diferença, onde a tua palavra mesmo nos diz, outra vez vereis a diferença daquele que serve a Deus e aquele que não serve. Ah, Espírito Santo de Deus, nós somos chamados para ser luz, Senhor, no meio deste mundo de trevas e escuridão, que a tua presença, meu Deus, se revele em nossas vidas, e nós possamos provar isto diante das atitudes, das ações, das boas obras, Senhor. Ah, Espírito Santo de Deus, para que as pessoas olhem nós e vejam em nossa conduta como verdadeiros cristãos, porque cristãos são os que seguem as pisaduras de Cristo. Cristo Jesus, cristãos são aqueles que toma a cruz de Cristo e segue todos os dias, que nega a si mesmo para viver os princípios do Senhor. Oh, Espírito Santo de Deus, oh, Espírito Santo de Deus, que faz esta obra na nossa vida. Oh, Espírito Santo de Deus, que molda a nossa vida, que trabalha em nossas vidas, para nós agir, Senhor, conforme o Senhor Jesus nos ensinou. Oh, Espírito Santo de Deus, que viemos olhar para a tua palavra, seguir as pisaduras do Mestre, do Senhor Jesus Cristo. Vamos deixar, Senhor, seguirmos a Deus, doutrinas de homens e doutrinas de demônios, mas seguir a doutrina de Cristo Jesus. Ah, Espírito Santo de Deus, que amar a Deus sobre todas as coisas e amar o próximo como a si mesmo, vem nos ajudar, Senhor, ter essa essência do amor, porque nós temos visto no mundo o pecado se multiplicando, o amor se esfriando, mas nós não, Senhor, porque Deus é amor. A tua palavra nos diz, ó Pai, a respeito da fé, da esperança e do amor, a fé vai passar, a esperança vai passar, mas o amor permanece para sempre, porque Deus é amor. Oh, aleluia, e a tua palavra nos prova o quanto Deus nos amou, enviando o seu Filho, morrer por nós ainda sendo pecador. Ah, Espírito Santo de Deus, obrigado por entender este mistério. Oh, Paulo, Espírito Santo de Deus, te agradecemos, ó Pai, por este amor sem medida, ter derramado em nossos corações, ó Jesus querido. Obrigado, Senhor, por o Senhor ter nos abraçado com este amor que nós não podemos medir, Senhor, não podemos pesar de tão grande que é sobre as nossas vidas. Nos amou ainda quando vivíamos na prática do pecado, nos amou quando ainda vivia uma vida errada, mas hoje compreendemos este amor e passamos a viver em novidade de vida, Senhor. Nos ajuda, Espírito Santo de Deus, nos ajuda, Espírito Santo de Deus, viver em novidade de vida todos os dias, Senhor, porque nós temos visto tantos escândalos, Senhor, nós temos visto o Teu nome sendo zombado por causa de homens, ó Deus, que não vivem novidade de vida, por causa de homens amantes de si mesmo, que usa a palavra de Deus, mas vive as suas próprias vontades. Ó Espírito Santo de Deus, não nos deixa, Senhor, andar nesse caminho, que é o caminho da perversidade. Porque naquele grande dia, a tua palavra nos diz que o Senhor vai apartar as ovelhas dos bodes, Senhor. Nos ensina a ser ovelha, Deus. Ó Espírito Santo de Deus, nos ensina a ser ovelha. Viva Labás, Urianda, Labás. Viva Labás, Urianda. Espírito Santo de Deus, Espírito Santo de Deus, nos ensina a ser vaso de barro nas suas mãos, Senhor. Tira, Deus, as impurezas da nossa vida. Tira, Senhor, pelo poder da tua palavra, porque a tua palavra nos diz que os limpos se purificarão ainda mais, mas os sujos se sujarão ainda mais. E é isso que nós temos visto, Senhor. Os limpos, ó Deus, têm procurado se limpar cada vez mais, mas os sujos têm se sujado cada vez mais. Ó Deus Todo-Poderoso, nós estamos vivendo os últimos dias. Se o mundo está em alerta, se o mundo, a ciência diz, meu Deus, que o relógio do fim do mundo está prestes a chegar ao final. Ó meu Deus, e muito mais nós que temos o Espírito Santo, e olhamos para a palavra e compreendemos este mistério. Por isso pedimos ao Senhor, vem nos dar força e graça pelo poder do teu santo nome. Vem nos ajudar pelo poder do teu Espírito Santo. Assim nós pedimos, ó Deus.
1: Senhor Deus Todo-Poderoso, ó Deus de misericórdia, nós te agradecemos, ó Deus querido, por mais um dia, Senhor, por mais uma oportunidade na tua presença, Senhor. A sua presença tem sido real neste lugar. Ah, Espírito Santo de Deus, como aqueles dois homens, meu Deus, no caminho de Emaús, o Senhor declarava que quando o Senhor falava com eles, seus corações ardiam. E Balabás, Urianda, Labás, nós temos esta certeza, Senhor, que o Senhor tem falado em nossos corações no dia de hoje. O Senhor tem continuado falando em nossos corações, ó Pai. Ó Espírito Santo de Deus, Espírito Santo, aqui está a tua serva, Senhor. Viva Labás, Urianda, Labás. Ó Espírito Santo de Deus, aqui estão a tua serva nesta noite, ó Pai. A aonde foi apresentado a Ti, Senhor, esse propósito de oração hoje, quinta-feira, a favor, meu Deus, das mulheres de fé, a favor do círculo de oração da Igreja Deus e Amor. O Espírito Santo de Deus, Espírito Santo, venha, meu Deus, encher, encher do Teu poder, venha, meu Deus, encher da Sua graça, do poder do Teu Espírito Santo. Fortalece este irmão, fortalece este irmão, Senhor, cada irmão do círculo de oração, ó Pai, Tu sabes a dificuldade que cada uma tem passado, Senhor, Tu sabes, meu Deus, as provas que cada uma tem passado, meu Deus, mas elas têm perseverado, elas têm lutado, Senhor, como Ana, Jesus querido, passou por provações, mas não desistiu de buscar ao Senhor, como Ana foi julgada pela aparência, mas o Senhor conhecia o seu coração, e Balabás, Surião, Balabás, ela estava chorando por uma boa causa, ela derramava suas lágrimas, Senhor, por uma boa causa, e Balabás, Surião, Balabás, ó Deus tremendo, ó Deus poderoso, ó Deus de misericórdia, olha esta irmã, Senhor, olha este irmão, Senhor, tem derramado suas lágrimas, e com certeza é por uma boa causa, meu Deus, pela sua vida, pela sua casa, pela sua família, como Espírito Santo de Deus, Espírito Santo do renovo, Espírito Santo do fortalecimento, Espírito Santo da ousadia, Espírito Santo da coragem, e Balabás, Surião, Balabás, e Balabás, Surião, como Espírito Santo de Deus, vai fortalecendo a tua igreja, vai fortalecendo as nossas irmãs, vai fortalecendo nossos irmãos, Senhor, fortalece, fortalece, fortalece, fortalece na força do teu poder, como no passado, Senhor, em tempos de guerra, Senhor, o Senhor levantou mulheres cheias do poder de Deus, o Senhor levantou mulheres para profetizar, o Senhor levantou mulheres para encorajar, viva a Surianda Labás, viva Labás Surianda, continua levantando mulheres, ó Pai, mulheres para profetizar, mulheres para pregar, mulheres para anunciar as boas novas, viva Labás Surianda Labás, como Maria Madalena, Senhor, e outras mulheres foram até o sepulcro, para levar, meu Deus querido, perfume, Senhor, mas chegaram lá, Jesus já tinha ressuscitado, o Senhor já tinha ressuscitado, e Balabás, Surião, Balabás, que a tua palavra nos diz que havia uma preocupação da parte dela, Senhor, de quem ia remover a pedra, mas quando chegaram lá, a pedra já estava removida, como Espírito Santo de Deus, e aquele varão, aquele anjo disse, ali de anunciar que ele já ressuscitou, e Balabás, Surianda, Labás, e Balabás, Surianda, usa tuas servas, Senhor, usa tuas servas, usa tuas servas, usa tuas servas, Senhor, para anunciar a tua palavra, para anunciar as boas novas da salvação, para anunciar que Cristo vive, para anunciar que Cristo virá buscar a sua igreja, e Balabás, Surião, Calabás, usa tuas servas, Senhor, cada liderança das mulheres de fé do campo de Manaus, do Amazonas, Senhor, vai usando a tua serva poderosamente, Senhor, com poder e com autoridade de Deus sobre as suas vidas, Senhor, Grande tem sido o desafio, grande tem sido as batalhas, Senhor. O Senhor sabe, Jesus querido, o coração desta mãe, que é muito mais, meu Deus, que uma mulher, que faz parte do círculo de oração, que faz parte das mulheres de fé. São mães, avós, ó Deus, que se preocupa, Senhor, pela sua casa, pela sua família, com o Espírito Santo de Deus, com o Espírito Santo de Deus, com o Espírito Santo de Deus, vai dando esta força da paz, meu Deus, vai encorajando, ó Pai, pelo poder do teu Espírito Santo, Senhor, meu Deus, meu Deus, meu Deus, que todo espírito do pecado, todo espírito do diabo, Senhor, possa cair por terra, Senhor, todo espírito do pecado, que impede, meu Deus, o crescimento, que traz, meu Deus, contenda, seja arrancado do nosso meio, seja desfeito pelo sangue de Jesus Cristo, pelo sangue de Jesus Cristo, pelo sangue de Jesus Cristo, todo espírito das trevas, sai, Satanás, todo espírito do diabo, perca suas forças, perca suas forças. Você não pode resistir, Satanás, à oração de uma igreja, à oração de um homem, de uma mulher, que se volta de coração. Você não pode resistir, Satanás, perca suas forças, pelo sangue de Jesus Cristo, pelo sangue de Jesus Cristo, pelo sangue de Jesus Cristo, vai levantando, Senhor, levanta, levanta, levanta, na tua obra, meu Deus, liderança cheia do poder de Deus, fortalece na tua obra, a liderança, Senhor, que possa ser cheio, cheio, cheio, cheio do poder de Deus, cheio do Espírito Santo, transbordado a unção de Deus, transbordado a unção de Deus, e balabassurianda, alabás, e balabassurianda, oh Deus tremendo, Deus poderoso, nós apresentamos os cultos, os eventos, Senhor, que tem acontecido e que há de acontecer, meu Deus, as mulheres de fé do Amazonas, Senhor, oh meu Deus, oh meu Deus, oh meu Deus, vai abençoando a liderança, vai abençoando os projetos, projeto, meu Deus, dos cultos, projetos das palestras, projeto dos momentos, Senhor, de buscar pela tua presença, como Espírito Santo de Deus, como Espírito Santo de Deus, nós oramos ao Senhor pelos demais departamentos desta obra, nós oramos ao Senhor da sabedoria, direção para cada liderança, meu Deus, oh Jesus querido, Deus de poder, porque se são projetos da igreja, foram revelados pelo teu Espírito Santo, Senhor, nós cremos em ti, oh Pai, nós cremos no teu poder, oh Espírito Santo de Deus, levanta, levanta, levanta as mulheres, Senhor, o círculo de oração das igrejas, das congregações, oh Pai, independente a quantidade de mulher, mas lá que elas estejam de oração, clamando ao Senhor, clamando ao Senhor, ajudando, Deus, contribuindo na oração dos propósitos, e balabassurianda, alabás, e balabassurianda, se tem alguém em nosso meio doente, Senhor, repreenda esta enfermidade, repreenda esta enfermidade, repreenda esta enfermidade, que tem sido um atrapalho para este irmão, fazer a obra do Senhor, ele não tem conseguido fazer com êxito, devido a esta doença, devido a esta enfermidade, o sangue de Jesus tem poder, o sangue de Jesus tem poder, o sangue de Jesus tem poder, o sangue de Jesus tem poder, e balabás, suriando, alabás, Fribalabaço lianda, oh Deus tremendo, Deus poderoso, oh Deus tremendo, Deus poderoso, cremos em ti, Senhor, cremos em ti, Senhor, cremos em ti, oh Pai, cremos no teu poder, Senhor, fica conosco, Jesus querido, e nos abençoa, Senhor, para a glória do Pai, do Filho e a glória do Espírito Santo de Deus.
2: Uma vez mais, meu Deus, nós unimos a nossa fé na oração.

quanto é difícil seguir a Ti, Senhor, porque a Tua palavra mesmo nos mostra, nos ensina que para seguir ao Senhor precisamos deixar muitas coisas para trás, Senhor. Para seguir ao Senhor precisamos, ó Deus, abrir mãos de muitas coisas, Senhor. Ó Espírito Santo de Deus.

igreja, Senhor. Uma igreja que abriu mão dos seus próprios interesses. Uma igreja que decidiu viver para o Senhor. E Balabás, Surianda, Alabás, tu sabes, ó Deus.

abrir mão para estar servindo ao Senhor Jesus Cristo. Ibalabás, Surianda, Labás.

fortalecer, Senhor. Vem nos fortalecer, Senhor. Para perseverar nesta fé, para perseverar.

uma batalha, uma guerra espiritual, Senhor. Muitos não compreendem, Jesus querido. Meu Deus, quanto tem sido as lutas.

Barabás. Ori Balabás, Uriandas. Oh, Espírito Santo de Deus. Fortalece, fortalece este irmão. Fortalece esta irmã, Senhor, que lançou a mão do arado, Jesus querido, e compreendeu que não pode mais voltar atrás.

presença do Espírito Santo, meu irmão, minha irmã. Você que abriu mão deste mundo para servir ao Senhor. Maior é o Senhor que está conosco, meu irmão, minha irmã. Maior é o Senhor que te chamou para esta grande obra.

por só pensar nas coisas de Deus, por só pensar na obra do Senhor. Mas você escolheu a melhor parte, nós escolhemos a melhor parte. Ó Deus tremendo, ó Deus poderoso, ó Deus tremendo, ó Deus poderoso, ó Espírito Santo de Deus, ó Espírito Santo, que nesta noite, ó Pai, toda investida do adversário, que nesta noite, meu Deus, toda obra do diabo, Senhor, toda estratégia do inimigo, Senhor, todo laço do passarinheiro, toda peste perniciosa, seja lançado por terra, Senhor, dá o livramento para o seu povo, como o salmista Davi vai declarar: o Senhor é meu escudo, o Senhor é minha proteção, Deus é o nosso escudo. Viva Labas, Urianda, Labas, viva Labas, Urianda. O Senhor é nosso escudo, o Senhor é a nossa proteção, Ele é o nosso livramento, Ele é o nosso escape. Oh, aleluias! Oh, aleluias! Aleluias, aleluias, aleluias, Senhor! Oh, Espírito Santo de Deus, encoraje este obreiro! Oh, Espírito Santo de Deus, encoraje este obreiro! Oh, Espírito Santo de Deus, encoraja, meu Deus. Vai encorajando, meu Deus, vai nos encorajando, Senhor. Se alguém estava pensando voltar atrás, meu Deus, encoraja nesta noite, meu Deus, porque ele não pode olhar para trás, Senhor. Aquele que lançou a mão no arado não pode olhar para trás, porque se ele olhar para trás, ele não é digno do reino de Deus. Oh, Jesus querido, Jesus amado, nós cremos em ti, ó Pai. Nós cremos que mais uma noite de vitória, Senhor. Viva Labas, Urianda, Labas. Usa teus servos, Senhor, que sou enviado no campo missionário, Senhor, nas comunidades, nos bairros, Senhor, nos becos, Jesus querido, para guerrear contra Satanás, para guerrear contra o adversário. Quantas casas, meu Deus, que eles chegaram, Senhor, e como nos diz a tua palavra, para os anjos de Deus que chegaram naquela casa, Senhor, para fazer aquela visita, para fazer aquela oração. Oh, Espírito Santo de Deus, oh, Espírito Santo de Deus, e Balabás, Surianda. O próprio Senhor Jesus disse aos discípulos que eles seriam enviados menos lobo da esfera, mas o Senhor seria com eles, ó Deus. E assim nós cremos em ti, ó Pai. Levanta cada dia mais homens e mulheres, ó Deus. Levanta cada dia mais esse projeto, Senhor. Oh, Espírito Santo de Deus, todos os departamentos da obra do Senhor foram levantados por ti com propósito.

Santo de Deus. Oh, Espírito Santo de Deus. Viva lava, surianda lava. Receba vestir e vestimento nesta noite, meu irmão. Receba revestimento nesta noite, minha irmã. Deus está revestindo a sua igreja com armadura. E balabá, surianda lava. E balabá, surianda lava. Receba revestimento nesta noite. Receba revestimento nesta noite. O Senhor está entregando fé.

é uma glória tremenda, meus irmãos, aleluia. Oh, Espírito Santo de Deus, nós cremos em Ti, Senhor, nós cremos em Ti, nós cremos nos dons do Espírito Santo de Deus. Tem pessoas recebendo.

está entregado a autoridade nesta noite. Oh, Deus tremendo, Deus poderoso. Abençoa teus servos, tuas servas, Senhor. Toda liderança, meu Deus, em todo o campo de Manaus. Todo departamento da tua obra, Jesus querido. Abençoa nesta noite, ó Pai. Para a glória do nome do Senhor Jesus Cristo. Para a glória do teu Espírito Santo de Deus. Pode aplaudir ao Senhor. Palmas e glória a Deus. Palmas e aleluias. Sinta, sinta, sinta, sinta, sinta.

0: Louvado seja o nome do Senhor Jesus. Pode aplaudir ao Senhor com palmas e glória a Deus. Aleluias. Oh, maravilha.
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0: neste momento nós vamos clamar a Deus, vamos agradecer ao Senhor em oração. Grande e eterno Deus, Pai de nosso Senhor e Salvador Jesus Cristo. Nesta hora de oração, meu Deus poderoso, santo, em que nossos pensamentos voltados estão ao Senhor em oração. Nós queremos, ó Deus, uma vez mais te pedir perdão de nossos pecados, das nossas falhas, das nossas fraquezas. Pecado este, Senhor, cometidos por palavras, pensamentos, gestos, olhar e por obras. Senhor, santo e poderoso é o Senhor. Graças eu te dou, Senhor, por tudo em nossas vidas. Fica conosco, Senhor, fica com este ouvinte. Meu Deus, meu Pai, esta pessoa que colocou a sua mão sobre o seu receptor, que está, meu Deus, essa pessoa que está com esta enfermidade, com esta dor, repreende, meu Deus poderoso, estas dores desta vida. Repreende, Senhor, as dores do corpo deste homem e desta mulher. Em nome de Jesus Cristo, Senhor, opera o teu milagre. Opera, Senhor, a tua bênção nesta vida, nesta casa, nesta pessoa. Em nome de Jesus Cristo, Senhor, eu te agradeço por tudo, Pai. Abençoa, Senhor, este homem, esta mulher, pelo poder da tua palavra, pelo teu poder grandioso, Senhor. Meu Deus, muito obrigado, abençoa o pastor André Zimbrusque, a sua família. Abençoa, Senhor, meu Deus poderoso, a sua esposa, seus filhos, o seu ministério. Meu Deus, te agradeço por tudo, Senhor, pois hoje o Senhor, mais uma vez, tem demonstrado o seu cuidado, o seu amor, o seu zelo para com as nossas vidas. Meu Deus, te agradeço pela vida da irmã Tamires Brito, a sua família. Abençoa a vida da tua filha, a sua saúde, a sua família. Abençoa a sua mãe, a irmã Conceição, seu sobrinho Caleb, seu irmão Antônio, seu pai Zé Antônio, a sua irmã Thaís. Abençoa, Senhor, meu Deus poderoso, a irmã Aurinéia, seu esposo, a sua filhinha, o seu lar e sua família. Abençoa, meu Deus, meu irmão John, Senhor, a sua família. Meu Deus poderoso, te agradeço, Senhor, pela vida dos teus filhos. Abençoa, Senhor, meu irmão Manuel, que cola os votos. Meu Deus, abençoa meu irmão Fidelis. Abençoa meu irmão Daniel Altino. Abençoa meu irmão Ebrahim, Senhor. A irmã Denimar. Abençoa, Senhor, meu Deus, meu Pai, irmã Valdenise, Senhor, a sua família. Abençoa, meu Deus, tremendo Deus, grandioso, a irmã Rejane. Abençoa, meu Deus, as tuas filhas pelo teu poder grandioso. Em nome de Jesus Cristo, Pai, confirma a bênção, a vitória, abençoa a irmã Inara, a sua família. Abençoa a irmã Tânia Mara, a sua família. Abençoa, Senhor, a irmã Simone Recheira, a sua família, a irmã Socorro Sá, a irmã Meire, a sua família. Abençoa, meu Deus, as irmãs que ajudam na Fundação Reviver. Abençoa a irmã Jociane, a sua família. Abençoa, meu Deus, poderoso seu esposo, o irmão Nilton, Senhor. Abençoa, Senhor, também a irmã Juliana, a sua família. Eu te apresento, Senhor, a irmã Vânia Campos, ó Pai, a sua casa, a sua vida, a sua família. Abençoa, meu Deus, as nossas vidas, pelo teu poder grandioso. Abençoa minha família, minha mãe, meus irmãos, o meu trabalho, Senhor, o meu sustento que o Senhor colocaste em minha mesa todos os dias, o ar que eu respiro, o alimento, a água. Muito obrigado, Senhor. Meu Deus, abençoa esta pessoa neste hospital. Visita esta pessoa, Senhor, meu Deus poderoso, neste leito, Senhor. Eu não conheço a vida, a necessidade desta pessoa, mas o Senhor conhece, Pai. Visita, Senhor, esta pessoa que está doente. E, meu Deus, esta pessoa que tem colocado o seu nome na oração aqui no nosso WhatsApp. Abençoa, Senhor, essa vida pelo teu poder grandioso, Papai. Em nome de Jesus Cristo, meu Senhor, eu apresento a Ti, meu Deus. Ó, Santo Deus poderoso, a irmã Simonete, a sua família, a sua casa, seus negócios, seu trabalho. Em nome de Jesus, abençoa seu esposo, salva, liberta, restaura, meu Deus, a sua vida, a sua saúde. Abençoa a irmã a Raimunda Teixeira, a sua família, a irmã Liliana, a sua família, o irmão Aparecido lá em Itatinga, São Paulo, o irmão Sidney ali no Mauazinho. Abençoa a irmã Raimunda, Senhor, Maria Raimunda, a irmã Vianney Silva. Abençoa a irmã Ana, Senhor, meu Deus poderoso, a sua casa, a sua família. Abençoa a irmã Valéria Oliveira, o irmão Mário Alzier. Abençoa o irmão Adriano Viana. Abençoa, meu Deus poderoso, Santo de Israel. Eu apresento a ti, Senhor, Felipe. Felipe Ribeiro, meu Pai. Abençoa a sua vida, a sua casa, a sua família, pelo seu poder grandioso. Em nome de Jesus, te apresento, seu irmão Wendel. A irmã Daniela, Senhor, a sua vida, a sua família. Abençoa, meu Deus poderoso, a sua família, a Daniela, o Jonathan, a Jordan, o Jordan, o Daniel e a Isa. Abençoa também a Rosimeira, a irmã Gabriela lá no Chiborena. Abençoa, Senhor, os irmãos ali no Chiborena, meu Pai. Todos os irmãos, Senhor, que estão sintonizados conosco no Chiborena. Meu Deus poderoso, no Vila Nova, na Vila do Careiro, na Vila Castanho. Meu Deus poderoso, visita os irmãos no Cacau Pireira, no Iranduba, Mana Capulu, Presidente Figueiredo, Itacoatiara. Ali, Senhor, meu Deus poderoso, os irmãos, Senhor, meu Deus, ali no Rio Urubu. Visita os irmãos nas estradas, Senhor. Abençoa os irmãos ali, Senhor, meu Deus, no Rio Preto da Eva. Meu Deus poderoso, abençoa os irmãos na Lindóia. Meu Deus tremendo, Deus santo, visita, Pai, o teu povo que está na escuta do programa Voz da Libertação em Altazes, na Europa, no Japão, ali na África, nas Américas, aqui no Brasil, Senhor, em todos os estados brasileiros, onde estiver chegando estas ondas amigas desta programação. Abençoa, Senhor. Fica conosco, fica com este ouvinte. É o que eu te peço, Pai. Em nome do Pai, do Filho e do Espírito Santo de Deus. Amém e amém, Senhor Jesus. Amém, Senhor.
1: 11 horas.

0: Neste momento, nós vamos direto ao vivo de São Paulo, da capital dos Bandeirantes, na oração, isso, a oração do meio-dia. É aqui é 11 horas, lá em São Paulo é 12 horas e 12 minutos. Vou ficando já por aqui, se despede ao Raimundo Cruz. E logo após a oração, estaremos de volta com você dentro desta programação, A Voz da Libertação.
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2: Com fé, meu Pai. Meu Deus, inclina as tuas misericórdias para esta pessoa, meu Pai, que reconhece que precisa urgente do socorro da tua parte. Meu Deus, perdoa, Senhor, todos os nossos pecados, Senhor, todas as nossas transgressões. Senhor, nos lava com teu sangue, meu Pai. Meu Deus, ajuda nós, estamos fazendo não a nossa vontade, Pai, mas a tua vontade, que é perfeita, que é agradável, Senhor. Meu Deus, ajuda agora este homem, esta mulher, que necessita de uma cura, de uma resposta, de um direcionamento vindo dos altos céus. Senhor, não permita este homem, esta mulher, tomar nenhuma decisão precipitada, mas que ele venha, que ela venha compreender, meu Pai, qual é a tua vontade, Senhor. Que nós possamos ouvir a tua voz falar conosco, Senhor. Que nós possamos, ó Pai, estar sensíveis à tua voz, Espírito Santo da verdade. Porque a tua voz, meu Pai, nos conforta. A tua voz nos traz esperança. A tua voz, Espírito Santo, nos alimenta a prosseguir na caminhada da fé. Meu Deus, quantas pessoas, ó Pai, estão passando, meu Deus, batalhas espirituais, invisíveis, meu Deus. Senhor, fortalece o meu irmão, fortalece a minha irmã, meu Pai. Ajuda ele, reveste ela, meu Pai. Essa pessoa que está em guerra, está em batalha, mas colocamos tudo nas tuas mãos, Senhor. Entregamos todas as lutas, todas as dificuldades em tuas mãos, ó Pai, porque cremos. É o Senhor que trabalha, é o Senhor que executa, meu Deus, para nos abençoar, meu Pai, conforme está escrito que a peleja não é nossa, é do Senhor, Pai. Entrega a vitória agora, Senhor. Levanta os caídos, Pai. Levanta as pessoas, Senhor, que outra hora estava na tua casa, estava louvando, tinha prazer na leitura bíblica, tinha prazer no jejum, meu Senhor. E agora essa pessoa, meu Pai, não tem força mais. Senhor, restaura espiritualmente o meu irmão, a minha irmã. Meu Deus, inclina, meu Pai, o teu braço forte, Senhor. Tira essa barreira, meu Deus, que esse gigante que está na frente desta pessoa possa cair por terra. Porque há poder no nome do Senhor Jesus Cristo. Esse nome é poderoso para repreender todos os males, para repreender toda a mortandade, para repreender os vícios, o pecado. Meu Deus, quantas pessoas, Senhor, estão sendo atacadas por obras malignas, Senhor. Essa pessoa, meu Pai, que está sendo, meu Deus, enfeitiçada, meu Deus. Quebre esse feitiço, repreende esta macumba, esta magia que está lutando contra esse matrimônio, Senhor meu Deus. Guarda esse casamento, blinda esse casamento, meu Pai. Não permita a separação, o divórcio, Senhor, mas que o Senhor possa restaurar esta vida, esse casal, Senhor. Meu Deus, põe as tuas mãos para guardar as crianças, ó Pai. Os jovens, os adolescentes, Pai. Abençoa, Senhor, este órfão. Pai, prepara uma família para essa criancinha que está no orfanato. Prepara um lar, meu Deus, abençoado. Meu Deus, move as tuas mãos poderosas, Senhor. Porque eu creio, meu Pai, que o Senhor é quem cuida. É o Senhor, meu Pai, que prepara tudo, Senhor. Quero orar também por esta viúva. Tu és o consolo, tu és o amparo. Meu Deus, derrama as tuas mãos poderosas para abençoar. Meu Deus, toca agora, meu Pai, no íntimo do coração desta pessoa que está sofrendo agora. Que receba nesta oração o toque do Senhor, a paz, o alívio. Meu Deus, essa pessoa que está, meu Pai, angustiada, no vale do sofrimento, no vale da aflição, meu Pai. Meu Deus, entrega a paz do Senhor, que excede todo entendimento. Abençoa mesmo, meu Pai, nesse dia de hoje que o Senhor preparou, confirmando vitórias, confirmando as bênçãos, meu Pai. Senhor, quero interceder nesta oração, por todos os pedidos de oração que está chegando nessa transmissão. Pai, o Senhor sabe, meu Deus, o milagre, meu Pai, que essa pessoa está pedindo a tua parte. O Senhor sabe, meu Pai, o sofrimento, o Senhor sabe a situação, meu Deus, foi as tuas mãos agora, Pai, vai operando. Ouve o clamor, meu Pai, do teu povo que está conosco nesta poderosa oração, o teu povo que ora no Brasil, no mundo, Senhor, meu Deus, entra agora com a solução desse problema. Entra agora com a grande vitória. Sim, meu Pai, a nossa esperança, o nosso socorro está em Ti, Senhor. Uns confiam em carros, outros em cavalos, mas nós confiamos no Senhor. Façamos menção do Teu poderoso nome, meu Pai. Meu Deus, aguardamos, Senhor, em Ti, meu Deus amado. Senhor, quero orar por esta pessoa que está muito enferma. Essa pessoa até mesmo que está no leito de um hospital, essa pessoa que está na UTI, meu Pai, meu Deus, essa pessoa que está respirando através dos aparelhos, Senhor, toca com o Teu poder, com a Tua glória, Senhor, cura ele, meu Pai, sopra, Espírito de Deus, o fôlego de vida. Sopra, Senhor, o fôlego de vida, da saúde. Essa pessoa até mesmo já fez um voto, um propósito contigo. Meu Deus, se o Senhor me tirar desse hospital, eu vou ser fiel até a morte. Eu vou ser um crente fiel, vou obedecer a Tua palavra. Senhor, atenta este voto, esse propósito. Assim como o Senhor atendeu a oração e o voto de Ana, meu Pai. Senhor, meu Deus, confirma esse milagre, arranca esse câncer, esse nódulo, meu Deus, essa enfermidade, meu Pai, que está agravando dia após dia, Senhor, mas Tu és o Deus dos milagres, Jesus Cristo, o Senhor tem poder, meu Pai, de arrancar esses tumores nesse corpo, o Senhor tem poder de sarar esta vida, Papai. Eu creio nas maravilhas, meu Pai, intercedo, meu Pai, para essas pessoas que estão, meu Pai, até mesmo com seus dias contados, porque foi desenganado pela medicina. Senhor, dá saúde, dá um milagre, meu Pai. Visita agora esses rins, Papai. Deus, não permita, meu Pai, meu Deus, essa pessoa até mesmo ir a óbito, mas que o Senhor haja com livramento, que o Senhor entregue o livramento agora, meu Senhor. Toca, meu Pai, nesse fígado. Toca agora nesse esôfago, meu Pai. Senhor, restaura, Pai. Toca agora, Senhor, nas pernas, nos ossos, no sangue. Meu Deus, visita o coração, visita os pulmões. Visita, meu Pai, esta coluna, meu Pai. Dá saúde. Meu Deus, esse homem, esta mulher que teve uma paralisia, meu Pai. Deus, restaura, restitui com poder sobrenatural, Senhor. Nós cremos nos milagres, ó Pai. Nós acreditamos na Tua glória, operando, agindo. E agindo, Senhor, quem impedirá? Senhor, dá saúde agora. Dá saúde, meu Pai, para o Teu povo. Essa pessoa que está com enfermidade no seu ouvido, até mesmo perdeu, meu Pai, a audição. Senhor, toca agora nesse ouvido. Que esse homem, que esta mulher possa voltar a ouvir agora para a Tua glória, Senhor. Repreende a enfermidade no nariz, enfermidade na garganta, meu Pai. Repreende toda a tireoide, meu Deus. Pai, vai abençoando cada irmão, cada irmã agora que ora conosco. Muita fé, Senhor. Repreende tendinite, bucite, bronquite, meu Pai. Repreende pneumonia, Senhor. Visita, meu Pai, os olhos, meu Pai, deste homem, desta mulher, que está cada dia perdendo a sua visão, meu Pai. restaura ele, restaura ela, passa a gota do teu sangue, o colírio divino, Senhor, para dar vista para esse homem, essa pessoa que está aguardando a cirurgia, meu Pai, de catarata, de glaucoma, Senhor. Meu Deus, que o Senhor possa operar agora, meu Deus, da saúde, que essa pessoa volte a enxergar perfeitamente agora, em nome do Senhor Jesus Cristo. Receba, meu irmão, receba, minha irmã, saúde. Jesus Cristo te dá saúde agora. Meu Deus, opera agora com o teu poder. Opera agora, meu Pai, com a tua misericórdia. A tua palavra nos afirma que esses sinais seguirão aos que crêem. Eu creio, Senhor. O teu povo que está orando agora, crê, meu Pai, que o Senhor está operando, que o Senhor está curando, que o Senhor está surpreendendo pessoas nesta oração. Senhor, esta pessoa que tem dificuldade para andar, anda através do aparelho ortopédico, através da bengala, da muleta, da cadeira de roda. Senhor, cura ele, cura ela, levanta esta pessoa da cadeira de roda. Meu Deus, firma as pernas, os passos desse homem, desta mulher. Senhor, derrama o teu poder, a tua glória sobrenatural, Senhor. Meu Deus, confirma a bênção agora. Abençoa todos os pedidos de oração. Estão chegando nessa transmissão, meu Pai. Senhor, eu quero orar por esta vida que está sofrendo, meu Deus, enfermidade psicomática, enfermidades na alma, no espírito, meu Deus. Essa pessoa que está com depressão, repreenda agora, meu Pai, toda essa tristeza, Senhor. Repreenda agora, meu Pai, todo esse mal pelo poder que é no teu nome, Senhor. Que essa pessoa receba alívio, receba a tua paz, Papai. Senhor, tira essa aflição, meu Pai. Tira, meu Deus, essa ansiedade que está atrapalhando o Senhor agir. Meu Deus, que essa pessoa possa confiar, possa deleitar o seu coração em ti, meu Deus. Arranca, Senhor, toda a ansiedade, todo medo, meu Deus, o medo que quer travar esse homem, quer travar esta mulher, que quer travar a tua obra na vida dele, na vida dela. Sejam repreendidos todos os ataques espirituais, emocionais, no nome de Jesus Cristo. Meu Deus, confirma a grande vitória, confirma a tua paz, meu Deus. Senhor, essa pessoa que escuta vozes dentro do seu lar, Senhor, repreenda todo este mal, essa pessoa que vê vultos, ó Pai, que recebam a libertação pelo poder que é no teu nome, Senhor. Meu Deus, repreenda agora, meu Pai, toda a opressão maligna. Liberta este homem, esta mulher, essa pessoa, Senhor, que até mesmo tem insônia, não consegue dormir à noite, meu Pai, mas eu creio que a partir de hoje, essa pessoa terá um sono tranquilo, abençoado, porque o Senhor é poderoso, meu Pai, para repreender todos os males, em nome do Senhor Jesus Cristo. Meu Deus, eu oro também nesta oração por esta pessoa que está desempregada. Senhor, esse homem que está preocupado, esse pai de família, que precisa trazer o sustento, que precisa trazer, meu Pai, o alimento para sua casa, para quitar com a dívida da prestação do apartamento, da casa, do aluguel, Senhor. Tu és o Deus provedor, o Jeová Jirei, o Deus da providência, Pai. Entrega a providência agora, entrega a providência nesta casa, meu Deus. Prepara o alimento, prepara o dinheiro para pagar as contas, os boletos, Senhor. Senhor, é o Senhor que é o nosso pastor e nada nos faltará. O Senhor tem cuidado de nós e vai continuar cuidando, porque nós estamos, ó Pai, nas tuas mãos, debaixo dos teus cuidados, Deus querido. Senhor, venha surpreender, venha preparar um emprego, meu Pai. Venha, meu Deus, entrar com vitória. Essa pessoa já entregou currículos em todas as partes e até agora nada. Mas eu creio, meu Pai, na intervenção divina, que todas as barreiras, todos os gigantes estão caindo por terra. e o Teu nome será glorificado, Pai. O Teu nome será exaltado, Senhor. Estamos aqui crendo, estamos aqui abrindo nosso coração, meu Pai, a Tua palavra nos afirma. Buscai o Senhor enquanto pode se achar. Invocai o Senhor enquanto estiver perto. E queremos sentir, meu Pai, a Tua presença. Queremos ter, meu Pai, cada vez mais intimidade, relacionamento com o Senhor. Meu Deus, é muito bom. Nós entregamos tudo em Tuas mãos, Senhor. Porque o homem é limitado. A medicina tem um limite. Mas o Senhor vai além da medicina, o Senhor vai além dos limites, porque para o Senhor nada é impossível, Pai. O Senhor sabe, meu Deus, qual é, meu Pai, a provisão, qual é, meu Deus, a bênção que esse homem, que esta mulher está nesta oração pedindo ao Senhor, e Tu és poderoso para realizar, Pai. Essa pessoa que está em lágrimas, essa pessoa, meu Pai, até mesmo você está dizendo, meu Deus, eu não aguento mais a situação que eu estou vivendo, que eu estou passando, que eu estou enfrentando. Senhor, dá um basta, meu Pai, ajuda ele, socorre, meu Deus, esta pessoa que até mesmo foi, meu Pai, enganada, decepcionada. Senhor, o Senhor é um Deus que tira os traumas da vida. O Senhor é um Deus que traz a cura, o bálsamo. O Senhor entrega os corações feridos. Senhor, meu Pai, trabalha para a Tua glória. Meu Deus, abençoa esse bebê, esse recém-nascido, que agora nasceu prematuro, está na incubadora, meu Pai. Põe as Tuas mãos, esta mãe, esse pai, este avô, esta avó está clamando, pedindo a vitória, a saúde para esta criancinha, para este bebê. Meu Deus, dá saúde agora. Repreende toda a febre, meu Pai, na vida desta criança, Senhor. Toda a dor, meu Pai, arranca agora com Teu poder. Arranca agora com a Tua glória, Senhor. Abençoa esse jovem, esse adolescente, na escola, no curso, na faculdade, esse Senhor, essa Senhora, meu Pai. Derrama a bênção, a sabedoria. Livra esta criança, meu Pai, de toda a violência. Livra do homem mau, do homem sanguinário, do homem fraudulento. Meu Deus, protege esta criança para a Tua glória, Senhor. Está escrito que o Senhor dará ordem aos Teus anjos ao nosso respeito para nos guardar, Senhor. Nos guarda mesmo, Senhor. Livra esta pessoa, meu Pai. Livra este idoso. Livra esta idosa, meu Pai, derramando uma bênção, a vitória, a proteção, o livramento, a saúde, Papai amado. Senhor, guarda essa pessoa que está orando, meu Pai. Oh Deus, oh meu Pai, nesse país, nesta província, nesse estado, Senhor, visita ele, visita ela, abre as portas agora, Senhor. Deus, conceda a vitória, a providência, Papai. Meu Deus, eu quero orar por esta pessoa, Senhor, que tem uma causa na justiça, Senhor. E já faz muito tempo que esta causa está parada. Senhor Jesus Cristo, Tu és o nosso advogado. Deus amado, Tu és o nosso juiz, Senhor. Julga a causa do Teu filho, Senhor. Tu és reto, Tu és justiça, Senhor. Faça, meu Pai, aquilo que está determinado pelo Senhor. Faça justiça na vida do meu irmão, da minha irmã. Bem-aventurados aqueles que têm fome e sede de justiça, pois serão fartos. Pai, entrega a vitória agora. Faça justiça, Senhor. Essa pessoa que precisa também, meu Pai, da aposentadoria, já deu entrada no INSS, até agora nada, prepara esta vitória. Eu creio, meu Pai, que o meu irmão, minha irmã, que está em oração, que está em campanha, vai cantar o hino da vitória e o Teu nome será glorificado, Senhor. Essa pessoa que precisa de um benefício, meu Pai, prepara essa vitória agora, Senhor. Meu Deus, eu quero orar por esta pessoa que está em viagem, essa pessoa que está nesse automóvel, meu Pai. Livra, meu Deus, esse caminhoneiro, livra esse taxista, livra esse motorista de aplicativo. Abençoa esta viagem, visita, meu Pai, essa pessoa que está numa aeronave, meu Pai. Vai guardando essa pessoa que está no navio, meu Pai. Vai abençoando esta viagem para a Tua glória, Senhor. Espírito Santo da verdade. Meu Deus, levanta, meu Pai, espiritualmente, esse homem, esta mulher. Senhor, esta pessoa, meu Pai, que não tem força para orar, Senhor, mas eu creio no renovo da Tua presença, no renovo da Tua glória, Senhor, toca, Espírito Santo, revestindo de toda a armadura espiritual. Meu Deus, reveste, meu Pai, reveste, Espírito Santo, meu irmão, minha irmã, reveste, meu Pai, o Teu povo espiritualmente falando, porque a nossa luta não é contra a carne, não é contra o sangue, mas contra as hostes espirituais da maldade. Senhor, meu Deus, derrama poder dos altos céus, ó Pai. Derrama, meu Pai, graça, virtude, Senhor. Nós declaramos, Espírito de Deus, que nós somos dependentes do Senhor, que nós não somos nada sem o Senhor. Pai, confirma mesmo esta vitória. Senhor, repreende as enfermidades. Repreenda, meu Pai, toda a perseguição, toda a calúnia. Repreende toda a fofoca, meu Pai, contra o nome deste homem e desta mulher. Meu Deus, abençoa, meu Pai, este asilo. Abençoa esta creche. Abençoa, meu Pai, essa escola, esta igreja, esse pastor, esse obreiro, esta obreira, meu Pai, este membro, esse novo convertido, meu Deus, entrega a vitória, meu Pai. Deus, abençoa o crescimento da Tua igreja, da Tua obra, Espírito Santo. Meu Deus, eu quero interceder pela nossa liderança mundial, Senhor. Eu apresento a nossa querida presidente Irene Miranda, meu Pai, dando vitória, dando graça, dando saúde para a Tua filha, meu Deus. Abençoa nossa querida irmã Débora Miranda, meu Pai. Deus, guarde a Tua filha, derramando saúde e virtude, usando nas Tuas mãos, Senhor. Abençoa nosso pastor Lorival de Almeida, meu Pai. Dá vitória para o Teu servo, meu Pai, dando saúde, dando graça, virtude, Espírito de Deus. Abençoa o pastor Davi Miranda Neto, meu Pai, guardando o Teu filho, usando ele na graça do Teu Espírito Santo. Meu Deus, abençoa toda a nossa diretoria executiva, meu Pai. Abençoa, Senhor, usando, guardando, livrando para a Tua glória, Senhor, meu Pai. Meu Deus, abençoa a Help, Deus de Amor, a Fundação Reviver, esses braços assistenciais da Igreja Pentecostal, Deus de Amor, Senhor, usando, meu Pai, em todos os projetos, meu Pai, nosso querido Brasil, visita o Norte, Nordeste, o Sul, Centro-Oeste, visita, meu Pai, Senhor, nossa pátria brasileira, abençoando, meu Pai, cada igreja, desde a menor até a maior, Senhor. Visita, meu Pai, na fazenda, na chácara, na grande metrópole. Meu Deus, abençoa, meu Pai, a evangelização nos presídios, nos hospitais, nas praças, Senhor. Abençoa, meu Pai, o Expansão Jovem, Regenere, as mulheres de fé, os homens de fé, o pequeno Galileu, todos os departamentos, meu Pai, da Tua igreja, o departamento de ensino, a escola teológica, Deus de Amor, os seminaristas, meu Pai, que estão preparando para o campo, meu Pai, missionário. Senhor, abençoa, Senhor, a Tua obra de uma forma especial. Usa esta obreira, esse cooperador, Pai, faça a Tua obra, Espírito Santo. Meu Deus, que haja, meu Pai, batismo com o Espírito Santo, que haja arrependimento de pecados, que haja salvação, que a Tua graça, que o Teu Evangelho possa alcançar, meu Pai, esta família, esta casa, que possa alcançar esse bairro, essa cidade, esse país, esse estado, Senhor. Meu Deus, Todo-Poderoso, nós cremos no grande mover do Teu Espírito, Senhor, no avivamento, meu Pai, assim como Abacuque clamava, orava, Senhor, eu ouvi a Tua palavra e temi, Senhor, aviva, ó Deus, a Tua obra, na Tua ira, meu Pai, lembra-te da Tua misericórdia. Senhor, meu Deus, derrama a bênção agora, derrama a misericórdia, vai salvando esta família, vai salvando esta casa. Senhor, eu intercedo também pela minha família e pela família de cada irmão, de cada irmã, meu Pai. Abençoa, Senhor, a equipe técnica que está trabalhando para essa transmissão chegar, meu Pai, nesse lugar, nesta casa, nesse ambiente, meu Deus. Senhor, confirma, meu Pai, a grande vitória, confirma agora a grande bênção, Senhor. Deus, vai entrando, meu Pai, com solução desse problema, Senhor meu Deus. Ajuda o Teu filho, ajuda a Tua serva, Senhor meu Pai, que está, meu Pai, tão desanimado, Senhor. Tira esse desânimo agora, Senhor. Entrega ânimo, graça, força no Espírito, meu Pai. Tira o cansaço físico, cansaço espiritual, meu Deus. Que haja renovo para a Tua glória, Senhor. Deus, muito obrigado por tudo. Derrama das Tuas bênçãos, meu Pai. Onde chegar esta oração, que o Senhor possa, meu Pai, tocar no íntimo do coração e abençoar, entregar paz, tranquilidade. Em nome do Senhor Jesus Cristo, meu Pai, confirma a grande vitória. Confirma, Senhor meu Deus, o Teu grande mover, meu Pai. Abençoa, Senhor, todas as mães no dia de hoje, meu Pai. Senhor, apresenta a minha querida mãe e todas as mães, ó Pai, no dia de hoje. Eu apresento a minha sogra. Eu apresento, meu Pai, uma vez mais, nossa presidente. Ah, meu Pai, nossa vice-presidente, meu Pai. Abençoa Tuas filhas, ó Pai, e todas as mães do Brasil e do mundo, Senhor, dando vitória para essas guerreiras que têm orado, que têm consagrado a sua vida para Ti e têm cuidado dos seus filhos, dos netos, dos bisnetos, com muito amor, com muito carinho, meu Pai. Abençoa todas agora, Senhor. É que eu Te peço e já Te agradeço, em nome do Pai, do Filho e do Espírito Santo de Deus. Amém, amém, amém, Jesus. Glória a Deus. Você que orou comigo, receba a bênção, a paz, o alívio para a sua alma. Jesus Cristo te visitou nesta poderosa oração. E agora eu quero chamar a sua atenção, você que ainda não entregou a sua vida para Jesus. A Bíblia nos orienta, se nós confessarmos a Cristo diante dos homens, Jesus Cristo vai nos confessar diante do Pai que está nos céus. Então é bíblico você confessar Jesus Cristo como teu Senhor e Salvador. Então você que está afastado, você também vai reconciliar com Jesus. Ore comigo a seguinte oração: Senhor Jesus, eu entrego a minha vida para o Senhor. Perdoa todos os meus pecados e escreve o meu nome no livro da vida e sela com teu sangue para a vida eterna. Amém, amém, amém, Jesus. Deus abençoe a todos que entregaram a sua vida para Jesus, que reconciliaram. Sejam bem-vindos a família Deus é Amor. Entre em contato conosco. Aí na tela está o nosso contato, o WhatsApp, prefixo 11 950 94 46 45. Mande também o seu correio eletrônico, o e-mail, quero aceitar Jesus @ipda.com.br. Mande agora a mensagem, tanto no WhatsApp ou no e-mail. A nossa equipe está te aguardando para te dar todo o suporte espiritual e vai dar também acompanhamento para você estar firme na presença de Deus. Procure ainda mesmo hoje, em todas as nossas igrejas Deus Amor, temos cultos às 19 horas. Procure o pastor e fale que você aceitou Jesus nessa transmissão e ele vai te dar todo o suporte, tá certo? Olha, daqui a pouco, aqui na sede mundial, às 16 horas, teremos um culto muito especial em favor das mães. A nossa irmã Débora Miranda vai estar pregando a palavra de Deus. Teremos as mulheres de fé, Coral Kids, vai ser um culto especial. Então você pode e deve estar conosco hoje à tarde aqui na sede mundial. Lembrando que aqui em São Paulo, tarifa zero, você não vai pagar nada, você vai vir de graça de ônibus. Olha que bênção que Deus preparou. Então não perca esse culto todo especial. A nossa querida diretoria vai estar presente. Traga sua mamãe aqui para a sede mundial, na Avenida do Estado, 4.000 568, Liberdade. Lembrando que a entrada principal é pela Avenida Prefeito Passos, número 10. Temos aqui um amplo estacionamento, pode vir no conforto, é gratuito, você não vai pagar nada para deixar o seu veículo. Venha com a sua família, traga a sua mamãe nesse culto especial a partir das 16 horas. Te aguardamos. Eu vou ficando por aqui, presbítero Alan Feitosa. Você que está no rádio, você vai prosseguir com essa programação toda especial. Você que está no canal Direto com Deus, vai seguir a oração. Fique com Deus, que a graça e a paz permaneça e esteja sobre a sua vida.
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5: Deus é amor. 12 horas e 32 minutos.
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6: Olá, você já ouviu falar sobre o Maio Amarelo? O Maio Amarelo é um movimento internacional de conscientização para a redução no número de acidentes de trânsito. O trânsito deve ser seguro para todos em qualquer situação. Quando uma pessoa decide emitir a sua habilitação, é obrigatório que ela passe por alguns treinamentos e testes antes para garantir a sua aptidão. Porém, mesmo após as aulas, alguns motoristas não se atentam a atitudes que podem colocar a sua segurança e de outros em risco. Como, por exemplo, o uso de algumas substâncias que prejudicam os seus reflexos. Os analgésicos, estimulantes, neurolépticos e antialérgicos, por exemplo, podem afetar o reflexo de um condutor, pois causam sonolência em excesso, além de sinais de euforia, sedação ou vertigem. Antidepressivos, broncodilatadores, opioides e antipsicóticos podem causar irritabilidade, tremores e diminuir a visão periférica do condutor. É de extrema importância ser responsável e não dirigir quando estiver sob efeito de algum desses medicamentos ou qualquer outro que possa atrapalhar a atenção no trânsito. Vale ressaltar que antes de realizar algum exame, o indivíduo deve perguntar as recomendações para o seu médico. 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

Senhor, a todos os irmãos e ouvintes do programa Voz da Libertação. Aqui é a irmã Thalia de Camanducaia, Minas Gerais, e o testemunho que eu tenho para contar, de muitos testemunhos, de muitos milagres que Deus fez na minha vida, o que eu vim contar agora é o testemunho da minha mãe, que há um tempo atrás ela ficou doente e o intestino dela não funcionava. E devido a isso ela recorreu ao médico e o médico pediu alguns exames para saber o que ela tinha, né? E aí o médico descobriu que ela estava com um cisto no ovário. Só que ele já estava muito grande, ele tinha se estendido para a cavidade abdominal. E o médico pediu para ela fazer os exames, porque somente a cirurgia podia fazer agora quando estava nesse tamanho. E a minha mãe, ela já estava muito doente, ela já não se alimentava mais, ela ficou muitos e muitos meses sem usar o banheiro, e a barriga dela ficou muito grande. Parecia assim que ela já estava grávida de uns 9 meses. E ela foi emagrecendo muito devido a não ter alimentação. Ela foi emagrecendo muito, ela já não andava mais, ela só ficava deitada. E para ela poder fazer os exames era um sacrifício para ela se locomover, entrar dentro do carro para poder ir fazer os exames. E eu comecei a pedir ao Deus, falei: Senhor, tem misericórdia da minha mãe. Senhor, tem misericórdia dela, não permita que a minha mãe venha falecer. E aí eu comecei a pedir oração para os irmãos da rádio, liguei aí, pedi oração. E os irmãos estavam em 40 dias de jejum e oração. E o irmão falou que ia apresentar minha mãe em oração e Deus ia dar vitória. Irmãos, foi um dia muito difícil, né? Nós começamos a correr atrás dos exames para ela poder fazer essa cirurgia. E o médico falou assim: olha, vamos fazer os exames para poder fazer a cirurgia. Ele falou assim que porque pode ser um cisto benigno, mas também pode ser um cisto maligno. E quem sabe, talvez, com essa cirurgia ela se salve. Irmãos, quando o médico falou aquilo para minha mãe, ela ficou muito triste, ela ficou muito abatida. Mas nós cremos no Deus que nós servimos. E eu falei: não, eu não aceito, né? Porque Deus tem promessa na vida da minha mãe ainda. Eu acredito que vai ser mais um milagre que Deus vai fazer na vida dela. Irmãos, eu pedi oração para os irmãos aí da igreja, e todos os irmãos ajudou em oração em favor dela. E a cirurgia dela estava marcada para o dia 19 de abril. Quando chegou no dia 19 de abril, ela foi fazer a cirurgia, a médica disse: olha, dona Cleonice, a gente não vai poder fazer a cirurgia na senhora, porque não está tendo leito de UTI. E a senhora, como uma cirurgia de grande porte, de risco, a senhora vai precisar de uma UTI. Então a gente não vai poder fazer. E ela voltou para casa naquele dia, ela ficou deitada, né, porque ela não andava mais, ela só ficava deitada. E eu comecei a pedir a Deus, falei: Senhor, abre a porta, Pai, que venha surgir uma vaga na cirurgia para ela. E comecei a pedir oração, irmãos. E aí passava uma semana, a gente ligava no hospital, não tinha surgido uma vaga. E eu comecei a orar, falei: Senhor, cura, Pai, alguém, cura pessoas, Pai, para sair da UTI, para que esteja uma vaga para minha mãe. Irmãos, foi dias e dias e nada. Quando foi num dia, os irmãos tudo orando, pedindo, o dia 25 de maio. Aí, irmãos, a minha mãe foi fazer a cirurgia. E a médica disse que era uma cirurgia muito riscosa e podia ser que ela não voltasse com vida. E nós fizemos oração, pedindo oração. Para a honra e glória do Senhor Jesus, ela fez a cirurgia. Irmão, correu tudo bem, graças a Deus. E o cisto dela pesou 18 quilos, irmãos. Foi 18 quilos que pesou o cisto, e o médico disse também, a médica que fez a cirurgia disse que ela estava com uma apendicite também, por isso que ela estava sofrendo tanto. E para a honra e glória do Senhor Jesus, fez a cirurgia, foi uma cirurgia de grande porte, ela ficou 4 dias na UTI, mas para a honra e glória do Senhor, ela está bem, ela já está em casa, já está comendo, já ganhou peso, já está se alimentando, graças a Deus. E eu só tenho a agradecer a Deus, né, por tudo que Ele tem feito, e mais esse testemunho que Ele nos deu para contar, o quanto Ele é poderoso e quanto Ele pode fazer. Por mais que o médico diz que não tem jeito, por mais que para o médico se torne uma coisa ali impossível, mas para Deus nada é impossível. E eu agradeço muito a todos os irmãos que orou, e eu estou aqui para testemunhar esse milagre na vida da minha mãe. Para você também que está passando por um momento difícil, muitas vezes desenganado pelo médico, eu vim aqui para falar que Deus é poderoso, e creia que Deus pode fazer muito além do que você imagina. O meu nome é Thalia Aparecida Fernandes, eu moro aqui na zona rural de Camanducaia, Minas Gerais. Que Deus abençoe a todos.

Talita feliz, mamãe curada e o povo de Deus alegre. E nós temos a certeza que o nome do Senhor é glorificado. E olha, nós continuamos a viver o milagre, a bênção e a glória de Cristo. Hoje é domingo, teremos um culto especial a favor das mamães, não é? Um culto a Deus. Nós vamos orar pelas mães, dedicar um tempo de comunhão para falar sobre elas, estar com elas. Então você é o nosso convidado especial. Esta tarde, hoje, nossa irmã Débora vai ministrar a palavra de Deus e nós viveremos milagre, maravilha, graça, favor e poder de Deus. Então, prepare o seu coração. Assim como a nossa irmã viu sua mãe ser curada, também, eu também, nós também viveremos milagre da parte do Todo-Poderoso. Avenida do Estado, 4568, Liberdade, São Paulo, capital.

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1: Muito bem, está aí o convite da nossa irmã Débora, está aí o convite e uma palavra ao seu coração. Mamãe, mulher, um ótimo dia, um dia de resposta, um dia de milagre, um dia de favor, um dia de graça, um dia de bênção, um dia em que o nome do Senhor é glorificado. Aproveite a oportunidade, aproveite a chance de poder adorar e celebrar a Deus, o nosso Pai. E daqui a pouquinho nós iremos na volta. Vamos entrevistar, vamos falar um pouquinho dos irmãos que já estão ali, não é, na saída, no ponto de encontro, aonde o povo já lá está, tá bom? Daqui a pouquinho voltamos com muito de Cristo para a vida do povo de fé.
2: Meu nome é Ana Cláudia, sou moradora e membro da IPDA daqui de Lucianópolis. Irmãos, eu tenho uma bênção para contar, um sonho que o Senhor realizou na minha vida, um milagre muito grande. Em janeiro de 2010, eu me casei. E os planos meu e do meu esposo eram ser pais. Desde quando a gente namorava, a gente já tinha escolhido o nome da nossa filha, porque os nossos sonhos eram ser pais de uma menina. A gente queria muito uma menina, mas o que viesse, a gente ia amar e cuidar do mesmo jeito. Aí passou fevereiro, março, abril e nada de acontecer. E eu comecei a ficar decepcionada, eu chorava muito, não tomava nenhum remédio para evitar a gravidez e não acontecia. Aí um dia eu fui na igreja, Deus usou um vaso dele para falar comigo que a minha vida se resumia na passagem de Ana. Deus ia me conceder no momento certo. No primeiro momento, meus irmãos, eu não aceitei. Eu questionei aquela revelação, não aceitava, eu não gostava nem de ouvir a passagem de Ana, não gostava nem de ouvir. E eu falei para o meu esposo um dia, vamos no médico, vamos fazer uns exames, um tratamento, né, que eu vou conseguir engravidar. Já não aceitava a palavra de Deus na minha vida. Paguei um médico particular, gastamos muito dinheiro, fizemos exames, o médico me tacou um monte de vitamina, e eu tomava vitamina e nada, foram 6 meses e nada de acontecer. Foi uma decepção, porque eu acreditava que o remédio iria me ajudar. Aí passou mais um tempo, eu chorei muito e sempre questionando a Deus, colocando Deus contra a parede, falando que Deus não me amava, que Deus me colocou nesse mundo para sofrer, porque era o meu sonho e era o sonho do meu esposo. Aí foi passando os anos, aí fomos no médico de novo em 2011, passou 2012.

10, fui em 2011, fui em outro médico lá em Galha. Meus irmãos, a mesma coisa, gastei dinheiro com um monte de exame, remédios, nada. Tomei as vitaminas e nada. Outra decepção. E Deus sempre usando os irmãos para falar comigo. Eu ligava para meus irmãos de Birajara, ligava para meus irmãos de Fernão, de Duartino, e eles sempre oravam para mim e falavam, irmã, Deus vai te conceder, mas no momento certo. Eu aceitava no momento, mas no outro dia já era toda a mesma coisa, sempre questionando a Deus, chorando, chorando muito. E eu não tive sabedoria, meus irmãos. Comecei a descontar as minhas frustrações no meu esposo. Gerou muita briga, muita contenda dentro do meu lar. E eu sempre questionando a Deus, indagando a Deus, por quê? Porque, Senhor, tantas mulheres que é mãe, tem filhos e jogam seus filhos no lixo, maltrata, judia, deixa passar fome. Eu não ia fazer aquilo com meu filho. Eu ia mais cuidar do meu filho. Meus irmãos, a briga só foi aumentando, passou 2012, 2013. Deus sempre usando os seus vasos para falar comigo, só que eu não aceitava, por rebeldia, eu não aceitava a palavra de Deus. Fiz votos com o Senhor, eu fazia voto, mas às vezes eu duvidava daquilo que Deus falava para mim. Aí chegou em 2014, meus irmãos, eu ia completar 24 anos em agosto de 2014. E um certo dia de agosto, eu lembro até hoje, que em agosto eu olhei para o céu e falei, Senhor, não precisa me dar mais filho. Eu não quero ser mais mãe. Que o Senhor dê para outra mulher. Se essa é a tua vontade, então que se cumpra na minha vida. Mas eu não quero, Senhor. Eu não quero ser mais mãe. E meu casamento já estava numa contenda. Eu falei para Deus que o Senhor, então, Senhor, me recolha e prepare uma esposa para o meu marido, uma esposa que possa dar um filho a ele. Porque eu ficava muito decepcionada, meus irmãos, dele querer ser pai e eu não poder dar um filho para ele. E foi gerando contenda, discussão, e eu falei para Deus, né? Aí passou dia 10 de agosto, passou dia 11, dia 12, nada da minha menstruação vim. Aí eu falei, Senhor, nunca atrasou na minha vida, sempre adiantava, e esse mês não veio, Senhor, além de eu não poder ser mãe, eu tô com uma enfermidade no meu útero, eu pensei, né, meus irmãos, na minha cabeça, e comecei a sentir enjoo, passar mal, muito mal, eu passava, acordava passando mal, ia dormir passando mal, não conseguia almoçar, porque eu vomitava todo o alimento, né, aquele mal-estar, pressão caía, foi uma coisa, eu falei, Senhor, além de eu não poder ser mãe, agora eu tô com uma enfermidade no meu útero, porque a minha menstruação não veio, Senhor, agora eu vou ter que arrancar meu útero. Meus irmãos, comecei a colocar tanta enfermidade em mim, aí passou dia 20, dia 25, chegou dia 30 de agosto, e eu falava pro meu esposo, Lu, eu tô doente. Ele falava, você não tá doente. Eu falei, eu tô, Luciana, a menstruação não vem. Aí ele falou assim, faz um exame de gravidez. Eu falei assim, pra quê? Pra me decepcionar? Porque eu sei que eu não tô grávida. Eu falei pra ele, eu sei que eu não tô grávida. Aí chegou dia 1º de outubro de 2014, eu fui em Duartina. Fui no laboratório, colhi o exame, fiz o exame de sangue. E a moça falou assim pra mim, 2 horas você vem buscar o resultado do seu exame. Aí eu falei, tá bom. Desci 2 horas lá no laboratório, passando mal, com enjoos. Ela olhou pra mim, sorriu e falou assim, meus parabéns, você tá grávida. Eu falei, ai, você tá de brincadeira comigo, eu não tô grávida, eu não posso ser mãe, falei pra ela. Ela assim, você tá grávida? Eu falei, eu não acredito. Ela falou assim, olha aqui teu exame. Eu falei, esse exame tá errado. Ela falou, não tá, pode confiar, você está grávida. Meus irmãos, aquilo, meu coração foi se enchendo de alegria, se enchendo de alegria, não querendo acreditar, sabe, meus irmãos, porque eu não esperava estar grávida, eu não esperava, foi uma surpresa muito grande na minha vida. Meu esposo estava viajando, estava lá em Minas Gerais a trabalho, eu liguei para ele e falei, Lu, tenho uma novidade para você. Ele falou, o quê? Eu falei, eu tô grávida. Ele falou assim, sério, Cláudia? Eu falei, sim, eu estou grávida, já peguei meu exame. Ele ficou todo feliz, nós agradecemos a Deus, eu pedi perdão para Deus por toda a minha rebeldia. E hoje, meus irmãos, sou mãe de uma menina, nossa filha chama Ana Júlia, já está com 8 anos. E Deus cumpriu com a palavra dele, com a promessa dele na minha vida. Então eu quero dizer para os meus irmãos, se Deus prometeu algo para os meus irmãos, confia, descansa e espera no Senhor, porque no momento certo Deus agirá, a providência de Deus chega. No momento em que você menos esperar, as bênçãos de Deus chegam. O Senhor não se esqueceu de mim e essa é a bênção, o milagre que eu tenho para contar. Eu agradeço a oportunidade.

0: milagres, poder, graça, favor, maravilhas, amor. É verdade. E nós cá estamos para dizer-lhe que é só o começo desta tarde em comunhão. É só o comecinho. Prepara o seu coração para viver maravilhas, tá bom? Nós vamos ao nosso prefixo. Voltamos, Armando, porque já temos a equipe no posto durante a espera, não é? Para entrevistar irmãos, trazer aqui a expectativa do povo. Pastor, mas está um dia chuvoso aqui em São Paulo, ninguém para, meu povo. Aqui esse povo é de fé. Pode chover canivete. Jesus guarda e protege. Vamos lá, Armando, o prefixo é contigo. Até daqui a pouco, não sai daí.
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0: Olá, muito boa tarde. São 13 horas e 3 minutos. Rádio Deus é Amor, programação A Voz da Libertação. Obrigado pela sua audiência, obrigado pelo seu carinho, obrigado pela sua sintonia e também a sua companhia. Tarde de comunhão aqui na Rádio Deus e Amor e nós com certeza estamos a viver milagres e maravilhas também. Eu sou seu irmão em Cristo e amigo Erwin de la Lande, técnica Armando Medina, juntos na comunhão. E quero mandar um abraço a todas as mamães. Que Deus abençoe, Deus dê força, graça, ânimo, em nome de Jesus Cristo. Já vamos ao nosso posto volante, a equipe que está pronta, preparada. Prefeito Alex, boa tarde, paz do Senhor Jesus.
6: paz do Senhor, presbítero Hervin, paz do Senhor, diácono Armando Medina, a paz do Senhor, ouvintes da Rádio Deus e Amor, que Deus abençoe a todos, aqueles que nos acompanham através da Rádio Deus é Amor, que Deus possa lhe proporcionar um domingo de bênçãos, vitórias, milagres e grandes curas, hoje dia 10 de maio, um domingo especial, domingo onde Deus lhe preparou para todos nós estarmos em sua presença, e nós queremos lembrar, assim como o presbítero Hervin já disse, hoje culto em favor do Dia das Mães, hoje culto especial do Dia das Mães, e nesta oportunidade a irmã Débora Miranda estará pregando a palavra do Senhor, louvando, cantando, e nós também queremos desejar a todas as mamães do Brasil, do mundo, um feliz Dia das Mães. Milagres, curas, libertações, maravilhas, é o que você vai acompanhar ao vivo agora na Rádio Deus e Amor. Ouça, tire suas conclusões, venha para a Igreja Deus e Amor, para que a sua vida também seja transformada, para que a sua vida também seja abençoada pelas mãos do nosso Deus, pelas mãos do nosso Senhor e Salvador Jesus Cristo. Igreja Deus e Amor é mais que uma igreja, a Igreja Deus e Amor é uma família. Aqui é o pronto socorro do Senhor Jesus, irmão. A paz do Senhor, o seu nome?
7: Neemias.
6: Irmão Neemias, diga para os ouvintes da Rádio Deus e Amor a sua alegria, o seu entusiasmo, a sua fé por estar aqui na Igreja Deus e Amor.
7: É de grande satisfação nós estarmos aqui buscando assim a palavra de Deus, orando, buscando para os necessitados, orando também pelo nosso país, pelo tudo que tem acontecido. Vamos estar firmemente de joelho no chão, orando tanto para as irmandades da Igreja Deus é Amor, como também para toda a população mundial.
6: Que bênção, vale a pena buscar ao Senhor aqui na Igreja Deus é Amor?
7: Vale a pena.
6: Seu convite para os ouvintes que nos escutam agora?
7: O ouvinte que nos escuta agora, se tiver, venha para cá, venha orar, venha buscar.
6: Deus abençoe, Neemias. O senhor vem de onde?
7: Eu vim de Mauá.
6: Que bênção, região do grande ABCDMR. Deus abençoe, irmão Neemias, que está clamando e buscando pela presença do Senhor. Venha clamar conosco, eu estou falando neste exato momento diretamente do Santuário de Oração. Você que nos escuta através da Rádio Deus e Amor, você pode ouvir aí nitidamente os irmãos orando, os irmãos clamando, pedindo a Deus a bênção, o milagre e a vitória. Você quer clamar, você quer orar, você quer fazer seus votos devocionais, temos aqui um santuário 24 horas à sua disposição para você clamar e pedir as bênçãos do céu, as bênçãos de Cristo. Venha para a Igreja Deus e Amor, não sabe o endereço, anote: Avenida do Estado, 4568, bairro da Liberdade. Igreja Deus e Amor é o pronto socorro do Senhor Jesus, um local onde acontece milagres, curas e maravilhas. Temos o irmão de Santo André aqui, lá da 15 de novembro, vamos ouvir o seu nome, irmão?
8: Marcos.
6: Irmão Marcos, a paz do Senhor, seja bem-vindo à Rádio Deus e Amor. Diga para os ouvintes da Rádio Deus e Amor a sua alegria, a sua fé, o seu entusiasmo por estar aqui na Igreja Deus e Amor, clamando e buscando a Deus.
8: Maravilha, irmãos. Na presença do Senhor, até a tristeza salta de alegria, irmãos. Ainda mais nós que estávamos perdidos nesse mundo, né? Agora Deus teve misericórdia, não fomos nós que escolhemos, foi o Senhor que nos escolheu, né? Agora Deus ali, e aqui nós só agradecemos, né? Por essas portas aqui estarem abertas, por Deus estar nos dando saúde, dando força, né? É tudo maravilhoso, irmãos. Você que esteja aí, agora Deus, na sua casa, ouvindo, irmãos, aí, enfermo, precisando de uma palavra, irmãos, pode vir pra cá, agora Deus ali, que aqui Jesus Cristo garante a vitória. Vitória, maravilha, e eu não perco esse compromisso aqui de todos os domingos estar aqui nesse santuário. É maravilhoso, irmãos. Aqui não é tempo perdido, aqui você está ganhando tempo, aqui você está ganhando fôlego, glória a Deus, aqui você está se aproximando do nosso Pai, né, glória a Deus ali, e nós sabemos que o poder de Deus se aperfeiçoa ao meio das nossas fraquezas. É na hora que estamos fracos, desanimados, estamos enfermos, essa hora que nós precisamos vir aqui, glória a Deus, para essa casa abençoada, essa casa que é 64 anos, vem aqui trazendo esses milagres, que Deus vem aqui derramando da sua bênção, onde podemos ver aqui as cadeiras de roda, ver aqui óculos, amuleta, vemos que Deus opera, continua operando, e Ele quer operar na sua vida agora, Deus, olha, corra pra cá, maravilha, enquanto é tempo, que a palavra fala, buscar enquanto se pode achar, invocar enquanto está perto, é maravilhoso, irmãos, ver esse povo aqui clamando, buscando, todo aqui correndo, glória a Deus ali, por um Deus único, maravilha, isso é sem palavras, irmãos, é como Paulo, apóstolo, foi arrebatado ao terceiro céu, que ele viu coisas inefáveis, coisas de tão maravilhosa, coisa de tão bela, glória a Deus, assim somos nós aqui nesse santuário, nós não temos palavra para agradecer dessas maravilhas, glória a Deus, aleluia.
6: Glória a Deus, irmão Marcos, diga obrigado, Jesus.
8: Obrigado, Jesus, por eu ser esse milagre na sua vida, por o Senhor estar fazendo esse milagre, nós somos um milagre, irmãos, é maravilhoso agora.
6: Irmão Marcos, Deus abençoe pela sua presença aqui na Rádio Deus e Amor. Ouvintes da Rádio Deus e Amor, os irmãos estão clamando, orando e pedindo a Deus as bênçãos do Senhor. Deus, Ele tem operado aqui na Igreja Deus e Amor. Qual o seu nome, irmão?
9: Teones.
6: Irmão Teones, como se sente por estar aqui na Igreja Deus e Amor?
9: Eu me sinto como se estivesse no céu, como se o saudoso pastor Davi Miranda estivesse aqui dentro mais uma vez.
6: O senhor está feliz?
9: Muito feliz que a Igreja Deus e Amor está aberta, o diabo não conseguiu fechar, e o sacrifício do servo de Deus, saudoso pastor Davi de Martins Miranda, não foi em vão.
6: Diga obrigado, Jesus.
9: Obrigado, Jesus.
6: Deus te abençoe, irmão, pela sua participação na Rádio Deus e Amor. Ouvintes, anote o endereço da Igreja Deus e Amor, precisamente da sede mundial, sede das nossas igrejas Deus e Amor no Brasil e no mundo, Avenida do Estado 4568, estamos localizados no bairro da Liberdade, no coração da capital paulista. Você que vem pela Rua da Moca, você já consegue, ao subir o viaduto, ver as dependências do Templo da Glória de Deus. Você que vem pela Avenida do Estado já consegue ver também as dependências da igreja e assim por diante. Temos uma irmã obreira aqui, ela está aqui ao meu lado. Vamos ouvi-la. Seu nome, irmã?
10: Margarete.
6: Irmã Margarete, diga para os ouvintes aquilo que Cristo realizou na sua vida ao longo da sua trajetória aqui na Igreja Deus e Amor. Oh,
10: glória. Irmão, eu tenho uma grande bênção para contar, uma grande vitória, e eu prometi para o Senhor que assim que eu recebesse essa vitória, eu ia gravar esse testemunho. Há 16 anos atrás, o Senhor me prometeu a minha casa própria. E para glória de Deus, para misericórdia do Senhor, nas campanhas aqui de quarta-feira, aqui no santuário de oração, o Senhor Jesus me deu essa grande bênção, essa grande vitória, me contemplou com a minha casa própria. O Senhor falou para mim que Ele ia me dar um apartamento no meu nome. E assim o Senhor Jesus, Ele cumpriu. Irmão, Deus é tão lindo, tão maravilhoso, que eu não arquei com nada, eu não corri atrás de nada. O único trabalho que eu tive é de sentar na mesa e assinar todas as documentações e mais nada. O Senhor me deu minha casa num lugar bom, próximo ali o Parque do Carmo. Irmão, eu tô surpreso até agora, minha ficha não caiu ainda. E eu falei para o Senhor que assim que eu recebesse essa benção, porque para mim é muito grande, eu estou saindo do aluguel. O Senhor preparou o financiamento, até o financiamento Jesus escolheu para mim. Eu só tive o trabalho de ir lá, sentar e assinar as papeladas, porque o resto Deus, Ele fez tudo para mim, da maneira que Deus prometeu, do jeito que Ele falou, Ele cumpriu. E eu tô cumprindo com o meu voto, né? Cumpri com o meu voto da casa própria e tô gravando esse testemunho. Aquele irmão, aquela irmã que Deus tem feito promessa na sua vida, espera no Senhor, confia no Senhor, faz o de melhor para Deus, que no tempo certo o Senhor, Ele desce com a bênção e desce com a vitória. Porque a palavra de Deus nos fala, né? Buscai primeiramente o reino dos céus e a sua justiça, e as demais coisas vos serão acrescentadas. Nós só temos que focar em Deus, fazer para o Senhor, fazer o melhor, porque aquilo que nós precisamos, aquilo que o meu irmão, a minha irmã precisa, que tem esperado das mãos do Senhor, o Senhor, Ele é fiel para colocar na mão de cada um. E assim eu agradeço essa rica oportunidade e agradeço ao meu Deus por esta grande vitória que o Senhor me concedeu por esses dias. Agora, daqui duas semanas, eu só vou pegar a chave da minha casa e vou mudar.
6: Diga graças a Deus.
10: Graças a Deus.
6: Bênção, é uma promessa que Deus lhe fez e ele cumpriu no tempo determinado, e por esta consequência ela está cumprindo com o voto dela, da casa própria, e também relatando aqui o seu testemunho de fé. Mamãe?
10: Sim, sim.
6: Bênção, feliz Dia das Mães.
10: Muito obrigado. Feliz Dia das Mães para todas as mães do nosso Brasil. Que Deus abençoe cada uma delas e que Deus venha conceder o desejo de coração de todas elas.
6: Deus abençoe irmã Margarete, né? Que Deus abençoe irmã Margarete Luiza, que relatou aqui o seu depoimento da casa própria. Assim como a irmã Margarete recebeu a bênção, o senhor, a senhora, você, irmão, irmã, que nos escuta através da Rádio Deus e Amor, pode receber também. Irmã Margarete, aproveite esta oportunidade, lance um convite para os irmãos, para as irmãs, para as mamães que também estão comemorando este dia tão especial, que elas também possam vir comemorar conosco o Dia das Mães aqui na Sede Mundial. A nossa irmã cantora Débora Miranda estará conosco cantando, trazendo aquela palavra do coração de Deus, e com certeza as mamães, todos nós, seremos abençoados por Deus.
10: Meus irmãos, minhas irmãs, venham buscar a Deus, não só hoje, como todos os dias. O Senhor Jesus está aqui todos os dias. Eu tenho uma coisa para falar, muitas das vezes tem irmãos que chegam na igreja, vê a igreja cheia, ai não, eu vou ficar. Vem nos cultos à noite também, porque à noite o Senhor Jesus se encontra nesta casa. Né? Às vezes os irmãos chegam da porta da igreja, olha, ai não tem ninguém. É aí nesse dia que Deus te contempla com a tua vitória, aquela vitória tão esperada que você acha, não, eu vou receber no culto com a igreja cheia, lotada. Aí que você se engana. O nosso Deus, ele opera de manhã, tarde e noite. Quando o irmão, a minha irmã chegar na igreja, encontrar a igreja vazia, principalmente durante a semana, ver poucas pessoas, não se engane, o nosso Senhor Jesus está lá. Aquela bênção tão esperada que o irmão, meu irmão está esperando a receber por anos, é ali que o Senhor te abençoa grandemente. Venham para a casa do Senhor buscar a tua bênção e a tua vitória, que vocês vão sair daqui. Olha, não tem palavras nem para agradecer a Deus por tudo que Deus tem feito na nossa vida. Do mesmo jeito que Deus tem feito na minha vida, ele vai fazer na vida de cada um de vocês. Venham adorar a Deus, venham buscar a Deus, que o resto, o Senhor Jesus, ele vai fazer na vida de cada um de vocês.
6: Deus abençoe a irmã Margarete, ela que é obreira da Igreja Deus e Amor, e que relatou aqui o seu depoimento de porta aberta, a bênção recebida da sua casa própria. Deus abençoe, irmã Margarete, pelo seu depoimento de fé. Hoje, culto especial do Dia das Mães. Feliz Dia das Mães para todas as mamães. Você que é mamãe, que Deus te abençoe. E lembrando, venha passar o Dia das Mães conosco, venha ouvir aquela palavra que virá do coração de Deus para os nossos corações. Irmã cantora Débora Miranda louvando, irmãos cantando, agradecendo a Deus pela oportunidade, por mais um dia de vida. E talvez você diga, eu não sei o endereço da Igreja Deus e Amor. É simples, é fácil, anote aí, coloque no Google Maps, no bloco de notas, no Waze, nos seus aplicativos de rotas, Avenida do Estado, 4568, bairro da Liberdade. Estamos localizados no coração da capital paulista, entrada franca, entrada gratuita pela Avenida Prefeito Pereira Passos, número 10, amplo estacionamento para o seu automóvel, para o seu veículo, para a sua van, para a sua motocicleta. E você que tem um ônibus, temos também um estacionamento para o seu veículo aí, o seu ônibus. Então venha para cá cultuar conosco, passar o Dia das Mães na Sede Mundial, ouvir a palavra do Senhor, e com certeza Deus lhe abençoará e lhe trará grandes maravilhas, grandes bênçãos, grandes milagres. Rádio Deus e Amor, Igreja Deus e Amor, mais que uma igreja, nós somos uma família. Estamos aguardando não somente por você, mas também por todos da sua casa e da sua família. Igreja Deus e Amor, pronto socorro do Senhor Jesus. Temos uma irmã aqui, vamos ouvi-la. Paz do Senhor, irmã.
11: Paz do Senhor.
6: Qual o nome da senhora?
11: Meu marido Socorro.
6: Irmã Maria, como se sente por estar na Igreja Deus e Amor?
11: Ah, eu sinto uma bênção maravilhosa. Aqui é o tempo da glória do Senhor. Eu convido muita gente para vir comigo, mas aqueles que querem vir, eles me dão um número de celular e eu coloco o número deles Aí ligo o dia que vem, que eu venho, eu falo. Quando dá para a pessoa vir comigo, ela vem. Eu trago, gente.
6: Que bênção. Irmã Maria, hoje nós temos um culto especial de Dia das Mães. A irmã cantora Débora vai estar pregando, louvando, falando as maravilhas de Deus para todos nós. Aproveite e convide as mamães também para vir cultuar conosco.
11: Eu vou ver todos vocês que são mamãe, venha participar deste culto maravilhoso. Traga suas crianças, quem tiver criança, e quem não tiver, pode vir trazer outras mamães.
6: Que Deus abençoe, irmã Maria. Um feliz Dia das Mães para a senhora.
11: Amém. Deus abençoe.
6: Que Deus abençoe. Que o Senhor lhe dê graça. Diácono Lindenberg, hoje culto especial de Dia das Mães. Nós queremos mais uma vez homenagear todas as mães e gostaríamos de lançar este convite para as mamães vir cultuar conosco, ouvir a palavra de Deus, cantar, louvar. Irmã cantora Débora Miranda estará louvando, pregando e com certeza bênçãos há de vir sobre as nossas vidas. Diácono Lindenberg, seja bem-vindo à Rádio Deus e Amor. A paz do Senhor.
12: Paz do Senhor, presbítero Alex, que bênção, que honra estar nesta tarde gloriosa, celebrando ao nosso Deus, ao Senhor por este dia, este domingo. Que Deus abençoe todos vocês, ouvintes do programa Voz da Libertação, nesta tarde gloriosa. Já quero estender este convite especial, porque já começou estas grandes concentrações aqui no Templo da Glória de Deus. Então não perca esta oportunidade por nada neste mundo. É esta celebração no qual nós tivemos a ceia do Senhor, para o pastor Kleber de Oliveira, ministrou a palavra de Deus. Logo mais, daqui a pouquinho, logo a mais, alguns instantes, a nossa querida irmã Débora Miranda também ministrará uma palavra direcionada às mães. Então, mamães do Brasil inteiro, que Deus abençoe vocês, vocês que são guerreiras, abençoadas, gratos ao Senhor pela vida de vocês. Então, que nesta tarde, você que mora próximo à sede mundial, já estejam conosco para celebrar a Deus, para glorificar o santo nome do Senhor e Salvador Jesus Cristo, nesta tarde especial. Olha, irmã Débora Miranda, neste culto especial Dia das Mães, aqui na sede mundial, entrada principal, Avenida Prefeito Passos, número 10. Então não perca, irmãos, esta oportunidade. Esta casa é a casa de oração. E olha só, estamos aqui no santuário de oração. Centenas de pessoas já estão chegando de várias localidades, estão entrando pelo amplo estacionamento da nossa igreja pentecostal Deus e Amor, e também aqui no santuário, muita gente orando, muita gente buscando a Jesus em oração, em clamor. É oração ininterrupta, é oração que não cessa, e nós já estamos aqui já prontamente reunido em uma só fé, em uma só comunhão, em um só propósito, para celebrar a Deus esta tarde de Dia das Mães. Que Deus abençoe vocês, ouvintes do programa Voz da Libertação. Já temos aqui um irmão que ele também convidará, estenderá também mais um convite especial para você que está em casa e queiram, talvez estão duvidosos se vem ou não até a sede mundial, mas ainda há tempo de estar conosco a glorificar e adorar a Jesus. A paz do Senhor, meu irmão, seu nome?
13: Marcos.
12: Seu nome e o seu endereço também?
13: Eu moro em São Lourenço da Serra.
12: Glória a Deus! Irmão, muitas pessoas estão em casa, talvez neste clima frio, chuvoso em São Paulo, não querem levantar da cama e vir à nossa sede mundial. Mas faço um convite especial, porque a bênção nesta tarde é uma bênção triplicada para a glória de Deus, não é mesmo?
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16: Muito bem-vindos, que Deus abençoe. Deus abençoe nosso irmão, da nossa irmã Ana, Ana Paula aí na Ponta Negra, esposa do nosso irmão Antônio. É, Deus abençoe esta família abençoada. Deus abençoe São Antônio, Deus abençoe irmã Ana Paula. Hoje, nós temos culto, culto da restituição. Deus restitui aquilo que um dia foi perdido.
17: Deus estava este.
16: Deus abençoe a Maria Raimunda, ela diz a paz do Senhor, peço oração pela minha família, Márcio de Souza, Maria Raimunda, Wesley da Silva, Manuel Antônio, Ivanete, Safira, Ana Eloá, Raimunda Ferreira. E também, aqui a nossa irmã Francisca, ela diz, Pai do Senhor, já estou ouvindo essa programação abençoada, é um culto dentro da minha casa. É, o programa Voz da Libertação, um culto dentro da casa dos ouvintes. Deus abençoe, irmã Francisca aí no Chuborena. Deus abençoe, irmã Lídia aí no Chuborena também. Deus abençoe a todos aí nesta programação A Voz da Libertação.

0: vaso de honra. Deus abençoe a todos. Nossa irmã Raimunda Teixeira está aí nos acompanhando aí direto do Japim, da feira do Japim, lá de La Paz, Senhor Jesus. Povo abençoado. Deus abençoe, irmã Raimunda Teixeira. Deus abençoe a sua vida, a sua casa, a sua família. Vamos seguindo com o programa Voz da Libertação ao vivo desta programação. É um órgão oficial da Igreja Deus e Amor. Nós já oramos e agora nós vamos seguindo. Eu sou o seu irmão Raimundo Cruz. Na comunicação e apresentação aqui direto de Manaus, capital do Amazonas. E a Igreja Deus e Amor está sobre a responsabilidade aqui em Manaus do pastor André Zimbrusco. Escuto são diariamente às 6 da manhã, às 7, às 9, às 12, às 14, às 18 horas. Fundador saudoso, missionário Davi Miranda.
1: Chegou o tempo de você ser usado.
0: Deus abençoe a nossa irmã Ana Paula. Deus abençoe. Deus abençoe a nossa irmã. Deus abençoe. Aos ouvintes do programa Voz da Libertação, Maline, irmão, irmã Pamela, Deus abençoe. E vamos aos depoimentos de fé, já voltamos aqui dentro desta programação.

0: seu nome?
1: É irmã Renice.
0: Conte a benção.
1: Irmão, a benção que eu recebi é que o Senhor me deu um grande livramento de infarto, né? De derrame do meu coração. E eu tô muito feliz com o meu Senhor por essa vitória. Ele me deu o livramento do infarto. Eu tô viva pelo milagre.
0: Vale a pena fazer as campanhas aqui na Igreja Deus e Amor?
1: Vale, vale mesmo. A gente vem aqui, a gente não vem em vão, não. A gente recebe a vitória para nós e para nossa família.
0: Honras e glórias ao nosso Jesus pela vida da irmã, que acaba de relatar este maravilhoso depoimento de fé. Seu nome?
2: Ana Paula.
0: Conte a bênção que a irmã recebeu através da fé aqui na Igreja Pentecostal Deus e Amor, das mãos de Jesus Cristo.
2: Irmão, eu quero contar um livramento, um grande livramento que Deus pra gente. Foi um milagre, irmão, porque a gente tem um comércio em São Jorge e a gente mora no bairro do Ponta Negra. Todas as 10 horas da noite a gente sai do comércio e vai pra casa. E numa sexta-feira, 10 horas da noite, a gente saiu pra ir pra nossa casa na Ponta Negra. Quando foi no rotatório do São Jorge, o sinal fechou e o motoqueiro avançou o sinal e bateu no nosso carro. Acabou com o nosso carro na frente. Esse motoqueiro, ele voou tão alto em cima do carro que até agora eu tô com filme na minha mente. Livramento de Deus mesmo, porque os meus filhos iam dentro do carro e foi um milagre de Deus. E não aconteceu nada com esse motoqueiro, e a gente pensava assim que ele tinha morrido, e não aconteceu nada, e eu olhei na minha bolsa, tava o voto do livramento em cima do meu colo. Esse foi o grande livramento que Deus deu pra gente.
0: Glória a Deus. Deus deu o livramento de morte pro motoqueiro por intermédio da vida de vocês também, pra vocês não serem lesados. O nosso Deus, ele guardou tanto a senhora como toda a sua família e também a vida do motoqueiro.
2: Sim.
0: Isso tudo porque a irmã está fazendo as campanhas na Igreja Deus Amor, fazendo os votos do livramento. Jesus guarda e livra a nossa casa e todos aqueles que estão ao nosso redor.
2: Nas campanhas, e também eu tenho essa outra bênção que meu filho ele fazia, é só diária. Ele tá até aí, ó, e nas boas notícias, o supervisor já chamou ele para ele trabalhar de carteira assinada. Essa foi as boas notícias que a gente teve também no final da campanha. E eu tô muito feliz nas campanhas da Igreja Pentecostal Deus e Amor. Cada vez eu fico mais feliz aqui nessa igreja. Não tem outro lugar melhor aqui na Igreja Pentecostal Deus e Amor. Só benção, cura, como livramento que Deus deu pra gente, só aqui nesse lugar.
0: Louvado seja Deus. Qual conselho você dá aos ouvintes do programa A Voz da Libertação?
2: Eu dou um conselho que você pare de sofrer em casa e venha pra igreja buscar Deus, entre na campanha, persevere, não quebre campanha, venha mesmo porque você recebe a sua vitória.
0: Confirme uma vez mais seu nome e seu endereço.
2: O meu nome é Ana Paula, eu moro no Luan Ponta Negra, apartamento 103.
0: Honras e glórias ao nosso Senhor Jesus Cristo pela vida da irmã que acaba de relatar este maravilhoso depoimento de fé.
3: Olha, o que a senhora sentiu? Veja lá, irmã, após a oração, o que a senhora sentiu? Conte pra gente.
4: Eu cheguei aqui com muita dor, cheguei desesperada aqui. Eu falei pro Senhor, Pai, se o Senhor tá lá naquela casa, Senhor, o Senhor vai falar comigo.
3: Aleluia.
4: O Senhor tá na vida dos que estão ali na frente, todo mundo ali, Senhor, o Senhor vai falar comigo, Pai, eu vou sair daqui curada, Senhor.
3: Glória a Deus.
4: Eu vou sair daqui curada, Pai.
3: Aleluia.
4: Eu cheguei aqui no altar com muita dor na minha cabeça, muita dor na minha cabeça.
3: E agora?
4: Agora eu não tô sentindo nada.
3: Tá leve. Desapareceu.
4: Saiu tudo. Desapareceu tudo. Eu tô me sentindo curada. É assim que eu vou sair daqui.
3: Glória a Deus! Fala aí, Moraimundo!
0: Quer dizer que antes da revelação eu estava com muitas dores na cabeça.
4: Muito. Eu entrei chorando aqui. Eu vinha na rua chorando com muita dor, eu...
0: E quando foi revelada, chegou aqui, ainda estava doendo. Mas na hora que o pastor orou por você, a dor desapareceu.
4: Desapareceu.
3: Quem te... Glória a Deus.
4: Jesus.
0: O mesmo Jesus que está aqui foi o que te revelou e o que você pediu para ele revelar quando você chegasse aqui. Ele te ouviu.
4: Me ouviu e me curou e está na vida de cada um.
3: Glória a Deus. Maravilha. Primeira vez em Jesus já fez um milagre. Maravilha.
0: Você tem certeza que aqui Deus está?
4: Deus, Estácio.
3: O que a senhora diz para as pessoas que nos ouvem pela rádio? O que a senhora diz para eles? Faz um convite aí. Emocionado, chorando. Chorando de alegria.
5: Chegou
3: agora.
5: Chorando de tristeza, agora está alegre, sorrindo aqui.
4: Vou sair daqui sorrindo de alegria, curada, glorificando sempre o nome do Senhor. Sempre tive fé no Senhor, então nunca desista. Você pode
3: Glória
4: estar,
3: a Deus.
4: Você pode estar ali parecendo que tudo acabou. Tudo acabou, mas Deus é o nosso Deus do impossível. Nunca deixe.
3: Aleluia! Pode aplaudir ao Senhor nosso Deus. Que maravilha! Deus abençoe minha irmã. É, Deus é presente nesse lugar. Quem crê, bate palmas e dá glória a Deus. Aleluia!
6: Seu nome?
7: Felinius Anselmo de Lima. Eu quero testificar da minha bênção que eu recebi aqui na Igreja Deus e Amor. Eu vim de Tepé para cá para resolver umas coisas e quando eu cheguei aqui comecei a sentir pressão alta, dor na garganta e fui ao médico. O médico pediu uma ultrassom da garganta, né, da tireoide, e deu uma inflamação na minha tireoide. E eu, muito preocupada, que quando a gente passa pelo médico que ele diz que deu alguma coisa, a gente se preocupa, né? Mas eu vim aqui para a igreja, vim para a campanha, o sangue de Jesus tem poder, e aqui eu fui curada para a honra e a glória do meu Senhor Jesus Cristo. E hoje eu levei o resultado dos meus exames lá para a médica e não tinha dado nada, né? Porque o Senhor já curou, o Senhor já me deu a vitória. E eu estou aqui testificando dessa maravilha do Senhor Jesus Cristo. E agora vou retornar para a minha cidade, né? E contar a bênção lá na minha igreja.
6: Louvado seja Deus. Chegou aqui na campanha, o sangue de Jesus tem poder. Eu estava com problema na tireoide e foi curada.
7: Fui curada para a honra e a glória do meu Senhor Jesus Cristo.
6: Aí voltou no médico, fez o exame, não tinha mais nada.
7: Não tinha mais nada, porque o Senhor é maravilhoso, né? Ele cura, ele restaura. O Senhor, quando a gente é fiel com ele é fiel conosco.
6: Maravilha. Confirme o seu nome e seu endereço.
7: O meu nome é Lenilson Anselmo de Lima e aqui em Manaus eu estou morando lá na Avenida Tefé. Quarta-feira eu estou voltando para Tefé para contar a minha bênção lá.
6: Honras e glórias ao nosso Senhor Salvador Jesus Cristo pela vida da irmã que acaba de relatar este maravilhoso depoimento de fé. O seu nome?
8: Maria.
6: Conte a bênção.
8: A bênção foi que eu estive muito doente há 15 dias atrás. Então eu fui no hospital, tomei um remédio, mas na verdade eu fui curada aqui, né? Eu fui revelada que eu estava com uma grande anemia profunda e o Senhor me curou. Para a honra e a glória do Senhor através da campanha.
6: Glória a Deus. Confirme o seu nome e seu endereço.
8: Meu nome é Maria, eu moro aqui na rua Alexandre Amorim.
6: Honras e glórias ao nosso Senhor Jesus Cristo pela vida da irmã que acaba de relatar esse maravilhoso depoimento de fé. Seu nome?
9: Raimunda César da Costa.
6: Conte a bênção.
9: Irmã, eu peguei 5 vezes virose, tireoide. Virose e tireoide, tudo inchado na minha garganta. Mas eu perseverando nas campanhas, o sangue de Jesus tem poder. Essa última campanha, todinha, e Jesus me curou. 5 vezes da virose. E a minha filha dizia, mamãe, eu vou levar a senhora no médico. Não vou não, que eles vão me furar, vão querer me internar, vou nada, o Senhor Jesus vem me curar aqui. E eu estou indo para a igreja todo dia, para as campanhas, e ele já me curou, para a glória de Deus. Não fui não.
6: Jesus me curou.
9: Jesus me curou.
6: Ele é o seu médico, o nosso médico, ele é o salvador da humanidade.
9: O salvador, ele que nos cura, ele é o que faz tudo por nós.
6: Glória a Deus. Confirme o seu nome e seu endereço.
9: Aí muda essas coisas. Eu moro lá na Terra Nova 2, colônia Terra Nova 2 e 23.
6: Honras e glórias ao nosso Senhor Salvador Jesus Cristo pela vida da irmã que acaba de relatar este maravilhoso depoimento de fé.
10: Do Senhor, cooperador Raimundo, já de antemão quero pedir um louvor da cantora Débora Miranda, Usa a Minha Vida, o Senhor possa oferecer para todos os ouvintes que estão sintonizados com o programa Voz da Libertação e que Deus o abençoe.

Maravilha, e agora também nós vamos atender o pedido da nossa irmã Simonete. Ela diz: a paz do Senhor, irmão cooperador Raimundo Cruz, parabenizo todas as mamães do nosso ministério, que nosso Deus abençoe cada uma com sabedoria e muita graça. Desse Deus maravilhoso, vocês são uma bênção nas suas famílias. Ofereço um louvor para todas as mamães, para todos vocês. Canção da Mamãe, com a cantora Débora Miranda. Fiquem na paz do Senhor Jesus. Aí vai então esta linda canção, Canção da Mamãe, a pedido da nossa irmã Simonete, e ela oferece para todas as mamães. E também quero oferecer este louvor para todas as mamães desta programação. Deus abençoe as mamães.

Aí foi este louvor, canção da mamãe, a pedido da nossa irmã Simonete para todas as mamães. 12 horas e 46 minutos.

agora segue para você mais uma canção para todas as mamães. Esses louvores rodados que você ouve aqui nesta programação são original da gravadora MC Music.

Maravilha, você ouviu aí esses louvores aí. Esse aqui é do CD Pedras Vivas. A Mamãe Amada. Os outros você ouviu aí do CD Dia de Festa, da gravadora MC Music, com o coral.

É, e também tem aqui Saudades da Mamãe. Você que perdeu sua mamãe. É. Você aproveitou o momento que esteve do lado dela, então tem boas lembranças a guardar. Saudades da Mamãe, do CD Luz do Mundo, e Olhe para Jesus. Daqui a pouco mais, às 14 horas, pastor José Liberato pregando a palavra de Deus e orando por todos nós. E à noite, às 18 horas, Cultura da Família. Música.

0: Maravilha, em Manaus, o relógio está marcando pontualmente na capital do Amazonas, 13 horas e 7 minutos. Deus abençoe.
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8: E abraçados e recebidos aqui na nossa igreja Deus é Amor. 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Esteja conosco logo mais às 16h, aqui na nossa sede mundial, Avenida do Estado, 4568, bem pertinho do Parque Dom Pedro II. 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

Marcando os nossos digitais, 14h14, 8 minutinhos, deste tão especial domingo, horário oficial de Brasília, Dia das Mamães. Meus parabéns a todas as mamães, já oramos pelas mamães no dia de hoje, já apresentamos a todas ao Pai Eterno, aquele que sabe como abençoar. E agora nós vamos ao local dos acontecimentos, nós vamos às entrevistas. Os nossos pastores ali estão, aqueles que fazem a obra do Senhor, perdoe, ali estão junto ao povo para realizar esta boa obra. E você que está nos acompanhando, está desfrutando com a sua mamãe, Deus te abençoe, já esteve com ela desde o dia de ontem, que Deus possa te recompensar, mas eu quero te dizer, você não pode faltar, hoje é dia de trazer a sua mamãe, você não pode faltar, filho, é dia de trazer a sua mamãe para receber a bênção de Deus e trazer toda a família, porque nós temos esta oportunidade para fazer o que realmente significa. 14h09, irmão Armando, vamos de resultados. Vamos ao que Deus tem realizado na Igreja Deus e Amor e já voltamos com todos.

0: é Jucineide Figueiredo da Silva. Eu estou aqui para agradecer a Deus por tudo que Ele já tem feito em minha vida, na vida da minha família. O testemunho que eu quero contar é da minha irmã, a Selma, né? Que o Senhor curou ela de uma bactéria no pulmão e uma pneumonia que ela teve, né? Devido à gestação dela de risco, né? Ela já teve 3 gestações e todas as 3 foram de riscos. E esse último, ela ficou 14 dias, irmãos, na UTI. E o médico olhou para mim, né? Ela sempre vem de lá do Paraná para cá para poder ganhar os filhos aqui em São Paulo. E essa última, ela ficou 14 dias, irmãos, na UTI. E eu sozinha aqui com ela na UTI e com 2 crianças, uma de 2 anos, uma de 1 mês de nascido. E ela ficou ruim, ruim. E o médico olhou para mim e falou assim, que não tinha mais jeito. Eu falei assim, meu Deus do céu, e agora? O que eu faço? Liguei o rádio no programa da Voz da Libertação. E o Senhor, aleluia Jesus, Ele fez a obra na vida dela. Está lá feliz, contente com o filhinho dela, com a família dela. Foi um milagre muito lindo, irmãos, muito. Deus trabalhou lindamente na vida dela. Foi curada, irmão, foi curada. E também tem um testemunho da minha mãe também, pneumonia também, que Deus curou, foi agora em julho desse ano. Minha mãe teve uma parada, né, respiratória nos meus braços, e Deus também fez a obra que eu levantei em oração lá no hospital. Deus curou minha mãe também. Estou aqui para agradecer a Deus por tudo, mas por tudo mesmo, de coração, o que Ele tem feito na minha e na vida delas. Restaurou a minha família e a mim também, que eu fui curada da trombose na perna. Aí eu fiquei internada também, o Senhor me deu vitória também. Graças a Deus, estou aqui sem sequela nenhuma. É Jucineide Figueiredo da Silva, São Miguel Paulista.
1: Meu nome é Keila, do estado da Bahia, município de Rio de Contas. Estou aqui na sede para gravar meu testemunho. Eu me casei com 17 anos, eu tinha um sonho de ser mãe, já tive outras gravidez e não foi adiante, e não podia engravidar, não engravidava. Aí eu fiz um voto com Deus, que se eu ficasse grávida e meu filho nascesse são e perfeito, que eu viria aqui na sede gravar meu testemunho. E Deus me deu essa bênção, Deus me ouviu, eu fiz um voto com Deus e Deus me ouviu. Hoje eu sou mãe de um menino lindo, saudável, chama Pablo Henrique, tem 6 anos de idade. É uma bênção, uma maravilha na minha vida. Tá bem, são perfeito, saudável, graças a Deus. Deus realizou meus sonhos, estou feliz, estou muito contente. Eu quero falar para as mulheres que têm um sonho de ser mãe, que não conseguem engravidar, para elas fazerem um voto com Deus, ter fé em Deus, fazer um voto com Deus, que Deus dá sim um filho para elas, igual deu para mim. E hoje estou aqui cumprindo com meu voto, para a honra e glória do Senhor Jesus Cristo.
2: A paz do Senhor, eu me chamo Margarete de Oliveira, venho através aqui da sua rádio contar um testemunho da minha mãe, que foi curada em 95 do câncer de útero. Ela estava desenganada dos hospitais aqui de São Paulo, aí foi fazer tratamento no hospital Pérola Byton da mulher e foi desenganada. Aí quando os médicos foram fazer ultrassom nela para ver a última vez para fazer a cirurgia, diagnosticaram que ela estava curada, que achou até uma cicatriz de uma hérnia que ela também tinha juntamente com esse câncer, e ela foi curada. Foi muito tempo atrás, mas ela é um pouco envergonhada, minha mãe, e ela não quis contar. O nome da minha mãe é Wanda Cerqueira de Oliveira. Eu resido aqui no Jardim Caraí, Santo Amaro. E eu agradeço a vocês por estar dando essa oportunidade para poder contar esse testemunho.

0: 14 horas e 14 minutinhos, já temos sinal ao vivo do local dos acontecimentos aqui, Templo da Glória de Deus, que está localizado na Avenida do Estado 4568. E nós vamos direto e ao vivo, domingo dia 10 de maio, Dia das Mães, é com você, Lindenberg, todos os nossos queridos irmãos já em preparação total para o que será culto desta tarde, claro, excepcionalmente início às 16 horas. O louvor já começa às 15 horas, a preparação, confraternização, porque hoje é dia de felicitarmos as nossas mamães. Minha Berta!
1: Que Deus abençoe, pastor Kleber de Oliveira, Arnaldo Medina, que Deus abençoe a sua vida, todos quantos estão conosco nesta tarde gloriosa, já nesta expectativa, tanto você também que está no carro, está vindo direcionando o seu automóvel, o seu veículo até a sede mundial, sejam bem-vindos todos vocês também que já estão conosco em áudio em todo este território brasileiro. Acredito que todos vocês também já estão com o coração felizes, alegres, contentes e nesta expectativa para esta tarde, no qual nós celebraremos ao nosso Deus mais um dia, mais um domingo, mais uma tarde de bênçãos, ricas bênçãos e maravilhas Deus tem realizado em nossa igreja pentecostal Deus e Amor, e é isto que tem nos trazido fortalecimento espiritual para a nossa alma. É a ceia do Senhor no qual nós tivemos nesta manhã. Deus mais uma vez usou poderosamente o pastor Kleber de Oliveira, e também nessa tarde não será diferente, usará a serva de Deus, nossa querida irmã cantora Débora Miranda, todos os cantores da gravadora MC Music, que você ouvinte é o nosso convidado especial para unir-se conosco neste propósito, neste projeto, nesta campanha, nesta tarde gloriosa, onde nós estaremos louvando e glorificando ao santo nome de Jesus. Ou melhor, não será apenas às 16 horas, mas também a partir das 14h30 ou às 15 horas também, você pode vir, porque nós já teremos louvores, já teremos oração, já teremos clamores, o batalhão da fé estarão presentes para receber e também orar por todos vocês. Aqui temos um irmão e ele contará sua expectativa para essa tarde, esta grande campanha, esta grande concentração de fé e milagre. A paz do Senhor, meu irmão.
2: Amém.
1: Será uma bênção essa tarde, todos que chegarem aqui receberão o milagre de Deus.
2: É, irmão, aqui está uma bênção aqui, todo mundo está buscando a Deus, recebendo a bênção.
1: Que maravilha, o senhor está vindo de onde?
3: Não, ele é presbítero aqui.
1: Isso. É presbítero
2: daqui? É, sou presbítero daqui da sede mundial, levei uma queda física.
1: Meu Deus, mas o senhor veio na ceia, foi uma bênção, né, Miriam?
2: Na ceia foi uma bênção.
1: Pastor Kleber, mais uma vez, foi usado por Deus poderosamente.
2: Aqui é uma benção. Quem quiser receber benção, pode vir aqui. Sede Mundial.
1: Oh, glória, que Deus abençoe, meu irmão. É isso aí, ouvintes. Está vendo aí o depoimento do nosso irmão e um convite especial também para você que está em casa, está com o coração já nesta expectativa, esta alegria grande e poderosa, estarmos na casa de Deus. É o momento de regozijarmos, é o momento de celebrarmos esta tarde gloriosa. Presbítero Alex, presbítero Alan Feitosa, Deus mais uma vez tem sido glorificado em mais um domingo aqui em nossa sede mundial. A paz do Senhor Jesus.
4: Deus abençoe, Diácono Lindenberg. Estamos nesta fé, nessa expectativa para daqui a pouco, às 16 horas, vai iniciar o culto especial em favor de todas as mães. Esse culto onde Deus vai falar com todos, vai abençoar o povo que comparecer aqui, e você não pode ficar de fora. Dá tempo ainda, atenção São Paulo, dá tempo ainda de você vir para a sede mundial. Esse culto especial do Dia das Mães vai ficar marcado. Deus vai usar poderosamente a nossa irmã Débora Miranda para pregar a palavra de Deus, nos louvores também, uma programação toda especial. Então nós estamos aqui para convidar você para estar conosco. Já forme as suas caravanas, traga aí as pessoas, seus vizinhos, traga a sua família, também a sua mamãe, porque vai ter uma oração toda especial por todas as mães que comparecer. Então você não perca essa oportunidade. Tarifa zero em São Paulo. Você não vai pagar passagem. Vai vir gratuitamente. E também receber o milagre de Deus aqui na sede mundial. O endereço é muito fácil. O endereço da benção. Você vai anotar agora.
5: O nosso endereço é Avenida do Estado, 4568, bairro da Liberdade, coração da capital paulista. Nós estamos localizados neste endereço, entrada pela Avenida Prefeito Pereira Passos, número 10. Igreja Deus e Amor, a Igreja Deus e Amor é mais que uma igreja, é uma família. Hoje culto especial de Dia das Mães. Hoje culto especial de Dia das Mães, cantora Débora Miranda pregando, orando, louvando, e com certeza Deus estará abençoando as mamães e também todos aqueles que estiverem presentes. Temos uma irmã aqui, também a mamãe, a paz do Senhor, irmã.
6: Paz do Senhor Jesus.
5: Feliz Dia das Mães.
6: Obrigada.
5: Como se sente por estar na Igreja Deus e Amor, no santuário? Quais são suas palavras de gratidão a Deus, irmã?
6: Eu estou sinceramente muito grata ao Senhor Jesus, corpo, alma e espírito. Eu lamento pelos irmãos que não puderam estar vindo. Eu gostaria muito que os irmãos viessem para a casa do Senhor, vai ser bênção. Vai ser uma bênção do Senhor, espiritualmente falando, porque no final de tudo, nós temos que buscar o espiritual do Senhor, né? Porque não adianta só material, pensar bens materiais, pensar, vamos se divertir, mas tem que ir para a casa do Senhor, buscar o Senhor, se divertir espiritualmente falando também, né, irmão? Porque tudo tem que ter reverência ao Senhor, né? Porque a alegria mesmo, de verdade, se divertir de verdade mesmo, para mim, está na casa do Senhor. Porque desde quando eu era pequeno, irmão, eu desejava estar na casa do Senhor. Aliás, quando eu via meu irmão todo bonitão, como você está, terno, gravata, eu perguntava para ele, para onde você está indo, meu irmão? Meu irmão de sangue, todo bonitão, meu coração explodia, eu sentia. Ele falou, estou indo para a igreja. Quando ele falou para mim que estava indo para a igreja, de terno e gravata, como você está agora, perfumado, eu senti uma alegria. Eu era criança, eu senti uma alegria. E eu senti dentro de mim assim, ó, é uma festa. Eu senti que não era de comida e de bebida. Eu senti que era uma festa espiritual. Então, irmão, para você que é carnal, o que nós crentes fala que é carnal? Para uma pessoa que não consegue olhar para o evangelho, né? Só na crítica, só olhando e dizendo assim, ah, os crentes só, né? Fica desse jeito. Não, irmãos, não pensa assim. Pensa na espiritualidade que atrai. E querendo ou não, irmão, eu tenho visto detalhes do mundo como tá. Querendo ou não, de todo jeito vai buscar o quê? O único Jesus, que é o Deus dos crentes, vai prestar, vai dobrar o joelho perante o Senhor Deus. Toda a carne vai confessar. O Deus de quem? Dos crentes. Sim. Ah, é porque Deus dos crentes? Sim, é porque o Deus dos crentes? Sim. Eu posso provar que Ele é o único. A palavra dEle vai nos dizer, né, que todo joelho vai se dobrar e toda língua vai confessar que Ele é o único. E vai, no final das contas, na hora do ai, ali da dor, na cama, vai acontecer. Ora por mim, irmão. Ora por mim.
5: Alegrei-me quando me disseram...
6: Vamos para a casa do Senhor.
5: Seu nome é, irmã?
6: Isabel.
5: Deus abençoe, irmã Isabel, pela sua presença. Um feliz Dia das Mães, que Deus possa lhe abençoar, não somente você, mas todas as mamães que nos escutam neste exato momento. Lance mais um convite para que elas venham buscar e receber as bênçãos do Senhor.
6: Querido irmãos, querida irmãs, você que não é crente, não é evangélico, que nós estamos na terra aqui para um propósito de Deus, para buscar o Senhor em espírito e em verdade, em adoração ao Senhor. Nós estamos aqui e aprenda que nós estamos aqui para adorar o Senhor, porque a sua alma geme, chora, sua alma, ela quer buscar o Senhor. Então venha correndo, não deixe sua alma ficar gritando por Jesus, não. Nós estamos aqui orando por você, mas você também tem que vir, né, irmã? Como a irmã que está ali, ó, ela está aqui buscando o Senhor. Olha que coisa linda, a alma dela está aqui, né, irmã? Você está alegre, contente. A irmã está, que em vez de estar no mundo, né, irmã, está aqui, ó, buscando ao Senhor. A alma dela se alegra. Então, irmãos, nós estamos aqui orando por você, mas também vem buscar também. Amém?
5: Deus abençoe, irmã Isabel, pela sua presença, pela sua participação na Rádio Deus é Amor. Igreja Pentecostal Deus e Amor, mais que uma igreja, uma família. Venha estar conosco, venha buscar ao Senhor, venha clamar ao Senhor. Culto especial de Dia das Mães. Você que precisa de um milagre, de uma bênção, de uma resposta das mãos de Cristo, Cristo é a resposta para você, para o Senhor, para a Senhora, para a sua casa e para a sua família. Avenida do Estado, 4568, bairro da Liberdade. Igreja Deus e Amor, pronto socorro do Senhor Jesus. Mortos ressuscitam, o câncer vai embora, o paralítico levanta e Deus nos abençoa. Qual o seu nome, irmã?
7: Mercedes.
5: Feliz Dia das Mães, irmã Mercedes.
7: Obrigada.
5: Irmã Mercedes, quais são suas palavras de gratidão por estar na Igreja Deus e Amor, por estar no santuário?
7: Olha, é muito que eu tenho que agradecer a Deus por esse ministério. Desde quando eu conheci e continuei recebendo bênçãos e milagres, muitos milagres. E agora foi domingo passado que eu estive na campanha, né? Que quando chegou a hora da palavra, que a irmã Cristina começou a louvar o Deus de milagre, eu recebi um toque muito grande de Deus na minha vida. Quando eu vim para cá, eu estava com muita dor da cabeça, a planta dos pés, aquela dor nos nervos, nos ossos, que eu não aguentava. Aí eu comecei a sentir a presença de Deus e eu comecei a ajudar, a louvar, e depois entrou a palavra. Quando o irmão começou a pregar, eu senti aquela presença de Deus na minha vida. Irmão, foi saindo todas aquelas dores, eu saí daqui renovada para a glória de Deus. Essa semana que passou agora, eu costurei a semana toda, serviço pesado mesmo que eu estava fazendo, e não senti mais aquelas dores.
5: Sem dor nenhuma.
7: Sem dor nenhuma.
5: Quem curou a senhora?
7: Foi Jesus. Agora eu estou aqui para agradecer a Deus.
5: Que bênção.
7: Eu fui participar da ceia, né? E de um almoço bem abençoado ali, já almocei. E agora eu estou aqui agradecendo a Deus, vou participar do culto.
5: Que bênção, ouvintes, ela participou da ceia, o primeiro alimento, o alimento espiritual, depois retornou para a casa dela, acredito que almoçou com a família, com os filhos, almoçou aqui? Que bênção, já ficou aqui para o banquete também.
7: Já fiquei direto, tendo almoço ali no refeitório ali. Nossa, é uma benção, porque a gente vem cedo, já participa de tudo, almoça, participa um pouco aqui do santuário e já participa do culto da tarde, aí depois é que eu vou embora.
5: Que bênção, irmã. Hoje, culto especial de Dia das Mães. Aproveite esta oportunidade, lance um convite para as mamães que já estão em suas casas, já almoçaram, já confraternizaram e ainda dá tempo de vir para ouvir aquela palavra, para cantar, para louvar, para estar conosco e serem abençoadas por Jesus.
7: Olha, eu vou fazer um convite para todas as mães que estão hoje felizes com seus filhos na sua casa, mas agora depois do almoço, venha correndo aqui para a sede, porque aqui é o lugar que nós vamos buscar para nós e para os nossos filhos. A bênção, a saúde, a salvação. Venha, mamãe, não perca não essa oportunidade, porque grande será a vitória, eu tenho certeza. Já recebi hoje muitas bênçãos, estou aqui no santuário e tenho certeza que tem mais bênçãos virão quando eu participar do culto da tarde.
5: Irmã Mercedes, diga obrigado, Jesus.
7: Obrigado, Jesus, por essa oportunidade que o Senhor tem me dado de estar aqui na casa do Senhor. Ô, irmão, eu orei 8 anos para mim poder estar aqui congregando na sede.
5: Deus preparou.
7: Deus preparou, agora eu sou membro aqui, estou participando da ceia aqui, estou feliz, ainda vou entrar no grupo das irmãs da... era para mim entrar no ensaio, mas não deu certo esse final de semana, né, para a Rosa de Saron, vou ficar participando.
5: Não. Deus abençoe, irmã Mercedes, que o Senhor te dê saúde e te dê graça mais ainda. Culto especial de Dia das Mães, ainda dá tempo de vir, cantora Débora Miranda louvando, entoando cânticos ao Senhor e Deus trazendo aquela palavra usando a sua serva. 14:30, presbítero Alan. Nós iremos retornar o som agora ao pastor Kleber, aos estúdios, e daqui a alguns minutos nós estaremos ali já, como estamos aqui na entrada principal, só que em áudio e em vídeo. Continue sintonizado, continue ligadinho na Rádio Deus e Amor e aproveite, venha para o culto desta tarde na sede mundial e grande será a bênção de Deus. Esteve com vocês, presbítero Alex Cardoso.
4: Alan Feitosa.
5: Alô, estúdio, alô, estúdio.
0: Quatorze horas e 29 minutinhos. Deus abençoe, querido irmão Alex. Como foi pedido, nós vamos ao nosso intervalo já em preparação total para o que será este mover espiritual na tarde de hoje, é claro, focando o objetivo que é orarmos pelas nossas mamães. Dá uma pausa, não toque no dial do seu rádio, nós já voltamos.
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9: Como é feliz aquele que não segue o conselho dos ímpios, não imita a conduta dos pecadores, nem se assenta na roda dos zombadores. Ao contrário, sua satisfação está na lei do Senhor, e nessa lei medita dia e noite. Salmos capítulo 1, versículos de 1 a 2.
10: 14:30.
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0: paz do Senhor Jesus a todos os irmãos. Programa Voz Libertação, sou seu irmão em Cristo, Rodrigo, da cidade de Muzambi, em Minas Gerais. Estou aqui para relatar um testemunho, a qual no ano de 2021, Deus entregou um milagre para minha mãe. Ela estava, foi fazer seu exame de rotina, a qual o médico ali deu o diagnóstico para ela, no seio esquerdo havia um caroço. Fez a mamografia e viu um caroço. Então o médico falou para confirmar se realmente é benigno ou maligno, quero que você faça uma ultrassom. E a minha mãe chegou até mim numa sexta-feira com medo, angustiada, falando que o médico tinha falado que tinha um caroço no seio dela. E ela estava desesperada, com medo de ser um câncer. Então, eu confesso que na hora também fiquei com medo, mas entreguei nas mãos de Deus. Falei para ela, nós estamos numa campanha na sexta-feira na igreja Pentecostal Deus é Amor. Vou fazer o voto de livramento e eu tenho certeza que Deus ele vai entregar a tua vitória. Assim eu fui, meus irmãos. Estava um pastor pregando a palavra de Deus. E quando ele passou o voto, justo o voto que eu tinha feito o propósito de livramento, eu lembrei na hora que eu tinha falado para minha mãe. Então peguei aquele voto ali, fiz um propósito, se Deus curasse ela, eu ia pagar o meu voto e aí contar o testemunho na rádio, através do programa da Voz da Libertação. Então, depois de 15 dias, minha mãe fez o ultrassom, voltou para passar no médico. E o médico, quando ele pega aquela ultrassom e olha e fala, ó, não tem mais nada aqui. É, o médico ainda até brincou com a minha mãe, você fez alguma promessa? Mas quem curou minha mãe foi o Deus que nós servimos. Quando o médico olhou, ficou confundido, porque quando eu fiz o voto, falei, Senhor, que o Senhor possa confundir a medicina. E eu tenho certeza que Deus ele entrou ali, fez uma obra na vida da minha mãe, curou, tirou aquele caroço e deu vitória para ela. Confesso que eu fiquei maravilhado de ver o trabalho de Deus, paguei meu voto, fui fiel e estou glorificando o nome do Senhor. Você que está ouvindo esse testemunho, que vai na igreja pentecostal Deus Amor, faz um voto. Se você tem algo a qual a medicina desenganou, diz que já não tem mais jeito, pode fazer um voto, porque o Deus que nós servimos neste ministério, ele é fiel. É um Deus que entra ali, tira qualquer caroço, qualquer doença, porque é um Deus que tudo pode. A palavra de Deus diz, o que é impossível para o homem é possível para Deus, amém? Este é meu testemunho, creio que vai edificar muitas pessoas que estão ouvindo, que você possa ser fiel com Deus, que ele é fiel conosco, amém? Que Deus abençoe a cada ouvinte.
1: Que tremendo relato do nosso querido irmão, que transformação maravilhosa. 14:37, nós vamos voltar agora às entrevistas, aos pastores, os nossos queridos pastores que ali estão, para nos trazer informações precisas do que já está acontecendo aqui no Templo da Glória de Deus. Quero recordar a todos que às 15:00 nós estaremos em áudio e vídeo. Mamãe, entre em contato, filho, felicite a sua mamãe através também do nosso número, prefixo 11, número 98292-3392. 8292-3392. Nós já estaremos com todos vocês daqui a pouquinho. Às 15:00, em áudio e vídeo, transmitindo estas maravilhas do nosso Deus. É com vocês, linha aberta.

14:39, sim, nós estamos com o nosso querido irmão Diácono Natiel ali na sala de áudio e vídeo. Nós temos lá no local dos acontecimentos também nosso querido irmão Lindenberg com ele. Está lá também o nosso irmão Alan Feitosa para nos trazer informações. Estamos nos últimos ajustes técnicos para trazer para você o que está acontecendo. Vamos de louvor, então. Nós vamos louvar ao Senhor e já voltamos.

0: 14 horas e 42 minutinhos, sinal restabelecido, já lá no local dos acontecimentos, com ele, presbítero Alex Cardoso, também todos os demais pastores, e agora nós vamos a eles, a chegada do povo, a alegria das irmãs, você viu, muitas delas já estiveram presente aqui na manhã, já participaram e continuam para receber a oração. Vamos lá, queridos pastores, linha aberta é com vocês.
1: Deus abençoe, presbítero Kleber, Deus abençoe, ouvintes da Rádio Deus e Amor, estamos aqui na entrada principal do templo da glória de Deus, onde Deus ele preparou este domingo, dia 10 de maio, para nós estarmos em sua presença. Vamos falar, vamos contar as bênçãos, vamos contar os milagres que Deus ele tem operado na vida do povo, na vida das irmãs, na vida dos irmãos. Hoje, culto especial de Dia das Mães, dia 10 de maio, venha celebrar esta data especial, memorável com todos nós, irmã cantora Débora Miranda pregando, orando e milagres acontecendo. Igreja Deus e Amor, pronto socorro do Senhor Jesus, milagres acontecendo, curas, libertações e maravilhas. Temos uma irmã aqui, uma mamãe, vamos ouvi-la. Minha irmã, seu nome?
2: Maria das Graças.
1: Irmã Maria, um feliz Dia das Mães para a senhora.
2: Obrigada, Deus abençoe.
1: Como que a senhora se sente, irmã Maria, por estar na Igreja Deus e Amor, no santuário, por estar confraternizando conosco este dia tão especial, este dia memorável?
2: Nossa, é uma bênção. É uma bênção, irmão.
1: Digo obrigado, Jesus.
2: Obrigado, Senhor Jesus.
1: A senhora vem de qual região?
2: São Bernardo do Campo.
1: São Bernardo do Campo. A irmã está emocionada por estar no santuário. Deus, ele há de conceder bênçãos para a senhora. Continue orando, grande ao mover de Deus. Deus te abençoe, minha irmã. Deus, ele tem proporcionado bênçãos, milagres e maravilhas para todos nós, para o seu povo, para os seus filhos. Deus, ele tem prosperado, Deus, ele tem dado graças, Deus, ele tem abençoado as mamães, os pais, os filhos e a todos nós. Não sabe o endereço da Igreja Deus e Amor? Anote o endereço. Avenida do Estado, 4568, bairro da Liberdade. Estamos localizados no coração da capital paulista. Entrada pela Avenida Prefeito Pereira Passos, número 10. Entrada franca, entrada gratuita. Venha não somente você, mas também toda a sua querida e amada família. Você precisa de uma bênção, de um milagre, dê uma vitória, venha estar conosco na Igreja Deus e Amor. Deus, ele tem grandes vitórias, não somente para você, mas também para toda a sua casa, para toda a sua família. Temos uma irmã aqui, vamos ouvi-la. Irmã, qual o seu nome?
3: Meu nome é Valdenice.
1: Irmã Valdenice, um feliz Dia das Mães para a senhora.
3: Muitíssimo obrigada.
1: Irmã, desculpa lhe atrapalhar, mas como se sente por estar aqui na Igreja Deus e Amor, por estar no santuário, por estar comemorando conosco e participando deste dia tão especial, este dia que Deus preparou para todos nós?
3: Eu só tenho a agradecer ao nosso Deus maravilhoso, porque Ele sempre foi maravilhoso para conosco.
1: O salmista relatou: alegrei-me quando me disseram, vamos à casa do Senhor. Só gratidão a Deus.
3: Somente gratidão.
1: Digo obrigado, Jesus.
3: E obrigado, Senhor Jesus. Hoje e sempre.
1: É verdade. Deus te abençoe, irmã.
3: Amém.
1: A irmã está aqui no santuário fazendo seus devocionais. Venha você para cá, pastor Kleber. Irmãs orando, irmãs clamando, irmãs cantando, irmãs pedindo a presença do Senhor, irmãos também clamando aqui. Estamos aqui no santuário de oração. As pessoas não param de chegar. Por quê? Porque é um dia que Deus preparou, não somente para mim, não somente para o Senhor, mas para todos nós estarmos em sua casa, estarmos em sua presença. Presbítero Alan Feitosa, culto especial de Dia das Mães, um culto onde Deus lhe preparou para todos nós buscarmos, louvarmos e ouvirmos a sua voz, presbítero Alan.
4: Realmente tudo preparado para essa tarde hoje, e você será abençoado por Deus, você será beneficiado pelos milagres que vão acontecer nessa tarde aqui nessa sede mundial. Então não fique em casa, dá tempo ainda, dá tempo, porque às 4 horas da tarde vai iniciar esse culto especial e você vai receber o milagre, vai receber a sua bênção. Já forme a sua caravana, já traga aí no seu veículo a sua família, chama os vizinhos também. Tarifa Zero em São Paulo, você que vai vir de ônibus, não vai pagar nada. Tarifa Zero em São Paulo, não perca esta oportunidade. Deus vai usar a nossa irmã cantora Débora Miranda para pregar a palavra de Deus, orar pelos milagres e uma semana tarde também de adoração, muito louvor. A equipe Mulheres de Fé vão louvar a Deus, o Coral Kids, o Pequeno Galileu vão estar louvando. Então não fique em casa não, dá tempo ainda. Atenção, Grande São Paulo, Zona Norte, Zona Leste, Oeste, Norte, Sul, ABCDMR, venha depressa para a sede mundial, Templo da Glória de Deus. Aqui, Deus vai falar contigo, Deus vai renovar a sua fé. Você que está ouvindo agora, está sofrendo com enfermidades, com problemas, olha, Deus vai fazer uma grande obra na sua vida. Não perca a oportunidade. Você que está com depressão, crise de ansiedade, crise do pânico, enfermidades psicomáticas, chegou o momento da sua libertação. Chegou o momento de Deus transformar a sua vida, te abençoar, te libertar. Venha depressa para a Igreja Pentecostal Deus Amor, na Avenida do Estado, 4568, Liberdade. O povo está chegando aqui. Minha irmã, seu nome?
5: Elizabeth.
4: Elizabeth, irmã, você está vindo de onde?
5: Eu estou vindo lá do Grimado, Sapopemba.
4: Sapopemba. Venho na fé, minha irmã.
5: Vim na fé, sim.
4: Grande expectativa para hoje.
5: Ah, que o Senhor vai derramar muitas bênçãos e vitórias, né, para todos nós que viemos aqui hoje.
4: Quem comparecer aqui vai ser abençoado por Deus.
5: Isso.
4: E a irmã veio com a família.
5: Eu vim com a minha filha.

0: bênção.
1: Certo, vem receber a bênção.
0: A família toda será abençoada por Jesus.
1: Ah, sim, com certeza.
0: Conte para nós um livramento, uma bênção que a irmã recebeu aqui na igreja Deus do Amor.
1: Ah, é que eu tinha uma dor aqui na perna, que terrível, quando eu subia assim a escada, eu não aguentava. Aí eu vim aqui, desses curtos aqui, aí eu recebi minha bênção, aí a dor sumiu.
0: Quanto tempo eu não estava com essas dores, sofrendo?
1: Já há algum tempo já, eu já estava até com medo de ir no médico, pensando que era a coisa mais grave, mas o Senhor me deu a minha bênção.
0: A comparecer aqui na sede mundial, um milagre aconteceu.
1: Aconteceu sim.
0: Que é o pronto-socorro de Jesus.
1: Ah, com certeza. Com certeza. Para aquele que tem fé, né?
0: Quem estiver nos ouvindo agora, quais as palavras da irmã? Aquelas pessoas que estão com enfermidades, estão sofrendo. Qual é o convite da irmã?
1: É vir aqui para a sede mundial, né? Ter fé, vir aqui para a sede mundial fazer campanha, né? Pedir para Jesus, que Jesus tudo ele pode fazer.
0: Só creio e o milagre acontece.
1: Isso, com certeza.
0: Para Deus nada é?
1: Nada é impossível.
0: Diga, vem para cá São Paulo, vem para cá.
1: Vem para cá São Paulo, vem para cá Brasil.
0: Oh, glória a Deus, que Deus te abençoe. Seja muito bem-vinda, seja muito bem-vinda. Te abençoe. Como que é o nome do irmão?
2: Davi.
0: Irmão Davi, oh, que benção. Veio também com a vovó.
2: Aham, vim. Vim aqui para assistir o culto na sede. Eu tinha vindo aqui já, a última vez que eu vim aqui foi 8 anos atrás. Aí agora eu voltei. É, 8 anos atrás.
0: Aqui é um lugar abençoado, irmão Davi.
2: É, muito abençoado, sim. Agora eu tô com... vou fazer 18 agora e voltei pra sede, né? Graças a Deus.
0: E hoje será uma tarde abençoada.
2: Se Deus quiser, vai ser, sim. Muito abençoada. Eu tenho certeza, né?
0: Irmão Davi, faça um convite pros jovens que estão nos ouvindo agora pra vir pra igreja. Porque o inimigo... ele coloca banquetes, né? Quer colocar nas drogas, na bebida, só coisa ruim. Teu irmão que é jovem vai fazer um convite especial para os jovens vir para a igreja.
2: Exatamente, meu convite é que venha para a igreja, né, para a sede, porque apesar de tudo que o mundo oferece, o prazer aí é pouco, não é comparado momentâneo, não é comparado ao que está aqui na igreja, porque antes eu também, quando eu sentia assim um vazio, sabe, mas depois que eu comecei a vir para a igreja, bem dizer, desapareceu, né? Eu também era muito perturbado, mas Deus começou a me dar paz, né? Teve uma época da minha vida que eu me revoltei e fiquei sem ir para a igreja, mas aí eu comecei a ver que eu estava fazendo a coisa errada e aí eu voltei. E agora eu estou aqui, né? Vindo, graças a Deus, né? Para a igreja, fazendo o que deve ser feito, né? O que é certo.
0: Tá feliz.
2: Tô feliz.
0: Ou seja, o vazio que tinha no seu coração... Jesus preencheu.
2: Exatamente, preencheu.
0: Era muito sofrimento, tristeza.
2: Era muita tristeza, era uma tristeza assim do nada. Do nada, eu estava assim quieto e do nada bati uma tristeza.
0: Aí o irmão entendeu, não, eu preciso voltar para a igreja.
2: Exatamente, eu comecei a entender, né? E Deus também me deu muitos livramentos, né? Deu livramento de eu quase morrer, né? Teve livramento já que eu recebi, teve... teve um que quando eu morava no interior e aí eu andava de moto e aí eu tava assim, né, passando assim na frente de um posto de gasolina e aí um carro foi passar assim na frente e aí eu me distraí e aí quando eu me distraí eu passei assim pelo carro que eu não bati no carro, foi Deus que me livrou, porque senão eu teria sofrido ali um acidente.
0: Foi o grande livramento de Deus.
2: Exatamente, foi um grande livramento. Mas Deus me abençoou e aí eu tô vivo aqui hoje, né? Para contar um milagre.
0: Obrigado, Jesus.
2: Obrigado, Jesus.
0: São jovens que estiver sofrendo com vazio no coração, tristeza, a solução é Jesus.
2: Exatamente, a solução é Jesus. Pode procurar outras soluções aí, mas a única que realmente funciona é Jesus Cristo.
0: Se os jovens ficarem em casa, trancados num quarto... ficar só jogando, não adianta nada.
2: Não adianta nada não. Não adianta muita coisa, porque o prazer que o videogame traz não é nada comparado ao prazer de estar na presença de Jesus.
0: Aqui a paz é verdadeira.
2: Exatamente, aqui a paz reina. Né?
0: E o mais importante, a vida eterna.
2: Exatamente, né? O que adianta você ter uma vida cheia de prazer no mundo e quando morrer você, né, sua alma cair no esquecimento, né? Cair na dor, na agonia, né?
0: E a Bíblia fala, lembra-te do teu Criador nos dias da tua...
2: mocidade.
0: Tu tem que lembrar, tem que buscar Jesus.
2: Exatamente, eu tô aqui, né, buscando, graças a Deus.
0: Feliz.
2: Exatamente.
0: Deus te abençoe, irmão Davi.

0: Deus te abençoe grandemente, sua vida, a sua mamãe, sua vovó. Está aí o povo, jovens chegando, senhores, senhoras, chegando para receber a bênção de Deus. Já compreenderam que o chamado é de Deus para estar aqui na sede mundial nesta tarde, nesse culto especial. Deus vai usar a cantora Débora Miranda de uma forma especial. E você não pode perder, você não pode ficar em casa. Deus tem algo reservado para a tua vida esta tarde. Dá tempo ainda, olha, falta 1h06 para iniciar o culto desta tarde. Deus vai fazer um grande mover na sua vida. Venha estar conosco, traga a sua mamãe. Vamos orar por todas as mamães no dia de hoje. O Senhor fará maravilhas. Anote o endereço, é muito fácil. Anote o endereço. Avenida Prefeito Passos, número 10, bairro da Liberdade. Temos aqui um amplo estacionamento. Pode vir com o seu veículo. Você não vai pagar nada. Vai ter segurança, vai guardar o seu veículo, você vai cultuar, vai receber a bênção. Temos a escolinha O Pequeno Galileu, tudo preparado, tudo organizado, com excelência, para você vir e receber a sua bênção e a sua vitória, Diácono Lindenberg.
1: A paz do Senhor, é isto mesmo, presbítero Alan Feitosa, que Deus abençoe, amados ouvintes do programa Voz da Libertação. Daqui a pouquinho estaremos em áudio e vídeo juntamente com todos vocês, também colhendo muitos testemunhos, depoimentos daquilo que tem marcado a Igreja Pentecostal Deus de Amor. Ainda dá tempo de você vir, você que mora na Zona Sul, na Zona Norte, na Zona Leste, aqui próximo também o centro da capital paulista, dá tempo você pegar um Uber ou o seu carro, o seu automóvel, colocar no GPS, Avenida Prefeito Passos, número 10, aqui no Templo da Glória de Deus, esta grande festa, esta grande concentração de fé, e nós estaremos junto com todos vocês para glorificar o santo nome de Jesus. Então, ouvintes que estão em casa, você que está desenganado, você que está enfermo, você que está doente, você que está precisando de um milagre, venham hoje para a Igreja Pentecostal Deus e Amor, aqui Avenida Prefeito Passos, número 10. E eu já quero aqui também externar a minha gratidão ao Senhor pela vida de vocês que esteve conosco todo este tempo, este período, em oração, em clamor, em busca. Vocês que ouviram a palavra de Deus hoje pela manhã, vocês que ouvirão a palavra de Deus também daqui a pouquinho, logo mais, às 15 horas, às 16 horas, nós estaremos também no Templo da Glória de Deus, aguardando você e toda a sua família. Eu quero dar uma palavra de oração com todos vocês já aqui no Templo da Glória de Deus. Vamos agora orar, vamos falar com Deus e daqui a pouquinho vamos estar em áudio e vídeo. Você que está pela rádio e queira migrar para o YouTube, o Facebook ou o Instagram, vai na página oficial da nossa igreja. Nós estaremos transmitindo, colhendo testemunhos em áudio e vídeo. Vocês poderão nos acompanhar e também cultuar a Deus através, você que está em casa, através da internet também. Amém? Palavra de oração, poderoso Deus, bendito e eterno Pai, meu Deus Todo-Poderoso, glorificamos o Teu nome, ó Pai, nessa tarde gloriosa. Confirma-nos, ó Deus, a Tua bênção completa, a Tua graça, a Tua bondade, a Tua misericórdia. Senhor, eu entrego em Tuas mãos esta tarde todos quantos estarão presentes, ó Deus, neste salão do Templo da Glória de Deus, Te buscando, Te adorando. Dá livramento aos Teus servos. Pai, abençoa também os que estarão em casa, não poderão estar aqui, mas estarão, ó Pai, acompanhando através da rádio, através da internet. Dá vitória aos Teus servos. Repreenda toda a enfermidade. Repreenda toda a seta, esta pessoa que está internada, esta pessoa que está enferma e precisa de um milagre. Eu clamo ao Senhor, eu rogo ao Teu Espírito Santo, que realiza a Tua obra, Pai, que realiza o Teu trabalhar, que confirma o livramento. que confirma a vitória para a tua glória. Nós queremos te agradecer, Pai. Abençoa o teu povo, abençoa, Pai, a tua igreja. Entrega o milagre, a tua bênção completa para a tua glória, em nome de Jesus. Que Deus abençoe, amados ouvintes do programa Voz da Libertação. Deus abençoe pastor Kleber, Deus abençoe pastor Diácono Armando Medina, que esteve na mesa juntamente conosco, esteve conosco também nos postos volantes, presbítero Alan Feitosa, presbítero Alex Cardoso, e o seu irmão em Cristo, Diácono Lindenberg Araújo. Que Deus te abençoe a todos. Vamos retornar agora para os estúdios, daqui a pouquinho retornaremos com todos vocês em áudio e vídeo. Deus abençoe. E é com vocês, estúdio.
2: 14 horas e 59 minutos. Quero recordar aqueles que estão pelas emissoras que daqui a pouquinho nós já estaremos em áudio e vídeo. Você pode nos acompanhar através do IPDA oficial. Você pode nos acompanhar através também do Facebook, através do Instagram e de todas as mídias da nossa igreja.
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6: 15 horas e um minuto.
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0: excelente tarde para você que está aqui no canal Deus é Amor Oficial, para você que está nos acompanhando pelo Facebook da IPDA e também a todos os nossos rádio ouvintes que estão na rádio Deus e Amor, que estão nos acompanhando por centenas de emissoras ao redor do Brasil. Feliz Dia das Mães para você, mamãe. Olha, tem muitas mães, inclusive o diácono Matheus Galvão está aqui fazendo a minha companhia. Matheus, nós vamos fazer a cobertura completa, é um prelúdio, um início do culto em favor das mães, oração, a pregação da palavra de Deus com a nossa irmã querida Débora Miranda. E tem muitas mães que já estão nos acompanhando aqui.
1: Com toda certeza, é um dia especial, culto das mães, para nós adorarmos ao Senhor pela vida das mamães aí que estão nos acompanhando de todo o Brasil e que estarão presentes conosco. Que a graça e a paz do Senhor Jesus venha transbordar, venha ser derramada em cada coração. E nós já convidamos, você que é filho, já convide sua mãe agora a compartilhar este momento especial e a estar conosco, acompanhando o culto. Já reúna a família, chame a sua mãe, vamos juntos adorar a Deus. Nós iremos dar um início aqui, enquanto a equipe, o povo de fé já se programa, já se prepara. Sim. No templo principal para este momento especial, este culto do Dia das Mães. Então você que é filho, já convide sua mãe, já chame ela para acompanhar o culto, assistir junto com você, juntos adorando a Deus. Se der tempo, se conseguir, venha para a sede mundial adorar a Deus conosco aqui presencialmente, porque Deus tem uma bênção especial, Natiel, para essas mamães nesta tarde de domingo.
0: Com certeza, olha, você já almoçou, tá de barriguinha cheia aí, agora você precisa abençoar sua mãe. Mande o link dessa transmissão para o grupo da sua família e também traga a sua mãe aqui na sede mundial. Se você tem esta possibilidade, como disse o Matheus, se você está aqui em São Paulo, você vem. Se você está em outro estado, você encaminha o link para sua mãe, você manda para aquela rainha da casa, para aquela que cuidou de você tão, muito, tão bem mesmo. Faça isso, deixe seu gostei aqui na nossa live. E se você está nos acompanhando pela Rádio Deus e Amor, migra agora para o canal Igreja Deus e Amor Oficial. Se você tem preferência pelo Facebook também, pode nos acompanhar por lá. O importante é que você acompanhe tudo o que está acontecendo aqui no Templo da Glória de Deus. Matheus, vamos fazer uma oração em favor das mães que já estão nos acompanhando? Te convido a levantar este momento de oração, elevar os nossos pensamentos ao Senhor, para que o nosso Deus abençoe todas as mulheres, em especial a nossa mãe na fé, a presidente desse ministério, nossa querida irmã Ereni Miranda. Estivemos ontem reunidos aqui na sede mundial, na grande ceia do Senhor, com todas as estaduais setoriais também de São Paulo, e a nossa mãezinha esteve presente, estava no meio da plateia, estava com o público, glorificando a Deus juntamente conosco, cultuando ao Senhor. Então, Matheus, esta oração é para alcançar nossa mãe na fé, para alcançar todas as mães que já estão em nossa companhia e aquelas que virão também ao Templo da Glória de Deus.
1: Então vamos juntos agora apresentar ao Senhor a vida de todas as mamães, para que o Senhor derrame sobre elas da sua graça e da sua misericórdia. Vamos clamar, vamos orar.
0: Aleluia.
1: Santíssimo Deus e eterno Pai, Deus de poder, graça e misericórdia.
0: Sim, Jesus.
1: Graças te damos, Senhor, por esta tão maravilhosa oportunidade que o Senhor nos concede, por essa benevolência que o Senhor derrama sobre nós, a oportunidade de podermos clamar por cada mulher de fé, por cada mãe que, com esforço e dedicação, tem, Senhor, se empenhado em educar, em cuidar, em ser um amparo para os seus filhos, em ser aquela fortaleza, a coluna dentro do lar, para, Senhor, a Ti apresentar o fruto a qual o Senhor a concedeu, sim, concedeu a ela, para apresentar ao Senhor os seus filhos como homens e mulheres que cresceram e alcançaram, Senhor, um ensinamento pautado nos Teus princípios. Esta mãe, Pai, que se alegra em poder ver seus filhos se desenvolvendo, ver os seus filhos avançando e a cada dia mais e mais, Senhor, crescendo. Não apenas no âmbito, Senhor, da vida, não apenas, Senhor, crescendo no conhecimento, conhecimento humano, não apenas crescendo nas conquistas terrenas, mas elas se alegram em ver os seus filhos tendo uma comunhão, uma intimidade, crescendo na tua presença, avançando no reino, sendo instrumentos seus. Sim, Pai, todas essas mamães que oram pelos seus filhos dia e noite, pelas madrugadas, apresentando ao Senhor, pedindo livramentos, pedindo a sua bênção, pedindo a sua proteção sobre eles. Ah, meu Deus, quantos que estão acompanhando, que foram alcançados pela oração das suas mães. Oraram elas pelos seus filhos e o Senhor ouviu a oração dessas mulheres de fé. Clamaram elas, Pai, pedindo o seu grande operar, e assim o Senhor respondeu. E hoje eles são frutos dessas orações. Nós somos gratos ao Senhor porque todos nós fomos alcançados e recebemos esta dádiva. E te agradecemos, aleluia, pela vida das nossas mães. Sim, meu Deus. Aquelas que, Pai, são as mães de sangue, e também aquelas que representam o cuidado, o carinho, a atenção que estão em nossa vida. Todas aquelas, Senhor, que têm, Pai, feito um papel importantíssimo em nosso caminhar, em nosso trilhar. Nós somos gratos a Ti. Apresentamos a nossa presidente, a irmã Irene Miranda, que tem sido a nossa mãe na fé nesse ministério. Te apresentamos, Senhor, todas as mães que nesse dia especial elas se sintam prestigiadas, se alegrem no Senhor e possam receber todo carinho e todo cuidado, não apenas dos seus filhos, mas, Senhor, de toda a igreja, de todos nós que aqui, nesta data especial, estamos para comemorar esta tão grandiosa dádiva que o Senhor nos entregou. Em nome de Jesus, é o que oramos, é o que pedimos e agradecemos ao Senhor. Amém, amém e Jesus. Amém.
0: Glória a Deus. Parabéns uma vez mais a você, mamãe, que está nos acompanhando. E eu já quero felicitar a minha mãe, Dona Maria Aparecida Dornelas Pereira, que cuidou tão bem de mim. Uma mãe exemplar, guerreira. Liguei cedinho para ela, 5 horas, já estava acordando ela para felicitar. Reside em Belém do Pará, mas sempre apoia o meu ministério, ora muito por mim e dá muitos conselhos. Saiba que a senhora é muito essencial na minha vida. E também a minha esposa, Sara Marins dos Reis, a mãe do Isaac Benjamin Marins dos Reis, nosso filho. O primeiro de muitos, né? Que Deus abençoe também tua vida. Te amo e parabéns pelo teu dia. Matheus, tua mãe vai acompanhar essa live. Se ela não acompanhar, você vai fazer um recorte também, né?
1: Com toda certeza. É muito bom, né? Esse momento de podermos lembrar. Todos os dias nós lembramos, mas de podermos demonstrar, sim, e falar o quanto é, a nossa mãe é importante na nossa vida. É, também quero deixar aqui meus parabéns. Feliz Dia das Mães para minha mãe que está lá em Manaus, no Amazonas, ir acompanhar essa transmissão. Estamos à distância, sim, mas estamos perto porque Deus assim tem mantido nossos corações perto um do outro, né?
0: Glória a Deus.
1: Ainda que a distância física, mas o chamado de Deus nos capacita para isso e o Senhor tem cuidado. O que nos alegra é saber que o Senhor tem cuidado da nossa família, tem cuidado daqueles por quem nós oramos e apresentamos. Então, minha mãe, que está lá em casa nesse momento, Deus lhe abençoe, Deus lhe conceda muitas dádivas por tudo quanto a senhora representa na nossa família, todo ensinamento, todo cuidado, tudo que a senhora fez, as orações.
0: Sim.
1: Nós somos alcançados por essas orações e se aqui nós estamos hoje é porque as nossas mães têm clamado a Deus. Então, Dona Chile, Deus lhe abençoe. Que assim nós, em breve, possamos novamente nos encontrar, né, estarmos juntos. E eu me alegro em saber que Deus entregou a senhora para nós. Eu sou filho do meio. Tem meu irmão mais velho, que está aqui em São Paulo também, e minha irmã caçula. Então, nessa família, a minha mãe foi e é aquela conselheira, aquela que, que sempre está ali para cuidar dos filhos. E que maravilha poder comemorar. E a todas as mães também, que Deus abençoe, que Deus alcance. A minha sogra também, que Deus abençoe a vida dela.
0: Não podia faltar, né?
1: Não podemos nos esquecer. Quase uma segunda mãe.
0: Glória a Deus.
1: Muito bem recebido lá na casa dela. E que Deus abençoe a vida de todas as mamães. Nos alegramos pela vida de vocês. Porque o que seria de nós sem as mães? Não há como mensurar ou descrever a vida de alguém sem uma mãe presente, uma mãe que acompanha, uma mãe que dá ali todo o ensinamento. E quantas também que são mães, não gerando, mas elas representam esse papel. Sim. Quantas avós que são mães, que cuidaram e sentem esse carinho dos netos, sim, dos filhos. Quantas tias também que fazem esse papel. E assim, todas que representam este cuidado, este carinho, este amparo, que Deus abençoe a vida de vocês. E que este dia seja para vocês entenderem que o amor de Deus também, ele tem sido representado nas suas ações, nas suas atitudes. E que a palavra de Deus fale em cada coração, porque eu tenho certeza que será uma tarde especial. Culto do Dia das Mães,
0: com certeza.
1: Deus irá alcançar a cada uma delas.
0: Com certeza. E a você, mãe do coração também, mãe adotiva. Olha, você é importante na vida de uma criança, saiba disso. Agora são 3:14. Será que nós já temos os nossos repórteres lá na entrada principal do Templo da Glória de Deus? Então vamos lá, olha ali com um belo sorriso, presbítero Alex Cardoso vai entrevistar algumas pessoas que estão chegando para este evento de Dia das Mães, na ministração da nossa querida irmã Débora Miranda. Presbítero, a linha está aberta na parte do Senhor Jesus, uma excelente tarde. Como está aí a recepção do povo de Deus?
2: Deus abençoe, diácono Natiel, Deus abençoe, diácono Mateus. Deus abençoe ouvintes da Rádio Deus e Amor e amigos internautas. Quem fala com todos vocês é o seu irmão em Cristo, presbítero Alex Cardoso. Estamos falando diretamente da entrada principal do Templo da Glória de Deus, aonde hoje será realizado um culto especial, culto de Dia das Mães. Nesta oportunidade, teremos a presença da nossa irmã cantora Débora Miranda, cantando, louvando e trazendo aquela palavra que virá do coração de Deus para os nossos corações. E também milagres e maravilhas estarão acontecendo. Você que está nos acompanhando através do YouTube, inscreva-se no canal da Igreja Deus e Amor, ative o like, deixe o sininho e todas as vezes que a nossa Igreja Deus e Amor subir uma live ao vivo, você será informado. Que Deus abençoe você que está nos acompanhando. Um feliz Dia das Mães para todas as mamães que nos acompanham, que estão presentes aqui também. Um feliz Dia das Mães para minha mamãe, Dona Ana, e para minha esposa, irmã Janaína. Venha para a sede mundial, Deus tem bênçãos, vitórias e milagres. Vamos ouvir as mamães, vamos ouvir os milagres, vamos ouvir o que Deus ele tem operado e continuará operando na Igreja Deus e Amor. Por gentileza, irmã, aqui ao meu lado, por gentileza, vem aqui ao meu lado, olhando para aquela câmera, diga para os ouvintes e para os internautas o nome da senhora e de qual região a senhora vem. A paz do Senhor.
3: A paz do Senhor.
2: Seu nome?
3: Anita Maria da Silva.
2: Feliz Dia das Mães, irmã Anita.
3: Obrigado, Deus.
2: Está feliz?
3: Feliz, graças a Deus. Muito feliz. Não tem minha mamãe mais, mas estou muito feliz com meus filhos. Todos elas é mamãe nessa data maravilhosa, né? Porque tudo que nós passamos, nós temos que agradecer ao Pai, né? E estou muito feliz de estar aqui hoje, reunida com as outras mães, para orar uma pelas outras, né? No dia de hoje, né?
2: A irmã está expressando aqui, irmão Natiel, irmão Mateus, a alegria dela por estar aqui na Igreja Deus e Amor. Ela mesma disse, eu não tenho mais a minha mamãe, porém nós temos a nossa mãe na fé, que é a nossa irmã Erine Miranda, nossa presidente da Igreja Deus e Amor, e nos ajuntamos aqui para juntos confraternizarmos, louvarmos e bendizermos ao nome do Senhor. Irmã, em meio à sua trajetória aqui na Igreja Deus e Amor, diga para os ouvintes e para os internautas algo que Deus realizou na sua vida, um livramento, uma porta aberta, uma cura, algo do tipo.
3: Deus já deu um livramento para mim de morte, que eu morri por 15 minutos. Eu estava num posto de saúde, eu morri por 15 minutos. O médico disse que eu não tinha mais solução de voltar, mas graças a Deus, Jesus me deu vida novamente. Quando eu fiz assim com minha mão estava roxinha, irmão.
2: 15 minutos morta?
3: 15 minutos morta.
2: Quem trouxe a senhora novamente?
3: Jesus.
2: Através de buscar a Deus em qual igreja?
3: A Igreja Pentecostal Deus e Amor. Estou aqui faz tempo, tem 40, 45 anos que eu estou aqui.
2: 45 anos é uma vida, já há muito tempo, não é, irmã?
3: Conheci o missionário cabelinho pretinho. Falei, é uma benção maravilhosa, estou aqui. Jesus curou dois filhos meus, também desenganados da medicina, que é o Valdenir e a Elisete. Os dois também foram desenganados, está lá.
2: Curados.
3: Um deu 7 anos de vida para ele, o outro deu 4 anos de vida para minha filha. Está lá os dois. Minha filha tem 2 filhos, meu filho está lá com 40 anos. E com 7 anos ia morrer, está lá.
2: Meu Deus, hein? Essas maravilhas foram recebidas por Cristo através de buscar a Deus aqui na Igreja Deus e Amor.
3: Eu vinha para cá direto, agora não vem mais porque, né? A idade vai chegando, eu tenho diabetes, então os meninos deixam sair sozinha, né?
2: O salmista relatou dizendo: grandes coisas fez o Senhor por nós, pelas quais nós estamos alegres. Então, se Cristo fez algo por você, que nós temos certeza que fez, faça como esta irmã. Venha para cá relatar o seu depoimento de fé. Irmã, diga obrigado, Jesus.
3: Obrigado, Jesus.
2: Aproveite esta oportunidade, olhe para a câmera e convide os irmãos que nos acompanham através desta live, porque ainda dá tempo de vir.
3: Dá. É, meus irmãos, vem para cá, vem para a Igreja Pentecostal Deus é Amor, orar para todas as mamães nessa data de hoje. Aí, falei.
2: Ela convidou, venha para cá, a oportunidade está aberta, venha comemorar, venha louvar, venha salmodiar, como dizia o salmista Davi, e ouvir a palavra do Senhor Jesus. Deus te abençoe, minha irmã, obrigado por estar conosco e por relatar. Amém, será bem-vinda, Deus te abençoe. Diácono Lindenberg, por gentileza, Diácono Lindenberg, aqui ao meu lado. Diácono Lindenberg, hoje culto especial de Dia das Mães, a nossa irmã cantora Débora Miranda estará louvando, pregando a palavra do Senhor, nós estaremos louvando a Deus, a nossa irmã presidente Irene Miranda, que também a nossa mãe na fé estará conosco, e ainda dá tempo das mamães vir, Deus irmãos virem, aproveitar e cultuar conosco. Diácono Lindenberg, seja bem-vindo a esta live, a paz do Senhor Jesus.
4: Paz do Senhor, presbítero Alex, é um grande prazer estar juntamente com todos vocês nessa tarde maravilhosa. Já quero desejar feliz Dia das Mães aqui, em especial para a minha mãe, Jeane, que está lá em Fortaleza, no estado do Ceará, e também para minha sogra, que está em Minas Gerais, Maria Helena. Deus abençoe a vida de vocês abundantemente. Nós estamos nesta grande expectativa, amados ouvintes, para esta grande, podemos descrever como esta grande festa, no qual nós estaremos juntos, reunidos nesta mesma fé, neste mesmo propósito e nesta mesma comunhão, onde nós estaremos adorando, glorificando ao Senhor Jesus. E nós estamos vendo, ouvindo testemunhos de milagres, maravilhas no que o Senhor tem feito na vida daquelas pessoas que têm colocado a sua fé em prática. Então você que está em casa, está me ouvindo, está me assistindo, talvez você está precisando que a sua fé seja fortalecida e edificada. E através destes testemunhos, eu creio que a tua fé será restaurada, tua vida será fortalecida pelo poder de Deus. E temos mais pessoas aqui que estarão contando a bênção naquilo que o Senhor tem feito na vida delas. Meu irmão, a paz do Senhor, seu nome.
5: Eu tô aí.
4: O senhor está vindo de onde?
5: Eu vim do Jardim Selma.
4: Amém. Conte a bênção. Qual foi a bênção que o senhor fez em sua vida?
5: Qual foi a bênção? Que Jesus me deu o livramento. Lá no Poçal de no Jardim Selma, me deu o livramento. Sabe por quê? A diabetes subiu muito, DHI. Eu comi 2 pratos de comida, 2 cachorros quentes, 2 copos de Guaraná. Um pedaço de bolo.
4: Ficou muito mal, né? Por causa da diabetes, né, meu irmão?
5: É. Aí a diabetes, eu já ia quase morrendo.
4: Meu Deus.
5: Me deu livramento, foi Jesus.
4: Foi Jesus?
5: Foi Jesus.
4: Está curado?
5: Estou curado.
4: Muitas pessoas falam que a diabetes não tem cura.
5: Não tem cura.
4: E aí, irmão?
5: Aí Jesus me deu cura.
4: Jesus te curou?
5: Curou.
4: Foi embora a diabetes?
5: Foi embora.
4: Fale aos nossos irmãos que estão em casa, estão nos assistindo, olhando para aquela câmera, quem foi que te curou, meu irmão?
5: Jesus.
4: Jesus cura ou não cura?
5: Cura.
4: Você é o testemunho vivo?
5: O testemunho vivo.
4: Faça um convite especial para aquelas pessoas que estão em casa, para estarem aqui participando destas campanhas.
5: Vem para Deus e Amor, participando dessas campanhas.
4: Vale a pena.
5: Cura. vale a pena, que Jesus cura até os que andam de cadeira de roda.
4: Meu Deus do céu, muita fé.
5: Até de muleta.
4: Amém. Jesus não mudou, né, meu irmão?
5: Jesus não mudou. Jesus está vivo para sempre no céu.
4: Amém. Muito obrigado. Amém. Que Deus te abençoe. Olha só, queridos irmãos, servo de Deus curado da diabetes. A medicina, talvez ele vai e lança um diagnóstico para o homem. Talvez o homem ou a mulher fica depressivo, entristecido, coração amargurado, mas Deus é quem dá o milagre. É Deus quem realiza o milagre na vida daquelas pessoas que chegam aqui enfermas, saem curadas, restauradas pelo poder de Deus. Então estejam conosco aqui, Avenida do Estado, 4568, bairro da Liberdade, São Paulo, capital. Temos aqui também mais um irmão, e ele contará aquilo que Deus tem feito em sua vida. Meu irmão, a paz do Senhor, seja muito bem-vindo. Seu nome?
6: Antônio Carlos.
4: O senhor está vindo de onde, meu irmão?
6: Estou vindo da Zona Norte, ali da Vila Zilda.
4: Zona Norte. É. Aproximadamente quanto tempo da sua casa até aqui?
6: Uma hora e pouco. Se o trânsito estiver bom, é 50 minutos.
4: Mas vale a pena todo este sacrifício de sair da tua casa e vir aqui?
6: Vale.
4: Vale a pena?
6: E como vale?
4: O senhor está emocionado? Isto é lágrima de alegria?
6: De alegria.
4: Meu Deus, por estar na casa do Senhor.
6: É verdade.
4: Qual foi a bênção que o Senhor fez em sua vida?
6: A minha bênção, ela vai demorar um pouquinho, tem problema?
4: Pode resumir, fazendo um grande favor para os nossos irmãos compreenderem, porque temos mais pessoas para entrevistar. Resuma em algumas palavras para a edificação da fé dos servos do Senhor.
6: É o seguinte, eu fui criado sem pai, mataram meu pai na Bahia. Eu tinha 5 anos de idade. Tinha 5 anos de idade, devido às consequências de eu perder meu pai. Eu tenho um pai verdadeiro que é Deus e Jesus. Eu, devido às consequências da vida, eu vim para São Paulo ter perdido meu pai, mataram meu pai em salão de baile. Eu vim para São Paulo com 16 anos. Meu avô me ensinou a beber cachaça com 10, 11 anos de idade. Meu avô me ensinou a beber cachaça e o vício automaticamente.
4: Enquanto o senhor não tinha entregado a vida para Jesus, a sua vida era outra, não é, meu irmão? Era uma vida que era só ilusão.
6: Era só ilusão.
4: Mas depois de tudo e de todas as experiências, o senhor chegou a entregar a vida para Cristo.
6: É, realmente eu vim para São Paulo com 16 anos, devido às consequências da vida, e perdi meu pai, minha mãe ficou na Bahia. Não tive apoio, dos parentes meus, mas não foi necessário. E todo o benefício que eu encontrei foi com Deus.
4: Em Jesus.
6: Jesus.
4: Ele salva, ele liberta, ele transforma.
6: Ele transforma. Então eu vou reduzir nesse aqui. Meu testemunho é longo, mas eu vou contar só isso aqui. É que devido ao vício, eu cheguei em São Paulo com 16 anos. 67, e eu trabalhava só trabalhava bêbado, e eu vou resumir.
4: É viciado no alcoolismo, na bebida.
6: Na bebida, no cigarro, aí eu, 20 anos eu paguei meu NPS, só trabalhava bêbado, e Deus não deixava os encarregados mandar eu embora. 20 anos, eu tenho minhas carteiras em casa guardadas, E Deus cuidava de mim como cuidou de Moisés e José do Egito. Então, em 88 eu vim aqui na Igreja Deus e Amor.
4: Aqui na sede mundial?
6: Sede mundial, naquela igreja antiga, coberta de telha. E eu aceitei Jesus, mas foi da bebida, do cigarro, fumei maconha, torcia pro time do Pelé.
4: Ou seja, vivia em uma vida completamente oprimida de ilusões, de coisas passageiras, não é, meu irmão?
6: É, e então eu vim aqui em 88, bêbado mesmo, como eu estava, eu repeti as palavras que o missionário...
4: Fez a confissão de apelo, reconhecimento, entregando a vida para Jesus.
6: Mesmo bêbado assim, Jesus me libertou em 88 de tudo, de todos...
4: De tudo?
6: De tudo, num dia, de um dia para outro... Jesus me libertou. Até hoje eu tenho, eu tenho nojo daquilo que eu fazia, tenho nojo até hoje, eu tenho nojo.
4: Ou seja, da bebida, das drogas, de tudo que o senhor praticava.
6: Tu ia para a seleção brasileira, tu ia para o time do Pelé.
4: Meu Deus, aí após o senhor entregar a vida para Jesus, a sua vida foi transformada.
6: Foi transformada, aí... E como é que diz, o que é que eu vou dizer, é...
4: Vale a pena servir esse Deus, né, meu irmão? Vale a pena, não é?
6: Vale a pena.
4: Que maravilha, que bênção.
6: Para resumir, Deus me deu esse ano 2 livramentos de morte. Jesus ainda está me lapidando ainda. Era para mim ter morrido em duas ocasiões esse ano. E Jesus, Deus não deixou eu morrer.
4: Amém.
6: Então, meu testemunho é muito mais grande, mas como estou tomando tempo e tem mais gente aqui na fila aí.
4: Amém. Então, vale a pena, né, meu irmão, servir este Deus, e o Senhor veio hoje nessa tarde para agradecer. Diga obrigado, Jesus.
6: Obrigado, Jesus.
4: Que Deus te abençoe, meu irmão, pelo seu testemunho. É isto aí. Muitas pessoas que chegam também viciados, oprimidos e são libertos pelo poder de Deus. É isto que Deus tem feito, irmãos, internautas e ouvintes no programa Voz da Libertação, aqui na Igreja Pentecostal Deus de Amor. É libertação, é transformação, é milagres urgentes no qual Deus está fazendo aqui. E hoje não será diferente. Deus usará poderosamente a nossa irmã cantora Débora Miranda, será um instrumento de Deus para as nossas vidas, como um canal de bênção. Receberemos a palavra de Deus e seremos abençoados. Presbítero Alan Feitosa, nós seremos nessa tarde mais uma vez agraciados por esta palavra e por esta presença gloriosa, e milagres continuarão acontecendo aqui no templo da glória de Deus. Seja bem-vindo, a paz do Senhor Jesus.
7: A paz do Senhor, Diácono Lindenberg, queridos ouvintes e internautas, Deus te abençoe. Olha, hoje Deus realmente vai fazer grandes maravilhas e você não pode ficar em casa. Ainda dá tempo, você que mora próximo aqui, o Cambuci, o Brás, você que mora próximo, Vila Mariana, Vergueiro, olha, dá tempo ainda, todo o povo da Moca. O trânsito está livre, hoje é domingo, você da Zona Sul, Zona Leste, Oeste, ABCDMR, venha depressa para a Igreja Pentecostal do Amor, na Avenida do Estado, 4568, Liberdade, a entrada principal pela Avenida Prefeito Passos, número 10. Temos aqui o amplo estacionamento gratuito, você não paga nada. E vamos ouvir o povo, que o povo está chegando nesta tarde com muita fé. Vem cá, minha irmã, vem cá relatar as maravilhas do Senhor Jesus. Como que é seu nome?
8: Lucidalva.
7: Lucidalva. A irmã, vem cá mais para cá, minha irmã. Você está vindo de onde?
8: Eu venho de São Miguel.
7: São Miguel. Quanto tempo a irmã gastou?
8: Eu creio que uns 40 minutos, por aí. Vem de trem ou então de metrô, né?
7: Rapidinho.
8: É, se vier de ônibus, gasta mais tempo.
7: E hoje é um dia especial, aquele culto em favor às mães.
8: Para estar na presença do Senhor Jesus Cristo, todos os dias são dias especial. Nós devemos estar todos os dias na presença
7: de Deus. E hoje não é diferente.
8: Hoje não é diferente.
7: Hoje tem vitória.
8: Hoje é motivo de nós agradecer. Dia das mães, somos mãe. E nossos filhos têm saúde, têm vida, estão na presença de Jesus. Então é só agradecer a Deus, né? Porque sem Jesus não dá.
7: Realmente. Relate para nós uma bênção, um livramento que a irmã recebeu aqui na Igreja Deus Amor.
8: Eu tenho um testemunho da parte de Deus para falar para os irmãos que tudo é possível naquele que crê. Se você crê, não haverá impossível que Deus não possa fazer na sua vida. Eu fui cometida de um câncer e eu fiquei com 30 quilos. Eu estava só o esqueleto andando. Não tinha força, não tinha vida mais. Eu estava muito magra. Hoje eu tenho
7: 30 quilos, meu irmão?
8: Hoje eu tenho 74 quilos.
7: A senhora estava definhada.
8: Definhada, muito magra. E graças a Deus, eu... Estou curada, irmão, para a glória de Deus. Tudo é para a glória de Deus, tudo é de Deus, é Ele que fez e para Ele vai. A honra e a glória seja feita ao Senhor Jesus Cristo, porque até aqui me ajudou o Senhor. De nada Ele tem me deixado faltar. Deus é o Deus que vitória para aqueles que confiam. Tem luta sim. Se Deus tiver propósito na sua vida, você vai enfrentar a luta. Mas Ele também não te prometeu que você ia ter uma vida de abundância, uma vida de felicidade, que você não ia ter problema. Você vai ter problema e muitos problemas.
7: Mas em Cristo vence.
8: Em Cristo eu sou mais do que vencedora.
7: Quanto tempo a senhora ficou cancerosa?
8: Eu fiquei cancerosa aos 3 anos. 3 anos.
7: O que os médicos falaram para a senhora?
8: Os médicos falavam para mim que eu tomava os remédios, né? E eu faço ainda um acompanhamento, mas eu faço só uma vez por ano, Santa Marcelina. Só uma vez por ano eu faço um check-up, né? Mas eu estou bem.
7: 30 quilos agora com 70 e?
8: 4. 4 quilos.
7: Um milagre de Jesus.
8: Milagre grande, milagre grande.
7: Diga, Senhor, obrigado, Jesus.
8: Obrigada, Senhor Jesus.
7: Faço convite agora, olhando para aquela câmera, para os internautas, para os ouvintes da Rádio Deus Amor, para vir hoje, dá tempo ainda.
8: Dá tempo. Eu convido todos aqueles que quer ser salvo por Cristo, venha Cristo, venha Cristo. Ele diz, eu sou o caminho, a verdade e a vida. E sem Cristo não tem vitória, gente. Aí, a vida está aí, o mundo está aí, as greves estão aí, a doença está aí, as lutas estão aí. Com Cristo, você é mais do que vencedor. Em Cristo, eu posso todas as coisas, porque Jesus é a minha fortaleza. E eu creio que todo aquele que vier ao Senhor Jesus Cristo, de maneira nenhuma ele vai te lançar fora. Ele vai te acolher. Pode vir do jeito que você tiver, meu filho. Venha. Venha ao Senhor Jesus Cristo. E Ele tem vitória para você, tá? Deus abençoe.
7: Amém. Deus te abençoe, querido irmão. Seja muito bem-vindo a esse culto especial dessa tarde. Daqui a pouco, cantora Débora Miranda, pregando a palavra de Deus e orando por todos. Vamos ouvir mais uma irmã que veio na fé, que veio receber a bênção, trouxe também a família nessa tarde para a sede mundial. Vem cá, minha irmã, seja muito bem-vinda. Como que é seu nome?
9: Eunice.
7: Mãe Eunice. A irmã veio de onde, minha irmã?
9: Eu vim daqui de São Paulo mesmo, lá do Campo Limpo.
7: Campo Limpo, zona sul de São Paulo.
9: Isso.
7: O Campo Limpo é um povo abençoado.
9: É, graças a Deus. É a bênção que eu tenho para contar. Primeiramente, feliz Dia das Mães para todas as mamães, que todos os dias nós somos abençoadas por Deus, né? E eu quero contar uma bênção que Jesus já ressuscitou na minha família, né? Eu tenho um filho que ali ele fez uma cirurgia rapidamente de... E ali, com espaço de uma meia hora, o menino deu uma febre terrível, que foi uma febre com convulsão. E naquele momento, quando eu levei ao hospital, o médico falou que ele estava morto. E ali eu fiquei só derramando lágrimas e orando ao Senhor. E ali o médico falou, aqui não tem mais vida, eu vou fazer o meu trabalho de médico. Aí ele medicou o menino e sumiu. E eu fiquei com o menino orando, intercedendo ao Senhor e chorando. E para a honra e a glória do Senhor, quando o médico chegou lá com as 3 horas da tarde, que me largou, me abandonou, aí quando chegou, meu filho estava amamentando, para a glória de Deus. Mas estava morto, estava todo roxo, isso aqui, o olho, estava todo roxo, esticadinho. E está vivo, está um homão com 36 anos. Ele está aqui comigo.
7: Glória a Deus. É. Manissa, a senhora confiou em Deus. O médico deu o diagnóstico, morreu. Estava todo roxo ali, esticado, e a senhora clamou o milagre de Jesus.
9: E Jesus curou. Jesus ressuscitou. Eu ali derramava lágrimas, eu sabia que eu servia um Deus vivo, que ressuscitou a Lázaro depois de 4 dias. Eu digo, meu Jesus está comigo, doutor. Aí quando ele chegou quase, ele desmaiou, porque viu meu filho vivo. Graças a Deus. E eu sou...
7: Ele ficou atônito.
9: Ficou. Eu sou muito grata a Deus. Muitos e muitos milagres Jesus já fez na minha vida. Muita ressuscitação. Não foi só essa, não. Tem muitas.
7: Conta mais uma bênção para aumentar a fé do povo que nos acompanha agora.
9: Glória a Deus. Eu, quando eu fui ganhar o meu filho caçula, aí era para eu ir para o hospital para fazer o parto cesárea. Eu fui para uma clínica que estava morrendo menina da minha idade naquela época. Estava morrendo toda semana e eu fui para aquela clínica. Aí chegando lá, eu estava com hemorragia, passei 3 dias no isolamento. E ali quando foi à noite, que eu não aguentava mais, Eu falei para a enfermeira, tem doutor aí? Ela falou, tem. Então chama ele, por favor, porque vocês não vão fazer o meu parto. Aí, quando o doutor chegou de junto de mim, ele falou assim, olha aqui, você não vai ter passagem para ganhar o neném. E o anestesista não está aqui. Então, ele falou, não tem passagem. Aí eu comecei clamando o sangue, eu comecei clamando ao Senhor ali mesmo na mesa do médico, fechei o olho e não me lembrei que eu estava de junto de médico, fechei o olho e comecei clamando. Aí eu vi assim, aquela luz azul e verde, como abriu ali aquele teto. Quando abriu aquele teto, a carne estava se abrindo para a criança nascer. Aí o médico falou, vai, faz força que o neném vem nascendo. E ele falou para mim assim, você quer que eu mato ele para salvar você ou você quer que eu te mato para salvar ele? Eu digo, nem eu e nem ele vai morrer, doutor, porque o meu filho está vivo. E para a honra e a glória do nome do Senhor, o meu filho nasceu, ele está vivo, está aí com 35 anos. Casado, pai de filho, já é pai de dois filhos, vai nascer um neném agora, ele tem uma de 5 anos, e para a honra e glória do Senhor, está aí um mão.
7: Deus cuida, minha irmã.
9: Deus cuida, glória a Deus. Eu sou aquela pessoa da fé, confiante que Deus é Deus e Ele está comigo, porque muitos livramentos Ele tem me dado.
7: Agora, dê uma palavra para aquelas pessoas que estão sofrendo, ou até mesmo as mães que estão passando momentos difíceis com seus filhos, tem uma palavra de fé para essas pessoas?
9: Eu falo para as mães, pessoas que estão aí sofrendo, com um problema desenganado pela medicina, não fique parada aí, venha, busque a Jesus, porque Jesus tem poder, Ele é acima de todas as coisas. Se o médico desenganou, é impossível para o médico, para Deus é possível, porque Ele tem me dado vitória, Ele tem ressuscitado na minha vida, tem ressuscitado na vida dos meus filhos e tem feito maravilha na minha vida. E Deus, Ele é Deus, Ele é maravilhoso e Ele está conosco. Tenha fé e confie, só confie. Entrega teu corpo, alma e espírito nas mãos do Senhor, que Ele cuida de você e cuida de todos nós. Amém? Deus abençoe no nome de Jesus.
7: Amém, meu Anísio. Somos gratos pelos depoimentos maravilhosos de ressurreição, de livramento. Deus te abençoe. Seja muito bem-vinda a esse culto da tarde. Está aí, querido ouvinte, internauta, você que agora está nos acompanhando. Dá tempo ainda de você estar na sede mundial, na Avenida do Estado, 4568, Liberdade. Lembrando que a entrada principal do Templo da Glória de Deus é na Avenida Prefeito Passos, número 10. Temos aqui o amplo estacionamento para você vir e receber a sua bênção, a sua vitória. Então, está aí a oportunidade, o convite para nós. Estamos colocando diante de você esse grande privilégio de estar aqui na presença de Deus, recebendo vitória, adorando a Deus. Será um culto muito especial. A equipe de mulheres de fé vão estar louvando. O coral Kids, o pequeno Galileu também vai estar louvando a Deus. Então você pode estar aqui conosco nessa oportunidade para receber a sua vitória. Eu quero também desde já parabenizar todas as mães nesse dia de hoje, a minha mamãe também, irmã Cida, a minha sogra também, irmã Leda. Parabéns, Deus abençoe vocês que são mulheres de Deus, guerreiras, que o Senhor fortaleça, que dê graça, saúde e virtude à nossa querida presidente, irmã Irene Miranda, nossa irmã Débora Miranda. Deus abençoe as mulheres de Deus. E hoje estamos aqui para testemunhar que vai ser um dia especial na sua vida. É só você comparecer, é só você estar conosco para receber a sua bênção e a sua vitória. 15 horas com mais 42 minutos. Vamos voltar aos estúdios com nosso irmão Diácono Natiel e Mateus também. É com vocês, atenção, é com vocês.
0: Muito obrigado, presbítero Alan. Obrigado também ao presbítero Alex Cardoso e ao Diácono Lindenberg Araújo. Olha, vamos acompanhar uma linda canção um lindo louvor, o nosso Deus vai falar ao seu coração. Daqui a 18 minutos, 18, somente isto, nós iniciaremos este culto de louvor e adoração a Deus. A nossa irmã Débora Miranda, vice-presidente da nossa Igreja Pentecostal Deus e Amor, vai pregar a palavra de Deus e orar por todos. Não é isto mesmo, Matheus Galvão?
1: Sim, a palavra de Deus, uma palavra especial para as mamães, e também teremos aqui canções, as cantoras da gravadora MC Music, e teremos os corais aqui para cantar, o coral Kids. É muito interessante você participar, vai ser um culto especial.
0: Muito emocionante também.
1: Muito emocionante, louvores a Deus, adoração e confraternização. Todos unidos, todos comemorando esta data especial. Vamos adorar o Senhor com a nossa irmã Débora Miranda, Jardim de Oração. Acompanhe, adore conosco agora.
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1: Que maravilha, que belíssimo louvor a qual nós acompanhamos agora, Jardim. Adorando a Deus. Jardim de oração.
2: Glória a Deus.
1: E você que está aí nos acompanhando à distância pode também adorar a Deus conosco, conhecendo, sim, a gravadora MC Music, faz parte da Igreja Pentecostal Deus e Amor, e todos os louvores,
2: claro.
1: Cantores, acompanhando ali na plataforma IPDA Play também. Tem todos os conteúdos da igreja. No canal oficial da igreja você pode acompanhar, e acessando as redes sociais você tem as informações como adquirir, como ter aí esse belíssimo louvor para colocar na sua casa, para tocar ali no seu veículo, para adorar a Deus em qualquer ambiente que você esteja. Então é importante você acessar a plataforma da livraria também no site livrariaipda.com.br e adquirir já o seu louvor, e nas principais plataformas também,
2: claro.
1: Deezer, Spotify, você pode acompanhar esses louvores da cantora Débora Miranda, cantor Ivan Luiz, Cristina Santana, são muitos cantores que adoram a Deus, e daqui a pouco você irá acompanhar ao vivo aqui na sede mundial, eles adorando ao Senhor neste culto especial do Dia das Mães. Natiel, eu tenho certeza que este ouvinte, este internauta que estão nos acompanhando através da transmissão, eles não irão ficar de fora do culto,
2: mas forma alguma.
1: Eles participarão, as famílias já estão reunidas, os filhos com os pais, filho com a mãe ali, já reunido para adorar e acompanhar esse culto juntamente conosco. E à distância, onde você estiver, participe, adore ao Senhor, deixe o Espírito Santo tocar no seu coração, e eu tenho certeza que você irá receber a bênção de Deus, a palavra de Deus especial para este culto será direcionada. Nós teremos também um momento, a palavra oficial com
2: a
1: nossa presidente Marine Miranda. Então, uma palavra de fé para todas as mamães, e você aí permaneça, porque daqui a 11 minutinhos nós estaremos já participando deste culto especial, e eu tenho certeza que será uma bênção.
2: Com certeza. Vamos acompanhar.

0: chega lá, ele tá no hospital e o médico deu só mais uma semana de vida pra ele. Aí aquilo me chacoalhou, falei, puxa, eu não fiz nada, ela tá, faz tempo que ela tá me falando isso e eu não tomei atitude nenhuma. Eu vi aquela criança desse jeito, eu me coloquei no lugar como se eu fosse, como se ele fosse o meu neto. Ele poderia ser o meu neto que tá nessa situação. Então, como eu sabia que aqui na Igreja Deus é Amor, todos os dias a igreja tá funcionando, né? A igreja tá aberta, tem um santuário da oração a noite inteira também. Falei, vou escolher um horário e vou para lá, vou colocar essa criança no propósito. Eu vim e fiz o propósito pela criança, 7 domingos. Eu falei para Deus, durante 7 domingos eu vou me ocupar nesse propósito. Quando foi passando as semanas, aí a minha filha disse assim para mim, pai, o menininho já saiu do hospital, o médico deu alta para ele. E a criança tá lá, sã e salva, né? Graças a Deus, a família também reconheceu a Jesus, né, como Salvador. Reconheceu que foi Deus que fez o milagre na vida da criança. E eu fico feliz também porque impactou muito a minha vida. Uma atitude que a gente toma, a gente fala assim, poxa, poderia ser comigo isso aí. Para você que está vendo esse depoimento, esse testemunho, vem ver. Vem provar e ver de que o Senhor é bom. Vem buscar, vem na vigília, vem nas campanhas. Não precisa ser exclusivamente na campanha. Deus opera toda hora.
1: Tá vendo aí, Matheus? Você também acompanhou o internauta. Você ouviu, querido rádio ouvinte da Rádio Deus e Amor? Nosso Deus continua fazendo milagres, maravilhas. Quando o médico diz, olha, aqui não tem mais jeito. Aí Deus chega e diz, eu sou quem dá a última palavra. E é o que nós vimos aqui nesse testemunho. O Senhor dando a última palavra. E quando nós vemos o Senhor agindo de forma tão explícita como esta, nosso coração se alegra e se enche mais de fé em Deus.
2: A fé somada à ação gera o mover de Deus, as mãos de Deus estendidas para alcançar isso que precisa. Por isso é importante nos colocarmos a nossa fé em prática, porque não há barreiras, não há dificuldades, não há nada impossível que Deus não possa fazer, que Deus não possa operar. Precisamos crer, confiar com todo o nosso coração e clamar a Deus. Clamas a mim, respondeste-ei, e anunciar-te-ei coisas grandes e firmes que não sabes. O Senhor assim diz. E se nós clamarmos com fé, nós viveremos milagres. Nós veremos milagres. Talvez você que é mãe e está vendo uma situação, talvez seu filho precisa ser liberto, talvez a sua oração está sendo para que Deus venha alcançar aquele filho, aquela filha que está afastado dos caminhos do Senhor. Creia, não duvide, persevere em oração, porque Deus é poderoso para mudar, transformar. Nós temos centenas, milhares de testemunhos de mães que oraram, fizeram propósitos com Deus de colocar ali diante do Senhor a vida dos seus filhos e pedir a transformação, que Deus viesse libertá-los, transformá-los em homens e mulheres de Deus. E assim Deus realizou, Deus alcançou. E você também que crê, você pode confiar que Deus irá alcançar e você se alegrará vendo os seus filhos na presença de Deus.
1: Glória a Deus. Então, mande uma mensagem para o nosso WhatsApp 11982923392. Você que está aí acompanhando e precisa de uma oração por sua mãe, ou você mãe que precisa de uma oração por seu filho também, é convidado ou é convidada a participar conosco deste momento. Deixa eu dar uma olhadinha aqui, Matheus, no nosso canal no YouTube. Será que tem pessoas que estão parabenizando suas mães aqui no nosso chat? Olha, eu vou entrar aqui na live. Vou baixar um pouquinho aqui para não dar microfonia. Tem muitos pedidos de orações aqui, mas ainda não estou vendo aqui você parabenizar sua mãe pelo dia dela. Cadê? Cadê sua homenagem? É muito bom, é importante você fazer isso. Olha aqui, tem muitos pedidos de orações. Isso é louvável, claro. Mas a gente tem que ressaltar que hoje é um programa especial. É um culto especial, alusivo ao Dia das Mães. E nós precisamos, além de pedir orações também, glorificarmos a Deus pela vida das nossas mães. Precisamos glorificar a Deus porque elas estão bem. Se não está bem, vai ficar através do seu pedido de oração. Mas mande aí a sua mensagem, é importante. Pelo nosso WhatsApp 11982923392 e também através do nosso chat. Estamos aguardando aqui, daqui a 4 minutos entraremos ao vivo desde o Templo da Glória de Deus.

0: Deus, sede mundial da nossa igreja pentecostal Deus e Amor. Mais depoimento, Mateus, só para nós finalizarmos aqui, para você acompanhar o que Deus tem feito aqui no Templo da Glória de Deus e em todas as nossas igrejas Deus e Amor no Brasil e no mundo.
1: Esse, quando foi um belo dia, eu recebi a notícia que ele tinha tomado veneno. E ele estava hospitalizado. Meus pais moram no sítio onde aconteceu o ocorrido. Ele precisaria atrás do carro. Aí veio um primo nosso, sobrinho da minha mãe, com o carro. Jogaram ele em cima desse carro, levaram ele para a cidadinha, a primeira cidade que tem, Ouricuri. Chegando lá, não tinha o que fazer com ele. Aí só tinha uma ambulância nessa cidade. A ambulância estava com um paciente que estava levando para a Serra Talhada. Tiraram o paciente da ambulância e levaram ele para Petrolina. E o médico falou assim, se o veneno que ele tomou, aquele veneno para colocar em plantações, né? Se o veneno subir para a cabeça dele, ele vai morrer, ele vem a óbito. Aí eu buscava pelo santuário de oração, pelo rádio. Eu escutava, meu rádio fica ligado na Deus e Amor. Então minhas orações de 6 da tarde, principalmente, eu fico assistindo. Até aquele um programa que tem, que é do Sertão, que começa às 7h30 da manhã, eu amo assistir, porque me recorda lá meu sertão, né? E eu acompanho a Deus e Amor no meu radinho. Deus foi tomando ali os caminhos. Acho que 3 dias que eu cheguei, Deus libertou, Deus tirou ele da UTI, deu a vida dele de volta. Ele foi pro quarto. Irmão, naquele hospital não faltou nada para mim. A Deus e Amor foi o canal que Deus colocou assim, você vai orar, porque Jesus, ele é um só. E o Deus me deu força, me deu coragem. Eu fui àquela viagem, eu cuidei do meu irmão lá 30 dias, resumindo, voltei para São Paulo. E hoje eu falo assim, não fui eu, foi o Espírito Santo que me deu toda essa força na minha vida. Para a honra e a glória do Senhor Jesus, meu irmão está aí contando a vitória.
0: Glória a Deus, que lindo depoimento. É o nosso Deus trazendo vida, por que não dizer um milagre de ressurreição? Enquanto a vida há esperança e o nosso Deus proporcionou esta oportunidade à nossa irmã e também ao seu irmão e a toda a família como um todo, porque quando nós recebemos um milagre para a vida de alguém da nossa família, esse milagre também nos alcança. Mateus, tem algumas pessoas que estão aqui interagindo já. Olha, eu fiz o apelo, você mandou sua mensagem para sua mãe, eu vou ler aqui algumas, antes de nós entregarmos esta oportunidade. Sara Magalhães, feliz dia das mães para minha mãezinha, Deusa Lina, ouvinte assídua do programa, te amo muito, minha rainha. Tá vendo? Já um coração amolecido aí. Quem mais tá mandando mensagens aqui? Olha, Tem muitas agora, tem várias mensagens. Inclusive, o Tiago Luciano disse assim, Natiel, fala o número do WhatsApp devagar. Olha aqui, ele quer anotar. Pera aí, eu vou falar devagar. Ele tá aqui no YouTube, então coloca aqui, por favor, para mim, no GC aqui embaixo, por favor, nosso WhatsApp. 11, código DDD de São Paulo, número 9 8292-3392. Bem aqui, ó. Cadê? Ok, com essa mão. Boa. Essa aqui, ó. Aponta aí, Matheus.
2: Aqui embaixo, ó. Você vai ver o número do WhatsApp para você enviar a sua mensagem.
0: Isso.
2: Sua felicitação à sua mãe. Nós iremos lá na rádio, ao longo da programação, quando tiver ali um pastor, um locutor, irá ir ler as mensagens e felicitar as mães durante o programa da A Voz da Libertação, ali a Rádio Deus e Amor.
0: Glória então, a Deus.
2: É muito importante, 16 horas já, sim, estamos no momento de iniciar este culto e eu tenho certeza
0: estamos no aguardo
2: que
0: aqui,
2: já na expectativa do nosso coração se encher de emoção nesta tarde, nós viveremos algo especial, Natiel, neste culto Dia das Mães aqui na sede mundial.
0: Olha, Liliane Craveiro, 3001, aqui é a identificação dela no YouTube, está dizendo aqui, feliz dia das mães, minha mãezinha Luciana, parabéns, que Deus abençoe. Tem mais aqui, mensagens falando sobre mães, pessoas, Maria Marisa, isso. Feliz Dia das Mães para todas nós. Parabéns para vocês. Que Deus abençoe. Vem tudo juntinho aqui, Matheus. Aí eu tenho até conseguir ler tudo. Não dá. Mas Deus abençoe. Estamos aguardando. A expectativa é muito grande. A nossa irmã Débora Miranda vai pregar a palavra de Deus. Vai cantar e vai ser lindo demais. Tiago Luciano. Feliz Dia das Mães para todas as mães, muitas bênçãos, vitórias. Desejo um feliz Dia das Mães para minha esposa e para minha mãe. Vai aí então esse recorte especial para você, Tiago. Muito obrigado por ter participado. E também a José Carlos Gonçalves. Hoje, ou seja, agora domingo, feliz Dia das Mães. Que Deus abençoe. Felicidades a todas, parabéns. E também a Priscila Rosa. Feliz Dia das Mães para todas as mães. E eu vou encerrar aqui com a mensagem do Eric Souza, que diz: Feliz Dia das Mães, Ivane Aparecida. Que Deus abençoe. Tem muitas outras mensagens chegando aqui. Nosso coração se enche de muita alegria, principalmente, Matheus, porque a mãe, assim, é única de fato na nossa vida. E todos nós viemos de uma mãe, principalmente mães dedicadas, mães amorosas, mães que se entregam verdadeiramente para Deus. E aquilo que você estava falando aí a respeito da tua mãe, que ora, minha mãe também ora, me veio aquele velho bordão, né? Mães de joelhos, filhos de pé.
2: Com certeza. A oração feita com sinceridade, com direcionamento, é uma oração que gera resultados. E eu tenho a certeza que há muitos filhos como nós que são alcançados pela oração de suas mães, e que aqueles que ainda não foram alcançados serão, porque uma pessoa insistente é a mãe,
0: claro,
2: para orar pelos filhos.
0: Muito insistente.
2: Ela ora, ela chora, ela derrama a alma, ela busca o Senhor, ela crê que Deus vai fazer a obra. Em algum momento esse filho será resgatado, esse filho será alcançado pelo Senhor. Enquanto não acontece, ela permanece em oração.
0: É insistente.
2: É uma mulher de fé, de insistência, de perseverança. E assim muitas mães têm sido, orando pela sua família, clamando. E Deus tem feito uma obra maravilhosa e especial. Nós nos alegramos por todas estas mães que têm sido aí uma bênção nos seus lares e na vida dos seus filhos. E esses filhos também que devem entender e olhar para as suas mães com esse olhar de cuidado, hein? E vendo toda essa dedicação e ajudá-las.
0: Claro.
2: Fazer a sua parte de filho, ser para sua mãe um filho que ela espera que você seja. E assim eu tenho certeza que ela se alegrará muito vendo você se esforçando e se dedicando na presença de Deus. Vamos de mais um louvor, enquanto ainda não temos o sinal ali do Templo da Glória de Deus, salão principal. Vamos de um louvor da Cristina Santana, Bate Forte o Coração. Vamos adorar a Deus agora.

0: 4:08. Está aí uma linda canção com a cantora Cristina Santana. E você também pode participar com a gente deste culto maravilhoso através da nossa live. Se você não conseguiu chegar ao Templo da Glória de Deus, o culto começou agora. Vamos então até o altar da sede mundial. O Matheus vai chamar aí o nosso catdown.
1: Sim, você que aí acompanha agora e entrou no meio da live, nós pedimos no início para compartilhar. Então já agora é o momento de você compartilhar. Envie para os seus amigos, para todos, que assim Deus, ele fará maravilhas e ele irá alcançar essas vidas. E neste dia especial, muitas mães serão alcançadas pelo seu compartilhamento. Envie o máximo possível nos grupos, compartilhe na sua própria rede social e muitas pessoas se alegrarão nesta tarde juntamente conosco. Vamos agora ao countdown e você permaneça, porque o culto já irá iniciar e você irá acompanhar esta belíssima, sim, demonstração, esta homenagem no Dia das Mães aqui na sede mundial. Permaneça, acompanhe. Deus abençoe. Fique conosco aqui nessa transmissão e feliz Dia das Mães.
2: Aproveitando que os irmãos já estão em pé, vamos ler em Provérbios. Provérbios, capítulo 31. Vamos ler do verso 10 até o verso 31. A mulher virtuosa. Mulher virtuosa, quem a achará? Um versículo bem conhecido, né? Provérbios, capítulo 31, versículo 10, diz assim: mulher virtuosa, quem a achará? O seu valor muito excede o de finas joias. Seu marido tem plena confiança nela e nunca lhe falta coisa alguma. Ela só lhe faz o bem e nunca o mal, todos os dias da sua vida. Escolhe a lã e o linho e com prazer trabalha com as mãos. Como os navios mercantes, ela traz de longe as suas provisões. Antes de clarear o dia, ela já se levanta, prepara sua comida para todos os que estão na casa e dá tarefa às suas servas ou aos seus filhos. Ela avalia um campo e o compra. Com o que ganha,

ela planta uma vinha. Entrega-se com vontade ao trabalho. Os seus braços são fortes e vigorosos. Ela administra bem o seu comércio lucrativo e a sua lâmpada fica acesa durante a noite. Ela é vigilante. Nas mãos segura o fuso e com os dedos pega a roca. A roca. O trabalho nas máquinas de costura, né? Os antigos conhecem aí. A roca. Acolhe os necessitados e estende as mãos aos pobres. Ela não teme por seus familiares quando chega a neve, pois todos eles já estão bem agasalhados. Ela já teceu ali os seus agasalhos. Faz cobertas para sua cama, veste-se de linho e de púrpura. Seu marido, ele é respeitado na porta da cidade, onde toma assento entre as autoridades da sua terra, porque ela é uma mulher virtuosa. Ela faz vestes de linho e as vende, e fornece cintos aos comerciantes. Reveste-se de força e de dignidade. Ela sorri diante do futuro. Fala com sabedoria e ensina com amor. Cuida dos negócios da sua casa e não dá lugar à preguiça. Os seus filhos se levantam e a elogiam. O seu marido também a elogia, dizendo: muitas mulheres são exemplares, mas você a todas supera. A beleza, ela é enganosa. A formosura é passageira, mas a mulher que teme ao Senhor será elogiada. Que ela receba a recompensa merecida e as suas obras sejam elogiadas à porta da cidade. Amém? Pode dar uma salva de palmas para essa palavra. A palavra do Senhor é linda. Nesta tarde especial, em que celebramos os dias das mães, queremos convidar vocês a todos, pode se assentar, e a refletirem sobre uma pergunta que a palavra de Deus nos faz. Mulher virtuosa, quem a achará? Essa pergunta não é apenas uma frase bonita, ela nos faz pensar no verdadeiro valor de uma mulher. Em um mundo que valoriza tanto a aparência, o status e o dinheiro, Deus nos mostra algo diferente. Ele nos mostra o valor de uma mulher que está no seu caráter, na sua fé e na sua essência. A Bíblia diz que o valor dessa mulher excede o de pedras preciosas, excede o de rubis. Ou seja, ela é uma mulher preciosa, mais do que qualquer riqueza deste mundo. E quando olhamos para esse texto, nós vemos que essa mulher não é perfeita, mas ela é dedicada, forte e temente a Deus. Ela cuida da sua casa com amor, ela trabalha com dedicação, ela estende a mão ao necessitado, fala com sabedoria e enfrenta a vida com força e dignidade. Quantas mães que aqui são exatamente assim? Dá um sinalzinho com a mão. É isso, mulher virtuosa. Mães que acordam cedo e dormem tarde, que se preocupam, que oram em silêncio para os seus filhos. Quantas mães aqui hoje estão com o coração apertadinho porque falam: Senhor, eu queria tanto que meu filho estivesse aqui comigo hoje. Queria tanto que meus filhos servissem ao Senhor. Queria tanto que meus filhos saíssem das drogas, saíssem do vício da bebida e estivessem aqui adorando. Saiba que o Senhor está te vendo aqui esta tarde. Ele está sondando o teu coração. Mães que muitas vezes não são vistas, não são valorizadas como deveriam, mas continuam firmes, confiando em Deus. A palavra diz também: seus filhos se levantam e a chamam bem-aventurada, porque ela dá exemplo dentro do seu lar. É uma mãe que dá exemplo. As crianças, elas às vezes não sabem falar, ela não vai fazer o que você está fazendo, ela vai olhar, ou seja, ela não vai obedecer o que você está falando para ela fazer, ela vai olhar o que você está fazendo e vai seguir o seu exemplo. Hoje é dia de reconhecer isso, hoje é dia de honrar aquelas que muitas vezes choraram escondido, mas nunca deixaram de amar. O versículo 30

vida nos lembra que enganosa é a graça e vã a formosura, mas a mulher que teme ao Senhor, essa será louvada, aleluia, aleluia. Ou seja, a verdadeira beleza não está no exterior, está no coração que teme a Deus. Ser uma mulher virtuosa não é sobre ser perfeita, é sobre buscar a Deus todos os dias, mesmo em meio às dificuldades. Neste dia eu quero deixar três reflexões. Para os filhos, honrem sua mãe, valorizem enquanto há tempo. Para todas nós, para todos nós, que possamos aprender com este versículo, com este exemplo de fé, de força e amor. E para as mães, nós somos preciosas aos olhos de Deus. Mesmo quando ninguém vê, Deus vê. Dá uma salva de palma para Ele, porque Ele vê. E para finalizar, a palavra diz: dai-lhes do fruto das suas mãos e de público a louvarão pelas suas obras. Hoje é dia de louvar, agradecer e reconhecer que Deus abençoe todas as mães, que fortaleça cada uma de nós e que nunca falte a graça, a sabedoria e o amor em seus lares. Deus abençoe.

0: Glória a Deus. Cumprimenta o povo de Deus presente com a paz do Senhor Jesus. Amém? Igreja, cadê o sorriso na face? Cadê as mães? Aleluia! Eu quero hoje, em nome de Jesus Cristo, homenagear todas as mães aqui. Nós vamos adorar o Senhor Jesus Cristo com um louvor, entoar para Ele, exaltar o Seu santo nome e oferecer para todas as mães. A canção que eu vou cantar, ela se chama Mais Que Vencedora. Mas antes de eu cantá-la, em todos os anos que o Senhor me conceder vida, fôlego de vida, eu quero homenagear uma pessoa muito especial para mim. A minha mãezinha hoje não se encontra mais aqui na face da terra, mas eu tenho uma que eu adotei como mãe na fé. Quem será? E eu tenho certeza que ela também me adotou como filha na fé. Eu sei que não é fácil, irmãos, a gente cuidar de filhos. Tantas coisas para a gente cuidar, mas o Senhor nos deu essa bênção na nossa vida, quando Ele nos concede sermos mãe. E ela, além de cuidar dos filhos dela, de sangue, cuida também dos filhos na fé, que somos eu e vocês. Aleluia! Quero homenagear a minha querida Ereni Miranda, mãezinha na fé. Trouxe aqui algo para ela especial. Tem uma luz aqui dentro. Será que vocês conseguem ver? Será? Não dá não. Que Deus abençoe, mãezinha. Eu te amo muito, de todo o meu coração. Mulher de fé, mulher guerreira. Eu tinha 12 anos de idade quando vim para a igreja. Eu falo isso todo ano, porque todo ano tem gente nova e todo ano eles não sabem. A senhora lê com carinho que está escrito aqui.
1: Coisa linda.
0: E é só Jesus para ter misericórdia.
1: Muito obrigada.
0: Amém. Em nome de Jesus. Deus abençoe, mãezinha na fé.
1: Obrigada.
0: Minha irmãzinha na fé também aqui, ó. Deus abençoe vocês. Vamos adorar o Senhor Jesus Cristo? A palma, as palmas, para quem será? Jesus! Aleluia! Mulher de fé, mulher guerreira! Aleluia! Diga assim comigo, as mães. Eu sou mais que vencedora. Mesmo que você estiver aqui ainda não for mãe, é mulher, não é? Então diga comigo. Eu sou mais que vencedora em Cristo Jesus. Vamos adorar o Senhor Jesus Cristo com esse louvor. Ensaiaram, né? E os irmãos? Não se esqueçam de dizer mais que vencedor, os irmãos. Cantem comigo, adora o Senhor Jesus.

contigo eu sou mais que vencedora. Não importam as circunstâncias, Jesus está comigo. Pais, irmãos, diga, eu sou mais que vencedor, com fé, com coragem. Profetiza na tua vida uma palavra de vitória.

0: nome de quem? Em nome de Jesus. Aleluia! Profetiza vitória. Na tua boca tem poder em nome de Jesus as tuas palavras. Então diga, somos mais que vencedores em Cristo Jesus. Aleluia, Senhor.
1: Cumprimento, amada igreja, com a gloriosa paz do Senhor Jesus, amém? Quantos estão felizes por essa tarde de homenagem às mães? Eu estou aqui com a minha mãe, tenho muito orgulho de ser filha dela, de ter aprendido os caminhos do Senhor, toda a caminhada no louvor, eu me espelhei nela, cantando, desde que eu estava na barriga dela. Ela vinha para os ensaios do coral Unforgettable Praise. Conheceu meu pai no coral Unforgettable Praise. E eu vinha na barriga dela. E hoje nós estamos aqui ainda na nossa casa, a Igreja Deus e Amor, há 26 anos para mim. E é uma honra estar aqui com ela. E nós vamos cantar juntas, Exemplo de Mulher. Porque ela para mim é um exemplo de mulher forte, corajosa, guerreira, nosso pilar. Quando meu pai faleceu, ela foi o nosso pilar, a nossa base. E nós estamos hoje firmes e fortes nos caminhos do Senhor, porque ela é o nosso pilar. Pode glorificar a Deus por isso?
2: Tudo é por Ele, né, igreja? Ela 26 anos e eu 47 anos de casa e família pentecostal Deus e Amor. Tudo para a honra do nosso Deus. E se não for Ele a nos sustentar, a gente não vai. Mas por isso que nós estamos aqui hoje, para agradecer ao Senhor, porque Ele tem nos sustentado. Amém? Vamos adorar a Deus. E esta homenagem também é para as mães, né?
1: Para todas vocês.
2: Sintam-se homenageadas e amadas por Deus.

0: agradecemos a oportunidade de todas as mães que se encontram amadas. Vamos aproveitar esse momento em comunhão para cantarmos mais uma canção para nossa mãe.
1: Essa canção foi composta pelo pastor Júnior, quando ele regia o coral Unforgettable Praise, então também faz parte da nossa história, e agora eu quero cantar junto com meu irmão, já foi chegando, porque a gente está com o objetivo de fazer ela chorar de emoção, que ela é muito forte, vocês estão vendo.
0: Ela é difícil, mas vai dar certo.
1: Eu tô brincando.

0: abençoe, irmãos, e toda a honra, toda a glória seja dada ao nosso Deus. Mãe, não desista do teu filho. Ore por ele, busque por ele. Amém? A minha mãe orou 15 anos pelo meu irmão, que estava no mundo das drogas. E hoje ele também faz parte da família pentecostal Deus e Amor. Foram 15 anos chorando. Deu uma overdose nele dentro do carro. Meu esposo estava do lado dele, socorreu. Questão de 5 minutos, nós estávamos próximo ao hospital. Quem conhece Zona Norte, hospital, manda aqui. Foi socorrido ali com overdose. E o médico disse, mais 5 minutos ele não sobreviveria. Para colocar o soro e o remédio na veia para cortar essa overdose, tiveram que rasgar a pele dele com bisturi, porque não dava para injetar. Enfim, eu não vou pegar muito tempo aqui, mas é só para você ter essa injeção de ânimo. Senhor, será que meu filho vai? Vai sim. Ele vai vir para a casa do Senhor por causa da tua oração. Não desista do teu filho. Não desista da tua filha, não desista da tua família. Continue orando, continue intercedendo. E o Senhor Jesus com certeza concederá o desejo do teu coração. Deus abençoe a todos vocês, toda a honra e todo o aplauso ao nosso Senhor Jesus. Deus abençoe, irmãos.
1: Glória a Jesus. Cumprimento a igreja do Senhor. Com a paz do nosso Jesus amado, que se faz presente no nosso meio nesta tarde. Glória a Jesus. Nós estamos aqui em um culto especial, um culto de famílias. Nós temos aqui os pais, os filhos, e nós glorificamos ao Senhor por isso. Eu sei que talvez haja corações nesta tarde entristecidos por filhos que já se foram, por filhos que já não te visitam mais. Talvez haja mães que há muito tempo não falam com seus filhos, por N motivos. Mas nessa tarde o Espírito Santo traz esperança ao nosso coração. O Senhor é aquele que restaura o que havia se perdido. E pela fé nós confiamos que Deus pode restaurar, Deus pode renovar e Deus pode trazer alegria de novo. Levante a sua mão e diga, o Senhor, o meu Deus, é aquele que cuida da minha família e da minha casa. Que nesta tarde você saia daqui confiante de que o Senhor, o nosso Deus, Ele cuida de nós, Ele cuida da nossa casa e Ele cuida da nossa família. E nós vamos declarar não somente de boca e de lábios, mas nós vamos declarar pela fé que a nossa casa pertence ao Senhor. E Ele é quem coloca todas as coisas no seu devido lugar. E nós estamos aqui como a família de Cristo reunidos, e a igreja, ela se preocupa com todas as pessoas. Através das instituições Reviver, nós temos o amparo à mãe Reviver. Hoje nós estamos falando de mães, estamos celebrando as mães, e nós gostaríamos que aqueles que ainda não conhecem, que conhecessem esse trabalho tão lindo que a Associação Reviver Help está desenvolvendo, cuidando, acolhendo e prestando um auxílio no momento em que essas mulheres mais necessitam, o momento em que elas estão gerando uma criança, que elas estão desamparadas, que elas estão passando por um processo que é tão delicado. A Associação Reviver está cuidando dessas mulheres. Nós vamos passar um vídeo então para que vocês vejam, para que vocês conheçam e para que vocês possam ver o quanto a igreja, ela se preocupa em ir e em alcançar aqueles que estão realmente precisando. Vamos acompanhar então esse vídeo para que vocês conheçam um pouco mais o que é o amparo à mãe Reviver.
2: 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O amor de Deus socorre vidas.
1: O amor de Deus que socorre vidas. Não só essas mães estão sendo alcançadas, mas essas crianças geradas no ventre, elas já estão sendo ministradas bênçãos sobre a vida delas. Elas já vão nascer e crescer conhecendo os caminhos do Senhor. E o amor de Deus que socorre vidas, nós convidamos agora toda a igreja para se colocar de pé. Com o seu voto, com a sua oferta, você que ama essa obra, você que quer que o amor de Deus continue alcançando pessoas, não somente a Mãe Reviver, mas tantas obras, cuidado, amor, misericórdia, a igreja tem alcançado tantas vidas, pessoas em situação de rua, pessoas que recebem cestas básicas, igrejas indo a lugares que nós talvez sozinhos não iríamos, mas a nossa oferta, a nossa contribuição, a nossa ajuda tem chegado a esses lugares. Eu convido para que você oferte nesta tarde por amor. Se não houver amor, nós não conseguimos nos doar. Seja através do Pix, se você está com o seu celular, seja através do seu voto, eu te convido agora para se render ao Senhor e dizer: Pai, tudo que eu tenho foi o Senhor que me deu. A minha família foi o Senhor que me deu, meu emprego foi o Senhor que me deu. Todas as coisas que eu possuo não vieram de mim, vieram do Senhor. E por gratidão, por tudo aquilo que o Senhor tem feito na minha vida, eu vou levantar agora o meu voto, a minha oferta e vou abençoar a tua casa. Levante, se você ofertou pelo seu celular, se você abriu aí o seu aplicativo do banco, se você está com o seu voto na mão, se você está com a sua oferta, levante agora o que Deus preparou de melhor, o que há de melhor no seu coração, oferte ao Senhor agora. E nós vamos orar para que o Senhor continue abençoando a nossa casa, que o Senhor continue abençoando a nossa família, que o Senhor com a sua infinita mão faça aquilo que nós não podemos fazer. Feche os teus olhos, que não seja uma oração de dizer: Senhor, aqui está o meu voto, mas que seja uma oração de dizer: Senhor, aceita a minha oferta, receba a minha oferta pela tua misericórdia. Senhor Deus e Pai, nesta tarde nós te louvamos, nós te agradecemos e nós te glorificamos. Te adoramos, Senhor, por cada pessoa que aqui está, por cada família, pai, mãe, filhos, que o Senhor possa receber, ó Pai, o nosso culto desta tarde e que o Senhor também possa receber a nossa oferta, que nós estamos levantando a ti em gratidão por tudo aquilo que o Senhor tem feito, por todo o livramento, por todo o cuidado, quantas vezes o Senhor livrou a nossa família, quantas mães que não podiam gerar e o Senhor abriu o seu ventre, Pai, e nós somos imensamente gratos por isso, quantas vezes o Senhor livrou os nossos filhos da morte. Quantas vezes, Senhor, o Senhor livrou a nossa casa das astutas ciladas e flechas do inimigo. Nenhum valor poderia pagar o que o Senhor tem feito por nós. Nada, Senhor, que nós viéssemos a apresentar diante do teu altar, todos os nossos bens, todas as nossas riquezas, tudo aquilo que nós temos, não se compararia com o que o Senhor tem feito por nós. Mas humildemente, Senhor, nós te pedimos, aceita o coração, Senhor, que nós doamos diante de ti nesta tarde, através do nosso voto, através da nossa oferta, através, Senhor, daquilo que melhor temos para contribuir, Pai, que seja o Senhor a levar a nossa contribuição, que seja o Senhor a levar a nossa oferta aos lugares onde necessitam, as famílias desamparadas, Senhor, e aqueles que precisam ser alcançados pelo teu evangelho, pela tua palavra. Nós lançamos, Senhor, a nossa pequena semente sabendo que o Senhor levará para um grande plantio, para uma grande colheita, em nome de Jesus. Com propósito, diga: Senhor, receba o que eu te ofereço de todo o coração nesta tarde. Agora você pode se assentar. Os nossos irmãos obreiros estarão passando, recolhendo as ofertas, o seu voto. Que o Senhor recompense a sua vida, que o Senhor recompense a sua doação nesta tarde. Eu quero lembrar a todas as mães que ao término deste culto, nós estaremos com as mulheres de fé ali no lounge, aguardando vocês para um momento de acolhimento. Nós queremos dar um abraço em todas as mães, em nome da igreja. E que vocês sintam que nós realmente somos uma família. É um privilégio passar o Dia das Mães na casa do Senhor e celebrar essa data tão especial com todos vocês. Então, ao término do culto, eu sei que alguns pais irão à escolinha buscar os seus filhos, mas logo vocês desçam ao lounge para esse momento. Que Deus abençoe.
3: Aleluia! Glórias a Deus! Eu saúdo toda a igreja, todos que nos veem, todos que nos ouvem, com a paz do Senhor Jesus Cristo. Aleluia! Quem está triste, diga amém! Ninguém está triste. Hoje é dia de nós louvarmos ao Senhor por Ele ter nos dado uma mãe. Porque muitos de nós poderia não existir, mas nossa mãe nos trouxe ao mundo, cuidou de nós. Talvez não a mãe, às vezes a avó, a tia, a madrinha, porque muitas mães não puderam estar com suas crianças, mas o Senhor sempre preparou alguém. E aqui estamos nós, felizes e abençoados, em nome de Jesus. Todos digam amém. A igreja está muito calada hoje. É dia de louvar ao Senhor. É dia de agradecer pelas nossas mães. Minha mãe foi uma mulher maravilhosa, brava, muitos puxões de orelha, chineladas, mas foi para o meu bem, graças a Deus. Ela está com o Senhor já. No final da sua vida, ela estava com mal de Parkinson, não andava mais, não conseguia falar, mas agora ela está cheia de saúde, ela está andando, ela está falando lá no paraíso de Deus. Isso é uma alegria que invade o meu coração. Eu fiz hinos para ela. Saudade de mamãe, muita saudade. Até hoje, fazem muitos anos que ela faleceu, mas ela me faz falta até o dia de hoje. Eu sei que muitos aqui também não têm suas mães, mas estão felizes porque estão com Jesus. Muitas vezes sentimos a falta dela, mas o Espírito Santo de Deus está sempre conosco para nos consolar, nos abençoar.

a vitória. Filho, você que não falou com a sua mãe hoje, esta semana, este mês, às vezes este ano, às vezes faz mais de um ano que você não fala com a sua mãe. Não faça isso. Você está estraçalhando o coração dela. Mas lembre que você tem uma mãe que te trouxe ao mundo, que cuidou de você, te amou, cuidou de você como você estava doente. Quantas noites passou acordada cuidando de você? Então, não seja ingrato, não seja ingrata. Lembre da sua mãe. Não precisa dar presente. O maior presente que você pode dar para sua mãe é a sua presença. É você falar com ela. Diga para ela: mãe, eu te amo. Existe palavra melhor para dizer para a mãe? Não. Para mim, é o suficiente o filho dizer: mãe, estou pensando na senhora hoje, estou longe, mas te amo. Que coisa linda, né? Vamos agradecer a Deus nesta tarde pelas nossas mães, em nome de Jesus. Que Deus abençoe a cada um de nós. Amém.

Há um amor que serve como o alicerce mais seguro para a vida, uma força muitas vezes silenciosa, mas que sustenta, acalenta e transforma tudo o que toca. Esse é o seu amor, mãe. Para o seu marido, você é companheira fiel, apoio nos dias difíceis e força nos momentos de fraqueza. Para os seus filhos, você é o maior exemplo de amor verdadeiro, daquele que ensina, protege e nunca desiste. Mesmo diante do cansaço e dos sacrifícios silenciosos, sua fé e suas orações continuam nos guiando e protegendo todos os dias. Cada conselho, cada abraço e cada gesto seu deixam marcas eternas em nossos corações. Hoje queremos agradecer por tudo o que você é. Você é a alma da nossa família, nossa inspiração e nosso porto seguro. Feliz Dia das Mães!

0: A paz do Senhor Jesus. O Coral Kids saúda a todos com...
1: A paz do Senhor Jesus.
0: E nós estamos desejando aqui um feliz Dia das Mães para todas as mães. Para nossa mãe na fé, a mãe Ereni Miranda. Para nossa querida tia Débora, que também é nossa mamãezinha na fé. Para minha querida mãe, que está aqui também. Te amo muito, minha mãe. E nós queremos externar essa homenagem também àquelas mães atípicas, aquelas mães que teve uma criança especial. E por conta disso, você muitas vezes tem que correr um pouquinho mais do que as outras mães, ou se esforçar um pouquinho mais. Nós aqui acolhemos todas as crianças e todas essas mães. E eu quero dar um abraço especial para essa mãe, que muitas vezes, na maioria das vezes, é comprovado em pesquisas, nas terapias, nos acompanhamentos, são mais as mães do que os pais que estão lá acompanhando esses filhos. E eu quero parabenizar você e dizer que o Senhor, Ele te escolheu porque você também é muito especial. Você é muito forte, embora você ache que você não é. Um feliz Dia das Mães para todas as mães, com muito carinho. As palmas para Jesus.

As crianças vão cantar uma primeira música agora, de homenagem para todas as mamães. Preste atenção na letra. Eles vão deixar algumas mensagens aqui, é com muito amor e com muito carinho.

Neste momento, nós vamos cantar o hino, juntamente com toda a igreja, o hino Canção da Mamãe. Eu tinha um sonho de ter o coral infantil. E eu fiquei pensando, quem que poderia dirigir esse coral, né? Eu não imaginava que ia ficar tão grande assim, porque os crentes têm bastante filhos, não é? São muito abençoados. Quem pode dizer glória a Deus? Quem pode dizer aleluia? Então nós vamos cantar. Acima de tudo, Jesus está recebendo o nosso louvor. Nós vamos ouvir agora, juntamente com as crianças, o hino Canção da Mamãe. Vamos lá? Louvado seja o nome do Senhor. Eu te louvo, Senhor, porque o Senhor está recebendo.

Louve ao Senhor. Louve ao Senhor. Ele está aqui para receber a nossa adoração. E nós vamos agora ler a palavra de Deus. O Senhor quer falar conosco nesta noite, ou seja, nesta tarde. Eu tenho certeza que Deus, Ele tem uma palavra para todo tipo de mãe que aqui está. Seja mãe solo, seja mãe de uma criança especial, seja uma mãe que esteja talvez abandonada pelos seus próprios filhos. Deus conhece cada mãe que aqui está. Todos de pé neste momento. Toda a igreja de pé neste momento. Nós vamos ler a palavra de Deus, mas antes eu queria fazer uma oração para Deus tocar em cada vida. Eu sei que aqui tem pessoas que estão necessitadas de ouvir uma palavra, que precisam de um milagre. Levante as mãos comigo, igreja. Comecem dando glória, glória, glória, glória a Deus. Deus quer ouvir a sua voz. Deus quer ouvir a sua oração. Solte a sua voz agora em adoração ao Senhor. Diga glória, glória, glória a Deus. Senhor, nós estamos aqui na tua casa, Senhor, para ouvir a sua voz, para receber, Senhor, aquilo que tanto precisamos. Que o Senhor venha abençoar, que o Senhor venha tocar em nossas vidas. Mas nós precisamos ter fé, Senhor. Que o Senhor possa aumentar a nossa fé. Se ela está pequena, que o Senhor venha acrescentá-la neste momento. Que o Senhor venha me usar através desta palavra. Senhor, toca vidas que estão nos ouvindo nesta tarde, que estão nos assistindo pelas redes sociais. Senhor, meu Deus, Tu conhece as lágrimas de cada mãe. Tu conhece as lágrimas de cada pessoa que aqui está nesta tarde, orando conosco. Que vieram neste momento, que vieram nesta tarde, ouvir a Tua voz, receber a Tua palavra, receber a Tua bênção, em nome de Jesus, em nome de Jesus. Toda a igreja diga amém. Pode louvar ao Senhor com palmas. Tome seus assentos. Aliás, pode ficar de pé que nós vamos ler agora a palavra. Desculpa, irmãos. São João, capítulo 19, versículo 25 ao 27. Aleluia. São João, capítulo 19, versículo 25 ao 27. Diz assim: perto da cruz de Jesus estavam sua mãe, a irmã dela, Maria, mulher de Clopas, e Maria Madalena. Quando Jesus viu sua mãe ali e perto dela, o discípulo a quem ele amava disse à sua mãe: aí está o seu filho. E ao discípulo: aí está a sua mãe. Daquela hora em diante, o discípulo a recebeu em sua família. Diga comigo: Senhor meu Deus, Senhor meu Deus, fala comigo em nome de Jesus. Agora sim, pode tomar seus assentos. Glória a Deus. Pode louvar ao Senhor. Solte a sua voz. Solte a sua voz. Aleluias, aleluias. Glórias ao Senhor. Uma mãe chamada Mary Ann. Esta história é verdadeira. Ela vivia com seu filho, ou seja, seus filhos. E ela enfrentava muitas dificuldades depois da morte de seu marido. Ela ficou muito doente e a sua aparência mudou por causa de uma doença muito rara. Ela começou a ficar deformada no seu rosto, como vocês podem ver. As pessoas começaram a zombar dela nas ruas da cidade. E ela passou a ser chamada de a mulher mais feia do mundo. Imagine, receber esse título, a mulher mais feia do mundo. E assim ela começou a viver a sua vida.
Mas o mais importante não era a doença que transparecia na sua face. Era o que ela fazia pelos seus filhos. E ela, mesmo sendo humilhada, zombada pelas pessoas e sofrendo vergonha todos os dias quando ela saía de sua casa, ela aceitou trabalhar em apresentações públicas para conseguir dinheiro e alimentar as suas crianças. Enquanto muitos a criticavam, ela suportava tudo em silêncio, porque dizia que seus filhos precisavam comer, estudar, e ela queria dar a eles um futuro. Anos depois, seus filhos contaram que a mãe, nas caladas da noite, ela escondia suas lágrimas para não machucá-los. As madrugadas eram madrugadas de lágrimas, porque ela sentia o desprezo das pessoas. Então ela preferia sofrer sozinha a ver os seus filhos sofrendo. Essa história chama atenção porque mostra algo muito forte. Eu não sei se vocês conseguiram perceber isso. O amor de uma mãe consegue suportar dores que ninguém imagina. E isso nos lembra um pouco do amor sacrificial que vemos na Bíblia. O amor de Jesus, um amor de entrega, um amor de proteção. E este amor continua firme mesmo quando ninguém está vendo, que ninguém está ouvindo, esteja ouvindo. Hoje não é apenas um culto, continua sendo um culto, mas não é apenas um culto. Hoje é uma tarde de honra, porque por trás de muitas famílias de pé, eu sei que existe aqui uma mãe que chorou escondido diante de Deus. Por trás de muitos filhos vivos, existe uma mãe que orou de madrugada pedindo livramento, que talvez você não tenha visto. Por trás de muitas vitórias, existe uma mulher cansada, que nunca desistiu da sua luta e da sua provação. Talvez ninguém tenha visto, mas ela viu o filho dormir e ficou acordada, preocupada. E eu me lembro dessa história que a minha mãe conta, que eu nasci e passado alguns meses eu tive de ser internada com muita diarreia. Só que ali no hospital eu não fiquei somente com disenteria, eu tive um pequeno tumor na minha testa. E ali eu comecei a parar de andar, e ali minha mãe ficava cuidando. O médico disse: olha, ela não está bem, ela tem 12 horas de vida, mas ela e meu pai oraram ao Senhor, fizeram votos. E ela me disse que a cada 10 minutos ela e meu pai pingavam uma gotinha de soro na minha boca para que eu pudesse me alimentar. Como não agradecer e como não hoje ser e estar ao lado dela, agradecendo o que ela fez, algo que eu não vi, mas que eu ouvi. E inclusive agora eu te agradeço, mãe, por este carinho tão grande, por este cuidado que só o Senhor pode te recompensar. Muito obrigada, eu te amo, te amo. E o mais forte é que muitas mães continuam lutando, não sabemos exatamente o problema que você passa com seu filho. Mas eu sei que muitas estão lutando, mesmo sem receber reconhecimento. Eu sei que muitas mães estão aqui que não receberam uma mensagem hoje de seus filhos. E Deus está vendo. Mas hoje Deus trouxe aqui cada mãe para dizer: eu vi cada lágrima. Eu ouvi cada oração da madrugada. Nenhum sacrifício que você fez aos meus pés foi em vão, porque eu sou o Deus recompensador. Sou eu o Deus da cura, sou eu o Deus da solução, sou eu que posso fazer todas as coisas. Eu sou o Deus do improvável, eu sou o Deus do impossível. O milagre que Deus pode trazer para você depende da sua fé. Deus poderia ter escolhido talvez um outro jeito para se cuidar de uma criança,
Eu não sei se futuramente vamos ter um robô para cuidar dos nossos filhos. Talvez. Mas ele criou uma mãe. Ele criou um ser tão sensível, com um coração tão grande, para afagar este filho. Eu digo que a mãe, ela ama sem medida. Ela ama sem esperar nada em troca. Ela perdoa, mesmo ferida, pelo seu próprio filho. Acredita quando ninguém mais acredita, ela acredita no seu filho. Aleluia. Quando o mundo aponta os erros do filho, a mãe ainda vê possibilidades de mudança. Quando todos vão embora, a mãe permanece esperando o seu filho voltar. E isso é poderoso, porque amor verdadeiro, ele não abandona o seu filho. O amor verdadeiro é aquele que sempre está lá esperando que o filho retorne. E existe uma cena na Bíblia tão linda. Eu estava lendo ontem à noite, que mostra a força de uma mãe. Minha mãe estava dizendo que é a mãe modelo. Ela se chama Maria. Quando Jesus foi preso, muitos fugiram. Quando Jesus foi humilhado, muitos se esconderam. Quando Jesus carregava a cruz, quase ninguém ficou ao lado dele. Mas havia alguém ali, aos pés da cruz, a sua mãe, Maria. Maria não abandonou seu filho no pior momento dele. Quando todos o cuspiam, humilhavam, ela estava ali ao pé da cruz, cuidando do seu filho. Imagine a dor que Jesus sentiu, não somente pelos nossos pecados, mas por ver a sua mãe, não biológica. Eu digo, a mãe de criação, porque ele foi gerado pelo Espírito Santo, mas podemos dizer mãe biológica, porque cuidou dele. Cuidando ali dele no momento mais difícil da sua vida. Imagine a tristeza também, o amor daquela mãe que transparecia em lágrimas, ao pé da cruz, chorando por causa da morte do seu filho, mas ela sabia que era um plano. Ela não poderia dizer, não, meu filho, desça daí da cruz, porque você está sofrendo demais, eu não quero ver você sofrendo. Não, ela sabia que ela foi escolhida para ser a mãe do Salvador do mundo e que um dia ele morreria na cruz para nos salvar, para nos perdoar, para que hoje pudéssemos estar aqui. Você pode louvar esse Jesus? Eu posso louvar esse Jesus. Tu és grande na minha vida, Senhor, tu és tudo para mim. Um outro exemplo lindo na Bíblia, de uma mãe que tinha um nome muito estranho, Joquebede. Diga comigo, Joquebede. Não é a língua estranha, não, é o nome dela, Joquebede. A mãe que lutou para salvar o filho. Na época em que seu filho nasceu, existia uma ordem cruel. Todos os meninos hebreus que nascessem deveriam morrer. Imagine o medo daquela mãe. Mas Joquebede, ela não desistiu do filho. Eu vou ter que arranjar uma maneira de salvar o meu filho. Ela foi e escondeu o pequeno Moisés dentro de casa enquanto podia. Enquanto ainda ele não chorava alto, porque aquele neném ia chorar alto. E quando ela não conseguiu mais esconder o choro dele, ela preparou um cestinho, o colocou dentro e colocou no rio e disse, está nas mãos de Deus. Esta mãe confiou. Talvez ela pensasse, eu não posso controlar tudo. Eu não posso controlar, eu não posso proteger o meu filho 100%. Mas o Deus de Israel, o meu Deus pode controlar e pode cuidar desta criança. E sabe o que aconteceu? Exatamente como nós estamos falando, Deus cuidou daquele menino. Aleluia. O menino que parecia condenado à morte se tornou um grande homem de Deus, o libertador de Israel. Aleluia. Nós podemos ver que aqueles que são chamados sofrem muito.
Nós podemos ver na Bíblia aqueles homens que foram chamados, sofreram muito, muitas vezes desde a sua infância. Mas eram escolhidos de Deus. Olha que poderoso isso, uma mãe proteger um filho. Parece simples, mas isso é profundo. E aquele filho mudou uma geração inteira. Isto mostra que uma mãe cheia de fé pode criar filhos que vão marcar histórias. Talvez seu filho ainda seja pequeno, mas Deus tem um chamado grande para ele. Ele é pequeno, mas o chamado é grande para ele. Se você crê nisso, levanta a mão e glorifica o Senhor. Porque eu sei que o Senhor tem coisas grandes para os seus filhos. Aleluia! Existem batalhas que só uma mãe conhece. Nem o pai conhece, mas a mãe sim. Tem dores que você não conta para ninguém. Há lutas escondidas que somente você batalha sozinha. Você sofre calada para não preocupar os seus próprios filhos. Minha mãe às vezes esconde algumas coisas de mim. Mas só de olhar a sua feição eu sei que ela está sofrendo. Talvez você carregue medos escondidos. Você hoje veio aqui não para clamar por você, mas para clamar pelo seu filho ou pela sua filha. Às vezes você sente até culpa quando algo dá errado e tenta ser forte o tempo todo, segurando as lágrimas. E às vezes a mãe está tão cansada que sorrir até virou um esforço. E talvez há muito tempo você não tenha sorrido, porque a luta está tão grande, está tão pesada, que você não consegue sorrir. Talvez existam mães aqui pensando: será que alguém percebe? Lá na igreja ou no meu trabalho, o quanto eu estou lutando? Talvez ninguém tenha percebido isso. Mas Deus, Ele percebe. Ele tem visto as suas lágrimas. Ele tem visto as suas batalhas escondidas. Talvez ninguém tenha valorizado você, mas Deus viu o seu esforço, o seu cansaço, a sua lágrima, as suas noites sem dormir, as suas orações feitas em silêncio. Deus tem visto e hoje Ele manda dizer: filha, eu estava com você o tempo todo quando você chorava. Quando você orava, quando você buscava a solução em mim, eu estava lá para ouvir. Eu digo que a oração de uma mãe, ela tem muita força. Muitos de vocês conhecem o testemunho do meu esposo. No momento em que eu mais precisei, no momento em que eu mais precisava de uma pessoa para segurar a minha mão, para orar comigo no momento de prova que eu estava passando, quando eu achava que não tinha mais jeito, eu tinha uma mãe para orar comigo, orar por mim e orar pelo meu esposo. Por isso eu digo que a oração de uma mãe, ela é muito forte, ela tem uma força imensurável. Quantos filhos vivos estão aqui hoje porque uma mãe orou? Que uma mãe fez uma campanha de livramento? Quantos filhos estão vivos aqui? Você talvez esteja vivo aqui por uma oração que a sua mãe fez, que você talvez nem saiba. Quantos livramentos aconteceram sem ninguém que tenha percebido? Quantas vezes Deus entrou na frente porque havia uma mãe de joelhos? Quantas vezes você recebeu vitórias do Senhor porque a sua mãe orou? Mas mãe, talvez o seu filho esteja agora longe de Deus. A irmã Débora não pode nem imaginar o quanto eu tenho sofrido, quantos meses eu tenho orado, quantos anos eu tenho orado para a salvação dos meus filhos. Talvez o seu filho não queira nem ouvir o seu conselho. Não precisa falar mais. Não precisa falar do amor de Deus para ele mais, ele sabe. Aquela semente que você lançou no coração dele está lá. Deixe o orvalho do Espírito Santo fazer a obra. Quanto menos você esperar, aquele filho vai dizer: mãe, eu voltei. Eu estou aqui porque eu quero servir a Deus. Então não desista. Porque quando a mãe dobra os joelhos, aleluia, o céu entra em movimento. Quando a mãe dobra os seus joelhos, o Senhor move as suas mãos. Ele levanta do trono e diz: eis-me aqui para trazer a você uma grande vitória. Quantos podem louvar ao Senhor por isso? Eu posso louvar.
Eu tenho falado no programa de rádio que eu faço a 12h30 todos os dias. E lá tem um quadro que diz Momento da Família. E eu tenho pensado, eu tenho orado, eu tenho estudado muito sobre a família. E a mulher tem um papel muito especial dentro do seu lar. Ela é guardiã da sua casa. O pai é o sacerdote, é o cabeça. Ele ordena, ele comanda, mas a mãe guarda. A mãe é guardiã. E o nosso lar é a forma que vai formar os nossos filhos. O ambiente da nossa casa é que formou você. Você hoje é aquilo que você viveu dentro da sua casa com seu pai e com a sua mãe. Nós somos guardiãs da nossa casa. E o inimigo tenta ferir as mães porque ele sabe a força de uma mãe. Pode imaginar, quando você se levanta de mau humor, naquele dia, toda a casa fica de mau humor. Quando você levanta feliz, meu filho, bom dia, meu amor, meu marido, bom dia, todo mundo fica feliz. Veja a importância do seu papel como mãe, como esposa, como guardiã de uma casa. Às vezes eu me vejo fazendo o que minha mãe fazia. Ela disse que eu era muito observadora. Os meus irmãos estavam brincando com outras crianças e eu estava observando o que ela estava fazendo. Então o que você faz vai refletir na vida dos seus filhos. E hoje nós somos o espelho, o reflexo dos nossos pais. É interessante que Satanás quer ferir. Satanás quer atacar a uma mãe. Porque a mãe faz muita falta. Eu sei que tem muitas mães aqui nesta tarde que já não tem mais as suas mães. E eu sei que é difícil, muitas vezes você quer ouvir um conselho, você quer ouvir, quer sentir abraçada por ela. Mas muito, muito, muito mais do que isso, o próprio Deus pode abraçar você. Jesus é o esposo das viúvas, Jesus é o pai daqueles órfãos, Jesus é aquele que pode fazer o impossível, muito mais daquilo que o seu marido ou que a sua mãe possa fazer. Lembre de tudo que sua mãe já fez por você. É muito difícil encontrar uma mãe que não lute para o futuro do seu filho. E como estava dizendo a Lilian, que na maior parte, da maioria das vezes, nas terapias, nas clínicas, nos médicos, está a mãe. É claro que eu não quero desmerecer os pais, mas parece que a mãe é muito mais cuidadosa. A mãe é muito mais perto do seu filho. Às vezes a sua mãe abriu mão dela mesma para cuidar de você. As noites acordadas, as preocupações escondidas, os conselhos que você às vezes não quer ouvir e não quer entender. As lágrimas que você talvez nunca tenha visto. Talvez você nunca tenha falado isso, mas sem ela, você não teria chegado aqui. E eu acredito, ainda veremos filhos que vocês têm orado. Ainda veremos os seus filhos voltando para Jesus. Ainda veremos os seus filhos diante do altar, ou em cima desse altar, pregando a palavra de Deus. Você crê nisso? Eu creio. Levanta a mão e grita: eu creio, Senhor. Uma mãe pode achar que suas lágrimas caem no chão, mas nenhuma lágrima derramada diante de Deus ela é perdida. Tudo que você passou na vida, nada foi desperdiçado. Nada foi desperdiçado, porque tudo foi propósito de Deus. Às vezes nós não entendemos o propósito de Deus. Por exemplo, neste momento da minha vida, eu não estou entendendo ainda o que Deus quer comigo e com meu esposo. Estamos passando ainda um momento difícil de vale. Talvez seja você também passando um momento de vale, eu não sei qual seja. Mas você precisa aceitar. Porque a vontade do Senhor, ela é boa, ela é perfeita, ela é agradável. Eu creio, Senhor, e eu aceito.
Eu creio e eu aceito, Senhor. Eu queria encerrar aqui, contando ainda uma história, como eu comecei contando uma história. A minha mãe canta uma música que marcou minha vida quando eu era pequena, quando eu comecei a ouvir este hino. Era uma mãe viúva, perdeu seu marido, claro. E ela tinha uma filha. E um dia, esta criança, era a nenezinha, ela estava na sua casa e a casa pegou fogo. E a mãe se lançou entre as chamas para salvar esta criança. E diante daquele fogo, naquelas chamas, ela ficou com seu rosto todo queimado. E aquele incêndio, aquele fogo deformou a sua face. E aquela filha começou a ter vergonha da sua mãe, porque a sua mãe estava defeituosa. E um dia, quando perguntaram para ela: esta é sua mãe? E ela disse: não, ela é apenas minha empregada. Teve vergonha da mãe. Mas não imaginavam que por aquelas cicatrizes, aquela deformidade na sua face, foi para salvar a vida dela, a vida daquela criança. E o mesmo Jesus, que teve as suas mãos cravadas, furadas por amor a você, por amor de mim, para que hoje nós pudéssemos estar aqui. E eu quero louvar este Deus, eu quero glorificar este Deus, te agradecendo, Senhor, pelo que o Senhor fez e que o Senhor continuará fazendo por nós. Aleluia! Para encerrar esta pregação, eu quero orar por você. Você que tem sentido uma mãe abandonada, uma mãe sozinha, achando que nada dá certo, você precisa de Jesus. Todos nós passamos lutas, provações, mas o mais importante é que nós, servos de Deus, temos alguém para nos ajudar. Temos o Espírito Santo. Você tem lutado sozinha, talvez. A situação não tem sido fácil na sua casa. Você talvez é uma mãe solo. O seu filho, você não sabe nem onde ele está neste momento. Jesus quer mudar esta situação. Eu queria que você viesse à frente, ou você mesmo no seu lugar, se você está tímido, de levantar a sua mão e dizer: Senhor, eu preciso de ti. Eu preciso que o Senhor venha escrever o meu nome no livro da vida. Eu preciso da tua ajuda. Ou você que se sente fracassado na fé ou fracassada na fé. Você que tem sentido a necessidade de voltar, mas não tem forças. Hoje o Espírito Santo entrando na sua vida, ele te dá forças para você voltar. Eu já ouvi muitas pessoas dizerem: eu só vou aceitar Jesus quando eu abandonar o vício. Eu só vou aceitar Jesus quando eu conseguir largar este pecado. Mas você está enganado. Você só vai conseguir quando você aceitar Jesus, porque aí o Espírito Santo entra na sua vida e ele começa a mudar. Ele começa a mudar o seu pensamento, a sua maneira de ver as coisas, e te dá forças para você voltar, para você talvez aceitar a Jesus. Quantas pessoas estão aqui que gostariam de entregar as suas vidas ao Senhor? Passe à frente que eu quero orar por você. Você que está fracassado na fé, e também você que quer uma solução para seu filho ou para sua filha. Vocês que vieram receber uma bênção do Senhor, eu quero orar por vocês, juntamente com toda a igreja. Levante a sua mão e venha entregar a sua vida, decidir a sua vida diante do Senhor.

Vem à frente. Quero chamar a todos vocês que precisam de uma oração para a sua família. Uma oração para o seu filho que está distante de Deus. Passe à frente correndo. Hoje é o dia da sua vitória. Hoje é o dia que o Senhor vai transformar a vida do seu filho. A oração que você tem feito diante de Deus, o Senhor está respondendo agora. Passe à frente. Você que quer uma oração para a sua família, para o seu filho, para a sua filha. Você tem falado de Jesus para ela, para ele, mas parece que nada tem acontecido. Jesus pode mudar esta situação. Venha correndo, venha correndo, venha correndo. Canta comigo nesta tarde.

0: todos vocês que estão aqui, põe a mão na sua cabeça. Jesus está presente. Neste culto especial, Jesus está presente. A Bíblia diz, onde tiver dois ou três reunidos em seu nome, Ele está ali no meio deles. A igreja está de pé? Fique de pé, igreja. Com as suas mãos levantadas para cá, eu não vou orar sozinha. Eu quero orar juntamente com todos vocês neste instante. Estenda as mãos para cá. E vocês que estão aqui, põem a mão na sua cabeça. Comece dando glória, glória, glória a Deus. Jesus quer ouvir a sua voz. Jesus quer ouvir a sua voz. Glória, glória. Igreja, clama comigo. Igreja, clama comigo. Oh, santo, santo, santo é o Senhor. Neste momento de oração, meu Deus, eu quero clamar no teu nome por essas pessoas que estão aqui adiante. Pessoas que vieram numa situação difícil. Pessoas que vieram enfermas. Pessoas que chegaram tristes, ó Pai. Pessoas que vieram talvez enfeitiçadas. Pessoas que vieram, Senhor, carregadas de problemas e enfermidades. Ah, neste momento eu quero te repreender. Obra maligna, obra satânica. Eu quero te repreender agora. Igreja, clama comigo. O sangue de Jesus tem poder. O sangue de Jesus tem poder. Obra maligna, obra satânica, largue este corpo agora. Eu estou clamando no nome poderoso. É o nome maior desta terra. O nome suficiente de Jesus Cristo. O nosso Salvador. Toda obra satânica eu quero repreender agora. Toda enfermidade. Toda obra satânica eu quero repreender agora. Saia desta vida. Saia desta casa. Igreja, clama, igreja. O sangue de Jesus tem poder, clama. Jesus quer ouvir a oração desta igreja. O sangue de Jesus tem poder. Clama você que está aqui também. Senhor, me liberte. Diga, Senhor, me cure. Eu vim aqui porque o Senhor mora neste lugar. Oh, glória. Sim, Senhor, nós queremos ver milagres. Nós queremos ver transformação de vidas. Nós queremos ver lares construídos. Aqueles que foram destruídos pela obra maligna, pela mão maligna de Satanás. Saia desta casa que está me ouvindo agora. Saia desta família que está me ouvindo agora. Aonde estiver adentrando a minha voz, que as mãos do Senhor, que as mãos poderosas do nosso Deus possa transformar esta casa. Senhor, enxugue as lágrimas desta mãe que chora. Enxugue as lágrimas desta pessoa que chora, que veio nesta tarde com o propósito de receber algo do Senhor. Olha a fé dos teus filhos, Senhor. Olha a fé da sua igreja. Solta esta vida, Satanás. Solta esta vida, obra maligna. Solta esta casa agora. Sai, Satanás. Saia, inimigo. Saia, inimigo da felicidade. Inimigo de um lar feliz. Saia, solta agora esta casa. Igreja, clamando comigo. Estamos em batalha, clama. Solta agora esta vida. Solta agora esta casa. Solta esta vida. O sangue de Jesus tem poder. O sangue de Jesus tem poder. Clama, igreja. O sangue de Jesus tem poder. Eu te repreendo. Chega. Chega agora de afetar esta casa. Chega de afetar esta família. Chega de afetar esta mãe, este pai, este filho. Eu te repreendo no nome de Jesus. Receba a tua vitória agora. Receba a tua vitória pela fé. Receba a sua vitória pela fé. Alabaste mihandahai. Oh Senhor, ouça a oração deste povo. Que não mediu histórias, momentos, não mediu, Senhor, dificuldades. E está aqui clamando, está aqui na tua casa, no teu altar. Senhor, visita esta pessoa que chora, esta pessoa que clama e suplica pela sua misericórdia, em nome de Jesus. Eu quero orar por você. Por que tantas lágrimas?
1: Meus filhos estão muito distante de mim. E eles foram criados aqui. na palavra, mas depois que ele casou, as esposas deixaram ele, ficaram bem distante.
0: Mas... Você acha que essas lágrimas Jesus está enxugando? Eu creio. Vem aqui, eu vou orar por você. Igreja, estende a mão para cá. O Senhor conhece os corações. O sangue de Jesus tem poder. Eu quero repreender toda a força maligna que está nesta família. Toda a força maligna que está nesta casa segurando estes filhos no mau caminho. Eu quero te repreender, obra maligna que está nesta família. Toda obra de feitiçaria. Ora comigo, igreja, clama, igreja. Toda obra de macumbaria e feitiçaria eu te repreendo. Eu te repreendo agora, toda obra satânica. Toda obra do mal está repreendida agora. Em nome de Jesus. Em nome de Jesus. Eu também quero orar por você. Passa à frente. Isso. Dá um espaçozinho aqui. Eu sinto de orar por você. Eu não sei se é o problema. O motivo que você está aqui. Chega mais perto. Confia no Senhor que Ele viu tudo o que você está passando. Toda essa tristeza, essa depressão, Jesus vai tirar agora. Você crê?
1: Eu creio, amém.
0: A igreja crê? A igreja crê? Levanta a mão e começa a dar glória, glória. O sangue de Jesus tem poder. Toda obra satânica de tristeza profunda, eu te repreendo. É você, depressão maligna. Você está repreendido agora em nome de Jesus. Solta ela. Solta o coração dela, os sentimentos dela. Solta. Solta agora a depressão maligna. Toda obra maligna que está nesta família, trazendo tristeza e depressão. Eu te repreendo. Solta ela. Solta a casa dela, Satanás. Solta ela. Solta. Solta. Você não vai ficar mais aí. Vai embora. Vai embora. Vai embora. Eu te ordeno. Eu te ordeno, solta ela, Satanás. É você, né? Jesus me mostrou que você está destruindo a casa dela. Você vai pegar sua bagagem de feitiçaria lá agora. Eu estou te ordenando no nome de Jesus. Porque eu creio neste nome. Solta ela, Satanás. Depressão do diabo. Você está colocando maus pensamentos nela, né? O sangue de Jesus tem poder. Igreja, comigo. Batalhemos, batalhemos, igreja. Sai, obra maligna. Sai agora. Pensamento maligno de morte. Obra de morte que está nessa casa. Solta ela, Satanás. Não adianta. Não adianta se esconder aí. Vai embora, vai embora. Solta ela, solta ela. Sai da vida dela. Sai da casa dela, sai. Sai da casa dela, Satanás. Sai da casa dela, Satanás. Saia! Em nome de Jesus. Jesus está entrando na sua casa agora. Você veio receber e Ele está te dando. Você crê?
1: Eu creio.
0: Quando chegar lá, glorifique o nome de Jesus. Porque Jesus chegou primeiro que você. Jesus chegou primeiro. Oh, glória a ti! Eu quero orar também por esse homem, esses dois que estão aqui. Passa à frente. Esses dois, esse e o de trás, vem aqui. Aleluia. O Senhor quer transformar. Jesus está presente, irmãos. Jesus está revelando, Jesus está mostrando. Porque onde tiver dois ou três, Ele está no meio deles. Jesus está aqui nesta tarde. Glorifica o nome do Senhor. Esse aqui. Cadê aquele outro que está aqui com a sua esposa? Tudo bem contigo?
2: Tudo bem.
0: Como que está a sua vida? Está tudo perfeito? Vamos orar. Feche os olhos, igreja. Ele precisa de libertação. Em nome de Jesus. Vocês estão comigo? A igreja está comigo? Em nome de Jesus. Todo espírito de violência, solta esta vida. Todo espírito de violência, solta esta vida. Solta ele, Satanás. Cordas de morte, cordas de violência, eu te ordeno que saia desta vida agora. Não adianta você se esconder. Não adianta você estar no pensamento dele. Solta ele agora, Satanás. Solta ele agora, obra maligna. Espírito da morte, espírito de violência, eu te repreendo, solta. Solta ele, Satanás. Vai embora, vai embora. Vai embora, Satanás, vai embora. Igreja comigo. Igreja comigo. Repreenda, repreenda, igreja. Sai, sai, sai. Sai desta vida. Sai desta vida. Obra maligna. Eu te repreendo, solta ele, solta ele. Pega a sua obra de macumbaria, Satanás, vai embora. Solta ele, Satanás. Solta a casa dele agora. Obra maligna de feitiçaria. Obra satânica de morte. Vai embora. Igreja está comigo, igreja. Comigo, igreja. É batalha, igreja. Sai, Satanás. Sai, obra de macumbaria. Solta ele, Satanás. Não adianta, você está aí escondido, né? Jesus já te achou, vai embora. Vai embora, vai embora. Vai embora, Satanás. Obra satânica, solta ele. Solta ele, solta ele. Solta ele, irmão, solta ele. Obra satânica. Você está me ouvindo, né, Satanás? Jesus está aqui. O Espírito Santo está aqui. Com a espada de fogo para te queimar. Para cortar as cordas de morte. As cordas de violência. Solta ele, Satanás. Solta ele agora. Sai! Você também. É sua esposa, ela? O que está acontecendo com vocês?
2: O que se passa?
0: O que está passando?
3: Não sei falar português.
0: Eu sei falar espanhol. Pode falar comigo. O que está passando?
3: Tantas coisas em casa.
0: Ha entregado sua vida ao Senhor?
3: Isso, em Venezuela.
0: E aqui em Brasil, lá, está bem sua vida com Deus? Você tem seguro, está seguro disso? Não todavia, verdade? Você necessita de Deus. Você vino aqui porque Deus lhe trajo aqui. Você e seu esposo necessitam de Deus. Eles precisam de Deus. São venezuelanos, estão aqui no Brasil. Vamos orar por eles. Levante as mãos, igreja. Com amor por estas almas, obra maligna. Hechicería del infierno. Yo te expulso ahora en el nombre de Jesús. Solta, suelta. Suelta ella, Satanás. Obra de hechicería, suéltala. Suéltala ahora en nombre de Jesús. Yo te ordeno, sal. Sal, obra maligna. Sal de esta casa. Sal de la pareja. Yo te ordeno que sal de esta pareja. En el nombre del Señor. Yo te reprendo, obra maligna. Pajelanza del infierno. Yo te ordeno, suelta. Suelta a ella, Satanás. Suelta a ella, ella vino porque el Señor quiere sanarla. El Señor quiere liberarla. Suéltala ahora, Satanás. Obra maligna. Sal de esta vida. En el nombre de Jesús. Mírase a mí. Mírase a mí. Usted necesita seguir al Señor firme. Usted no puede estar aquí y allá, en el mundo y en el Señor, en la iglesia y en el mundo, si no, Satanás va a matarles. ¿Usted cree que el Señor puede librarle de las manos del de Satanás?
3: Amén.
0: Siga viniendo. Tenemos una iglesia en el bajo barrio. ¿Cómo se dice aquella iglesia, aquel barrio que tenemos iglesia? París. ¿Usted conoce el barrio París? Tenemos una iglesia hispana. Hermanos, vocês que têm o endereço para dar para ela, por favor, passe para ela. Alguém cuide dela. Anote o telefone deles. Há tempo que estão em Brasil?
3: Há 3 anos.
0: Há tempo, não? Temos uma igreja solo em língua hispana. Está bem? Temos liberação, sanação, palavra de Deus e alabança. Está bem?

0: coração a Deus e a minha vida também. Hoje eu estou muito feliz em tudo que faço. Tudo, tudo. Eu não me sinto só em hora alguma, momento algum. Eu me sinto sozinha. E eu faço um apelo a quem estiver assim, da mesma forma que eu já fiquei. Não é fácil, eu sei que não é, mas basta a gente querer. Não é remédio, não é clínica. É Jesus que ajuda a gente. É Jesus que liberta. É Jesus que cura. É Ele que dá alegria. Quando eu tive o primeiro encontro com Deus, foi uma alegria inexplicável. Não, nunca senti igual como naquele dia. Então, eu falo para quem estiver nessa situação, confia em Deus e abre o seu coração. Mesmo não tendo palavra, chore, que o Senhor recolhe nossas lágrimas. Ele conhece nosso coração. Estou muito feliz, agradecida e abençoada por Deus.
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2: Eu sou Maria de Fátima Oliveira, lá de Guarulhos, né? E eu recebi muita vitória aqui na Quarta Mover de Deus. Eu era doente, tinha 5 anos doente desse pé aqui, né? E Deus me curou, foi aqui, nas quarta-feiras. Graças a Deus, eu sou muito feliz. Vim às quarta-feiras, nunca perdi uma quarta-feira. Mas graças a Deus, eu estou muito feliz com o Senhor Jesus.
3: Paz do Senhor Jesus, ouvinte de casa. Sou o irmão Ailton Silva, líder de caravana da sede sucursal do bairro dos Pimenta, Guarulhos. É uma benção de Deus trazer o pessoal aqui todas as quarta-feiras, né? E você que ainda não veio, venha também conhecer o Templo da Glória de Deus e receber grandes bênçãos, grandes vitórias e grandes livramentos que o Senhor tem concedido. O Senhor tem abençoado muito a minha vida, tanto na minha parte ministerial, que eu também sou pastor de igreja, pela misericórdia do Senhor. Só vitória na minha vida.
4: A paz do Senhor, meus irmãos, eu sou do Grajaú, tenho acompanhado, né, a caravana, meu nome é Roberto, né, tenho acompanhado a caravana, tenho gostado muito, Deus tem abençoado muito a minha vida, né, Jesus trabalha muito aqui nessa casa de oração, nesse ministério, né, e eu estou convidando a vocês, né, que toque no coração de vocês, que vocês venham também nesse culto abençoado, né, tanto de libertação, de cura e da palavra do Senhor, amém? Deus abençoe a cada um.
5: Eu sou a Elisângela, moro no Jardim São Carlos, Americanópolis. A primeira vez que eu vim no culto, gostei muito e foi uma bênção na minha vida. Convido vocês que vêm também fazer parte, todas as quarta-feiras. Convido vocês.

0: Uma noite tranquila e abençoada para você que está na sintonia do programa A Voz da Libertação. Boa noite.
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3: 19 horas e 2 minutos.
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6: Ah, eu me lembro de um pastor que ele contava, né, que havia lido um livro, e nesse livro o autor contava a história de um senhor que foi ao médico, que ele tinha uma dor de cabeça insuportável. Uma dor de cabeça assim que não dava para aguentar, não. Aí o médico falou para ele: você fuma? Ele disse: ah, eu fumo sim, então pare de fumar. Aí o médico deu para ele um tempo. A gente sabe que deixar de fumar não é fácil, né? Mas ele, pela dor de cabeça, ele se esforçou, deixou de fumar. Aí ele voltou ao médico. E o médico perguntou a ele: como é que tá? Ele disse: olha, doutor, a dor continua, não estou aguentando mais. O médico falou: você bebe? Bebo. Se falar bebe, é bebida alcoólica, né? O médico falou: então pare de beber. Voltou ao médico, que a dor continuava. E ali no consultório, o médico, né? Você exerce alguma atividade que produz pressão sobre as suas costas? Sim. Então deixa essa atividade. Mas, de novo, a dor não parou. E as consultas ali continuavam. E nada de resolver o problema do senhorzinho. Chegava lá: doutor, a dor continua. Olha o problema, doutor. Não é? Só que um certo dia, tudo foi solucionado. Porque o problema do homem era simples. O homem usava colarinho 38 e o seu tamanho de colarinho era 39. Então aquilo ali apertava. A solução era simples. Era só usar um colarinho do tamanho certo, não é? E tudo terminaria. Aí ele nunca mais teve dor. Então, ouvinte, às vezes nós temos soluções simples e nós não enxergamos as soluções simples. Nós temos uma certa, não sei dizer se é uma tendência ou sei lá, um poberismo inato, alguma coisa assim. Que a gente sempre acha que as coisas têm que ser complicadas para funcionar. Quando tiver uma coisa muito simples, às vezes a gente até despreza, não é? Faltava aquele homem, é claro, um pouco mais de, sei lá, atenção, né? Porque se eu colocar um colarinho que não cabe, eu não aguento. Até a respiração me falta. Mas é uma história, uma ilustração. Às vezes, ouvinte, nós precisamos só de um pouco mais de bom senso na forma de tratar as pessoas e a contenda termina. Às vezes, nós precisamos só um pouquinho de cautela nas nossas negociações e os prejuízos vão embora. Às vezes, nós vamos deixar de atrair grandes confusões na nossa vida se nós moderarmos as nossas palavras. Temos de saber moderar as nossas palavras. Se nós falamos qualquer coisa, nós podemos até matar alguém. Às vezes falta nós equilibrarmos as nossas atitudes, e aí muitas coisas ruins seriam evitadas. Mas não, nós deixamos de verificar coisas simples e continuamos então com dor de cabeça. Não agimos corretamente nas coisas tão simples e a enxaqueca não vai embora. Existem ocasiões, é claro, que o problema não depende de nós, mas está lá e causa uma dor de cabeça incessante. Às vezes não temos segurança na vida ou falta de tranquilidade em certos momentos. Aí vem, bate o desconforto, a sensação de que falta alguma coisa, que nós não sabemos nem explicar o que é. Às vezes algo que desconhecemos nos faz uma falta danada, não é? A vida de Jesus foi vivida, eu posso garantir a vocês, debaixo de uma tensão inimaginável. Porque Jesus, ele tinha todo tipo de questão que ele fazia parte, tipo, estamos falando das questões religiosas, né? Ele tinha todas as questões religiosas que eram para ele oposição. A simples questão de ele dizer, olha, eu sou o Messias, já criava uma confusão sem tamanho. Oposição, a oposição da liderança das religiões ou da religião daquele tempo, que era o judaísmo, né? Mesmo aqueles que o acompanhavam, os seus discípulos, não entendiam totalmente os seus ensinos ainda e gostavam de um poderzinho, né? Parece que isso não muda, né? Isso não muda. Lutavam por poder, eram carentes de uma profundidade teológica para entenderem melhor o que Jesus estava dizendo. A própria família do Senhor Jesus chegou a pensar, não é? Que ele era louco. A multidão não o entendia plenamente, mas mesmo não entendendo ele plenamente, quis fazer dele rei. A vida de Cristo não foi uma vida sem tribulações, não. A vida de Cristo não foi uma vida sem dor. Não foi uma vida sem problema algum, não. Foi uma vida de perseguição. Foi uma vida conturbada, mesmo sendo ele o Filho de Deus. Mas em meio a toda a tensão, nós vemos em Cristo um homem seguro, confiante no cuidado do Pai. E na sua oração no túmulo de Lázaro, que oração tremenda, maravilhosa. Pai, graças te dou, porque me ouviste. Observe que Lázaro não estava ressuscitado ainda. E disse mais, eu sabia que sempre me ouves. Está em João capítulo 11. Ou seja, Jesus entregava tudo ao Pai e confiava no seu poder de tudo resolver. E confiava na sua resposta em qualquer momento, em qualquer circunstância. Não havia dúvida de que o Pai ouviria. Olha, parece uma coisa assim, de tamanha simplicidade, parece uma oração também que é, mas é. É tão simples como usar o número correto do colarinho para evitar o desconforto. Mas é a essência da fé cristã. Deus ouve, Deus responde, Deus age. E nos causa sobressalto e espanto. Não é que seja simples. É a distância entre o nosso discurso sobre a fé e a nossa incapacidade, a incapacidade de muitos, que muitos têm, em descansar na fé. Não tem essa capacidade. Vivem amarguradas. Será que me ouviu Deus ou não? Então isso causa espanto. Nós falamos que temos fé, mas não descansamos no Senhor. Causa-nos sobressalto a pouca capacidade de nos entregarmos à fé, crendo que Ele sempre nos ouve. Te dou graças, ó Pai, porque o Senhor me ouve e o Senhor sempre me ouve. Falta a nós esse descansar no Senhor. Você está com alguma coisa que te incomoda? Você está com, que seja uma dor de cabeça? Eu não estou falando de uma cefaleia, eu não estou falando de uma migrane, não é? Enxaqueca. Mas um problema que você não consegue visualizar, nem ver uma saída. Que eu vou dizer a você, parece tão simples. Que eu vou dizer a você, parece assim tão, não é? De uma simplicidade tão tremenda, que você vai até se espantar. Talvez o que você precisa é usar o número do colarinho correto. Já que você entregou a sua vida a Deus, descansa nele. Já que você falou com Deus com todo o seu fervor, com toda a sua fé, descansa no Senhor. Porque o Senhor te ouviu já. Porque Ele sempre te ouve. O que acontece às vezes é que nós queremos uma resposta do jeito que nós queremos, não é verdade? É claro que se eu estou com a dor, é lógico, não tem como fugir a lógica, né? Eu tenho que me livrar dessa dor. Mas às vezes nós temos questões que nós colocamos diante do Senhor, Ele já ouviu. Mas nós não descansamos na resposta que Ele tem. Você já se entregou a Deus? Descansa no Senhor, a resposta do Senhor é melhor do que a nossa resposta, do que o sentimento de que nós temos algo melhor do que Deus em resposta à nossa dificuldade. É tão simples, tão simples. É tão simples quanto usar um número correto, não só do seu colarinho, da sua camisa, da sua roupa, enfim. Confia em Deus, vai. Confia no Senhor. Confia no poder de Deus que Ele pode resolver tudo que está acontecendo, que está trazendo desconforto na sua vida. Eu espero que Deus esteja te abençoando de uma forma tremenda, de uma forma gostosa mesmo, viu? Tá? Eu sei que Deus está falando ao seu coração.
5: 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As mães são belas dádivas de Deus nas nossas vidas. Elas têm a responsabilidade de criar, ensinar, instruir, proteger. Não é uma tarefa fácil. E por isso devem ser amadas, respeitadas e honradas. Honra teu pai e tua mãe, a fim de que tenhas vida longa na terra que o Senhor, o teu Deus, te dá. Êxodo, capítulo 20, versículo 12. 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

0: Paz do Senhor, aqui é o cooperador Anderson da cidade de Itatinga, São Paulo. Quero contar rapidamente duas bênçãos que Deus me concedeu. Eu falo duas, mas através de uma bênção, de um milagre que Deus fez na vida, não somente minha, mas da minha esposa. Desde quando eu me casei, tinha uma grande vontade, um desejo de ser pai. E minha esposa, ela tinha ovário policístico, a qual concedia a ela uma porcentagem muito baixa de engravidar. E fora isso, ela tinha o útero menor, pequeno, do que o padrão. E poderia haver riscos durante a gestação e até mesmo no dia do nascimento, caso ela engravidasse, tirando a vida tanto da criança e tanto a vida dela. E eu lembro que na época estava tendo uma grande campanha na nossa igreja, na nossa IPDA, chamada Uma Carta para Deus. Muitos conhecem. E eu lembro que eu escrevi uma carta depositando toda a minha fé, toda a confiança no Senhor, pedindo a Deus que me desse um presente, que me desse um filho, que fizesse um milagre na vida da minha esposa. E pela honra e glória do Senhor, no mesmo dia, Deus usou um servo de Deus que estava ministrando a palavra, falando diretamente para mim: Deus está concedendo um grande presente para você e para sua esposa, e vocês irão glorificar a Deus todos os dias. E eu lembro que passou exatamente uma semana, a minha esposa começou a sentir enjoos, e nós fomos fazer o exame para saber o que que era, e estava lá que minha esposa estava grávida, deu positivo a gravidez dela. Essa foi a gravidez da minha primeira filhinha, a gestação foi uma bênção. Hoje a minha filha primogênita tem 5 anos de idade. E Deus me concedeu uma segunda bênção. Lembra que eu falei que era duas? Deus me concedeu uma segunda bênção, minha segunda filhinha, que no dia 7 de outubro agora estará completando 2 aninhos de idade. E pela honra e glória do Senhor, Deus me concedeu esses dois presentes, a Lívia de 5 anos e a Lana de 2 anos. E eu glorifico e exalto a Deus. E digo para você que está ouvindo a este testemunho, que confie em Deus. Quando você tem um desejo, que é um desejo profundo, eu tenho certeza que Deus, Ele está te ouvindo, Deus está te observando, está preparado para te entregar a bênção. Basta você confiar, basta você depositar a sua fé em Deus, crer que você vai receber a tua vitória. Porque eu recebi a minha vitória, recebi a minha bênção, minhas duas bênçãos estão aqui ao meu redor brincando, brincando bastante, com bastante saúde. Minha esposa está super bem. E eu glorifico a Deus por esta oportunidade. Creia, e Deus vai conceder a sua bênção também. Paz do Senhor!
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1: 19 horas e 37 minutos. Que Deus abençoe, amados e queridos ouvintes do programa Voz da Libertação. E Cristo Jesus possam abençoar a tua vida, abençoar toda a tua família, toda a sua casa. Estamos ao vivo aqui direto do Estúdio C, Central de Produção Internacional, a nossa Igreja Pentecostal Deus e Amor. Sim, é o programa Voz da Libertação. Sejam todos muito bem-vindos, vocês que já estão presentes em todas as cadeias, em todas as emissoras da nossa rádio Deus e Amor, ligada no Brasil inteiro, no mundo também, em vários países, estados, cidades, no qual estão agora localizados, sintonizados nesta programação. Diácono Lindenberg Araújo falando com todos vocês nesta noite de domingo, dia 10 de maio de 2026. Olha, é um domingo do Dia das Mães e eu já quero já desejar feliz Dia das Mães a todas as mamães deste Brasil. Que Deus abençoe, vocês são mulheres virtuosas, mulheres abençoadas e guerreiras. Então, já quero já parabenizar todas vocês. Que Deus abençoe, estamos aqui ao vivo em nossa sede mundial. Tivemos um grande culto, uma festa muito linda e gloriosa nesta tarde de domingo. Nossa querida irmã, cantora Débora Miranda, trouxe uma mensagem, meu Deus, que mensagem poderosa. E também orou por todos que estiveram presentes, orou por libertação, orou para que o Deus abençoasse todas as mamães. Que bênção, que festa linda. Louvores da gravadora MC Music, as Mulheres de Fé, Pequeno Galileu, Batalhão de Fé, orando por todos. Isto é para a glória de Deus. Olha, irmão Lindenberg, eu tenho um desejo de conhecer a nossa sede mundial, mas não sei onde está localizada. É muito fácil. Pega papel e caneta e anota um endereço da nossa sede mundial, Avenida Prefeito Passos, número 10. É onde estamos aqui localizados, no coração de São Paulo. Então venham, traz a sua caravana, porque teremos outras concentrações. E estamos no mês de maio também, já na expectativa para o mês de junho, 14 de junho, grande aniversário da nossa Igreja Pentecostal Deus e Amor. Portanto, todavia, organize já a sua caravana, porque ainda dá tempo de você se programar preparar, trazer sua família para adorar a Deus conosco. Ah, pastor Lindenberg, nunca estive na sede mundial, então já reserve esta data, dia 14 de junho de 2026, a partir das 14 horas, nós estaremos juntos celebrando 64 anos do aniversário da nossa Igreja Pentecostal Deus de Amor. Não é uma bênção, isto é para a glória de Deus. E atenção, você também que está nos ouvindo na Rádio Deus de Amor, já envia sua mensagem, manda sua mensagem para mim, pedido de oração, testemunho, enfim, mande para o número 011 982 92 33 92, DDD 11 982 92 33 92. Este é o WhatsApp da Rádio Deus e Amor e você estará enviando para mim seu pedido de oração, porque daqui a pouco teremos oração, teremos louvores, testemunhos, teremos bloco de notícias, teremos mais uma palavra com a nossa querida irmã cantora Débora Miranda. Ou seja, é muitas bênçãos de Deus reservada para nós. Então, fique conosco, permaneça conosco nesta transmissão, nesta sintonia, porque a tua vida será abençoada, porque a voz da libertação certamente é um culto no lar. Que Deus abençoe, 19 horas e 41 minutos.

19 horas e 51 minutos, horário de Brasília, na capital paulista. Voltamos com vocês, que Deus abençoe você que chegou agora e já está enviando a sua mensagem. Olha só, vamos ler, vamos aqui olhar algumas mensagens que estão sendo enviadas para nós. Informe-nos também, queridos ouvintes, de onde você está nos ouvindo, seja estado, cidade, o país, né? Talvez muitas pessoas estão ouvindo a nossa programação em outros países. Certa feita, eu estava

0: olha, eu estou acompanhando o programa A Voz da Libertação aqui de Portugal. Meu Deus, que lindo, que tremendo, né? Então, a nossa programação, ela chega até a Europa, em outros países, em outro continente. Então, isto, irmão, é um meio de nós evangelizarmos, encaminharmos a palavra de Deus a outras nações. Olha só, nosso irmão Edno Mário. A paz do Senhor Jesus, irmão Lindenberg. Sou Edno Mário Rocha dos Santos, aqui de São Paulo. Peço oração por causa na justiça e também na minha família. Amém, meu irmão. Que Deus te abençoe. É isto aí. Envia seu pedido de oração para mim, porque daqui a pouco, logo mais, estarei enviando, já fazendo a oração por todos vocês. E vai ser uma bênção em nome de Jesus Cristo, tá bom? Olha, nosso irmão Sirley. Boa noite, a paz do Senhor. Peço oração pela minha mãe, Nadir, para Deus fazer um grande milagre na vida dela, que está com começo de Alzheimer. E eu estou falando de Dom Aquino, Mato Grosso. E todos os dias ela ouve o programa no rádio e está ouvindo agora. Olha só que bênção. Deus abençoe, serva de Deus. Que Deus abençoe, servo do Senhor, em nome de Jesus. Nossa irmã Miriam, amém, glória a Deus. Eu que agradeço a atenção e o carinho de toda a equipe. Deus abençoe, nós que agradecemos. Somos gratos ao Senhor pela vida de todos vocês que nos acompanham, que nos ouvem de dia e de noite, ligados nesta programação. Olha, nosso irmão José Marcelino, tô ligado aqui na rádio IPDA, aqui no Espírito Santo. Deus te abençoe, povo capixaba, povo de muita fé. Que Deus abençoe vocês a cada dia. Nosso irmão Adalberto também, que também já fez o seu pedido de oração, está falando. Deus abençoe grandemente vocês, em nome de Jesus. Deus abençoe vocês também, irmãos que nos acompanham. Nosso irmão aqui, olha, Donizete, está pedindo oração pela libertação, por livramento, por proteção divina. Amém, meu irmão. Que Deus te abençoe, querido e amado ouvinte do programa Voz da Libertação. Meu Deus, olha, também aquilo que tem marcado a nossa Rádio Deus e Amor é testemunhos, é aquilo que tem trazido edificação espiritual para as nossas vidas. Então vocês ficarão agora com este breve testemunho, porque daqui a pouquinho nós vamos agora chamar a identificação das emissoras e também ouvir mais testemunhos, louvores, para trazer edificação espiritual. Para você, amado ouvinte, talvez está com o coração duvidoso, está entristecido, desacreditado de tudo. Mas através destes testemunhos, vocês serão edificados e fortalecidos por Deus, em nome de Jesus. Portanto, ficaremos agora com este testemunho e já voltamos com vocês.
1: Eu me chamo Aide, eu sou de São Paulo, capital, e eu gostaria de dar um testemunho para os irmãos de uma graça que eu alcancei. Na verdade, eu tenho que agradecer a Deus todos os dias, né, por tudo que eu tenho, por eu ter onde comer, onde morar, o que vestir, pela minha família, mas especificamente eu queria agradecer que eu fui curada de uma doença muito grave, uma neoplasia, né, um câncer. Tive esse diagnóstico amamentando a minha filhinha quando ela tinha um aninho. Tive um diagnóstico de um câncer de mama. Esse diagnóstico, quando eu tive, eu estava na mesa do exame tremendo. Eu quase caía da mesa de tanto medo, de tanto pavor mesmo, e uma enfermeira chegou para mim e disse: "A senhora acredita em Deus?" E eu falei: "Acredito", mas eu não parava de tremer. E ela disse: "Então você tem que acreditar, mas tem que confiar também." E a partir daquele momento eu entendi que Deus está no controle de tudo. Então eu fico até emocionada, porque assim, passei por momentos muito difíceis. Desde o diagnóstico, eu fiz tudo que eu poderia fazer, assim, de difícil, né? Que é quimioterapia, radioterapia, fiz cirurgia de 8 horas. E agora, já se passando 3 anos, né, de tudo que aconteceu,

0: eu tremo ainda, como eu tremi no diagnóstico, para fazer o diagnóstico, mas eu tremo de felicidade, de gratidão. Porque todos os exames que eu faço, todos eles não têm resquício de nada daquela doença. Deus me curou e me cura todos os dias, porque além de ter me curado da doença, dessa doença gravíssima, Ele me cura da minha ansiedade, né? Ele me cura na parte mental. Então, assim, eu creio e não tenho mais aquela ansiedade, aquele tremor, porque eu sei que Deus está no controle e Deus é bom. Deus é muito bom. Deus faz coisas que eu nem acredito, sabe? Porque Ele é bom, Ele é o nosso Pai. Ele é digno de toda honra e toda glória. Muito obrigada, meu Deus. Amém.
1: Às 19h58, é isto que tem trazido edificação para os nossos corações, para a nossa vida, testemunhos. É isto que Deus tem sido glorificado constantemente. Enquanto Satanás está lutando dia e noite para roubar a tua fé, Paulo disse, olha, guarda o que tens, para que ninguém tomes a tua coroa. Olha, quando Paulo estava prestes a ser morto, ele mesmo diz, acabei a carreira, guardei a fé. O diabo está lutando constantemente, amados ouvintes, para roubar a sua fé, para trazer dúvidas, para trazer desconforto espiritual para a tua vida, para que você não caminhe nem para a direita nem para a esquerda, não progride nada, em nada dê certo na tua vida. Mas, por isso que eu disse a princípio que, através destes testemunhos, nós somos edificados. Precisamos ouvir daquilo que Deus tem feito em nossa igreja pentecostal Deus de Amor. E por isto, já lanço este convite especial, porque todos os dias temos cultos específicos em 5 horários, às 7, às 9, às 11h30, às 3 horas da tarde e às 7 da noite. Inclusive, amanhã teremos a segunda do pão. Então eu convido já você de antemão para estarem conosco, testificando daquilo que Deus está fazendo. Ele não fez, Ele está fazendo. Então, você vai testemunhar, você será uma testemunha ocular, você verá com os teus olhos e também será autor daquilo que o Senhor está fazendo, porque Deus também fará na tua vida para a glória de Deus. Então, ouvintes, venham fazer-nos uma visita especial para que o Senhor venha te abençoar, venha te libertar, venha te transformar e você ser uma nova criatura. Não perca este foco, não perca esta fé. Satanás está lutando para roubar a tua fé, mas Deus todavia será glorificado, porque Deus é quem te libertará. Amém? Está lançado o convite. Amanhã teremos cultos em 5 horários e você é o nosso convidado especial para estar aqui conosco em nossa sede mundial, Avenida Prefeito Passos, número 10. Venham, este é a entrada principal. Você entrará pelo amplo estacionamento e receberá a bênção de Deus em nome de Jesus. 20 horas, vamos para a identificação das emissoras. Já já nós retornaremos com mais louvores, com mais bênçãos e vitórias para a Igreja do Senhor, em nome de Jesus.
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0: nome é Daniela, paz do Senhor. Então, o testemunho que eu queria contar pra vocês é do meu casamento. E no dia 11 de novembro do ano passado, meu marido pediu a conta no serviço e quis ir embora. Ele simplesmente pediu a conta, arrumou as bolsas e foi pra Tubarão. Aí abandonou, a gente tem uma filha, um filho de 5 anos. E ele sempre foi muito pelo meu filho e sempre se preocupava comigo, né, com a gente. E ele pegou, abandonou totalmente, não dava mais bola pro meu filho, não dava bola pra mim. Aí ele foi embora, disse, em 15 dias ele voltou pra vir pegar as coisas. E eu comecei a vir buscar. Como Deus sempre coloca, né, alguém na vida da gente, levanta, ele colocou a tia dele, que eu venho com ela, a Isabel. E eu comecei a vir buscar Deus, buscar, e ela, vamos buscar que Deus vai te dar vitória. E eu comecei a fazer as campanhas, orava todo dia. E como eu, né, eu sou católica, eu rezava o terço. Então eu achava que o terço era o que ia me fazer íntima de Deus. E ali eu vi que não era isso que Deus queria de mim. Deus queria ter intimidade comigo. Onde eu comecei a orar todo dia, fazia as campanhas, vinha, tinha dias, semanas que eu vinha todo dia. Segunda, terça, quarta, quinta e sexta, que ia domingo lá no Itinga também. E Deus ia me confortando e as pessoas iam vendo em mim, mas como que ela tá bem? Né? Nossa, o marido dela foi embora, ele não dá bola em nada, ele não queria saber de nada. E todo mundo sempre falava, mas vocês se deram sempre tão bem. O que que aconteceu? Tem alguma coisa de errado? E cada vez que eu vim aqui, sempre um pastor, na revelação, alguém sempre falava que tinha um mal. Que ele foi embora, que não era pra mim ficar triste, que, né, algum mal levou ele. E eu comecei a acreditar realmente que tinha, porque não podia, né, ser normal ele fazer isso comigo. E eu comecei a orar, orar, todo dia orava, de manhã com meu filho. O meu filho todo dia pedia, traz meu pai de volta, traz meu pai de volta pra família, que Deus, né, ajude a gente. Todo dia meu filho orava comigo de manhã, daí ele ligava à noite. E um dia, ele não fazia mais nada, nada, não queria saber do meu filho nada. Daí uma vez que eu vim, o pastor Caleb falou, numa revelação, né? E ele pegou, não precisei levantar minhas mãos. Ele pegou e falou, Deus manda eu te falar que você tá fazendo campanhas, tá orando, mas você não tá vendo nada acontecer. E daí eu pensei, ai meu Deus, é comigo, mas, né, eu pensei, eu vou ficar quieta. Ele falou, aí ele pegou, apontou pra mim e falou, Deus manda eu te falar que toda oração, toda campanha que você tá fazendo, Deus tá escutando, mas é no tempo dele. Então ele falou que por esses dias, Deus ia, né, mostrar pra você, você ia ver o trabalhar de Deus e eu ia lembrar da revelação. Isso foi antes do Natal. E o que que eu pensava? Nossa, eu vou passar o Natal sem família, porque a gente sempre passou em família e meu marido não ia estar ali, então eu não queria comemorar com ninguém. Aí eu peguei e falei, não quero fazer Natal, não quero comemorar nada. Eu falei, vou ficar eu, meu filho, né? Só a minha filha e não quero mais saber de nada. Aí, na semana do Natal, ele resolveu vir. E Deus é tão maravilhoso que a gente não entende o trabalhar dele. E ele quis, ele passou o Natal comigo, com meu filho. A gente não fez ceia, não fez nada. A gente só fez o que tinha ali, né? Comemos, eu e ele, ele quis bater a foto da família. Eu fui no outro dia passar com o pai, na casa do pai dele. E ninguém entendia. Quando ele voltou para Tubarão, ele chorava na hora de ir embora. Que ele não queria, eu dizia, Deus, né, eu não quero que ele vá, mas tu sabe o tempo certo. E daí Deus começou, cada vez que eu tentava desistir, sempre, né, quando eu vim aqui, era no louvor, na palavra, Deus me ajudava, e eu conseguia ter força, deu, nossa, mas eu não vou conseguir, e eu dizia, eu não vou mais orar por ele, porque se ele foi embora, abandonou a família, não quer saber, eu também não vou mais orar. Mas eu não conseguia, Deus, né, agia tanto na minha vida, que eu não conseguia parar, eu não conseguia nem ter raiva dele. Mesmo assim, eu continuava orando todo dia e eu sabia que ele estava no mundo lá fora. Saindo todo dia, né? Porque ele foi morar com um primo solteiro. Mas Deus, né, falou comigo que vai trazer ele de volta, a vitória é minha. E eu creio, né? Então a gente tem que crer. Tudo que eu estava passando, Deus estava permitindo. Porque ele queria um encontro comigo. Para eu também, né, buscar mais a Deus e me fortalecer. Porque eu sempre quis as coisas do meu jeito. Eu sempre falava, não me quer mais, então tá bom, eu também não quero. E Deus me mostrou que não é do jeito que a gente quer. É na hora dele, a gente tem que esperar e confiar. Porque com ele do meu lado, eu consegui. Tanto que daí quando eu comecei a orar, ele começou a mudar. Ele começou a ligar mais pro filho, começou a se preocupar. E daí eu comecei a falar pra ele, Fernando, vai orando. Vai pedindo para Deus, coloca louvor, que ele dizia que ele não estava bem. E ele não conseguia entender como que eu estava bem. E eu falava para ele, mas eu estou bem porque eu estou buscando em Deus. Eu falei, busca em Deus também, que Deus vai ajudar a gente. Deus não quer a separação da nossa família. 18 anos a gente está junto, né? Então é uma vida. E eu sempre quis, né? O meu casamento, sempre fiz de tudo pra gente dar certo. Aí eu peguei, falei, eu não vou desistir. Comecei a orar, dei um certo dia quando eu vim até aqui. Uma irmã falou na revelação que Deus ia me surpreender por esses dias, que eu tinha que perseverar, que eu tinha que continuar tendo fé. E eu continuei orando, mesmo às vezes ele me ligava dizendo que queria separação, e eu não, eu vou orar porque Deus falou que vai trazer ele de volta na minha vida, para restaurar. E eu creio que Deus ia restaurar mesmo. E aí tá, ele ligou dia 7 de fevereiro dizendo que ele queria voltar para a família. E quando ele me falou, como assim? Ele, eu vi que eu fiz errado, que eu não deveria estar aqui. Então eu falo assim, ó, que quando a gente acredita em Deus, coloca, deposita confiança nele, Deus vai fazer a obra. Porque se ele fez o meu casamento, ele restaurou, graças a Deus, o meu casamento. Ele veio no dia 28 de fevereiro, voltou para casa, né, em nome de Jesus. Aí na segunda-feira eu já vim com ele aqui, para agradecer. Daí quando eu vim no final da oração, eu falei pro pastor, olha, hoje eu não trouxe a foto. Eu trouxe ele, né, para orar por ele. Então, nossa, isso foi muito gratificante. Eu sou muito grata a Deus por todas as pessoas que ele colocou na minha vida, né, para poder eu estar aqui buscando. Porque sem Deus a gente não é nada. Então a gente tem que confiar, porque Deus vai fazer o milagre. Ele é Deus de promessas, Deus de milagre. Então creia. Eu não sei o que você está passando na sua vida hoje, se é uma situação igual a minha do seu casamento ou outra coisa, mas creia em Deus. Não desista, porque eu não desisti. E hoje, graças a Deus, eu estou dando aqui o meu testemunho, que Deus restaurou o meu casamento.
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0: 20h20. Que Deus abençoe, ouvintes. Voltamos com todos vocês e já estou aqui vendo já muitas mensagens. Graças a Deus, vocês estão aqui conectados conosco nesta grande programação. Olha só, nossa irmã Eliana Miranda, ela está dizendo: meu rádio está 24 horas ligado na IPDA. Meu esposo, Roque, somos novos convertidos e para a honra e a glória do nosso Senhor Jesus Cristo. Que Deus te abençoe, minha irmã Eliana, pela sua companhia, pela sua audiência aqui conosco nesta noite especial de domingo. É muito bom tê-los conosco aqui nesta noite gloriosa. Olha só, nosso irmão lá de Horizonte, estado do Ceará, ele está pedindo oração por portas abertas. Nosso irmão Gleison, que Deus te abençoe. Olha, nossos irmãos do Nordeste também estão sintonizados aqui conosco nesta noite maravilhosa. Que Deus abençoe vocês que estão enviando as suas mensagens. Continuem enviando sua mensagem, seu pedido de oração, porque 20 horas e 35 minutos nós estaremos fazendo aquela oração especial de gratidão. Não tem outro assunto, não tem outro momento de nós agradecermos senão hoje, Dia das Mães. E eu já quero perguntar a você, amado ouvinte, você já agradeceu a Deus pela mãe que você tem, pela mãe que te deu a luz? Você já agradeceu a Deus por esta mãe guerreira, por esta mãe virtuosa que o Deus Todo-Poderoso te presenteou? Então agradeça hoje, já agradeça e nós faremos esta oração de gratidão. Você vai agradecer a Deus, você não vai pedir nada, você não vai falar: Deus, eu quero carro, eu quero casa, eu quero mansão. Não, você vai agradecer, externar a tua gratidão a Deus pela oportunidade que Ele deu de você respirar, de você viver, de você desfrutar das bênçãos do Senhor na tua vida. Então, amados ouvintes, não deixe que esta oportunidade ela fuja das tuas mãos. A bênção já está aí, a bênção de Deus já está aí em tuas mãos. Então, não deixe esta oportunidade fugir. Amém? Nosso irmão Jaci Moreira, boa noite, a paz do Senhor. Sou Jaci de Itaquá, peço oração, estou com um formigamento no meu corpo, meu Deus do céu. Faremos esta também oração de livramento, para Deus te livrar, meu irmão, em nome de Jesus. Temos aqui também nossa irmã Patrícia Freitas. Amém, meus irmãos, que Deus abençoe, Deus te abençoe também, irmã Patrícia. Temos também nossa irmã Leni Aparecida. Oi, ela está dando a oi e a boa noite também. Amém. Deus abençoe. Em nome de Jesus. Olha, também temos o Iris Mar. Eu creio. Muito obrigado, meus irmãos. A paz do Senhor. Eu também oro por vocês. Que bênção. Ficamos felizes, tá? Ficamos felizes por saber que tem pessoas que estão em oração por nós. Precisamos de oração, precisamos de intercessão. Então, vocês que estão orando por nós agradecemos e continuamos neste vínculo, nesta comunhão, neste propósito, um orando pelos outros. Nosso irmão Robson, somente confirmando os meus dados, é Robson Barnabé. Sou da cidade de Cotia, o bairro é Calcaia do Alto, São Paulo, Brasil. E ele está pedindo oração por libertação em todas as áreas, para mim e toda a família. Que Deus te abençoe, nosso irmão Robson. Você conhece ele, o Diegão? Que bênção, hein? Aí, o Diegão conhece. Que Deus abençoe. Vai um abraço aí para todo o povo de Deus de Cotia. Que Deus abençoe vocês, povo de Deus, que estão nos ouvindo, nos acompanhando nesta sintonia abençoada. Nosso irmão Daniel também da Silva de Andradina está pedindo oração pela saúde. Que Deus te abençoe, querido irmão, em nome de Jesus Cristo. Todos vocês, muitas mensagens, viu? Muitas mensagens. Graças a Deus, nós estamos felizes por saber que tem inúmeras pessoas nos ouvindo agora. Então a responsabilidade nossa é agora o quê? proclamar o evangelho genuíno, anunciar a salvação para a vida daqueles que necessitam da salvação, que precisam de Deus em vossas vidas. Então, vocês que estão nos acompanhando, olha só, lá do Rio de Janeiro, capital, nosso irmão Vander Pacheco Soares, ele está pedindo oração pela saúde, está com dor no peito e também já faz 3 dias que ele está com esta dor no peito e nós estaremos orando. Todavia, Deus manifestará o seu poder através da oração. Se você crer, ele te visitará em nome de Jesus. É muitas orações, é muitos pedidos. Então, vamos agora, daqui a pouquinho nós retornaremos com vocês para mais testemunhos, mais louvores, mais palavra de Deus e também a oração. Daqui 10 minutinhos faremos esta oração de gratidão ao nosso Deus. 20 horas e 26 minutos. Esta é uma programação da Igreja Pentecostal Deus é Amor.
1: Meu nome é Claudineia, eu moro em São Paulo e eu quero agradecer a Deus, à Igreja Pentecostal Deus é Amor e dar os parabéns. E eu já recebi muitas bênçãos, muitos livramentos e quero também falar que eu fui curada do cisto no útero, já fui curada de infecção interna. Graças a Deus já fui curada de anemia no sangue e Deus tem me dado vitórias e mais vitórias. E eu creio que Deus vai operar mais e mais nessa igreja.
2: Aqui quem vos fala é seu irmão Cristo Adalto Nunes e de Minas Gerais, da aldeia indígena Itapicuru. 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
3: Parabéns, Igreja Pentecostal, Deus Amor, a chama continua acesa. Que Deus abençoe a todos, fiquem todos na paz do Senhor Jesus Cristo. 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

0: 20h30. Atenção São Paulo, atenção Brasil. Vamos agora para o jornal. Bloco de notícias, melhor idade. Vocês ouvirão, vocês serão atualizados com as notícias que estão surgindo em nosso Brasil. Então, recebam aí as notificações. Daqui a pouquinho voltaremos com vocês com aquela oração poderosa da gratidão. Então, bloco de notícias, melhor idade.
1: E chegou o momento de informação aqui na Rádio Deus é Amor. Respeito na fila. A prioridade no atendimento é uma lei que deve ser cumprida por todos. Ficar em pé durante longos períodos é uma tarefa muito dolorosa e cansativa para os idosos. A lei garante a prioridade imediata em filas de bancos, supermercados e hospitais pelo país. Isso não é um privilégio ou um favor, mas sim uma necessidade física reconhecida e protegida. As pessoas com mais de 80 anos possuem prioridade especial sobre os demais beneficiários. O respeito às placas de atendimento preferencial demonstra a educação e o bom senso do cidadão. Nenhum idoso deve sentir vergonha de solicitar o seu lugar garantido nas filas do comércio. A sociedade deve ser a primeira a oferecer o lugar e facilitar a rotina das pessoas mais velhas. Estabelecimentos que desrespeitam a lei podem ser denunciados aos órgãos de defesa competentes. A paciência e a gentileza no trato diário aliviam o cansaço daqueles que já trabalharam tanto. A valorização do idoso reflete diretamente o nível de civilidade de uma nação inteira e seu povo. Garantir que as regras de preferência sejam cumpridas é zelar pelo bem-estar e saúde de todos. O respeito dedicado à terceira idade hoje é o mesmo que desejamos receber em nosso próprio futuro. Visão protegida. O cuidado com os olhos garante a segurança e a liberdade do movimento. A redução da capacidade visual é um dos primeiros sinais do avanço da idade no corpo humano. Dificuldades para ler de perto ou visão embaçada podem indicar a necessidade urgente de óculos. A saúde da visão afeta diretamente a segurança, o caminhar e a leitura das receitas médicas. A catarata é um problema muito comum que deixa a vista turva como se houvesse uma forte neblina. A cirurgia para correção é rápida, segura e devolve imediatamente a qualidade de vida ao idoso. O glaucoma é outra doença silenciosa que rouba a visão se não for tratada no tempo adequado. Visitar o oftalmologista uma vez por ano é a única forma de mapear e controlar essas alterações. O uso de óculos de sol com proteção verdadeira ajuda a bloquear os raios prejudiciais na rua. Limpar as lentes corretamente evita arranhões que forçam os olhos a trabalharem em extremo excesso. A visão nítida previne acidentes domésticos e quedas perigosas na rotina das pessoas mais velhas. Então, continuar a ler, costurar e ver o rosto da família depende desse cuidado minucioso e diário. Proteger a janela da nossa alma, que são os olhos, é fundamental para continuar enxergando beleza de cada novo dia.
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te adorar e louvar o seu nome. Sim, meu Deus, neste momento eu abro meu coração. Eu abro a minha alma e do fundo do meu coração eu te digo, Senhor, eu te amo, eu te louvo, para sempre estarei seguindo o teu caminho, Senhor. Estarei contigo para sempre, andando lado a lado.

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1: Estou aí, ouvintes, 20 horas e 39 minutos. Eu já quero convidar você que está sintonizado nesta programação. Que Deus abençoe a sua vida e eu já quero também convidar você a orar comigo. Você não ficará desamparado, que eu creio que nesta noite a intervenção de Deus virá na tua vida, em nome de Jesus. Oremos a Deus a oração da gratidão. Poderoso Deus, bendito e eterno Pai, meu Deus Todo-Poderoso, nós te glorificamos, ó Pai, nós te exaltamos na beleza da tua santidade. Ó Deus tremendo e poderoso, obrigado, Mestre, obrigado, meu Senhor, pelas bênçãos nos concedida, pela tua misericórdia, pela tua bondade, pela tua graça, no qual o Senhor tem nos concedido dia após dia, porque está escrito na tua palavra que as misericórdias do Senhor são a causa de nós não sermos consumidos, pois a mesma são novas cada manhã. Pai da glória, nós te louvamos, ó Deus. Muito obrigado, meu Pai, pela mãe no qual o Senhor me presenteou. Abençoa, meu Pai da glória, todas as mães desta nação brasileira. Senhor, vai abençoando as tuas filhas, abençoa a tua serva, Pai, meu Deus, que está orando pela vida do seu filho para ser liberto, para ser transformado, para que o Senhor faça uma obra grande na vida dele. Nós temos fé, nós temos esta convicção, nós temos esta certeza de que o Senhor está trabalhando, de que o Senhor está operando. Todavia, Senhor, o Senhor tem sido fiel e justo para com o seu povo. Obrigado, meu Deus. Obrigado, meu Pai, pela tua graça, Senhor, pela sua misericórdia nos dada dia após dia. Obrigado, meu Deus da glória. Nós te louvamos, ó Deus. Nós te louvamos por cada vida, por cada pessoa que está conosco nesta noite. É noite de misericórdia, é noite da gratidão, é noite de livramento. Eu creio, meu Pai, nisto, nesta palavra. Eu creio, meu Deus, na manifestação do teu Espírito Santo. Trabalha, meu Deus da glória, trabalha nesta vida, trabalha, meu Pai, nesta causa, trabalha, Senhor, nesta família. Ó Deus de maravilha, meu Deus da glória, louvamos ao Senhor, meu Deus, porque está escrito na sua palavra, meu Deus da glória, poderoso Espírito Santo, aquele que nos guarda não dorme, aquele que nos guarda não tosqueneja, ele não cochila. O Senhor é o Deus que nos protege, é o Deus que nos livra dos laços satânicos, dos laços do inimigo. Ó meu Deus Todo-Poderoso, estenda as tuas mãos de misericórdia, estenda as tuas mãos de bondade. Ó Pai, confirma, meu Deus, o grande livramento, a grande vitória para o teu servo, para a tua serva que clama. Talvez está sentindo este incômodo no corpo, Pai, estas enfermidades, esta aflição, esta dor, esta enxaqueca, este tumor, sai agora, em nome de Jesus Cristo. Obrigado, Senhor, pelo milagre da multiplicação, pelo milagre da libertação. Obrigado, meu Pai, obrigado, bom Mestre, obrigado, Senhor Jeová, porque o Senhor tem guardado o teu povo, tem mostrado, Senhor, que é fiel. Mesmo nos momentos de tribulação, mesmo nos momentos de angústia, mesmo nos momentos de escassez, o Senhor tem sido o provedor, o Senhor tem sido o Deus que multiplica, o Deus que entra neste deserto, neste vale e mostra que é conosco. Obrigado, meu Pai. Obrigado, Espírito de Deus, pelas Tuas bênçãos incontáveis, pelas Tuas bênçãos no qual o Senhor tem nos concedido dia após dia. Nós queremos Te agradecer, Pai. Obrigado, meu Deus. Obrigado, meu Pai da glória, porque o Senhor até aqui tem nos ajudado. E é isto, meu Pai, que eu quero expressar nesta noite de domingo, a Tua gratidão, ó Deus, a minha gratidão a Ti, a Deus tremendo, porque nós não somos dignos de tal coisa, mas o Senhor, com a Tua infinita graça e misericórdia, tem sido fiel e bondoso para conosco. Obrigado, Senhor. Confirma-nos a Tua graça, meu Pai, e a Tua bênção para a glória do Teu nome, em nome de Jesus.
0: Escrito está na palavra de Deus:
2: não andem ansiosos por coisa alguma, mas em tudo, pelas orações e súplicas, e com ações de graças, apresentem seus pedidos a Deus. E a paz de Deus, que excede todo o entendimento, guardará o coração e a mente de vocês em Cristo Jesus. Filipenses 4, 6 e 7.
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1: 20 horas e 45 minutos, que Deus abençoe, ouvintes, Deus abençoe, povo de Deus, você que orou com fé, você que orou conosco, envia sua mensagem para mim, eu recebo a minha bênção. Você vai enviar a sua mensagem agora para o WhatsApp 11 98292-3392 e diga: eu recebo a minha bênção, eu tomo posse da minha vitória. Você lançará esta palavra profética para a sua vida, em nome de Jesus. Portanto, agora eu quero já chamar os clássicos da IPDA. Vocês ouvirão estes louvores, mensagens cantadas, no qual seremos edificados, celebraremos a Deus, louvaremos ao nosso Senhor, agora com clássicos da IPDA.
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